0: Nico Paz, jogador emprestado pelo Real Madrid, emprestado, no fundo, cedido pelo Real Madrid a uma equipa italiana, ou como. Tem outros jogadores como Lautaro Martínez, Julian Alvarez, ele que joga no Atlético de Madrid. Enfim, uma equipa cheia de poderio atacante, mas também defensivo. Dibu Martínez, o guarda-redes, que foi decisivo na conquista do último Mundial pela Argentina, que chega aqui com vontade para renovar o título. 7 jogos seguidos, Lionel Messi a marcar em Mundiais, também um recorde. Depois, Vasco, fazer aqui também indicar os jogos das restantes equipas africanas, vendo aqui o calendário. A Holanda vai defrontar Marrocos já no dia 30, ou seja, amanhã. Também temos um Bélgica-Senegal, um jogo bastante interessante. Ambas as equipas chegaram a este Mundial, digamos, em baixo de forma. A Bélgica apura-se com 5 pontos, Senegal com 3. Depois um Costa do Marfim-Noruega, vamos ver como vai correr este jogo. A Noruega, que também está a surpreender, chega aqui com jogadores como Haaland, o atacante do Manchester City. Veremos. A Costa do Marfim, de facto, aqui com uma boa prestação neste Mundial, 2 vitórias e uma derrota. Depois teremos Inglaterra, República Democrática do Congo, Inglaterra claramente favorita aqui. Austrália, Egito, Egito que surge como favorito. Suíça, Argélia, um jogo equilibrado. E depois Colômbia contra o Ghana. O Ghana que tem feito um Mundial bastante sólido, ainda assim perdeu na última jornada contra a Croácia, uma equipa que vai jogar contra Portugal neste Mundial na fase a eliminar. Vasco, enfim, são estes os dados deste Mundial. Resta saber o que é que os nossos ouvintes acham deste emparelhamento e da prestação das diferentes seleções africanas.
1: E já agora, Frederico Pinheiro, saber até onde poderão chegar estas equipas africanas. Temos então este feito inédito de, para já, 8 equipas, 8 seleções africanas seguirem ainda rumo à fase final, com Cabo Verde a orgulhar a nossa lusofonia. E por isso perguntamos hoje até onde acredita que a nossa África pode chegar neste Mundial. Estará o inédito título mundial mais perto que nunca do continente africano? Enfim, são alguns motes para esta hora dos ouvintes. Linhas telefónicas abertas, o WhatsApp a funcionar, pronto para receber também a sua partilha em áudio. E vamos também analisar o impacto nos PALOP e na lusofonia desta participação inspiradora dos Tubarões Azuis, que certamente vai também, de certa forma, inspirando os restantes países de língua oficial portuguesa. Estarei aqui a referir-me ao Brasil, que ainda joga, e também Portugal. Vamos então aos ouvintes, é para isso que aqui estamos. Vamos para já com a Isabel Silva. Bom dia.
2: Olá, João Pedro Martins, muito boa noite, espero que esteja bem, há muito tempo que não ouço, hoje estou muito feliz, como sabem eu sou cabo-verdiana, sou ouvinte e participante desta rádio maravilhosa, estou muito, muito, muito feliz porque muitas pessoas acharam de que a Espanha ia pisar, machucar Cabo Verde, mas jogaram taco a taco, porque mostraram, os Tubarões Azuis mostraram que comem cachupa, que comem tenterém, que comem lorom, que comem caldo peixe da melhor, comem uma cachupa rica, que os homens das ilhas têm muita força, taco a taco com a Espanha. Olha, os tubarões sapateou o touro. Estamos juntos.
1: Obrigado, Isabel Silva. Vasco Diniz a responder. João Pedro Martins estará na linha africana mais logo. E O David Joshua continua de férias. Boas férias para o David Joshua, que regressará já para a semana. Vamos

0: com o Miguel José. Ele escuta-nos na Europa. Vamos de Lisboa até Bruxelas, talvez. Sei que está na Bélgica. Miguel José, muito bom dia. Quais são as suas expectativas para as equipas africanas neste Mundial 2026?
1: Obrigado pela oportunidade. Dizer que, na verdade, a África surpreendeu pela positiva. Teve uma boa safra. Apenas a Tunísia ficou de fora porque não conseguiu corresponder com a demanda. De resto, as equipes todas, as seleções africanas deram o melhor de si e conseguiram passar para outra fase. Quanto a isso, posso dizer que a África está de parabéns. A nossa representante dos Palop, a Cabo Verde, foi uma grande surpresa, e porque só o facto de chegar pela primeira vez numa Copa Mundial de Futebol e passar por uma outra fase, acredito que já terá vencido. Já terá alcançado a sua principal vitória, porque não é fácil. São 48 equipas, muitas das quais tarimbadas, e para quem chega pela primeira vez é extremamente difícil manter-se, pelo menos até aqui, entre os grandes. Sei que nesta segunda fase vai ter um adversário. Um adversário duro de roer, a Argentina, que é tão simplesmente a campeão mundial e tem um jogador que se chama Messi. Se bem que em futebol o que conta é o momento, pode ser que, a quando da disputa, Cabo Verde seja num momento de inspiração e fazer um bom resultado, mas são probabilidades remotas. Então, volto a dizer, Cabo Verde já conseguiu alcançar a vitória, só o facto de chegar até ali. Agora, o Brasil está uma seleção ainda um tanto ou quanto discreta. Apesar de ter feito três jogos, na verdade, ainda não conseguiu sair do casulo e mostrar o quanto vale. E então, estamos à espera. Vai hoje defrontar o Japão. O Japão está uma senhora seleção. Então vamos ver o que é que o Brasil vai fazer. Porque, na verdade, ela é uma das grandes, é um dos grandes esteios do futebol mundial e, sobretudo, o nosso orgulho da comunidade falante da língua portuguesa. Portugal também terá um desafio muito grande. Portugal, já na fase de apuramento, não conseguiu ser o primeiro do grupo. Portugal não esteve muito bem. Teve um empate com o Congo, conseguiu bater o Uzbequistão, que é uma equipe fraquita, uma seleção fraquita, e com a Colômbia viu-se desejoso. Então, para aquilo que Portugal se predispõe a alcançar, eu acho que Portugal está um bocadinho aquém das aspirações, porque precisa de jogar um pouco mais para poder alcançar a vitória, alcançar, no entanto, o caneco, que é um dos grandes objetivos de Portugal. Então vamos ver o que é de ser com a Croácia, porque a Croácia é uma equipa também dura de roer, então vamos ver o que é que Portugal vai fazer. De resto, viva a comunidade de língua oficial portuguesa, porque estamos em grande, estamos presentes, e aí onde há território há um falante de língua portuguesa, então isto é bom para nós e espero que consigamos ter bons resultados e chegarmos até o fim desta Copa e alcançarmos pelo menos uma vitória, ou pelo menos chegar às meias finais. Isso já será muito bom. Então, até lá, estaremos juntos. Então, continuação de um bom dia. Vasco Diniz, a bola é toda sua.
0: Obrigado pela passagem. Obrigado, Miguel José, desde a Bélgica. Vamos agora passar a bola ao Luís Moreira. Escuta-nos em Portugal e também quer comentar sobre o Mundial 2026. Não sei se tem equipa favorita, Luís Moreira.
2: Tenho. Bom dia, Vasco Diniz e Frederico Pinheiro. Tenho. Já que, em princípio, Cabo Verde não vai ser campeão do mundo, eu prefiro que ganhe a República Democrática do Congo. Evidentemente, Cabo Verde vai jogar com a Argentina, saiu-nos a fava. De todas as equipas africanas, Cabo Verde foi o mais castigado, porque vai receber a Argentina. Evidentemente, no calor das emoções, mas aqui fala o coração, provavelmente vamos ver que Cabo Verde é o melhor clube do mundo, vai ganhar a Argentina, vai ser campeão do mundo, o que na realidade não corresponde à verdade. Nós temos que ser realistas. Evidentemente, quando o coração fala, eu também gostava de ser o filho do rei Mahomé V do lado de Marrocos. Eu gostaria e muito. Portanto, nós temos que ser realistas. O Cabo Verde já cumpriu a sua missão. Só o facto de empatar com a Espanha espantou o mundo. Agora com a Argentina, sinceramente, não acredito. Não acredito porque vamos encontrar um colosso. Não vamos apanhar um Uzbequistão. Vamos jogar com um colosso de futebol mundial. Em relação às outras equipas africanas, tenho muita esperança no Costa do Marfim, que vai jogar com a Noruega, e a Austrália, que vai jogar com o Egito. Normalmente, creio que Costa do Marfim, tanto Costa do Marfim como o Egito, são favoritos nesses jogos. Colômbia, Gana, da forma como eu vi a Colômbia a esmagar Portugal, deu um banho de bola a Portugal, não acredito muito, mas atenção que eu vi o jogo de Portugal-Colômbia, o golo de Colômbia é um golo limpo, por amor de Deus. E na primeira parte há lá um penalti claríssimo a favor da Colômbia, na qual as televisões tentaram encobrir. Um penalti daqueles que até o Jordão, lá de São Vicente, conseguia ver de olhos fechados. Se fosse ao contrário, provavelmente teríamos o presidente da Federação e da Liga a pedir uma audiência ao Papa. Mas como foi a favor de Portugal, esquece, tentamos esconder os problemas debaixo do tapete. É o golo limpo da Colômbia e há um penalti na primeira parte a favor da Colômbia, limpíssimo. Quanto ao resto, fiquei triste. Ontem a África do Sul, a perder nos últimos segundos, fiquei triste. Trata-se de uma equipa africana, apesar de haver lá muitos problemas na África do Sul com a expulsão de imigrantes, fiquei triste. Provavelmente o Trump deve estar muito satisfeito, porque o Irão, um país hostil, foi afastado, o Iraque também, se calhar também queriam afastar a Colômbia porque tinham medo do tráfico da droga, mas não conseguiram. Só para ratificar ali o Frederico Pinheiro, Portugal vai jogar com a Croácia, não vai jogar com o Gana. E atenção que Portugal vai apanhar uma Croácia que aquilo parece um lar da terceira idade, porque os jogadores são trintões já praticamente para deixar de jogar futebol. Bom dia a todos e uma ótima segunda-feira para todos. Bom dia.
0: Muito bom dia. Muito bom dia, Luís Moreira. Obrigado pela sua participação. O Frederico Pinheiro confirma que Portugal vai jogar, de facto, com a Croácia. Vai ser já na próxima sexta-feira, após as 0 horas. E agora, vamos até ao Barreiro com o Arlindo Silva. Bom dia, Arlindo.
3: Ora, muito bom dia para si, auditório. e o vasto auditório que é a RDP África. Olha, antes de mandar, eu vou dizer que na primeira intervenção que eu falei sobre Cabo Verde, eu acho que acertei. E pronto, Cabo Verde praticamente já fez o Mundial dele. Passou a fase, agora vamos apanhar o tubarão número 1, que vai ser difícil. Já nas apostas estão 99.1, 99.1 para Cabo Verde. Mas sabemos que vamos jogar contra a Argentina e o Messi já vai ser titular, porque tem que pressionar Cabo Verde pronto, até fazer o primeiro gol para eles descansarem. Se não fizer nos primeiros 20 minutos, podem fazer mais tarde, mas Cabo Verde vai aguentar, vai fazer o jogo dele, porque já não tem nada a perder, vai entrar descontraídamente, fazer o jogo dele. Podemos perder, porque já fizemos o nosso campeonato, mas ninguém gosta de perder. Por isso, vamos ver. Até lá, vamos ver. Espero que faça um bom jogo, ter apoio também dos cabo-verdianos lá na América. Ah, não, no Canadá, agora acho que o jogo é no Canadá. E pronto, é o que a gente, nós os cabo-verdianos, estamos à espera, que faça um bom jogo. Vai ser difícil ganhar, mas eu deixo no ar. Agora, sobre Portugal. Portugal já nos habituou. Faz um jogo mau e depois arrebenta. Agora jogou um bocadinho mal contra a Colômbia, mas esperando agora contra a Croácia, que a Croácia está a subir. Que eu vi o jogo da Croácia e admirei com os 40 anos do Modric, fez um jogão a defender, a atacar, a distribuir. E eu fiquei admirado com ele. Agora, Portugal tem que ter em conta isso. Porque Portugal não tem feito gestão dos suplentes, não tem feito. Com o Ronaldo já devia estar a descansar um bocadinho para fazer a rotatividade dos outros jogadores. Mas já estamos habituados nisso. Agora vamos esperar para ver o que é que vai dar. Vai ser um bocadinho difícil, mas Portugal, como já disse, tem jogadores. Agora vamos esperar o que é que vão fazer contra a Croácia. Esperamos que ganhe, que eu espero que sim. Para a gente ver o que é que vai sair daí. Vamos agora esperar até o jogo sobre Cabo Verde. Espero que tenha um grande apoio para que façam um jogo deles, que não temem a Argentina, porque não temeram a Espanha, para que mesmo não temem a Argentina. Porque futebol é futebol, é 90 minutos. Logo se vê no fim dos 90 minutos. Se perder, ganhamos, porque chegamos aos oitavos, aos 16 avos, como se diz. Por isso é o que eu desejo para Cabo Verde. Boa sorte, Cabo Verde. Boa sorte, Portugal. E bom começo de semana para vocês. E o Vasco Auditório da RDP. Abraço a todos. Tchau.
0: Abraço também para o Arlindo Silva, que escuta a Hora dos Ouvintes RTP África, este palco aberto para debater e partilhar opinião. Vamos agora até Inglaterra. Hélder Ferreira, estamos aí consigo no Reino Unido.
4: Bom dia Vasco Inês, bom dia Frederico, bom dia Paulo Rocha e, contudo, uma boa festa à vida do Leonor, mas David e o senhor têm boa, que corram bem essas férias, voltam com energia carregada, que a gente está cá, que não foi de férias, vamos estar cá, fazendo força e torcendo para que corra tudo bem. E torcendo também que para a seleção cabo-verdiana e portuguesa e as restantes africanas, passem dessa fase, consigam passar essa segunda fase, essa terceira fase, para a terceira fase, e que corra tudo bem para eles. Eu continuo a dizer que grande não é de hoje, pequeno também não é metade. Se Cabo Verde fosse para lá para, com medo, ou tivesse medo, não chegaria onde estão. Eu aposto na resiliência, porque o topo nunca é objetivo. O topo é a consequência. O objetivo é trabalhar, perseverança, com determinação, com união. Isso é que a gente, só assim que a gente consegue lá. Se a equipa cabo-verdiana for unida, continuar unida, coesa e com determinação, chegará lá. Porque provavelmente, a segundo tempo ser 0-0, ao primeiro tempo 0-0, segundo, provavelmente a gente segurar. Porque se tivesse já falhou o penalti, num penalti, Portanto, há a quantidade. Quem alguém imagina que ia para o penal? Não, não jogo daquilo. Não, mas falhou. Portanto, também os grandes também caem. Os grandes também caem. Isso aqui de as pessoas, de nós menosprezarmos as nossas equipas porque achamos que os outros é que são bons e nós também, isso não leva a ninguém a nada. Portanto, vamos trabalhar, vamos confiar, vamos ter fé. Eu acredito que o jogo vai ser empate e nos penaltis é a sorte que vai haver esse resultado. E quanto a Portugal, um bom resultado para Cabo Verde. E quanto a Portugal, é uma equipa que realmente não sei. Realmente não mostrou para que ver, ainda não. Aqui, como dizem, vamos mostrar que não foi feito. Eu acho que primeiro tem que começar a mostrar que material são feitos, porque esse aqui, não, esse material é fraco. Não tem. Continuamos de novo com o Cristiano tentando promover Cristiano ao herói do mundo. Mas não vai dar. Se não alterarem esse princípio, esse paradigma, não foi esse paradigma de jogar a bola para o Cristiano para ver se ele resolve e todo mundo correr para o lado, correr a bola para trás em vez de ir para frente e não chegamos lá. Não, definitivamente não. Empurrar a bola. Cada vez que encontramos a dificuldade, passamos a bola para trás em vez de fazer. Não. E agora quer o tal mata-mata, as pessoas velhas, vamos ver. Vamos ver se com isso. Não tenho muita fé, mas já acredito. Pode ser que Portugal consiga dar mais um passo. Mas eu assim não acredito. Portanto, boa sorte para o Brasil hoje. E boa sorte para todas as equipas africanas e que corra tudo bem para todos. E continuação de um bom dia e uma boa semana para todos. E um bem-aja para si, Diniz, que essa semana corra bem para nós e que a gente esteja feliz. Bom trabalho para si e bom dia. Tudo de bom.
0: Obrigado, Hélder Ferreira, desde a Inglaterra. E não se esqueça que as grandes emoções do desporto passam aqui também na RTP África. Vamos acompanhar o Cabo Verde Argentina em direto de Miami, com o simultâneo com a Rádio Nacional de Cabo Verde. E claro que seguimos também nas nossas transmissões o Portugal-Croácia a partir das 0 horas, também de sexta-feira, em direto de Toronto, Canadá. Vamos agora ao encontro de quem escuta a rádio. Vou com a próxima participação. Nem sei quem é que está neste momento em linha, mas já vamos ficar a saber. É que temos aqui várias linhas. Eu acho que é mesmo o José, é o José? Vamos lá ver quem é.
5: Domingo Tavares.
0: É o Domingo Tavares, o José já vai entrar a seguir. Obrigado, Domingo Tavares, por estar também connosco em Lisboa. E então, o que dizer deste Mundial 2026, que está a surpreender quanto à participação histórica das seleções africanas? São, para já, 8 que seguem a disputar este troféu no Mundial 2026. É, de facto, um registo avassalador que está a provar que o futebol africano não veio apenas para participar, veio também para mandar. E ao comando continuam, no caso da lusofonia, os Tubarões Azuis, que se estrearam e de que maneira no maior palco do mundo do futebol e carimbaram mais uma histórica passagem. Claro que a seguir as coisas podem complicar-se. Qual é a sua opinião?
5: Ora, Vasco, muito bom dia. Bom dia, Frederico Pinheiro. Bom dia, Paula Borges. Bom dia ao vosso auditório da RDP África. E não se esquecendo do Manuel Socorro, na Terça da DAI, e todos se sintam cumprimentados. Ora, Vasco, na minha opinião, é que Cabo Verde, praticamente já ganhamos o Mundial. E Cabo Verde ainda vai mais longe. Nós não podemos temer a Argentina, porque se não tememos a França, não temos que temer da Argentina. E, portanto, não há agora nenhuma das equipas, por mais que se falam, neste Mundial superior a Cabo Verde. Cabo Verde, jogo após jogo, tem demonstrado o seu futebol, tem demonstrado a sua confiança, a sua certeza e a sua determinação neste campeonato. E nós vamos ganhar a Argentina, custe o que vier a custar, mas não iremos temer, não iremos entrar no campo para temer a Argentina. E, portanto, as outras equipas africanas, eu também quero ver ainda no Mundial, mas o meu foco está em Cabo Verde. E depois de Cabo Verde sair do Mundial, eu estarei a me focar também no meu patamar, que é Portugal. E o resto, para mim, é músicas, porque a África do Sul já, por mim, nem deveria participar pelas suas atitudes e malfeitores que eles têm estado a ter ali com nossos irmãos. Portanto, eles não são africanos, não é considerado ser africano. Portanto, para mim, a África do Sul já deveria estar em casa ou nem deveria participar nesse Mundial. E então não tem nada a dizer sobre a África do Sul. Não dá para pronunciar algo ao favor de um país igual àquele. E, portanto, Cabo Verde está no pódio e nós vamos a este Mundial até onde Deus nos permitir. Se nos permitir só com a Argentina, estamos de parabéns, o Mundial já está ganho e viva Cabo Verde, viva Portugal e, portanto, e bem-haja a todos. Cabo Verde, nosso orgulho. Obrigado.
0: Muito obrigado também por ter vindo a esta hora dos ouvintes. Domingos Tavares, um abraço para si. E agora vamos ao encontro do Sr. Eurico Ramos. Ele está em Lisboa e também quer comentar esta participação brilhante das seleções africanas no Mundial 2026. Claro que destacamos sempre os Tubarões Azuis e estamos também a destacar a resiliência desta seleção cabo-verdiana que conseguiu excelentes empates que permitiram continuar então ainda a disputa neste Mundial de Futebol. Eurico, bom dia.
6: Muito bom dia. Olha, eu só tenho a dizer apenas essas palavras. Que o Cabo Verde ganha essa partida. É a única coisa que eu tenho a dizer.
0: Mas é curta uma opinião. Como é que acha que se têm comportado também já agora as outras equipas que representam o continente africano?
6: Também não estão mal, não estão muito mal, mas o que eu acho é que Cabo Verde deve se alientar. Eu espero que Cabo Verde ganhe essa partida.
0: Apesar de ser com uma seleção forte, pelo menos uma das candidatas ao título, a Argentina.
6: Sim, apesar de isto tudo, espero que eles tenham força suficiente para ganhar essa partida.
0: Muito obrigado, Eurico Ramos, pelo seu contributo nesta hora dos ouvintes em que estamos a dedicar esta hora de partilha e opinião e também análise a esta Jornada Mundial de Futebol, onde pela primeira vez na história do futebol há diferentes e várias equipas, para já 8, a garantirem a passagem à próxima eliminatória. É, de facto, um registro brilhante e no meio desta festa, claro, colocamos no pódio a nossa bandeira lusófona que está a brilhar com uma forte intensidade através dos Tubarões Azuis que continuam esta passagem histórica à próxima fase, sem medos, preparados para desafiar gigantes do futebol. Vou passar a bola Outra opinião, tenho aqui o Issa Baldé, está também no WhatsApp com a sua opinião. Muito bom dia.
7: Bom dia RTP África, bom dia da Vissoa, bom dia Frederico Pinheiro, bom dia, são todos os ouvintes da RTP África. Estou a falar o Issa Baldé aqui na Europa. E assim, sobre o novo Mundial, vou dar Portugal o conselho, porque, e assim, para mim Portugal não jogou nada contra Colômbia. Eles tiveram grande sorte, porque senão poderia ter adiantado. Porque aquele golo que Colômbia marcou, isso foi alguns centímetros. Poderia ser derrotado. Agora, desta vez, esse jogo contra a Croácia, Portugal tome muito cuidado. Tome muito cuidado. Croácia não é uma equipa qualquer um. E só isso. Bom dia a todos. Bom dia a todos.
0: Muito bom dia, Issa Baldé. Em qualquer ponto da Europa, ele não disse onde está a escutar a nossa emissão e o seu alerta para a seleção das esquinas que vai jogar frente à Croácia já na próxima sexta-feira. Chamo agora o José Manuel Freitas da Silva, está em Lisboa. Bom dia.
8: Bom dia, Frederico Pinheiro, Paulo Borges e vasto auditório da RDP. A minha intervenção faz-me prever que talvez no futuro os quatro países ou cinco países de CPLP estejam presentes num próximo Mundial. Seria fantástico.
6: Está bem.
8: Quanto ao Mundial deste 2026, eu acho que a presença...
0: Estamos a ouvi-lo.
8: A presença de Cabo Verde, para além de surpreender o mundo, vai catapultar presenças futuras de outros países lusófonos, como Angola, Moçambique e Guiné-Bissau. E São Tomé e Príncipe, já agora. Eu, a bola é redonda, prognóstico só no fim do jogo. Eu tenho o pressentimento que o andar da carruagem, que Cabo Verde voltará a conseguir mais um empate. Um empate frente à poderosa seleção da Argentina e do fulgurante Lionel Messi. É tudo.
0: Muito obrigado por ter vindo, José Freitas da Silva, também a este fórum de debate de opinião, que nesta manhã de segunda-feira analisou também o impacto nos PALOP e na lusofonia da participação dos países de língua oficial portuguesa, com particular destaque para a seleção de Cabo Verde e, claro, para as seleções africanas que seguem na disputa deste troféu no Mundial de Futebol 2026. Esta foi uma hora então dedicada ao Mundial 2026. Muito obrigado pela sua participação. Amanhã voltamos com um novo tema e contamos também consigo, claro. 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

0: 10 mais, sem espinhas. Eu sou o Nuno Sardinha e estou convosco ao longo desta hora.
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0: Número 10. Esta semana olhamos para o novo disco de Zulu. Apresenta esse, Bobista de Outrora. É número 10.

0: Amar, Amar, Érica Neluma no número 8, baixa dois lugares, atrás com música nova de Luca Argel, na homenagem a Fausto Bordal Dias. Foi por ela.
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0: Já estamos na sétima posição. De Moçambique, Nelson Tivane e Ayamos. Tsinana.
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0: Orfons de Pai Bibo, forte descida esta semana para Rizlane com Hélio Batalha, já são número 6, eram número 2 a semana passada. Ainda a música nova de Nelson Tivani e Ayamos, Tsinana.
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0: Chegamos ao meio da tabela e com música nova que chega do Brasil, Bia Ferreira vem de Minas Gerais e apresenta o novo disco Améfrica, na fusão entre a música da América e de África. Amém.

0: novo disco de Bia Ferreira, no universo do reggae, esse é Méfrica, no número 5 do top.
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0: Quem está também de regresso são os Ferro Gaita com o álbum Tocador de Gaita. Inclui este Cabo Verde, música nova.

0: É a mais alta subida da semana. Chama-se Teu. Chelsea Dinorá com Georgie. Era o número 8 a semana passada. Atrás com Badocha e Chiaro. E ainda a nova dos Ferro Gaita. Chama-se Cabo Verde. Já só falta sabermos quem é o líder desta semana. Antes passa em revista todo o top semanal. Com Zulu no décimo lugar, o nono posto é ocupado por Luca Argel, com Foi Por Ela. No número 8 há Érica Neluma. E no número 7, música nova de Nelson Divan, com Ayamos, Tsinana. Mais para cima no top, sexto posto com Hélio Batalha e Rizlen. Bia Ferreira está na quinta posição e com música nova, a Méfrica. Quarto posto também com música nova de Ferro Gaita, Cabo Verde. E daí para cima, Badocha e Chiaro, Chelsea Dionorá e Georgie. E finalmente, quem será que está esta semana na liderança?
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0: Já vamos saber quem é o líder da semana. Para já, música extra.
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0: Está de passagem por Portugal. Chama-se Edmácia Maiembe e tem novas canções. Uma delas é esse Precisas Partir, que está como música extra esta semana.

0: A música extra da semana entregue é de Márcia Mayembe. Precisas partir.
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0: Chegámos ao número 1. Não há novidades. TTT, o álbum Legacy. Nelson Freitas, com Manecas Costa.
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0: Tudo contado em relação à edição desta semana, são as 10 mais 100 espinhas da RTP África. Sempre aos domingos à hora do almoço, madrugada de segunda para terça-feira, tudo na rádio, também na televisão à sexta-feira e em permanência em africa.rtp.pt. Eu sou o Nuno Sardinha e prometo voltar na próxima semana. Estamos juntos!
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0: Bem-vindos ao Avenida Marginal com Awani Dalva e Paulo Pascoal, Fernanda Almeida, que sou eu própria. Vocês estão bem?
1: Encantados.
2: Estamos muito bem.
0: E hoje, para a conversa, trouxemos a Emile Pereira. Olá, Emile.
2: É não, é Emily.
0: Emily.
2: Yeah.
0: Ah, Emily. É mesmo Emily.
2: Sim.
0: Muito bem. Não sei porque é que eu mudei isto para uma forma mais portuguesa. Emily Pereira, que é percussionista, fez parte em Belo Horizonte do grupo Samba Art Show. Em Lisboa idealizou o projeto Coletivo Gira, que surgiu a partir do encontro de mulheres na roda de samba. Além da sua trajetória na música, a Emily estreou-se no teatro com a peça Cabeça Ori. Disse bem, Cabeça Ori.
2: Sim.
0: Apresentada no Teatro São Luís, aqui com a nossa querida Awani Dalva.
2: É uma estreia magnífica. A Emily é uma excelente atriz.
0: E eu assisti. Foi dos poucos trabalhos. Não, eu assisti a dois trabalhos teus. Ao do Paulo, um.
1: Uhum. Shame.
2: Sim.
1: Vergonha.
0: Isto não é uma competição.
1: Não, é só uma pena mesmo que só tinhas visto um espetáculo.
0: Olá, Emily. Olá. Outra vez. Eu sei que a infância teve muita influência na forma como tu te dedicas à música. E eu gostava que tu partilhasses essa infância connosco, não é? Como é que a música chega até ti?
3: A minha infância foi rodeada de música, assim, através dos meus tios, da família mesmo. Porque cresci num lugar em que, durante um tempo, não havia nem rede elétrica ainda, era um bairro novo. Então não tinha como escutar na rádio, nem um toca-fitas, nem nada. O samba chegou pra mim, assim, foi ao vivo. Foi na roda, foi na cozinha de casa, havia um pandeiro, eu sempre ali, esperando que alguém deixasse de lado pra eu, enquanto criança,
0: tocar.
3: Então, os meus tios, eu ainda na infância, eles montaram um grupo e tocavam nos bares, assim como eu comecei tocando. E os instrumentos ficavam guardados na minha casa. Então, quando eu podia, isso ficava guardado no canto da minha mãe, assim, com um lenço em cima, que era para ficar tudo como podia. Então, todos os dias, não tinha ninguém em casa, eu ia lá, tirava um, tentava tocar, colocava como estava. E num devido momento em que faltou um músico em que eles estavam tocando, isso resenhas mesmo, em bares, coisas pequenas ainda, mas quando eles deram conta, eu já sabia tocar, tipo, um pouquinho de cada coisa. E foi aí que...
0: Autodidata.
3: É, e foi aí que começou assim, olha, começaram as pessoas a falar, acender essa luz, né? As pessoas da família, acender essa luz, leva jeito. Tocas bem, olha, quando chegava alguém em casa, mostra ela tocando. Eu acho que isso tudo é acender a luz de uma criança que tá ali a despertar para uma cena que seja, né? Então, essa paixão veio através disso, sabe? Desse contato direto, da oportunidade de ter o contato direto com a música, com o samba, no caso.
0: E a percussão? Foi mais porque era, de facto, os instrumentos que estavam disponíveis? Porque depois isso podia dar outra coisa, não é? A Emily podia interessar-se por outros instrumentos ou de outra forma, não sei se há instrumentos de corda ou etc.
2: Ela está a aprender outros agora. Né?
0: Sim, mas a percussão é a maior paixão, não é?
3: É a maior paixão, mas também porque eu não tive a oportunidade de ter um instrumento de cordas na infância. Eu tentei, mas era um instrumento que, assim, é mais cuidado ele. Ele é mais cuidado, não se pode uma criança pegar e ficar ali, né? Então, foi depois de tarde, mas é um sonho de criança, assim, tocar o cavaquinho, no caso, e que eu estou realizá-lo hoje.
0: Ok. Então,
3: eu comecei a estudar, já tem alguns anos. Tem algum tempo que eu comecei a pegar mesmo pra mim, mas hoje eu faço aula mesmo e vou começar a tocar e vai ser meu instrumento, se Deus quiser. Daqui a algum tempo, axé.
0: Emily, mas a percussão é o quê? Que instrumentos é que nós podemos... quando se fala de percussão, isto para quem não tem contacto assim direto com instrumentos musicais, eu vejo, quando eu assisto, que será tudo o que tem, que até pode ser instrumentos improvisados, não é? Não é só o batuque, o tambor ou, sei lá, outras coisas que a Emily pode explicar.
1: O pandeiro.
0: Os
1: atabaques.
0: O pandeiro,
1: são mais especiais.
0: Que se chama pandeiro, é

0: nunca vi na vida, não vá tocar igual alguém que trabalhe com esse instrumento, mas eu vou tirar algum som nele, né?
1: Ok.
0: Possivelmente.
1: Portanto, a percussão é muito mais livre.
0: É
1: uma área
0: livre,
1: mais
0: mais
1: livre.
0: livre, mas quando você estuda um instrumento, você consegue tirar o melhor proveito daquele específico instrumento. Então, no samba, a gente tem o repique de mão, tem o tantã, o surdo, que é um instrumento que eu toco também no meu projeto Coletivo Gira, que é um instrumento mais grave, maior, que é o coração do samba. E tenho muito gosto de tocar surdo também. Tenho muito prazer em fazer isso.
1: O samba também tem aquele instrumento, que é cuíca, será
0: Tem
1: cuíca?
0: a
1: Aquela
0: cuíca, que é
1: coisa que
0: interessantíssimo, né?
1: é
0: A
1: uma
0: cuíca.
1: coisa fantástica. Como é que...
2: A Emily levou a cuíca para os ensaios. Eu não estava à espera que fosse o que é. Pronto, eu vou pôr assim, porque a pessoa tem sempre uma. Eu tinha uma ideia de que, não sei, que havia um mecanismo muito complicado e é super simples, mas é muito difícil de para mim. Muito difícil de tirar aquele som específico.
1: Sim, porque ele às vezes parece que está uma pessoa a chorar, não é? Há ali um choro, não é? Eu gosto imenso, por acaso é um
2: É
1: instrumento que
2: lindo,
1: eu gosto.
2: é lindo.
1: Já vamos desenvolver aqui esta coisa da percussão, mas vocês acham que os instrumentos musicais também têm género? São muitas vezes vistos como instrumentos específicos para homens e para mulheres, e que isso pode estar a mudar, não é? Mas há essa ideia pré-concebida.
2: Sim, se fosse seguir, sei lá, quem inventou essas coisas, todos seriam masculinos, né? Porque durante muito tempo as mulheres simplesmente não podiam fazer nada. E
1: Talvez.
2: a verdade é que as mulheres são muito boas quando se decidem a fazer as coisas, são ótimas. E então eu acho que não tem,
1: Mas
2: no geral, não
1: nessa
2: tem
1: área
2: género.
1: também, porque eu lembro-me que quando, no tempo dos avós, aquela ideia de as meninas aprendiam piano,
2: Que é uma coisa mais
1: portanto, a música
2: flauta.
1: fazia parte e o canto,
0: Mas
1: não é?
0: quais meninas aprendem o piano? Porque eu nunca
1: Pois.
0: vi um piano na minha infância.
3: Exatamente.
1: Estou a dizer aqui
3: A
1: aqui
3: Nina
1: é, eu
3: Simone.
1: acho que é uma coisa
2: Sim, mais eurocentrada.
1: mais eurocentrada, sim,
2: Eurocentrada.
1: aqui na Europa, sim, e nos Estados Unidos também, mas
2: É,
1: é.
2: tinha
1: Mas, ou
2: senão.
1: seja,
2: Percussão não era para
1: há uma
2: mim, não. Com
1: ideia
2: certeza.
1: de que
2: Percussão não era.
1: instrumentos, há uns instrumentos, se calhar também pelo seu tamanho, alguns. Por exemplo,
2: Não, mas o piano é
1: saxofone.
2: enorme.
1: Quando se vê uma mulher a tocar saxofone, não é? Há
3: É,
1: aqui um
3: choque
1: quase
3: ainda,
1: um
3: né?
1: espanto, não é? E até tem
3: Não, porque é uma
1: estilo.
3: coisa que se calhar não se fala, não se fala, não sei se se fala ou não, mas é preciso força também para alguns instrumentos, é preciso ter
1: É.
3: força. A guitarra, o violão, não é uma coisa. Às vezes a gente
1: Mais
3: quando vê
1: leve.
3: um bom guitarrista tocar, parece que é uma coisa muito simples, é um fadista, por exemplo, tocam aquelas notas todas. Mas é difícil, de
1: Sim, e que é
3: facto,
1: difícil e a
3: aguentar
1: mulher
3: as
1: não pode.
3: notas e tocar, aquela cena de terem as unhas mais compridas, partem muitas unhas.
1: Então as mulheres
3: E
1: também
3: se
1: têm as unhas
3: calhar,
1: compridas.
3: não sei, pode haver uma preferência com base também no, no, na força que se
1: Por exemplo,
3: aplica. Pronto.
1: a bateria. Eu até entendo um
3: A
1: bocadinho
3: bateria
1: mais.
3: exige.
1: A bateria,
2: Eu
1: se
2: adoro
1: calhar,
2: ver.
1: na construção do corpo da mulher, se calhar exige algo que às vezes é mais difícil ter. Embora as mulheres também temos boas bateristas, não é? Mas há outros instrumentos que eu não vejo. Por exemplo, a guitarra, como tu dizes, não vejo qual é a surpresa
3: Acho que
1: de ser mulher,
3: o
1: ser
3: género
1: homem.
3: dos instrumentos é a natureza, né? Acho que a natureza é, na verdade, a
1: Mas
3: origem da música, né? Dos instrumentos
1: o
3: musicais.
1: bué
3: É sempre essa.
1: é enorme,
3: Diz, o
1: as pessoas
3: Paulinho
1: dizem lá
3: Nascimento, que foi agora, que é o brasileiro que tocava percussão nas produções de Michael Jackson, de Quincy Jones e tudo mais, ele diz isso, que ele tentava reproduzir os sons da
1: da
3: própria
1: natureza.
3: natureza com a percussão. E que há muitos músicos brasileiros que é isso que fazem, né? Quando dizes que há esses hackers que tiram um som de um instrumento mas colocam no outro, né? Miles Davis fazia isso também, eles traziam outro tipo de sonoridades para o instrumento deles, né? Que
2: Exato.
3: era o
1: Ok.
3: jazz.
1: Jazz.
3: Não quero errar num
1: Era a área.
3: instrumento musical, que às vezes eu confundo saxofone com trompete.
1: Mas é, Emily, não ouvimos para ti também, achas que há esse preconceito de pensar num instrumento como mais feminino ou mais masculino?
0: Eu acho que eles nos deixaram de fora do protagonismo da festa durante muito tempo, né? Eu acho que a gente pensa assim até a gente ver uma mulher fazendo. Talvez seja falta de representação.

0: Representatividade. Hoje, quando a gente vê crianças verem outras mulheres fazendo, a gente vai ver se espalhar e vai ver que não tem problema nenhum. Mulher pode tocar qualquer instrumento,
1: Temos, sim, na verdade
0: temos
1: é isso.
0: força suficiente. Acho que é questão de tempo e da gente também esforçar para ocupar esses lugares mesmo, com protagonismo, com um lugar de destaque. Isso, acho que, assim como eu também precisei ver, a primeira vez que eu vi uma mulher tocando percussão foi no DVD do Jorge Aragão, que foi quando eu tive acesso. Já havia luz elétrica. Mas aquilo despertou porque eu vi minha família: Emily, corre aqui, vem ver isso na televisão. Eu já estava ali andar com os instrumentos, mas eu não tinha visto uma mulher sequer ainda fazer isso. Então, a primeira vez que eu vi aquilo, tornou-se possível para mim.
1: Claro.
0: Então, a partir dali, tipo
2: Se ela
0: assim,
2: pode.
0: existe isso, eu posso fazer isso, porque até então só os homens faziam. Então, eu acho que essa vem uma desconstrução. Não a partir de que esse instrumento é para a mulher, acho que a partir da mulher ocupar qualquer lugar que ela pode, né? E a gente tem vindo caminhando devagarzinho.
2: E a música, costuma-se dizer que a música acaba por apurar os outros sentidos. Sentes que a música te deu alguma coisa para além de ser algo profissional, na tua forma física e de ver o mundo, a música te deu alguma coisa fora, extrasensorial?
0: Poxa, a música me dá motivos para viver. Mas além disso, né, me encontrar como
1: Que lindo.
0: pessoa, tipo, eu acho que tem também a ver com, é um despertar mesmo que a gente tem quando a gente gosta da música e resolve direcionar a nossa energia toda para aquilo, porque até então ficava num lugar muito secundário, né? Tipo, ah, eu gosto de música, gosto de ouvir tal, mas quando você se coloca a participar, muda tudo. Inclusive nisso, né? Na neuroplasticidade do cérebro também, porque você começa a praticar coisas que você nunca fez. Você tem que ensinar o seu cérebro a entender um ritmo, a entender, a ouvir uma melodia, a entender as sensações que tem uma harmonia, uma melodia. Então isso você vai ensinando para o seu cérebro, e eu acho que tem um crescimento assim, pessoal, físico também e também social, né?
2: Vocês são um bocadinho esquerdos, como se diz na dança, vocês em relação à
1: Dois
2: música.
1: pés, dois pés,
2: Dos pés esquerdos.
3: em relação ao...
2: Tu
3: Interessante
2: cantas
3: que.
2: bem, é isso,
3: Não,
2: Awani?
3: não.
2: Ah, pronto.
3: Ainda não, eu vou pôr assim. Porque tudo é treino, tudo. Já há alguém, alguma pessoa muito conhecida, que eu não vou lembrar o nome, que diz que qualquer pessoa pode cantar. Eu acredito nisso. Com treino, com. Ainda não parei para trabalhar nisso. Mas já tive que tocar. Dois instrumentos que eu não vou lembrar o nome, claro, de percussão numa peça. E nossa,
2: A coisa
3: fui
2: foi bem,
3: bem. Até
2: sim.
3: pensei em fazer aula de percussão porque eu gostei muito. Só que enfim, a vida, criança, teatro, é muita coisa. Mas é uma coisa que eu quero explorar ainda, talvez depois de acabar o doutoramento.
2: Eu disse aqui uma coisa grave, porque o Paulo tem uma
3: O
2: vida.
3: Paulo é um músico.
2: Esqueci-me.
3: O Paulo só canta muito.
2: Era um artista americano nos palcos de Angola.
1: Olha a comparação, olha a comparação. Era um
2: Sério?
1: artista angolano nos palcos de Angola. Era só mais um, era só mais
2: Superstar.
1: um.
2: E eu agora estava realmente a pensar, não, é verdade.
3: Eu não
2: Tu
3: canto, mas ele
2: achas
3: canta
2: que
3: muito.
2: isso que te deu também. Tu estás noutras coisas, não é? Na representação e enfim. E tu achas que a música foi importante para ti, para esse, como diz a Emily, é assim uma coisa que nos
1: Sim, acho que a
2: abre
1: música foi esse
2: outros.
1: primeiro grande despertar, né? Para as artes, para tudo na vida mesmo. Eu ouço música todos os dias, em vários momentos, né? Eu estou no metro, estou a ouvir música, estou na rua, estou a ouvir música. Antes de começar, estava a ouvir música. Então faz parte integral. Agora, realmente, há um aspecto prático que tem a ver com essa representatividade e com os acessos, que eu acho que, por exemplo, se tivesse sido uma criança muito mais estimulada para tocar instrumentos, tivesse tido aulas, teria ido para um outro lugar de profissionalismo, que acho que isso falhou, né? Acho que o tempo que eu pratiquei a música não foi suficiente para, segundo o meu próprio entendimento de mim, tornar-me no músico que eu gostaria de ter sido, né? Então fiquei muito por essa instrumentalização a partir do meu corpo. É, que é a voz, que obviamente se tiver que fazer percussão aqui e ali, mas não tenho um instrumento musical.
2: É preciso afiná-lo, não é? É
1: É,
2: preciso
1: e isso é uma
2: perceber
1: frustração
2: a
1: para mim.
2: técnica
1: É preciso,
2: e como
1: já
2: ir
1: foi.
2: buscar mais de ti, Não é? No fundo, a formação ajuda a isso. Acho que é a Emily
1: porque
2: agora que está
1: no... é bem complexo, não
2: é? A Emily que agora está no instrumento, exatamente, de cordas. Essa aplicação de conhecimento é diferente do que só o ouvido, não é? É algo que acrescenta, não é? É preciso formação.
0: É preciso insistir, né?
1: Também, prática.
0: Também. Prática.
1: Fazer 26 horas diárias.
0: Tem um amigo que fala assim, você precisa de tempo de voo. Tempo fazendo aquilo. Uhum. E hoje em dia, tempo é uma coisa que é muito difícil da gente conseguir dedicar a qualquer coisa,
2: com
0: né?
2: Certeza.
0: Mas, para mim, foi também só a questão também de... Eu demorei muito tempo para ser reconhecida como percussionista. Eu tô aqui em Portugal há 10 anos e, tipo, há pouco tempo em que eu fui reconhecida como uma percussionista, capaz de ali levar a roda, ocupar um lugar de protagonismo e tal. E aí, no momento em que eu conquistei isso de algumas pessoas aqui na cidade, eu me coloco no lugar de, tipo, agora eu quero aprender a cantar.
1: Okay.
0: E aí você tem sempre que desbloquear a coisa de começar a fazer algo e não ter medo de das pessoas te verem errando, sabe? Porque, na verdade, todo mundo que começou passou por isso.
2: Okay.
0: E aí eu me vi começar um pouco tarde a ter a oportunidade de fazer isso, mas justamente por entender que faltou incentivo, muitas vezes faltou oportunidade, faltou condições, é que eu não vou me negar isso agora.
2: Uhum.
0: Então, por isso, eu peguei o cavaquinho. Falei assim, é meu sonho de criança, eu vou fazer.
1: Mas também é muito bom, porque com o coletivo Gira, vocês têm práticas semanais, né? E às vezes
2: mas,
1: mais
2: mas
1: do
2: já,
1: que uma.
2: Já agora, para as pessoas poderem entender, que a Emily é que conta um bocadinho da história deste coletivo Gira, não é? Que, depois do Brasil, vieste para Portugal e de repente acontece este coletivo, como é que isso surge?
0: É de repente, é muito bom.
1: Não foi de repente.
2: Não foi de repente, por dizer foram... que vamos contar
0: mas
2: a história.
0: Porque o coletivo nasceu do Encontro Internacional de Mulheres na Roda de Samba, que é um evento que acontece no Brasil, movimentado pela Dorina, que resolveu criar um evento para, assim, convidar mesmo nas cidades, fazer uma roda, ainda que seja anual, reunir algumas mulheres e falar assim, vamos construir aqui um movimento, vamos conhecer, né? E aqui foi fundamental em Lisboa, porque eu não conhecia outras mulheres que tocavam samba, na verdade, eu era bem solitária nas rodas ali com os rapazes, uma coisa que me incomodava muito, até. E nesse momento foi um puxão de, vamos ter que encontrar as pessoas que tocam. Mas não havia mulheres que tocavam. Durante um tempo, em 2018, fiz um encontro com apenas 4 mulheres, o restante homens para compor a roda, mas, poxa, a gente já começou a assumir o protagonismo, já foi. Aí, 2020, a gente fez uma homenagem, porque todo ano a gente homenageia uma mulher sambista em vida. Então, foi o ano da Elza Soares, em que estava a pandemia, a gente fez uma homenagem para ela da sala de casa, uma live, mas não deixei de fazer também, com pouquíssimas mulheres tocando. E em 2021 foi quando a gente se reuniu. E esse grupo já havia mais pessoas aqui.
1: E ela faleceu
0: Lisboa.
1: Pouco tempo depois, né? Desculpa.
0: Pouco tempo depois. Fiquei muito feliz de ter feito essa homenagem.
1: Que bom.
0: Recebemos um vídeo, assim, agradecimento. Poxa.
1: Ah, que lindo. Que lindo.
0: E aí, nesse ano, havia mais mulheres, assim. A gente conseguiu, veio pessoas de Évora, reunimos ali. E fizemos uma roda que foi lindíssima. Que, assim, me marcou pessoalmente de ver tantas mulheres ali na roda e falar assim, isso é incrível. Isso é possível de fazer. Então, no dia seguinte, reuni com algumas meninas e falei assim, vamos continuar fazendo isso? E foi daí que aconteceu o Coletivo Gira. Mas, infelizmente, devido a, sei lá, falta de estrutura e muitas coisas, a gente não conseguiu acompanhar o grupo inteiro, né? Então, a gente reduziu quem morava na cidade, quem tinha o instrumento, quem tinha tempo para dedicar, né? Quem tinha alguma forma de investir nisso. Então, o coletivo nasceu comigo, com a Kali, com a Tida e com a Melly. E nessa busca também de encontrar outras mulheres que tocavam, a gente conseguiu encontrar, o grupo cresceu, hoje somos 7, mas... E ainda acho pouco.
1: São sete
0: agora?
1: São 7 agora. Residentes, né?
0: Residentes.
1: Mas tem sempre convidadas, Jana?
0: Sempre convidada, e o intuito é esse mesmo, sabe? A gente nasceu nessa demanda de ocupar esse lugar, e a gente não pode parar porque a gente conseguiu, né?
1: Uhum.
0: Tipo assim, ocupar algum lugar ali no samba. A gente quer mesmo que isso se prolifere,
1: claro.
0: Que aconteça mais.
2: Então, mas... Para quem não conhece ou nunca viu, essa roda é composta por que instrumentos? Como é que funciona?
0: Só vou contar um pouquinho do início, porque no início a gente não tinha muita escolha. Por exemplo, eu conheci a Amélia, o que você toca? Eu toco Ilui Pandeiro. Pronto, é isso que você vai tocar. A gente não tinha muito... por exemplo, a Vitória Faria também, que ficou um tempo com a gente, ela tocava sanfona. E a gente não tinha uma pessoa que tocasse violão. Mas a gente olhou a sonoridade, ouviu, olhou outras referências que tinha sanfona no samba e falou assim, vamos compor essa roda com sanfona? Vamos. Apareceu uma baixista. Vamos colocar um baixo na roda? Porque é isso, a gente não tinha muito... Adoraria ter um violão sete cordas que soa lindíssimo na roda de samba, mas a gente ainda não tem isso. Ainda está sendo construído isso, né? Exato. Outras mulheres que aqui em Portugal já estão estudando também o violão sete cordas para compor a roda. Então foi com o que tinha. E no início a gente tinha pandeiro, tantã, surdo, congas, que a gente tinha pele, que a Tida tocava já conga e a Amélia também já tocava ilu, então a gente trouxe isso para a roda. A Cali Pérez, que tocava cavaquinho. Então foi mesmo uma junção assim, do universo, que juntou a gente e falou, é isso que vocês têm, é com isso que vocês vão começar.
1: O suficiente para se poder cantar o samba,
0: para poder cantar tocar. O samba e começar, exatamente. A gente certificou que a gente também não descaracterizasse muito, né? Porque o samba vem de uma tradição também que a gente não pode chegar e banalizar e fazer de qualquer maneira.
2: Exato.
0: Mas a gente buscou referências para isso, de pessoas que o faziam e faziam muito bem. E a gente foi nesse caminho.
1: E o nome, Emily? De onde é que veio o nome?
0: Então, o nome é engraçado, né? Porque na busca de um nome a gente fica sempre naquela dúvida. Ai, como que a gente pode trazer um nome que seja... A gente queria um nome pequeno, que funcionasse pra gente, né? Mas que a gente tivesse identificação. E o fato de a gente ter muitas peles no grupo, a gente tocar muita... E o samba também, né? Vem dessa cultura tradicional dos orixás e cantar muito. A gente entendeu que a palavra gira, para além de aqui em Portugal, representar uma coisa bonita... Também era uma festa, uma celebração em roda, aos orixás, nos terreiros. Então a gente se identificou muito com esse nome através disso. E o coletivo vem porque essa construção foi coletiva. Não somos amigas que resolvemos, fazemos um som legal e a gente vai vender esse produto, não. O coletivo vem mesmo dessa ideia de ocupar, vamos ver quem pode. Então por isso o coletivo gira.
2: E como é que se equilibra as diferenças e a individualidade de cada uma das mulheres?
0: Isso foi um trabalho que eu, no início, quando eu comecei a sonhar com esse projeto, e eu sonho com ele há muitos anos, com uma roda de samba de mulheres, eu ouvi muitas vezes que é muito difícil você trabalhar com mulheres, isso não vai dar certo. Tipo, é muito difícil, é muito ego, é muito isso, muito aquilo. E foi um aprendizado. Para mim foi assim, um espaço de muito aprendizado, porque eu também achei que eu saberia lidar com essas coisas facilmente. Não, a gente consegue, não. É difícil. Só que é possível. É muito possível e é muito potente. Através, talvez, assim, da escuta mesmo, né? E eu acredito que nós mulheres a gente tem talvez um caminho um pouco mais aberto a se ouvir mais. Então, essas diferenças veio através da escuta ativa. Através, muitas vezes, de um trabalho de conscientização também. Somos mulheres diversas. Nós temos mulheres trans, mulheres brancas, mulheres negras. E da gente se entender na sociedade. Acho que todo mundo teve que fazer um trabalho de casa também, né? Para a gente conseguir estar na mesma página, falamos das mesmas coisas. Então, a gente tem que aqui na prática também colocar essas ações dessa maneira. Então, eu acho que foi difícil, não é simples, porque eu também tive que me entender, tive que construir a minha individualidade dentro desse coletivo, através de entender que as minhas experiências, só eu que ia ser porta-voz delas, né? E assim como eu também poderia dizer que a experiência da Amélia, que é uma mulher francesa também, que se apaixonou pela música e mudou a vida dela para viver isso, a experiência dela também, mas que ela não saberia como era a minha. Eu que teria que o dizer, né? Uhum. Assim que eu teria que dizer a Cali Pérez, uma mulher trans também, ela traria esse. E eu, com uma escuta aberta, com uma escuta ativa, entender quais são as peculiaridades da sua vida, assim como ela entender a minha, a gente conseguia ali caminhar. Uhum. Dessa maneira, né?
2: Uhum. Vocês no vosso trabalho também acham que às vezes se deparam com estas diferenças e como é que se chega, por exemplo, à peça de teatro, esta precisamente em que a Emily participou? Porque eu da peça que quando eu a vi, há ali um momento que eu acho que vocês também funcionam como espelho, não é? Há momentos, não é?
3: Sim, sim. Sim.
2: Outros não. E isto é tudo uma... É muito complicado, lá está.
3: É, porque é um trabalho que, nesse específico, estamos só nós duas em palco, mas para ele funcionar, a equipa é composta por 10 pessoas. E é isso, tem que se ouvir muito, perceber muito. Nós duas em palco, há momentos de muita sinergia, mas há momentos de muito stress, porque as pessoas lidam de forma diferente. Nós somos muito, damos muito bem, eu e a Joyce, mas depois somos muito diferentes em muitas coisas. forma de estar, a forma, eu tenho um ritmo mais lento e ela tem um, ela é assim. E encontrei esse equilíbrio, acho que como a Emily disse, vem da escuta e também da vontade de querer fazer o projeto acontecer, de saber do potencial das coisas e ir avaliando passo a passo. Ah, gente, não vale a pena se estressar por isso, vamos focar nisso e tal. Equilíbrio. É tudo negociações.
2: Pois. Negociações. Paulo, também sentes isso quando estás num projeto em que há mais pessoas a trabalhar?
1: Sim, eu acho que também tem uma coisa que é já um osso do ofício, né? Que é as nossas carreiras já são carreiras em que se encontram pessoas com egos muito presentes, muito fortes, porque sim, são carreiras de que precisam do aplauso, de validação pública, com muito base na imagem, com muito base naquilo que se é, não só como talento, mas também como fisicalidade, como presença e tudo mais. Então, nessas indústrias é sempre mais complicado realmente gerir os egos.
2: Sim, mas, por exemplo, aqui no, na peça da Awani, quando é um projeto em que tu e outras pessoas iniciam, é diferente de quando te convidam, olha, há esta peça de teatro ou há este filme em que tudo já está montado, tens que dar...
1: Fazer entrega.
2: Entrega. O teu papel é esse, não é? É o Paulo e a Awani a trabalharem aquela coisa e tornarem-se únicos naquilo que estão a fazer, senão podiam chamar outra pessoa qualquer, não é?
1: Claro.
2: Mas quando é um projeto assim, acho que deve ser bem mais complicado. Quando é um processo em que tu és convidado para algo que já está construído, se calhar é mais simples. É, porque acaba por ter esse teu
1: porque
2: lado solitário.
1: Num lugar de subalterno, na verdade, né? Porque a autoria tem tudo e tem muito a ver nessas situações, que é a Oni e a Joy são autoras do projeto.
2: Do projeto,
1: então, toda a gente que entra para o projeto, de alguma forma, está um pouco...
2: Tem que estar lá.
1: Exatamente. Está a precisar de cumprir, fazer a entrega daquilo que está a ser pedido. Eu não tenho ainda, não fiz, por exemplo, em palco, foram muito poucas as coisas que eu fiz como da minha autoria.
2: Sim,
1: sou convidado ou faço audição para fazer parte do projeto de alguém. E aí, estás a dizer, é chegar e tentar fazer entrega, né? Tentar obedecer aquilo que é demandado de ti. E isso... E eu nisso sou super tranquilo, não me chateio. Tipo, o projeto não é meu, a pessoa tem uma visão e eu estou ali para fazer.
2: Aceitaste,
1: para contribuir com a visão. E gosto muito de respeitar isso também. Gosto muito de respeitar. Mesmo quando eu convido pessoas para trabalhar, eu convido porque acredito na linguagem daquela pessoa.
2: Sim,
1: já,
2: claro,
1: já acompanhei o suficiente
2: a partir
1: do que a pessoa fez.
2: Já...
1: Então já é um convite com base em querer realmente trabalhar com
2: essa pessoa.
1: Com essa pessoa. Sim.
2: Emily, já que estamos a falar também do Cabeça Ori, foi a tua primeira participação numa peça de teatro.
3: Tipo,
2: como
3: ótimo.
2: É que foi este desafio?
0: Olha, Cabeça Ori me deu uma oportunidade de participar de um processo e de um espaço seguro. E eu falei isso já com a Uni, mas eu tive a oportunidade de estar em um espaço e com pessoas dentro de um projeto que não tinha medo das minhas potencialidades.
1: Ah, que lindo.
0: Pelo contrário, elas foram celebradas. A Uni falou, você tem condições de fazer isso, vamos fazer. As minhas ideias eram, no mínimo, ouvidas. Então, eu acho que isso também me mostrou que é muito possível a gente alcançar esse lugar. E talvez a Oni, como você falou, encabeçando esse projeto junto com a Joyce, tenha esse desafio, talvez, né, de fazer com que todo mundo que está ali se envolva de uma maneira também que queira entregar o seu melhor. Eu acho que a peça ganhou com isso, eu acho que o projeto ganhou muito com isso. E a Oni fez isso assim, a Oni e a Joyce fizeram isso maravilhosamente bem. Me senti muito acolhida, obrigada por isso.
1: É um projeto muito lindo, parabéns. De facto, tudo casou muito bem ali.
3: A equipa toda foi muito, foi essencial. É isso, estávamos a falar da questão de esse projeto... Seria uma coisa completamente diferente se fossem outras pessoas. Não é um projeto que pudesse ser igual com uma equipa...
2: Ligado com outras pessoas.
3: Não.
2: Né?
3: Pronto, agora que já foi criado, mas não vai ser a mesma coisa. Eu, por exemplo, não me chateia nada passar isso para outra atriz. estou impossibilitada de fazer, e o projeto foi comprado, escolhido para participar de alguma coisa, vai outra atriz. Mas não vai ser a mesma coisa, porque há toda uma sinergia em público, mas isso também em palco, mas isso também se constrói, que vem de termos. A equipa é quase toda a mesma desde o início. E agora já estamos com o quê? 3 anos de criação. E nós tivemos, e eu faço questão sempre de falar disso, que nós tivemos a bolsa de criação do Espaço do Tempo e depois também recebemos financiamento da DG Artes. É essencial para se poder criar com tempo. A bolsa de criação tem a duração de 1 ano. Eles nos dão 1 ano. E boa parte do orçamento bem antes. Então nós temos tempo de criar, de investir, porque as pessoas querem, querem um espetáculo, querem uma obra, querem não sei o quê. Mas depois as pessoas têm que criar em 2 meses.
1: Criação sem estrutura é sobrevivência.
3: E os projetos não têm tempo de maturação. Nós percebemos, tivemos 1 ano, criamos, porque teve todo quase 6 meses de pesquisa. Nós investimos realmente tempo nisso. E 2 anos depois, trazer o espetáculo de volta, nós já não éramos as mesmas pessoas. E o espetáculo ganhou mais com isso, porque nós fizemos várias alterações, fomos buscar outras coisas da nossa vivência, de ter feito outras coisas também.
1: Uhum. Cresceram,
3: né? Crescemos. E eu acho essencial, eu faço sempre muita questão de falar sobre financiamento, investimento. Eu acho que o setor privado também devia pensar nisso, de investir na arte. Porque depois é isso, nutre a sociedade, né? Mas é preciso tempo mesmo.
2: Muito bem, mas eu agora voltava aqui ao início, não propriamente início da Emily, mas deste embate de chegar a Portugal como artista. É que ainda por cima é o que nós sentimos é que o público e a música brasileira, o samba, é algo muito, muito impactante. E se o público reconhece aquele som no Brasil, com certeza é algo que leva as pessoas a juntarem-se, a estar, a conviver. E este registro aqui é um bocadinho diferente. Embora eu acho que com a presença brasileira, com a presença africana, as coisas têm vindo a mudar. Mas como é que foi essa transição? Chegar aqui como artista, até no início, ou houve uma boa recepção aqui? Não sei se foi com a comunidade brasileira, se foi com a comunidade africana, mas como é que foi essa?
1: Estás a querer saber quantas pessoas cantavam as músicas?
2: Não, era mais como artista. Tu tocas, uma pessoa no Brasil toca samba em qualquer sítio, e eu acho que motiva logo uma presença, um ajuntamento, o estar, o cantar, porque reconhece as músicas. E aqui as pessoas têm mais, se forem determinados sítios, as pessoas têm alguma vergonha de se mostrarem, de cantarem. E eu queria que a Emily contasse um bocadinho da sua experiência, como é que sentiu aqui.
0: Eu senti como musicista, eu senti que a gente tem que ir construindo através das relações, né? Os espaços que a gente vai conseguir tocar. Então eu frequentei alguns lugares, o Clube do Choro, onde eu conheci o Tesso Borges, que eu levei meu pandeiro lá 5 vezes na mala e não tive coragem de tocar. Era uma roda, só tinha homens, e aquela sensação ainda de você, não sei se você é bem recebida e não. Sabe? Demorei um tempo, mas criei coragem e toquei. E a partir dali a gente vai. Né, de me virem tocar, me chamaram para algum trabalho ou outro. Mas isso de você falar dessa diferença, para mim, vem muito de um lugar que eu percebi que há muitos espaços aqui tinham um samba como estou apresentando a nossa cultura para o outro. Então as pessoas estavam consumindo a nossa cultura. Hoje, e através do nosso projeto, e até da minha vontade de, porque eu não queria apresentar-me, eu queria vivê-la. Não queria apresentar simplesmente o samba. Não é uma coisa em que eu vou fazer aqui num palco e o artista lá e distante. Isso pode até acontecer devido às estruturas. Mas a roda de samba, a qual eu vivi, a qual eu me senti pertencente, é uma coisa em que todo mundo que está aqui faz parte, né? O público inteiro em volta. Então não, eu sinto que não é mais, e hoje com o Gira eu vivo bastante isso, não é mais uma questão de da gente estar apresentando um show, um concerto. Aquilo é a gente vivendo a nossa cultura. Algumas pessoas que vão chegar, pessoas portuguesas, sei lá, de qualquer lugar do mundo, eles não chegam ali e assistem um espetáculo. Eles chegam ali e assistem
2: e participam.
0: Participam. Eles veem as pessoas vivenciando a sua cultura ali. Então já não tem mais isso da gente estar... De eu pensar num repertório em que mais pessoas fora do Brasil vai conhecer. Hoje eu posso pensar num repertório em que nós brasileiros vamos nos reconhecer, em que outra pessoa da diáspora vai reconhecer, né, através do português. E não só pensar em apresentá-la, né, para o mundo, mas de vivê-la aqui em Portugal. Eu acho que isso muda muito.
2: É quase uma festa. Olha, vem a minha casa, vamos ter uma festa. E toda a gente vem, um traz um bolo, outro traz não sei o quê.
0: Exatamente.
2: Então é quase isso a roda, não
0: é? É isso. Na verdade, é muito isso. E a gente tenta buscar, a nossa roda principalmente, tenta buscar essa conexão com o público do tipo, vocês fazem parte dessa festa. A gente aqui tocando o que a gente toca não seria interessante da forma que é se a gente não tivesse essa participação. Então a gente também tenta buscar isso, né? Do público.
2: E vocês estão receptivos a mais gente fazer parte dessa roda?
0: Com certeza.
3: Vou começar a aprender.
0: Inclusive,
2: fica aqui o convite,
0: não é? Não, mas inclusive também, eu vou começar a dar aula de percussão exclusivamente para mulheres negras e pessoas não binárias, porque também há uma questão que há algum tempo me incomoda, que é também da gente ter as pessoas negras no lugar de protagonismo na nossa festa, né? E aqui eu acredito que tem a gente está fora do Brasil, né? E a gente vai ter alguma certa dificuldade, porque até as pessoas que acessam poder viajar e migrar, isso já acontece um filtro natural. E assim também, um imigrante que vive, uma pessoa preta que vive aqui em Portugal, ela tem outras demandas do que conseguir aprender um instrumento, ter tempo, de ter dedicação, de ter o próprio instrumento. Então, talvez voltar um pouco para essas pessoas e falar assim, vamos ocupar também esse lugar num lugar de protagonismo, também, então a gente vai começar a dar aula para pessoas racializadas aqui em Portugal para ver se a gente consegue causar mais diversidade.
1: Isso é muito,
0: né?
1: Lindo. Sim.
2: Bom, fica aqui este convite.
3: Olha,
2: Paulo,
3: fica o convite para as pessoas apoiarem o projeto da Emily, com espaço, com instrumentos. Ela já tinha falado do projeto e pronto, vamos aproveitar aqui as antenas da RDP África.
2: Da RDP África Rádio.
3: Takes time.
2: Olha, obrigada, Emily, pela conversa, por esta roda.
3: Essa roda.
2: Realmente estamos em roda. Eu vou querer assistir. Por acaso nunca assisti uma roda de samba.
1: Vais surpreender.
3: Acho é muito bom.
1: Que é muito, muito contagiante. E parece que se abre um portal assim.
3: Aquelas vozes, a energia,
1: todos os instrumentos,
3: sim.
1: Toda a gente ali a vibrar na mesma frequência. Sim. É muito impactante.
3: Mas é mesmo, estás a ver sentada no quintal?
2: Exato.
3: Há um tio puxa uma guitarra, um tio, não sei o que, alguém está com qualquer copo. Yeah, é mesmo isso.
2: Pronto, então eu vou levar um instrumento que eu acho que as rodas de samba não têm,
1: que, é qual?
2: Que eu tocava quando andava na faculdade, que eu fazia parte
3: da tuna.
2: Que é o triângulo. Os ferrinhos.
1: Encaixa perfeitamente.
2: Não, pronto, encaixa perfeitamente, porque aquilo, eu não sei de que forma é que altera alguma coisa numa roda de samba, mas pronto. Levarei.
3: Chega,
2: obrigada,
3: chega.
2: Fica o convite. Avenida Marginal.

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1: Esta semana, estamos em Minas Gerais, no Brasil.
2: E nem venha me dizer que isso é vitimismo. Não bota a culpa em mim para encobrir o seu racismo.
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3: Salve, salve minha família da Rádio RTP África, que é Bia Ferreira, diretamente do Brasil, para falar com vocês sobre esse disco novo que eu acabei de lançar, que se chama Améfrica. Você já ouviu? Não ouviu não, vai ouvir agora. Que disco bonito, é um disco que fala sobre essa união da América Latina, Caribe e África, enquanto uma relação cultural, ancestral, espiritual e intelectual de construção de arte. Então eu venho com um disco para dançar, para fazer a alegria se achegar, para trazer a leveza da vida, para lembrar que se a gente mantiver a paz no espírito, a gente não faz guerra. É um disco que fala muito sobre o amor, mas também fala muito sobre o sorriso e a alegria como um ato de desobediência civil. Vem ouvir!

Leve. Leve é uma canção que vem trazendo uma mensagem muito clara sobre as coisas que a gente aceita e não aceita pra gente. A mensagem dessa canção é: se não for pra ser leve, leve pra longe de si. E essa mensagem é um mantra que eu trago pra mim e que eu acho que você devia trazer pra você também. O que não for leve, só leve pra longe de si. Se não for pra ser gostoso, goste primeiro de ti. Eu não sei se essa frase um dia vai te servir, mas eu falo pra você pra que também se

de si. Paz para o Espírito. Paz para o Espírito é uma canção que fala muito sobre a paz que a gente quer pra gente. Que não é uma paz dessa paz, da pombinha branca da paz. É uma paz daquela paz de espírito, aquele lugar onde você partilha com a sua família, com as pessoas que você gosta. É criar esse ambiente de paz para que a gente crie pequenos núcleos de paz e assim a gente diminua o espaço que a guerra ocupa. A gente já tem guerra demais no mundo, que a gente consiga manter a paz dentro do coração, partilhar essa paz com as pessoas que a gente ama. E criar um mundo mais justo, com menos guerra, com mais alegria também.

Algoritmo. Algoritmo é uma canção do disco Améfrica, que tem a participação de La Dame Blanche, uma cantora cubana, multi-instrumentista, maravilhosa, que vale a pena conhecer também, que faz essa crítica ao algoritmo e ao condicionamento da mente humana a partir do virtual. É uma lembrança de que há vida fora das redes sociais. É uma lembrança de que, às vezes, você tem escolhido coisas que não é você que escolheu. Não foi você que escolheu. Alguém escolheu por você, e se alguém é o algoritmo. Me diz quanto tempo que você passa lendo um livro. Qual a última vez que você abraçou seu filho? Eu espero que você não espere o algoritmo ficar sem bateria para você se sentir vivo.

pra alegria se achegar. Essa é uma canção que é a última canção do álbum, antes da bonus track. E é uma canção que fala dessa mensagem de fazer a alegria se achegar. Canta pra alegria se achegar, dança, que a vida te convida pra dançar. A alegria enquanto um ato de subversão. A alegria enquanto um ato de desobediência civil num mundo onde o ódio é tão latente e tão naturalizado. Que a gente lembre que o sorriso no rosto é a melhor resposta que a gente tem pra dar pro ódio, pro preconceito. E que a gente consiga manter essa alegria, mesmo com as dificuldades. Que o sorriso não saia do rosto. Que a gente continue tendo essa força de levantar de manhã e buscar o pão de cada dia. Essa Pra Alegria Se Achegar é uma canção que lembra que nós descendemos de quem veio primeiro. O primeiro fóssil encontrado na Terra foi de Lucy, que é uma mulher negra e africana. É de onde eu descendo. É por isso que eu canto Pra Alegria Se Achegar.

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Pote Fundo. Pote Fundo é uma canção de amor desse álbum Améfrica. É um forró, é um shot, é o que traz a música brasileira com mais evidência nessa união amefricana de Caribe, África e América Latina. É aquele reggae para dançar juntinho, aquela música para você mandar pro seu crush, aquela canção que você vai falar assim, nossa,

Se eu receber, se eu casava, recebe essa canção. Se você não receber, manda pra alguém. Escuta, lembra que a gente tem que ser mais profundo. É, fuja de relações rasas. Seja sempre alguém que tem muito pra dar e muito espaço pra receber também. 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

0: 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Em Portugal há crianças migrantes que chegam à escola sem falar a língua. Há pais que não conseguem perceber uma carta, uma consulta médica, uma reunião de escola. A língua que devia ser a ponte é um obstáculo e há quem trabalhe para mudar isso. Língua de Todos recebe hoje Ana Sousa Martins, fundadora e coordenadora da Ciberescola da Língua Portuguesa, um programa que trabalha com 74 agrupamentos de escolas em Portugal desde 2012 e que tem hoje cerca de 4 mil recursos interativos disponíveis em linha. Está aqui para nos falar do projeto Ciberescola Mais, financiado pela Fundação Carlos Gulbenkian e pela SONAI, que, a partir de setembro, vai chegar à Almada, à Amadora e ao Seixal. Ana Sousa Martins, o projeto distingue dois públicos com necessidades muito diferentes. As crianças, que aprendem português na escola, e os adultos, que precisam da língua para navegar instituições. São dois problemas distintos ou têm a mesma raiz?
1: Tem a mesma raiz, tem o mesmo fundamento. O projeto tem estas três componentes principais, como disse, apoio às famílias migrantes na relação com a escola e com os serviços públicos. Inclui também apoio jurídico para situações de vulnerabilidade e, obviamente, o reforço da aprendizagem da língua portuguesa. Nesta medida, as duas vertentes estão muito imbricadas uma na outra, porque o objetivo é reforçar o ensino de português língua materna, mas também alargar a intervenção às famílias, ajudando-as a compreender melhor o funcionamento da escola e dos serviços públicos, porque a integração escolar não depende apenas da criança. Muitas famílias migrantes enfrentam dificuldades, logo à partida linguísticas, que depois implicam dificuldades burocráticas e até de integração digital, que limitam a participação na vida escolar dos filhos. Logo, não têm tanta facilidade em acompanhar e perceber o que é pedido aos filhos quando da sua integração na escola pública. E, portanto, quando capacitamos os pais, estamos também a promover o sucesso educativo das crianças, não é? E a fortalecer essa ligação entre a escola e a comunidade.
2: Há uma expressão que aparece na candidatura, língua de escolarização. É diferente da língua que se usa no recreio, no mercado, na conversa do dia-a-dia. O que é que um aluno migrante precisa de saber, linguisticamente, para conseguir aprender matemática ou história em português?
1: Precisa de um conhecimento de língua, que é o que nós chamamos o registro académico ou a língua científica, que tem características específicas, desde logo a dimensão da frase, desde logo a estrutura sintática, é um discurso com muito mais nominalizações, muito mais estruturas passivas, com muito mais estruturas encaixadas e, obviamente, um aspecto que ressalta sempre é a especificidade do vocabulário. Portanto, esta componente da língua de escolarização é fundamental. Muitas vezes os outros professores, os professores de outras disciplinas que não português, questionam, mas como é que agora um professor de português de língua materna, vai ensinar geografia, história ou físico-química? Não se trata disso, ele não vai ensinar os conteúdos. Vai ajudar o aluno a interpretar um texto, um enunciado, que tem características muito específicas. Desde logo é, em geral, o tipo de discurso que existe apenas na escrita, que o aluno, com o qual o aluno contacta apenas pela via da leitura. Claro que houve o professor das disciplinas nas aulas, que utiliza algum vocabulário, mas justamente o professor nas aulas, todas as outras disciplinas nas aulas, como está a explicar, vai, obviamente, usar um discurso oralizante, ainda que, obviamente, com vocabulário técnico, mas mais oralizante. O que nós pretendemos é que o aluno, quando chega a casa, consiga ler um excerto manual de história, um excerto manual da geografia, um excerto manual de físico-química ou do que for, e que consiga também ter estratégias e já contar com determinadas características específicas desse tipo de discurso, que obviamente é muito mais difícil de aprender e de ler e de compreender do que o discurso cotidiano do registro familiar.
2: Quanto tempo demora, em média, uma criança migrante a atingir esse nível de língua que lhe permite acompanhar as aulas com aproveitamento real? A investigação dá-nos alguma resposta?
1: Sim, calcula entre 4 a 7 anos. Portanto, demora muito mais tempo do que o discurso familiar, o registro corrente da língua e oralizante, que é aquilo que os alunos captam em primeiro lugar, até em contacto com os colegas nas escolas, no linguajar comum do dia a dia.
2: A ciberescola trabalha há mais de uma década com alunos migrantes. O que é que faltava, do ponto de vista linguístico, que este projeto veio agora preencher?
1: Faltava justamente esta ponte com o apoio às famílias. Faltava uma consolidação e uma continuidade, garantia de continuidade de nós nos próximos 16 meses conseguirmos ter uma equipa docente estável para dar apoio a estes alunos. Como o projeto integra também produção de materiais, falta justamente a produção de mais materiais de língua de escolarização, perdão, de materiais para leitura extensiva, ou seja, materiais que promovem uma leitura autónoma e fluente, porque aqui a especificidade destes alunos de português não materna situa-se no facto de eles não apenas terem que falar português, mas terem que fazer todo o seu percurso escolar em português. E isso está fundamentalmente implicado na capacidade de ler fluentemente, de ler qualquer discurso o mais fluentemente possível, obviamente adequado a cada nível de proficiência. E uma terceira vertente que vem aqui este financiamento impulsionar é também a produção de materiais específicos para alunos com algum tipo de perturbação na relação leitura-fonia, ou seja, perdão, grafia-fonia, ou seja, alunos que já não estão no primeiro ciclo e que não leem. Não leem em português, usando o alfabeto latino, mas também não leem na sua língua materna. São casos, felizmente, muito reduzidos, mas que, ao longo dos anos, temos vindo a observar um ligeiro acréscimo. E com estes alunos nós não estamos a conseguir, até o momento, justamente por falta de materiais adequados, obter grandes resultados. E, portanto, temos muita esperança que este financiamento também vá aqui impulsionar esta vertente.
2: As sessões com adultos incluem o que a candidatura chama de competências de mobilização autónoma de recursos institucionais. Na prática, isso significa ensinar as famílias a usar a língua para aceder a serviços, direitos e informação. Como se ensina isso? É diferente de ensinar português numa sala de aula?
1: Sim, o ensino que vai ser dirigido aos familiares, pais ou outros familiares dos alunos migrantes, é um ensino, em primeiro lugar, rudimentar do português, porque são adultos e a aprendizagem em adulto é muito diferente da desenvolvida pela criança. Portanto, capacidade rudimentar ou elementar de interação oral com os serviços. E depois estratégias de recurso à inteligência artificial, recurso a outros sistemas de tradução para a equivalência, para os formandos terem estratégias de navegar na várias documentação que lhe é pedida na relação com as várias instituições portuguesas.
0: Ana Sousa Martins, fundadora e coordenadora da Ciberescola da Língua Portuguesa, sobre o projeto Ciberescola Integra Mais. Mais informações em ciberescola.com.

0: A marrabenta nasceu em Moçambique nos anos 40, do encontro entre os ritmos tradicionais do sul do país e os instrumentos que chegaram de fora. É o ritmo que Moçambique escolheu para ser seu. Neyma e JP, como anima a marrabenta.
1: Ciberdúvidas responde.
0: Em que situação se usa a expressão por quem é e o que significa? A resposta de Carla Marques.
2: A expressão por quem é uma fórmula tradicional de cortesia, que encontramos inclusive em escritores ilustres. Usa-se para atenuar um conselho, uma exortação ou um pedido. Estas ações linguísticas são mitigadas pela fórmula por quem é, que permite manifestar, por exemplo, uma atitude de gentileza ou de cortesia, como acontece em fique sentada por quem é. Também pode ser usada em situações em que se quer recusar um favor, como em passe primeiro por quem é. Nestes usos pode ser sentida como equivalente a expressões como por amor de Deus ou por favor. A fórmula por quem é tem como plural a expressão por quem sois, e ambas podem também ser usadas num contexto jocoso ou até irónico. Ora veja-se este uso. Não ajudei nada por quem é. Veja lá se fica cansada.
0: Carla Marques, linguista.
3: Um, dois, três, e...
0: Zinde Felipe diz Menino de Sua Mãe, um poema de Fernando Pessoa sobre a guerra, sobre a juventude gasta antes de ter começado, sobre o que fica quando alguém parte sem ter chegado a ser. A música é de Laurent Philippe.
4: 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Raia da farda o sangue, de braços estendidos, alvo, louro e zangue, fita com olhar langue e cego os céus perdidos. Tão jovem, que jovem era, agora que idade tem? Filho único, a mãe lhe dera o nome e o mantivera, o menino da sua mãe. Caiu-lhe da algibeira a cigarreira breve, dera-lhe a mãe, está inteira e boa a cigarreira, ele é que já não serve. Da outra algibeira, alada ponta a roçar o solo, a brancura embainhada de um lenço, deu-lhe a criada velha que o trouxe o colo, lá longe em casa à prece. Que volte cedo e bem, malhas que o império tece. Jaz morto e apodrece o menino da sua mãe.
0: Menino de sua mãe, dito por Zinde Felipe, com música de Laurent Philippe. Ouviram Língua de Todos as despedidas de José Manuel Matias, Luís Carlos Patraquim, Maria Barradas e Miguel Vanderkellen.
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0: 5 horas, 4 nos Açores.
1: O governo anuncia apoio de 400 mil euros e vai abrir conta para donativos à Venezuela. Avião com portugueses com chegada prevista para hoje a Beja. O secretário-geral do PS apela aos partidos para que cheguem a um acordo para um combate efetivo à pobreza e às desigualdades. Declarações de José Luís Carneiro no âmbito das jornadas parlamentares que chegam hoje ao fim. Noite surpreendente no Mundial de Futebol. Marrocos acaba de eliminar os Países Baixos e vai defrontar o Canadá nos oitavos de final.
0: A esta hora, com temperaturas de 17 graus no Porto, Coimbra está com 18, Lisboa com 19, Faro com 26, nas Ilhas estão 18 graus em Ponta Delgada, 21 graus agora no Funchal. Notícias às 5, Pedro Guilherme.
1: Deve chegar esta terça-feira a Beja o avião com portugueses retirados da Venezuela devido aos violentos terremotos da semana passada. O avião, que levou ajuda humanitária para a Venezuela, traz no regresso 17 passageiros portugueses e de outras nacionalidades. Foi o que disse o ministro dos Negócios Estrangeiros em entrevista à SIC Notícias. Paulo Rangel adianta que não está em causa uma operação de repatriamento, uma vez que não é por agora o pedido da comunidade portuguesa na Venezuela.
2: O que estamos a falar são de pessoas que estavam ali retidas, como aconteceu, por exemplo, com os tripulantes da TAP, vieram num voo espanhol. Nós agora também trazemos italianos e franceses nestes 17, 4, 2 mais 2. Há realmente duas ou três pessoas que estavam completamente sozinhas e que têm família em Portugal e que nós também trouxemos. Pessoas de idade que foram sozinhas, ou porque morreram as pessoas que estavam com elas, ou porque as pessoas já viviam sozinhas e neste momento ficaram sem casa. Mas quer dizer, nós não temos pedidos de repatriamento que sejam minimamente significativos.
1: Nesta entrevista, o chefe da diplomacia portuguesa anunciou também o envio de 400 mil euros para financiar as organizações que prestam ajuda na Venezuela. Paulo Rangel revela ainda que vai ser criada uma conta de donativos para apoiar as vítimas dos terremotos.
2: Disponibilizamos 400 mil euros para projetos dessas organizações, que elas vão apresentar esta semana. Vamos também provavelmente abrir uma delas ou duas, uma conta para que as pessoas que possam contribuir, porque neste momento contribuir com bens é extremamente difícil. As associações da comunidade portuguesa, temos já 257 mil euros e vamos reforçar isso. Estas associações serão decisivas na ação social.
1: As palavras do ministro dos Negócios Estrangeiros, Paulo Rangel, em entrevista à SIC Notícias. O último balanço das autoridades venezuelanas é de mais de 1.700 vítimas mortais. Há também perto de 5 mil feridos. Já entre a comunidade portuguesa na Venezuela, contam-se pelo menos 60 mortos e 87 desaparecidos na sequência dos violentos terremotos da semana passada. O secretário-geral do PS apela aos partidos para que cheguem a um acordo para um combate efetivo à pobreza e às desigualdades. José Luís Carneiro sublinha a importância de haver continuidade nas políticas públicas.
3: Ora, o problema está aqui, está de facto na continuidade, na estabilidade dos projetos. Bem sabemos, nós quando aprovámos a Estratégia Nacional de Combate à Pobreza no Conselho de Ministros, uma das questões mais discutidas foi essa. Tem a ver com a durabilidade dos projetos, porque estas matérias são matérias que se tem que pegar numa criança que está com 3, com 4, com 5, e tem que se levar até à idade adulta. O combate à pobreza e às desigualdades é das políticas que deve exigir, lá está. Aqui é que deveria estar um acordo entre as principais forças políticas, por forma a que se pudesse haver durabilidade nas políticas públicas.
1: O apelo do secretário-geral do PS, José Luís Carneiro, no segundo dia das jornadas parlamentares, que terminam esta terça-feira. Já o deputado socialista António Mendonça Mendes defende que para já o PS não deve tomar nenhuma posição definitiva sobre o orçamento do Estado para o próximo ano. No programa Política com Assinatura da Antena 1, o também ex-secretário de Estado dos Assuntos Fiscais entende que o tempo é de fiscalização do orçamento atualmente em curso.
4: Acho que se deve concentrar em fiscalizar a execução deste Orçamento de Estado de 26 e acho que o Orçamento de 27 deve ser visto depois do dia 10 de outubro, que é quando o Governo...
5: Mas há alguma circunstância em que o PS deve votar contra o Orçamento, mesmo sabendo que depois pode provocar eleições?
4: Acho que o PS não se deve colocar nessa posição e acho que o secretário-geral do PS não está a colocar o PS nessa situação. A maior responsabilidade é do Governo. Se o Governo quiser ter o instrumento aprovado, é o Governo que tem a obrigação de apresentá-lo em termos que possa, no Parlamento, ser viabilizado.
1: António Mendonça Mendes, deputado e antigo secretário de Estado dos Assuntos Fiscais no governo de António Costa, é o convidado desta semana do Política com Assinatura. Entrevista para ouvir nas plataformas de podcasts e também na Antena 1, depois das notícias das 10 da manhã. O Estado português foi condenado a pagar 15 mil euros a José Sócrates por danos provocados com as violações do segredo de justiça durante a investigação da Operação Marquês. A sentença do Tribunal Administrativo de Círculo de Lisboa, a que a Antena 1 teve acesso, considera que o Estado tem responsabilidade civil por má administração da justiça. O Tribunal conclui que o segredo de justiça não foi cumprido em várias das diligências da investigação, a começar pela detenção do antigo Primeiro-Ministro no aeroporto de Lisboa em 2014. José Sócrates pedia 205 mil euros de indemnização, alegando que a duração do inquérito foi excessiva, mas o Tribunal rejeitou parte da ação movida pelo ex-Primeiro-Ministro. A Polícia Judiciária Portuguesa e a Guardia Civil Espanhola desmantelaram uma rede de tráfico de pessoas que explorava portugueses na agricultura. Camilo Vidal.
6: Suspeitos e vítimas de nacionalidade portuguesa, mas o negócio de escravatura moderna acontecia em Espanha. A PJ dá conta da detenção de 5 pessoas, 3 em Espanha, com a ajuda da Guardia Civil, e 2 em Portugal. Os suspeitos apanhados no país vizinho aguardam agora a extradição. No âmbito da Operação Mãos Livres foram ainda resgatados 2 homens com mais de 50 e 60 anos, ambos portugueses, revela o Jornal Expresso. O homem mais velho vivia há já 30 anos refém desta rede criminosa e foi trocado entre elementos do grupo como se de mercadoria se tratasse, lê-se em comunicado da polícia. Outra vítima resgatada pelas autoridades ficou 15 anos sob domínio dos suspeitos. Os alvos eram recrutados por uma família que vivia na zona de Burgos, em Espanha, e que procurava em Portugal pessoas especialmente vulneráveis em situação de exclusão social e pobreza. Era-lhes oferecido trabalho na agricultura, mas os salários acabavam no bolso de quem os explorava. As vítimas viviam naquilo que a PJ descreve como

0: para as equipas europeias no Mundial de Futebol. Marrocos acaba de eliminar os Países Baixos nas grandes penalidades e está nos oitavos de final do torneio. A equipa marroquina repôs a igualdade para lá dos 90 minutos, depois dos Países Baixos terem inaugurado um marcador. Na próxima fase, Marrocos vai defrontar o co-anfitrião Canadá. Antes, a Alemanha, que foi eliminada pelo Paraguai. A seleção da América Latina venceu a formação germânica também nas grandes penalidades. O Paraguai espera pelo vencedor do jogo França-Suécia, agendado para esta terça-feira.
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0: Vasco Diniz.
1: Muito bom dia e uma boa manhã de terça-feira. Cá estamos juntos para levar esta emissão da manhã em frente. Já a seguir com Yola Semedo temos Cláudio Oxai e também DJ Cubanito.

0: Seguimos para o consultório jurídico na RTP África. 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Hoje, o jurista Adriano Malalane responde a uma dúvida e dá um esclarecimento sobre o aumento de renda sem base legal, que neste caso não é válido.
1: Como é que eu posso fazer para me legalizar?
2: Um contrato de trabalho pode ser feito por um dia, pode ser feito por um mês. Existe liberdade na fixação do prazo de duração do contrato de trabalho.
0: Consultório jurídico.
3: Estamos perante um caso de extorsão. Isto não tem cabimento, não tem base legal. Isto é manifestamente ilegal e é inadmissível. A idade da senhora não releva para efeito de aumento de renda. O que a senhoria fez e pensou é o seguinte: eu não posso fazer cessar o contrato de arrendamento com a minha inquilina. Já completou 65 anos de idade. Logo é vitalício, se é que já não o era. Em circunstância alguma, poderá esta inquilina ser despejada. Então, vou dificultar o pagamento da renda, que isto aqui é dois em um. Enriqueço, por um lado, à custa dela, e, por outro lado, dificulto a vida dela, vai incumprir com a renda e, por essa via, já pode ser despejada, independentemente da idade. Quem não paga a renda não pode invocar a idade. E esta senhora não está a invocar a idade para impugnar, digamos assim, ficar escandalizada, chocada com a atitude desta senhoria. Temos dito aqui, ela é extremamente clara nesta matéria. O aumento de renda só pode ser feito uma vez por ano. O primeiro aumento está dentro da margem que a lei estabelece. O pior vem a seguir. Foi feito este aumento, cumpre a norma, cumpre a portaria, acabou. Mas não. Pede 450 euros. De uma renda que está em 287, a partir de 1 de outubro, até antecipa-se a portaria. Mesmo que esta renda seja ilegal, se porventura o senhorio entrar com um procedimento especial de despejo junto ao balcão do senhorio e do arrendatário no Porto, alegando que não está a pagar esta renda de 450 euros, se ela nada disser, passados 15 dias, vá para a rua.
1: Como é que eu posso fazer para me legalizar?
2: Um contrato de trabalho pode ser feito por um dia, pode ser feito por um mês. Existe liberdade na fixação do prazo de duração do contrato de trabalho.
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0: Landrick e Liriane. Nesta hora ainda tem para ouvir o Planeta Música, quase junto às notícias das 6 da manhã. Vamos de viagem até à África do Sul. E claro, temos também a palavra do dia com Mafalda Lopes da Costa. Todas as terças-feiras temos também o Nuno Sardinha, que nos leva de viagem, numa viagem curta, é certo, mas que faz o percurso das 10 mais da rádio. São as 10 canções mais ouvidas em cada semana que vamos escutar já a seguir.
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6: No número 10 esta semana, Zulu, bobista de outrora.

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0: numero 2.
1: A mais alta subida da semana vai para Chelsea Dinorah e Georgie Teu.

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0: Nel Carvalho. Ficaram para trás também Cláudio Oxai e Tabanca Jazz. Para a frente, vamos ao encontro do Planeta Música. As notícias virão logo após. E agora temos a palavra do dia com Mafalda Lopes da Costa.
1: A palavra do dia é esquema. A palavra esquema tem origem no grego, onde significava forma, figura ou ainda aparência. Passou para o latim como schema, mantendo o sentido de representação, desenho ou estrutura, evoluindo no português para designar um plano, uma organização ou um esboço estruturado de ideias. Na origem, o termo referia-se à estrutura, à aparência física ou ao formato de algo, e passou a abranger conceitos de planeamento, representação gráfica ou mental, de procedimentos como, por exemplo, um esquema mental. Atualmente, esquema designa um resumo ou um diagrama que organiza ideias ou um plano de ação. A palavra remete, portanto, para o processo de dar forma ou estrutura a algo, seja visualmente ou mentalmente.

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1: Há mais uma boa vibe que vem diretamente da África do Sul. É a colaboração de luxo que junta Novex, Born KXNG, Moonlight Africa e SNI no mesmo estúdio. O resultado, já estamos a ouvir Sazezola, uma faixa que está em ascensão e a dominar as pistas sul-africanas. Vamos juntos nesta nova energia de Amapiano.

0: Muito bom dia, são 6 horas em Portugal e Angola, 4 horas em Cabo Verde, 5 horas na Guiné-Bissau e São Tomé e Príncipe, são 7 horas em Moçambique. Já a seguir, as notícias RTP África.
1: Bom dia. Mais uma seleção africana faz história no Mundial. Marrocos bateu os Países Baixos esta madrugada por 3-2 nas grandes penalidades, depois de um empate a uma bola no final do prolongamento. Um jogo eletrizante que decorreu no estado de Monterrey, no México, e que terminou um pouco antes das 5 da manhã, hora de Lisboa. Marrocos defronta agora o Canadá nos oitavos de final. Em Moçambique, 7 professores do ensino primário, básico e secundário estão detidos na província de Nampula, acusados da venda de drogas nas escolas. O anúncio foi feito, Orfeu Sá Lisboa, pelo governador da província.
2: A venda e consumo de drogas atinge os estabelecimentos escolares no distrito de Herat, Angoche, na cidade de Nampula, onde a prática não será tolerada, avisa o governador da província.
3: É inaceitável que exista um indivíduo a usar o espaço escolar para destruir a vida dos nossos alunos, das nossas crianças, dos nossos filhos. Temos professores detidos por venda de estupefaciente nas escolas e outros processos estão em curso. Estamos a fazer um novo mapeamento e vamos encontrar mais pessoas a destruir as nossas crianças nas escolas.
2: Eduardo Abdullah defendeu a necessidade do resgate da confiança da comunidade para com os professores.
3: O professor deve ser uma autoridade na sua comunidade. E autoridade não significa mandar.

0: O professor é aquele que a comunidade ouve porque educa com exemplo.
1: Declarações ouvidas na cidade de Nampula na segunda reunião provincial de planificação 2025-2029, realizada sob o lema Educação, Investigação e Cultura, vetores fundamentais para o desenvolvimento sustentável.
2: Orfeu Sá Lisboa, em Moçambique. Em Cabo Verde, o governo quer transformar as cadeias em espaços de trabalho, formação profissional e criação de riqueza. A estratégia passa por reforçar a reinserção social dos reclusos e aproveitar o potencial de uma população prisional, maioritariamente em idade ativa. A intenção foi anunciada pelo ministro da Justiça, Clóvis Silva, no final de uma visita à cadeia central da Praia. A transformação das cadeias em espaços de produção e formação integra o programa do novo governo, cuja aprovação está prevista para hoje em Conselho de Ministros. Em São Tomé e Príncipe, o chefe da Missão de Observação Eleitoral da União Europeia às eleições presidenciais de 19 de julho iniciou ontem uma série de reuniões com todos os candidatos e instituições ligadas ao processo eleitoral. O eurodeputado português Sérgio Humberto declarou que o objetivo da missão é contribuir para que tudo decorra bem pelo país e pelo seu povo.
3: Obviamente o nosso objetivo é sempre um, com que isto tudo corra bem, por Santo Meio Príncipe, por todas as relações que este povo, estes homens e mulheres nos merece, simpáticos, um território, e é esse o nosso objetivo. Nós fomos convidados para estar cá nesta missão de observação eleitoral, tivemos a primeira missão em 2022, esta é a segunda, que estamos cá em 2026, e esse é o nosso principal objetivo. Nós vamos ter, no fundo, questões, ouvir opiniões de todas as candidaturas, de instituições, de organizações públicas, do povo, da sociedade civil, é muito importante. É muito importante tudo isto. Nós estamos cá para escutar. Escutar. Sobretudo, acho que isto é muito importante no momento eleitoral, saber ouvir, ter moderação, ser ponderado, ser consciente. É isso que o povo nos pede e é isso que nós vamos fazer.
2: O chefe da Missão de Observação da União Europeia. Deve chegar hoje a Beja o avião com os cidadãos portugueses retirados da Venezuela devido aos violentos terremotos da semana passada. O avião que levou ajuda humanitária para a Venezuela traz no regresso 17 passageiros portugueses e de outras nacionalidades. Foi o que explicou ontem na SIC o ministro dos Negócios Estrangeiros. Paulo Rangel adianta que não está em causa uma operação de repatriamento, dado que não é, por agora, o pedido da comunidade portuguesa na Venezuela.
4: O que estamos a falar são de pessoas que estavam ali retidas, como aconteceu, por exemplo, com os tripulantes da TAP, vieram num voo espanhol. Nós agora também trazemos italianos e franceses nestes 17, 4, 2 mais 2. Há realmente duas ou três pessoas que estavam completamente sozinhas e que têm família em Portugal e que nós também trouxemos. Pessoas de idade que foram sozinhas, ou porque morreram as pessoas que estavam com elas, ou porque as pessoas já viviam sozinhas e neste momento ficaram sem casa. Mas quer dizer, nós não temos pedidos de repatriamento que sejam minimamente significativos.
2: O último balanço das autoridades venezuelanas é de mais de 1.700 vítimas mortais. Há ainda perto de 5 mil feridos. Entre a comunidade portuguesa na Venezuela, contam-se pelo menos 60 mortos e 87 desaparecidos. Foram as notícias na sua RTP África. Estão de volta a partir das 7 com o jornalista Germano Campos. Tenham bom dia.
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Diniz. Muito bom dia e uma boa manhã de terça-feira. Já vamos ao Planisfério com o José Gonçalves, seguindo a atualidade mundial. Já vamos também ao Ciberdúvidas da Língua Portuguesa. Hoje está em destaque o verbo colorir. Para já, ficamos com Gil Semedo e DJ Nice, antes com Ferro Gaita.

0: Gil Semedo com DJ Nice. Agora, e antes que chegue a língua de todos, já sabe que vamos até ao verbo colorir. E antes que se ouça também Bandé Gamboa, Iola Semedo e Boy G. Mendes, está tudo em lista de espera para seguir nesta hora. Vamos com o Planisfério e José Gonçalves à volta da atualidade mundial.
1: E a primeira preocupação do nosso planisfério no dia de hoje é precisamente o que é que pode acontecer durante todo o dia. Portanto, já está em andamento a fase de risco. Isto vai muito para dentro da semana, não é só do dia de hoje. O que é que pode acontecer na África do Sul com as grandes manifestações xenófobas? Espera-se muita gente. Já se sabe que o movimento xenófobo na África do Sul é muito forte. As manifestações xenófobas, até onde é que elas podem ir? Ou seja, se são manifestações apenas de liberdade de expressão e de reunião, ou se são manifestações que depois vão conduzir à agressão de imigrantes de forma indiscriminada, porque é assim que tem atuado, embora o motivo seja a expulsão de imigrantes indocumentados. Logicamente que isto é um desafio para o Estado. Quem faz expulsões e quem sabe quem está documentado ou não documentado é o Estado, mas há movimentos muito fortes que têm movimentos políticos por trás, que estão muito interessados em criar caos na África do Sul e mesmo desfazer o que ainda resta de boa imagem da África do Sul no resto do mundo. E nós vamos nos ocupar o dia todo de observar esta evolução. Nos Estados Unidos, um dado muito importante a nível da Reserva Federal, portanto do Banco Central, a economista Liza Cook venceu a batalha judicial e o Supremo norte-americano decide que ela fica entre os dirigentes, portanto, do Banco Central norte-americano. Quer dizer que ela ganhou o confronto direto com Donald Trump, que tinha apresentado queixa contra ela, uma queixa que era baseada em eventuais fraudes hipotecárias, mas que isto foi desmentido em tribunal. Agora, o mesmo Supremo Tribunal, talvez para fazer equilíbrio, atribuiu novos poderes ao Presidente Trump sobre diversas agências governamentais. Bom, vamos passar para a Europa, e isto é muito importante, a Europa em termos de defesa. A Polónia continua a reforçar as suas forças armadas e obtém fundos europeus para isso. De maneira que, proporcionalmente, é o país que mais tem avançado na matéria, ou seja, renovar e dar força ao seu exército, marinha e força aérea. É um grande resultado para a indústria local também. É preciso ter indústria de armamento para fazer isto. E o resultado traduz-se no seguinte: a soma é de 25 mil milhões de euros em contratos com o governo de Varsóvia, portanto, contratos favoráveis a esta indústria local. Isto é muito importante em termos produtivos e em termos também de mercado de trabalho. O objetivo deste novo pacote é ter o equipamento pronto até 2030.

0: O projeto Bandé Gamboa a marcar presença nesta manhã. Agora vamos ao encontro do Ciberdúvidas da Língua Portuguesa. É o espaço diário que esclarece sobre a nossa língua, a língua de todos.
1: A língua de todos.
2: Língua de Todos conversa sobre o idioma comum com Sandra Duarte Tavares, colaboradora do Ciberdúvidas da Língua Portuguesa. Há verbos difíceis, Sandra. Em qual das seguintes frases o verbo colorir não se encontra corretamente conjugado? As crianças colorem os desenhos, as crianças coloriram os desenhos ou as crianças coloriam os desenhos?
3: A primeira frase apresentada, as crianças colorem os desenhos, contém uma forma verbal que não está consagrada em português, colorem. E por que razão? Porque o verbo colorir é um verbo defetivo que se conjuga apenas nas formas em que surge a vogal I na desinência. Assim, o verbo colorir não se conjuga nas três pessoas do singular e na terceira pessoa do plural do presente do indicativo, no singular do imperativo e também no presente do conjuntivo. E há outros verbos que pertencem também a esta categoria, como por exemplo o verbo falir, o verbo retorquir, o verbo abolir, entre outros. Assim, as frases apresentadas B e C, as crianças coloriram os desenhos, que corresponde ao pretérito perfeito indicativo do verbo colorir. E a frase C, as crianças coloriam os desenhos, que corresponde ao pretérito imperfeito, essas formas contêm a vogal I, então essas formas estão atestadas, estão consagradas em português. A forma colorem não está consagrada, portanto é uma forma que não existe. O verbo colorir é assim um verbo defetivo, existindo apenas as formas em que surge a vogal I na desinência.

0: Boyce Mendes, e antes marcou também presença Yola Semedo. No palco da rádio desta manhã continuamos também a seguir a artista da semana, Bia Ferreira, vem já a seguir.
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8: Paz para o Espírito. Paz para o Espírito é uma canção que fala muito sobre a paz que a gente quer pra gente. É, que não é uma paz dessa paz da pombinha branca da paz. É uma paz daquela paz de espírito, aquele lugar onde você partilha com a sua família, com as pessoas que você gosta. É criar esse ambiente de paz para que a gente crie pequenos núcleos de paz e assim a gente diminua o espaço que a guerra ocupa. A gente já tem guerra demais no mundo, que a gente consiga manter a paz dentro do coração, partilhar essa paz com as pessoas que a gente ama. E criar um mundo mais justo, com menos guerra, com mais alegria também.

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0: Muito bom dia. São 7 horas em Portugal e em Angola, são 5 horas em Cabo Verde, 6 horas na Guiné-Bissau e em São Tomé e Príncipe, 8 horas em Moçambique. Vamos conhecer os temas que estão em destaque neste Jornal das 7.
1: Surpresas no Mundial de Futebol, Marrocos eliminou os Países Baixos e o Paraguai despachou a Alemanha em jogos dos 16avos de final. 19 cidadãos portugueses chegaram esta madrugada a Lisboa, fugidos dos violentos sismos que abalaram a Venezuela. Contagem decrescente para as presidenciais de São Tomé e Príncipe de 19 de julho, Jorge Bom Jesus desistiu, alegando o clima de crispação reinante neste período de campanha eleitoral.
0: Somos Notícias RTP África, edição de Germano Campos.
1: Mais uma seleção africana faz história no Mundial de Futebol. Marrocos bateu esta madrugada os Países Baixos por 3-2 nas grandes penalidades, depois de um empate a uma bola no final do prolongamento. Foi um jogo eletrizante que decorreu no estádio de Monterrey, no México, e que terminou um pouco antes das 5 da manhã, hora de Lisboa. Marrocos defronta agora o Canadá nos oitavos de final. Caiu assim uma das seleções favoritas à conquista do campeonato, tal como a Alemanha, que também está fora do Mundial, após ter sido eliminada pelo Paraguai, igualmente na marcação das grandes penalidades após um empate a uma bola. Esta terça-feira jogam-se o Costa de Marfim-Noruega e o aguardado França-Suécia. Quanto a Cabo Verde, a seleção prepara agora o jogo de sexta-feira com a Argentina, sem abdicar da identidade que levou à fase do mata-mata no Campeonato do Mundo. Em declarações à Rádio de Cabo Verde, o treinador adjunto Humberto Betancourt garantiu que os Tubarões Azuis vão manter a mesma ambição e a mesma confiança.
2: Podem esperar um Cabo Verde igual a si mesmo. Não vamos mudar tanto a nossa forma de jogar, a nossa identidade em função do adversário. O que pode e deve ser tanto sempre ajustado são as estratégias que começam com a preparação de um jogo e termina após o apito final desse mesmo jogo.
1: Depois de uma campanha histórica na fase de grupos, Cabo Verde prepara-se agora para defrontar a campeã do mundo. Humberto Betancourt admite a dimensão deste desafio, mas diz que é um privilégio medir forças com uma das maiores seleções de futebol do mundo.
2: Todos trabalhamos para defrontar as grandes equipas, porque nós só conseguimos ou conseguiremos crescer defrontando as melhores. Querendo ser um dos melhores, portanto, teremos que ter sempre coragem, ambição acima de tudo, mesmo respeitando todos os adversários, mas tanto o caminho é sempre esse, porque é algo que nos faz crescer também enquanto equipe.
1: O treinador adjunto deixa ainda um apelo aos cabo-verdianos para que continuem a acreditar na seleção, garantindo que a equipa tudo fará para representar o país da melhor forma neste Campeonato do Mundo de Futebol. Quanto a Portugal, faz hoje o último treino em Palm Beach antes de viajar amanhã para Toronto, no Canadá, para defrontar na quinta-feira a Croácia. Em Moçambique, 7 professores dos ensinos primário, básico e secundário foram detidos na província de Nampula, acusados de venda de drogas nas escolas. Este anúncio, feito a Lisboa, foi feito pelo governador da província.
3: A venda e consumo de drogas atinge os estabelecimentos escolares no distrito de Herat, Angoche, na cidade de Nampula, onde a prática não será tolerada, avisa o governador da província.
4: É inaceitável que exista um indivíduo a usar o espaço escolar para destruir a vida dos nossos alunos, das nossas crianças, dos nossos filhos. Temos professores detidos por venda de estupefaciente nas escolas e outros processos estão em curso. Estamos a fazer um novo mapeamento e vamos encontrar mais pessoas a destruir as nossas crianças nas escolas.
3: Eduardo Abdullah defendeu a necessidade do resgate da confiança da comunidade para com os professores.
4: O professor deve ser uma autoridade na sua comunidade. E autoridade não significa mandar. O professor é aquele que a comunidade ouve porque educa com exemplo.
3: Declarações ouvidas na cidade de Nampula na segunda reunião provincial de planificação 2025-2029, realizada sob o lema Educação, Investigação e Cultura, vetores fundamentais para o desenvolvimento sustentável.
1: Em Cabo Verde, o governo quer transformar as cadeias em espaços de trabalho, formação profissional e criação de riqueza. A estratégia passa por reforçar a reinserção social dos reclusos e aproveitar o potencial de uma população prisional, maioritariamente em idade ativa. A intenção foi anunciada pelo Ministro da Justiça, Clóvis Silva, no final de uma visita à cadeia central da Praia. O governante defendeu que o tempo de cumprimento da pena deve ser aproveitado para adquirir competências e preparar o regresso à sociedade.
5: Do nosso lado, o interesse de olharmos para a cadeia como lugar de empresarialização também. Ou seja, um espaço onde nós temos pessoas que 80% delas têm idade entre 16 e 40 anos. Ou seja, cidadãos cabo-verdianos, homens e mulheres em idade ativa, que têm interesse, que têm tempo de sobra e que podem utilizar esse tempo para trabalharem e para produzir. Para isso, nós temos que pensar em o quê? Temos que olhar para o espaço que nós temos aqui como uma oportunidade. Uma oportunidade para prestarmos serviço, para criarmos alternativas no sentido empresarial.
1: O Ministro da Justiça explica que a nova visão passa também por criar atividades económicas dentro dos estabelecimentos prisionais. A ideia é permitir que os reclusos trabalhem e apoiem as suas famílias.
5: As pessoas devem presas por um número variado de razões, não é? É a vida às vezes que nos traz aqui. Mas podemos estar aqui, contribuir para ajudarmos a nossa família que está lá fora, pagarmos pensão dos nossos filhos, pagarmos impostos também estando dentro das cadeias, e é aqui que entra a nossa responsabilidade. E conseguimos utilizar o dinheiro público, transformar o estabelecimento não só num espaço onde as pessoas cumprem penas com o objetivo de também se responsabilizarem pelos seus atos, mas também possam trabalhar, possam se formar, possam se capacitar, possam se educar e depois sair daqui para retornarem à vida da sociedade normal como qualquer outra pessoa.
1: A transformação das cadeias em espaços de produção e formação integra o programa do novo governo, cuja aprovação está prevista para esta terça-feira em Conselho de Ministros. Em São Tomé e Príncipe, o chefe da Missão de Observação Eleitoral da União Europeia às eleições presidenciais de 19 de julho iniciou ontem uma série de reuniões com todos os candidatos e instituições ligadas ao processo eleitoral. O eurodeputado português Sérgio Humberto declarou que o objetivo desta missão é contribuir para que tudo decorra bem pelo país e pelo seu povo.
6: Obviamente o nosso objetivo é sempre um, com que isto tudo corra bem, por São Tomé e Príncipe, por todas as relações que este povo, estes homens e mulheres nos merece, simpáticos, um território, e é esse o nosso objetivo. Nós fomos convidados para estar cá nesta missão de observação eleitoral,

0: A aprovação da União Europeia chegou este domingo a São Tomé e Príncipe e falou à imprensa no final da reunião com o candidato presidencial Nito Viegas de Abreu. Quem está fora da corrida presidencial são-tomense é Jorge Bom Jesus, o mandatário da candidatura Gilson Leite justificou esta desistência com o clima de crispação política reinante neste período eleitoral. Gilson Leite sabe que nesta fase do processo a desistência já não é permitida por lei, mas reafirma que essa é a vontade do candidato.
1: É verdade que, nos termos da lei, essa desistência não tem o amparo legal, jurídico. No entanto, essa é uma decisão pessoal da pessoa enquanto candidato, que daqui para frente já não apresentará ao público e ao eleitorado como candidato, não fará campanha, não estará em comícios, não estará em reuniões de sensibilização de apoio à sua candidatura. Portanto, os procedimentos formais, legais do Tribunal Constitucional relativamente ao timing, isso para nós é uma mera formalidade e a decisão do candidato é irreversível. Portanto, como o mesmo expressou na sua carta de desistência.
0: Gilson Leite, mandatário da candidatura ou ex-candidatura de Jorge Bom Jesus, a campanha eleitoral para as eleições presidenciais são-tomenses, de 19 de julho, arranca na próxima sexta-feira à meia-noite. Chegou hoje ao aeroporto de Figo Maduro, em Lisboa, pouco depois das 5 da manhã, o avião com os cidadãos portugueses e de outras nacionalidades retirados da Venezuela devido aos violentos terremotos da semana passada. O aparelho, que levou ajuda humanitária para a Venezuela, trouxe no regresso 19 passageiros portugueses. Foi o que explicou ontem na SIC o ministro dos Negócios Estrangeiros, Paulo Rangel.
2: Estamos a falar, são pessoas que estavam ali retidas, como aconteceu, por exemplo, com os tripulantes da TAP. Vieram num voo espanhol. Nós agora também trazemos italianos e franceses nestes 17, 4, 2 mais 2. Há realmente duas ou três pessoas que estavam completamente sozinhas e que têm família em Portugal e que nós também trouxemos. Pessoas de idade que foram sozinhas, ou porque morreram as pessoas que estavam com elas, ou porque as pessoas já viviam sozinhas e neste momento ficaram sem casa. Mas quer dizer, nós não temos pedidos de repatriamento que sejam minimamente significativos.
0: Nesta entrevista, o chefe da diplomacia portuguesa anunciou o envio de 400 mil euros para financiar as organizações que prestam ajuda na Venezuela.
2: Disponibilizamos 400 mil euros para projetos dessas organizações, que elas vão apresentar esta semana. Vamos também, provavelmente, abrir uma delas ou duas, uma conta para que as pessoas que possam contribuir, porque neste momento contribuir com bens é extremamente difícil. As associações da comunidade portuguesa, temos já 257 mil euros e vamos reforçar isso. Estas associações serão decisivas na ação social.
0: O último balanço das autoridades da Venezuela são de 1.700 vítimas mortais e há perto de 5 mil feridos em consequência dos dois terremotos da semana passada. La Guaira foi a zona mais afetada. Quase uma semana depois deste desastre, as equipas de resgate, Daniel Catalão, ainda procuram por sobreviventes.
3: A noite caiu na Venezuela, mas o Breu está iluminado pela iluminação colocada pela equipa da missão portuguesa e, de fundo, o som do gerador que permite pôr os olhos num portão de uma garagem de estacionamento onde, desde a manhã desta segunda-feira, as equipas internacionais, incluindo, obviamente, a equipa portuguesa, que com um sonar conseguiu captar e confirmar a vida desta pessoa que está presa, 42 anos, é um homem. Percorrem os trabalhos, poderão durar ainda 8 horas, porque é tudo muito minucioso agora, para que ele saia tranquilamente e poder, obviamente, ser estabilizado e não haver, obviamente, um problema estrutural que o possa afetar não só a ele, mas também às equipas de socorro. É a grande expectativa, toda a gente a olhar para o portão, alguns telemóveis apontados sempre que há movimentos, toda a gente espera por mais uma vida que seja salva, tantos dias depois, quando muitos já perderam a esperança.
0: Reportagem de Daniel Catalão, enviado especial da RTP à Venezuela.
4: Foram as notícias RTP África, edição de Germano Campos. Há notícias em permanência na internet em africa.rtp.pt. Uma boa terça-feira com a sua rádio.

Vasco Diniz. Estamos cá nesta manhã de terça-feira com algum calor, é certo, mas por Portugal o calor vem mesmo a caminho. Hoje a máxima para Lisboa é de 30 graus, para o Porto 27, para Coimbra 30 e para Faro 32.

0: Kiaku Kiadaf. Muito bom dia. Nomes e localidades, estamos no WhatsApp. Pode enviar a sua mensagem para o 967125572. Já a seguir vamos mais à frente também ao encontro do Orfeu de Sá Lisboa, mas antes ainda vamos passar pelo quiosque dos jornais em Portugal.
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2: São quase 7:30 da manhã em Lisboa, o sol brilha e nós vamos juntos até à revista de imprensa. O Correio da Manhã traz o caso de padrasto que abusa de enteados com mulher em parto. Menina de 7 anos e menino de 6 anos foram as vítimas. Notícia também para ler hoje no Correio da Manhã sobre ministro que culpa escolas por caos nos exames. E em Espanha, a história de um português escravo durante 30 anos. No Jornal de Notícias, Portugal vai ser atingido esta semana por onda de calor inédita. É o aviso para temperaturas máximas que irão ultrapassar os 40 graus e as mínimas deverão rondar os 25 durante vários dias. O fenómeno é histórico, escreve o JN, e vai chegar a todo o país. Da educação, o JN traz notícia dos professores que denunciam confusão e correção das provas. E da Venezuela, grávida sobrevive duas vezes após sismos violentos. No Diário de Notícias, destaque para uma sondagem do DN Aximage que avança que o PS mantém liderança com 29,3%, a AD recupera e o Chega estabiliza. PS lidera destacado, mas recua face a 33,4% no barómetro de maio. A AD recupera 2 pontos e sobe 25,3%. É a meta para a AD. Chega, estabiliza em 23,6% e é visto como o principal responsável pelo chumbo da lei laboral. Da imigração, o PSD quer ouvir José Luís Carneiro e outros ex-ministros do PS. O Diário de Notícias ainda olha para o Banco Central. O Supremo dos Estados Unidos da América impede Trump de afastar membro do board da FIDE. E da saúde, o Serviço Nacional de Saúde pagou 468 milhões em horas extraordinárias. No Jornal Público, a história para, em 10 anos, foram atribuídas 17 novas subvenções vitalícias a políticos. O desenvolvimento desta notícia, que faz manchete, avança que o direito a estas pensões acabou em 2005 com uma lei de José Sócrates. Desde então, o número de pedidos tem vindo a cair. Hoje há 285 beneficiários e 41 solicitaram a suspensão do pagamento. O caos nos exames também faz história no Jornal Público. O ministro garante que nenhum aluno será prejudicado. Há reportagem para ler no Jornal Público, reportagem em lares ilegais. Nos desportivos, o jornal A Bola destaca Lenglet, o central francês que chegou ontem para reforçar o Benfica e está pronto para começar a trabalhar. Lenglet às ordens. No jornal Record há também desenvolvimentos para o entusiasmo da chegada a Lisboa de Lenglet. O jogador diz estar muito feliz. Do Sporting, Yulmande aquece Atlético, Colchaneros inclinados a avançar pelo capitão. E do Futebol Clube do Porto, Eustáquio com cotação em alta, brilha pelo Canadá no Mundial. E do Record para o jornal O Jogo, é também Eustáquio que faz notícia, Eustáquio mostra como se faz. Do Benfica, o jornal O Jogo traz também Lenglet, que chega sem custos, e do Sporting, 4 titulares serão reforços. O novo 11 de Rui Borges é apresentado hoje neste jornal.

0: A portuguesa Ana Moura com o desfado. RTP África, muito bom dia. É bom saber que está por aí nesta manhã de terça-feira, esteja onde estiver. Estamos em todo o mundo através da internet em africa.rtp.pt. E agora vamos até Maputo. É assim, a rádio viaja pelo mundo, pelos países africanos de língua oficial portuguesa, onde estamos também em emissão em FM, em toda a cadeia internacional de rádios. E agora vamos com o Orfeu de Sá Lisboa conhecer as principais notícias do dia, os destaques da informação em Moçambique. Muito bom dia, Orfeu de Sá Lisboa.
1: Bom dia, Vasco Diniz, bom dia, ouvinte RTP África. Amanhã algo fresco aqui na capital moçambicana, um dia em que o Instituto Nacional de Meteorologia prevê então uma temperatura máxima de 27 graus aqui para a capital moçambicana. E já no que a atualidade informativa diz respeito, 7 professores do ensino primário, básico e médio estão detidos na província de Nampula. Estes são acusados de vender drogas nos estabelecimentos escolares de 3 distritos. O governador da província de Nampula, Eduardo Abdullah, garante que estas ações não serão permitidas e todos os professores serão penalizados criminalmente e não só. Enquanto isso, também as autoridades de imigração em Moçambique garantem que estão a acompanhar a situação do regresso massivo de cidadãos moçambicanos que fogem dos ataques xenófobos na vizinha África do Sul, e diz que tudo está a ser feito para monitorar a situação. No terminal da junta aqui na cidade de Maputo, vários são os cidadãos do Malawi que estão há vários dias retidos, sem meios para prosseguirem viagem para a república vizinha do Malawi. Estes também fogem dos ataques xenófobos. E mesmo para terminar, e também de destacar neste dia que o antigo presidente da república, Joaquim Chissano, profere uma palestra subornada ao tema, o papel da Universidade Eduardo Mondlane na construção do Estado moçambicano. São então estas, para já, Vasco Diniz e ouvinte RTP África, notas que marcam os destaques da atualidade informativa neste começo de terça-feira, um dia em que o Instituto Nacional de Meteorologia prevê então para Maputo uma temperatura máxima de 27 graus.
0: Orfeu de Sá, Lisboa. Estamos por aí, Maputo, Moçambique.

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0: É isso mesmo, estamos em todo o lado e também com muitos amigos. O Dada Zambrósio está por aí a ouvir a nossa emissão. A Plácida diz que estamos em subida. Muito bom dia para o Pedro dos Santos e também para o António Pinto. O António está pelo Porto. Boa terça-feira. WhatsApp 96 712 5572. Nomes e localidade.

0: 7h46, hora de Lisboa, RTP África está a dar e vamos agora para Moçambique de novo. Nos jornais de Moçambique, às terças-feiras, temos em destaque o Diário de Moçambique e vamos para os títulos desta edição com o Artur Ricardo. Muito bom dia.
1: De Moçambique destaca na sua edição de hoje os seguintes assuntos. O Presidente da República, Daniel Chapo, defende que os terroristas que desde 2017 protagonizam ataques na província de Cabo Delgado devem abandonar as matas para dialogar com o governo. E também temos jovens de diversas igrejas da Beira que procuram soluções para o problema de consumo de drogas. E na província de Sofala, a comissão que dirige o Diálogo Nacional Inclusivo, que já entrou na etapa de audições, defende, ou melhor, pede a participação de todos os cidadãos neste processo. Também temos mais de metade das crianças da província de Sofala vivem em pobreza monetária, uma realidade considerada preocupante pelas autoridades. Temos também a missão da União Europeia em Moçambique, que reconhece o desempenho das Forças Armadas de Defesa de Moçambique. E, finalmente, temos o desporto, com a Liga Desportiva de Sofala a empatar ontem na Beira com o Ferroviário de Nacala, em mais uma jornada do Campeonato Nacional de Futebol, vulgo Moçambola. Em Chimoio, o Testa África volta a erguer o troféu em Manica da Taça de Moçambique. Por hoje é tudo, muito obrigado e até a próxima oportunidade.
0: Foi o Diário de Moçambique com Artur Ricardo. No topo da hora, as notícias, informação atualizada com Germano Campos. Já a seguir, a Zulu. Vamos para o desporto com Mário Silva da Costa.

0: Antes das notícias, ainda temos as grandes figuras da África com Ângela Coutinho. Agora é o desporto com Mário Silva da Costa a olhar para surpresas deste Mundial.
1: A Alemanha foi eliminada do Mundial pelo Paraguai nos 16avos de final. 1-1 foi o resultado depois dos 120 minutos. Nas grandes penalidades, a seleção do Paraguai levou a melhor e deixou pelo caminho uma das principais candidatas ao título, a Alemanha.
2: Agora sim! O Paraguai ali te abraça! O Paraguai camina contigo ali! Los 7 milhões! Empujamos essa pelota contigo, José! Se va a tiro!
1: O relato da rádio ABC Cardinal do Paraguai ao penalti decisivo marcado por José Canal é que ditou a eliminação da Alemanha e a passagem do Paraguai aos oitavos de final. Já durante a madrugada, Marrocos eliminou os Países Baixos depois também de um empate a 1 nos 120 minutos. A equipa marroquina ganhou nos penaltis e seguiu para os oitavos de final, onde vai marcar encontro com o Canadá. Ontem, o Brasil conseguiu eliminar o Japão com reviravolta depois de ter estado a perder por 1-0. A seleção brasileira deu a volta com golos de Casemiro e de Gabriel Martinelli, o último já ao cair do pano. No entanto, e apesar do sofrimento, o selecionador Carlo Ancelotti diz que esteve sempre tranquilo. E explica porquê.
3: Estava confiante porque o equipo estava jogando, não é que o equipo jogou bem. Depois encontramos dificuldade para a força do rival, que é uma equipe muito, muito respeitável, muito bem organizado, muito perigoso, com jogadores fortes em los duelos a nível físico, però l'equipo estava no campo, non era un equipo perdido come a primeira parte contra Marocco.
1: O Brasil está nos oitavos de final do Campeonato do Mundo, onde vai defrontar o vencedor da partida entre Noruega e Costa do Marfim, jogo hoje às 18h. Na restante agenda, às 22h, a França defronta a Suécia e às 2h, o México mete forças com o Equador. Já a seleção portuguesa treina esta tarde pela última vez em Palm Beach. A equipa das esquinas vai depois seguir para Toronto, onde vai ser o jogo diante da Croácia. O treino está agendado hoje para as 16h, hora de Portugal Continental. Antes, um jogador vai falar em conferência de imprensa. Ontem, João Félix foi o porta-voz dos trabalhos da seleção. O avançado português analisou a equipa da Croácia e destaca aspectos positivos no adversário.
4: A forma de encarar o jogo acho que acaba por ser semelhante. Conhecemos a maioria dos jogadores, já jogámos várias vezes contra eles. Contra as seleções europeias jogamos muito mais vezes contra as seleções do resto do mundo. Portanto, na minha opinião, acho que sim, que é uma mais-valia. Já sabemos como é que eles jogam, sabemos, como eu disse antes, sabemos as qualidades deles, sabemos as debilidades. E é analisar e aproveitar bem, como temos feito. Acho que temos feito bons jogos contra a Croácia, temos ganho.
1: Portugal joga na madrugada de quinta para sexta-feira com a Croácia, os 16avos de final do Campeonato do Mundo. Sporting e Benfica preparam-se para oficializar os mais recentes reforços. No caso dos Leões, Sérgio Altimira passou nos exames médicos e está pronto para ser apresentado com a camisola verde e branca. Quanto ao Benfica, Clément Lenglet chegou ontem e está também pronto para começar a trabalhar, mas diz o jornal A Bola que a oficialização só deve acontecer amanhã para entrar no próximo exercício financeiro do Atlético de Madrid, clube de onde vem Lenglet. No ténis, Jaime Faria entrou hoje em ação no torneio do Wimbledon. O tenista português vai defrontar esta manhã o japonês Sho Shimabukuro, jogo às 11 da manhã. Ontem, Nuno Borges entrou a ganhar no quadro principal do torneio do Wimbledon. O número 1 do ténis nacional bateu o norte-americano Tristan Boyer. Amanhã, na segunda ronda, Nuno Borges vai defrontar o líder do ranking mundial, Jannik Sinner.
0: Mário Silva da Costa, o desporto na RTP África. Agora vamos ao Planisfério. O Planisfério vai entrar na próxima hora com o José Gonçalves, sempre a olhar para o mundo.
5: Teremos um trio de questões, desde logo as ameaças xenófobas hoje na África do Sul. Temos também a vitória de uma economista negra, membro da direção da Reserva Federal, que ganhou um processo em tribunal contra Trump. E temos a Polónia, que continua a reforçar as suas forças armadas.
0: Muito bem, José Gonçalves. Na próxima hora temos então o desenvolvimento destes destaques do Planisfério. E agora, grandes figuras da África, com Ângela Coutinho.

0: Abd Allah ibn Muhammad Ayashi nasceu em Marrocos em 1628 e era natural da região montanhosa do Atlas. Estudou ciências religiosas em Fez e também em Meca, Medina, em Jerusalém e no Cairo. É autor de diversos tratados de religião e de filosofia. Tornou-se célebre graças ao seu livro de viagens, no qual relata aspectos da vida intelectual dos locais e países onde viveu. Ayashi faleceu em 1679.
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0: Bom dia, são 8 horas em Portugal e em Angola, são 6 horas em Cabo Verde, 7 na Guiné-Bissau e em São Tomé e Príncipe, são 9 horas em Moçambique. A esta hora vamos conhecer as principais notícias.
1: Houve surpresas no Mundial de Futebol, Marrocos eliminou os Países Baixos e o Paraguai despachou a Alemanha em jogos dos 16avos de final. 19 cidadãos portugueses chegaram esta madrugada a Lisboa, fugidos dos violentos sismos da semana passada que abalaram a Venezuela. Contagem decrescente para as presidenciais de São Tomé e Príncipe de 19 de julho, Jorge Bom Jesus desistiu, alegando o clima de crispação reinante neste período de pré-campanha eleitoral.
0: Máxima para hoje em Lisboa de 30 graus, para Coimbra também 30, Faro 32, Maputo vai até aos 27, Bissau 32, São Tomé 26. Começa o Jornal das 8, edição de Germano Campos.
1: Chegaram hoje ao aeroporto Figueira da Foz em Lisboa, pouco depois das 5 da manhã, os cidadãos portugueses e de outras nacionalidades retirados da Venezuela devido aos violentos terremotos da semana passada. O aparelho, que levou ajuda humanitária para a Venezuela, trouxe no regresso Gonçalo Costa Martins 17 passageiros portugueses.
2: Saíram muito rápido do aeroporto, aliás, da base de aérea de Figo Maduro, saíram muito rápido. Quando eu cheguei, antes das 6 da manhã, havia apenas um casal de portugueses com residência na Venezuela que não quis falar com os jornalistas e que nos indicou que ainda ia fazer uma viagem até Madrid. Como disseste, este avião KC-390 da Força Aérea aterrou em Figo Maduro por volta das 5h18 da manhã, transportava esse número de portugueses, 17 portugueses, esse número que foi adiantado ontem pelo governo, 17 portugueses e outros cidadãos de nacionalidades europeias. Este voo demorou 12 horas a fazer essa ligação entre a Venezuela e Lisboa, teve duas paragens pelo meio, uma delas uma escala em Cabo Verde, chegou aqui naturalmente com muitas pessoas cansadas, foi aquilo que consegui de facto apurar junto de fontes aqui da base de Figo Maduro. Essas pessoas foram transportadas de autocarro depois aqui para o aeroporto Humberto Delgado, onde previsivelmente teriam familiares e ligações para prosseguir. Foi um voo, o primeiro de repatriamento de alguns portugueses afetados por esse sismo que abalou na semana passada a Venezuela.
1: 17 passageiros portugueses e de outras nacionalidades chegaram esta madrugada a Lisboa. Entretanto, o chefe da diplomacia portuguesa anunciou ontem na SIC o envio de 400 mil euros para financiar as organizações que prestam ajuda na Venezuela.
3: Disponibilizamos 400 mil euros para projetos dessas organizações, que elas vão apresentar esta semana. Vamos também, provavelmente, abrir uma delas ou duas, uma conta para que as pessoas que possam contribuir, porque neste momento contribuir com bens é extremamente difícil. As associações da comunidade portuguesa, temos já 257 mil euros e vamos reforçar isso. Estas associações serão decisivas na ação social.
1: O último balanço feito pelas autoridades da Venezuela dão conta de 1.700 vítimas mortais, há ainda perto de 5 mil feridos. Entre a comunidade portuguesa naquele país, contam-se pelo menos 60 mortos e 87 desaparecidos. La Guaira é a zona mais afetada pelos sismos. Quase uma semana depois do desastre, as equipas de resgate de Daniel Catalão ainda procuram sobreviventes.
4: Desde a manhã desta segunda-feira, as equipas internacionais, incluindo, obviamente, a equipa portuguesa, que com um sonar conseguiu captar e confirmar a vida desta pessoa que está presa. 42 anos, é um homem. Percorrem os trabalhos, poderão durar ainda 8 horas, porque é tudo muito minucioso agora, para que ele saia tranquilamente e poder, obviamente, ser estabilizado e não haver, obviamente, um problema estrutural que o possa afetar não só a ele, mas também às equipas de socorro. É a grande expectativa, toda a gente a olhar para o portão, alguns telemóveis apontados, sempre que há movimentos, toda a gente espera por mais uma vida que seja salva.
1: A reportagem de Daniel Catalão, enviado especial da RTP à Venezuela. Termina hoje, 30 de junho, o prazo para milhares de cidadãos do Malawi abandonarem a África do Sul numa corrida marcada pelo medo, pela pressão das marchas anti-imigrantes e também por operações policiais. Atos, João Costa Dias, que já levaram várias detenções e é um esforço massivo de repatriamento.
5: O jornal Daily Maverick descreve um cenário de tensão no antigo drive-in de Durban, onde milhares de malauianos aguardam repatriamento, rodeados de malas embrulhadas em plástico, colchões abandonados e lixo espalhado pelo chão. Azadi, que viveu 3 anos na África do Sul, segura o filho ao colo e admite que parte por medo das marchas anti-imigrantes convocadas para hoje, 30 de junho. A ansiedade cresce com o prazo imposto pelo movimento March and March. Muitos migrantes afirmam estar há 2 semanas à espera de transporte, enquanto outros partem ao fim de 2 dias. A autarquia de Etekwini confirma que 58 autocarros partiram domingo e 10 ontem, num total de 7 mil pessoas enviadas para Mucina, garantindo que todos seriam transportados antes do final do dia. A poucos quilómetros dali, o Daily Maverick testemunhou operações policiais para verificar documentação. Homens foram detidos, alguns alegando ter papéis válidos emitidos pelo Estado. Carrinhas sobrelotadas seguiram para verificação, aumentando a sensação de perseguição. Ao cair da noite de ontem, chegaram mais 60 autocarros. Entre corridas com sacos à cabeça e despedidas apressadas, centenas de malauianos embarcaram rumo ao norte. Quando o último veículo partiu, o recinto ficou vazio, marcado por lixo, roupas abandonadas e o rasto de uma saída forçada.
1: Cerca de 7 mil cidadãos do Malawi já foram repatriados num contexto de marchas anti-imigrantes, operações policiais e medo crescente entre os migrantes. Em Portugal, a Polícia Judiciária e a Guardia Civil Espanhola acabam de desmantelar uma rede de tráfico de pessoas que explorava portugueses na agricultura. O número total de vítimas, Camila Vidal, não foi, no entanto, revelado pela Polícia Judiciária.
6: Suspeitos e vítimas de nacionalidade portuguesa, mas o negócio de escravatura moderna acontecia em Espanha. A PJ dá conta da detenção de 5 pessoas, 3 em Espanha, com a ajuda da Guardia Civil, e 2 em Portugal. Os suspeitos apanhados no país vizinho aguardam agora a extradição. No âmbito da Operação Mãos Livres foram ainda resgatados 2 homens com mais de 50 e 60 anos, ambos portugueses, revela o Jornal Expresso. O homem mais velho vivia há já 30 anos refém desta rede criminosa e foi trocado entre elementos do grupo como se de mercadoria se tratasse, lê-se em comunicado da polícia. Outra vítima resgatada pelas autoridades ficou 15 anos sob domínio dos suspeitos. Os alvos eram recrutados por uma família que vivia na zona de Burgos, em Espanha, e que procurava em Portugal pessoas especialmente vulneráveis em situação de exclusão social e pobreza. Era-lhes oferecido trabalho na agricultura, mas os salários acabavam no bolso de quem os explorava.

0: Críticas da campanha de Fernando Dias da Costa na Guiné-Bissau, críticas às declarações de recente missão desta organização no país e diz que Paula Borges não validou qualquer processo constitucional em nome do povo guineense.
1: A Comissão sublinha que o chefe da missão se pronunciou em nome da comunidade e não em nome nacional, afirma que a missão foi destacada em conformidade com o mandato conferido pela autoridade dos chefes de Estado e de Governo e avança que a missão se limitou a comunicar as linhas gerais do roteiro político discutido com as autoridades nacionais competentes e que essa comunicação não deve ser entendida como uma tentativa de determinar o futuro constitucional da Guiné-Bissau, decisão soberana que compete exclusivamente, estamos a citar, às instituições e ao povo de Guiné-Bissau, em conformidade com a Constituição. Lê-se também neste comunicado que a CDAO, e estamos a citar de novo, tem acompanhado de forma constante os esforços da Guiné-Bissau para consolidar a paz, reforçar a governação democrática e preservar a ordem constitucional e que lamenta as tentativas de apresentar o trabalho de uma missão da comunidade económica dos países da África Ocidental como uma ingerência interna. É a reação da CDAO ao comunicado da diretoria da candidatura de Fernando Dias da Costa, o candidato que reclama a vitória nas eleições presidenciais de 23 de novembro, em que é manifestada a profunda indignação e o firme repúdio pelas declarações do chefe da diplomacia da Serra Leoa. Considera que é politicamente inaceitável que um representante de um Estado irmão da sub-região se tenha arrogado a iniciativa de anunciar a realização de um referendo para a aprovação de uma Constituição promovida pelas atuais autoridades de transição, assumindo um papel que não lhe pertence e que constitui uma inadmissível ingerência num assunto que diz exclusivamente respeito ao povo guineense.
0: E da Guiné-Bissau para São Tomé e Príncipe, onde o chefe da Missão de Observação Eleitoral da União Europeia às eleições presidenciais de 19 de julho iniciou ontem uma série de reuniões com todos os candidatos e instituições ligadas ao processo eleitoral. O eurodeputado português Sérgio Humberto declarou que o objetivo desta missão é contribuir para que tudo decorra pelo bem do país e do seu povo.
2: Obviamente o nosso objetivo é sempre um, com que isto tudo corra bem, por São Tomé e Príncipe, por todas as relações que este povo, estes homens e mulheres nos merece, simpáticos, um território, e é esse o nosso objetivo. Nós fomos convidados para estar cá nesta missão de observação eleitoral, tivemos a primeira missão em 2022, esta é a segunda, que estamos cá em 2026, e esse é o nosso principal objetivo. Nós vamos ter, no fundo, questões, ouvir opiniões de todas as candidaturas, de instituições, de organizações públicas, do povo, da sociedade civil, é muito importante. É muito importante tudo isto. Nós estamos cá para escutar.
0: Entretanto, quem está fora da corrida presidencial de São Tomé é Jorge Bom Jesus. O mandatário da candidatura, Gilson Leite, justificou a desistência com o clima de crispação política reinante neste período eleitoral.
3: É verdade que, nos termos da lei, essa desistência não tem o amparo legal, jurídico. No entanto, essa é uma decisão pessoal da pessoa enquanto candidato, que daqui para frente já não apresentará ao público e ao eleitorado como candidato, não fará campanha, não estará em comícios, não estará em reuniões de sensibilização de apoio à sua candidatura. Portanto, os procedimentos formais, legais, do Tribunal Constitucional relativamente ao timing, isso para nós é uma mera formalidade e a decisão do candidato é irreversível, portanto, como o mesmo expressou na sua carta de desistência.
0: A campanha eleitoral para as eleições presidenciais de 19 de julho em São Tomé e Príncipe arranca oficialmente na próxima sexta-feira à meia-noite. Mais uma seleção africana fez história no Mundial de Futebol. Marrocos bateu esta madrugada os Países Baixos por 3-2 nas grandes penalidades depois de um empate a uma bola no final do prolongamento. Foi um jogo eletrizante que decorreu no estádio de Monterrey, no México, e que terminou pouco antes das 5 da manhã, hora de Lisboa. Marrocos defronta agora o Canadá nos oitavos de final.
4: Foram as notícias a esta hora, edição de Germano Campos. 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Agora são 8 e quase 14 minutos, esta é a hora de Lisboa. Muito bom dia, boa terça-feira.

Vasco Diniz. E estamos por aí, nesta manhã, por todo o lado, em todo o mundo, em africa.rtp.pt. Agora, Hello Mama Africa. Gil Semedo.

0: Ouvintes RTP África por todo o mundo, muito bom dia para o Samis Digumbé, diz que está ligado à rádio. O António Pedro Júnior também diz que está presente. E você, se está por aí ligado, também pode enviar a sua mensagem com o seu nome e localidade para o nosso WhatsApp 96-712-5572. 96-712-5572, WhatsApp RTP África. Vamos agora com o Frederico Pinheiro até à Hora dos Ouvintes, o programa interativo de rádio que vai para o ar depois das 10 da manhã no fuso horário de Lisboa. Vamos conhecer o tema de hoje. Bom dia, Frederico.
1: Bom dia. A situação política em São Tomé e Príncipe está cada vez mais dinâmica, mais intensa. Há uma luta política no centro da ADI, o partido liderado por Patrice Trovoada, mas também agora por Américo Ramos, que se auto-intitulou e diz que foi eleito num congresso extraordinário, numa sessão extraordinária, o líder do partido, também com a intenção de apoiar Carlos Villanova às presidenciais do próximo mês, que está aí à porta de julho. Entretanto, há desistências com a MLSTP também em polvorosa. Vamos olhar para esta situação política, mas essencialmente também para o sufrágio, umas eleições presidenciais que podem bem ser determinantes para o futuro democrático de São Tomé e Príncipe. Por isso, perguntamos qual a sua opinião sobre os acontecimentos políticos em São Tomé e Príncipe. Como justifica toda esta turbulência no seio da ADI? E acredita na transparência das eleições presidenciais de 19 de julho? Participe nesta Hora dos Ouvintes dedicada às eleições de São Tomé e Príncipe. Até já.
0: Até já, Frederico Pinheiro. Vamos então dar hoje destaque ao pulsar político de São Tomé e Príncipe na Hora dos Ouvintes, arquipélago que vive um ano decisivo em contagem decrescente para as próximas eleições presidenciais. 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Anderson Mário vai passar por lá.

0: Anderson Mário. São 8h27, hora de Lisboa. Vamos agora até ao Afro Nation. As pérolas do Afro Nation são com a Karina Sofela e este grande evento de música africana que acontece em Portugal. Tem sempre a presença da RTP África e, claro, que este ano vamos deslocar também uma equipa de luxo até ao Algarve, já a partir de sexta-feira, com momentos de transmissão em direto de Portimão.
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2: Olá e sejam bem-vindos! Faltam apenas alguns dias para o Afro Nation Portugal 2026 e, por esta altura, há uma pergunta que começa a surgir entre os fãs. O que é que vai marcar esta edição? Todos os anos há momentos que ninguém consegue prever completamente. Um artista que supera todas as expectativas, um concerto que acaba por dominar as conversas, uma música que fica na cabeça de toda a gente, um convidado de surpresa. Este ano há vários sinais que nos ajudam a perceber onde podem estar estas mesmas surpresas. A primeira tem a ver com as estreias. Ludmilla, Kehlani, Gana e Mariah the Scientist sobem pela primeira vez ao palco do Afro Nation Portugal. E sempre que um artista faz a estreia num festival desta dimensão, existe uma vontade natural de deixar marca. Não basta cumprir com o alinhamento. Há um desejo de fazer com que o público diga: é nada, espero que eles voltem o próximo ano. Quem acompanha festivais sabe que as estreias costumam fazer um nível extra de preparação. Os artistas estudam o público, ajustam o repertório e procuram criar momentos que fiquem na memória. Agora vamos falar de Kehlani. Este aqui é um caso diferente. Kehlani não precisa de provar que sabe dar um grande concerto. Isso já faz parte da carreira dela. A curiosidade está no outro lado. É a estreia no Afro Nation Portugal. E quem acompanha a artista sabe que, nos últimos meses, ela tem sido frequentemente vista ao lado da cantora britânica K1, uma das vozes em ascensão do R&B e a dona do tema Back of the Club. As duas alimentaram rumores de uma reaproximação, embora nunca tenham confirmado oficialmente o que existe entre elas. E isso levanta uma pergunta típica de festival. Será que a Kehlani vai aparecer sozinha ou será que decide surpreender o público com uma convidada especial? Aliás, esta é uma das grandes curiosidades de todas as edições do Afro Nation. Quem vai trazer um convidado de surpresa? Eu ainda lembro-me da edição de 2024, quando a Shakira trouxe nada mais, nada menos do que Central Cee. Isso mesmo. Os artistas presentes no cartaz conhecem-se, colaboram entre si, partilham produtores e muitos acabam por se cruzar nos bastidores. Nem sempre essas ligações chegam ao palco, mas quando chegam, criam aqueles momentos que ficam para sempre na memória de quem está a assistir. Outra expectativa está centrada na Tayla. Depois de um ano em que consolidou a sua carreira internacional, regressa a um palco onde o público já a conhece muito bem. Agora, a fasquia é diferente. Quando um artista deixa de ser uma promessa e passa a ser uma estrela global, as expectativas aumentam automaticamente. Já não basta cantar os grandes sucessos. O público espera um espetáculo completo. Há ainda uma questão interessante. Será que o amapiano vai continuar a dominar as pistas de dança? Nos últimos anos, este género sul-africano deixou de ser uma tendência para passar a fazer parte das playlists de DJs em todo o mundo. E este Afro Nation será mais um teste. Se o público responder da mesma forma que respondeu nas últimas edições, fica ainda mais claro que o amapiano já conquistou um lugar definitivo na música. Também vale a pena prestar atenção ao palco Afrotronic. É uma das grandes apostas desta edição. Enquanto muitos olhos estão voltados apenas para o palco principal, há uma curiosidade enorme em perceber como o público vai receber um espaço dedicado às sonoridades eletrónicas africanas. Os festivais evoluem precisamente assim. Às vezes, a maior novidade não é um artista, mas sim um conceito. E também há outro detalhe que costuma passar despercebido: os bastidores. É no Afro Nation que muitos artistas se encontram pela primeira vez. Uns são fãs uns dos outros. Conversam, trocam contactos, falam sobre música e nem todas estas conversas dão origem a colaborações. Muitas canções que ouvimos meses mais tarde começaram precisamente em festivais como este. Por isso, não seria surpreendente se algumas das futuras colaborações entre artistas africanos, brasileiros, norte-americanos começassem nos bastidores desta edição. Portanto, pessoal, é uma questão de ficarmos atentos e esperar o melhor desta edição do Afro Nation em Portugal. E conhecendo o historial, há boas razões para acreditar que 2026 vai acrescentar algumas histórias. Até ao próximo episódio.
0: Karina Sofela, com as pérolas do AfroNation 2026. Ela faz parte da equipa, vai rumar também ao Algarve. Passe por lá se puder. Nós vamos marcar presença nas redes, também no site e, claro, em RTP Play. Há muito para ouvir da sua rádio, também no AfroNation.

0: Wizkid com Thames. Estamos na RTP África e tenho notícias. O Mindo Cabral está em Madrid, está a ouvir a nossa emissão e não vai desligar. O Caramon Silá está em Portugal e ele diz que já marcou a presença com a aquisição de bilhetes para o Festeja já este próximo fim de semana, 17 e 18 de julho. E temos também notícias da Teresa Ramos em Lisboa. Não sei se vai ou festeja, mas diz que está a ouvir a nossa emissão e vai continuar ligada. A Celeste é que já marcou mesmo presença. E agora, vamos com o José Gonçalves até ao Planisfério. Como sabe, no Planisfério acompanhamos as tendências da atualidade mundial, sempre com José Gonçalves.
1: E a primeira preocupação do nosso planisfério no dia de hoje é precisamente o que é que pode acontecer durante todo o dia, portanto já está em andamento a fase de risco, isto vai muito para dentro da semana, não é só do dia de hoje. O que é que pode acontecer na África do Sul com as grandes manifestações xenófobas? Espera-se muita gente, já se sabe que o movimento xenófobo na África do Sul é muito forte. As manifestações xenófobas, até onde é que elas podem ir? Ou seja, se são manifestações apenas de liberdade de expressão e de reunião, ou se são manifestações que depois vão conduzir à agressão de imigrantes de forma indiscriminada, porque é assim que tem atuado, embora o motivo seja a expulsão de imigrantes indocumentados. Logicamente que isto é um desafio para o Estado. Quem faz expulsões e quem sabe quem está documentado ou não documentado é o Estado, mas há movimentos muito fortes que têm movimentos políticos por trás, que estão muito interessados em criar caos na África do Sul e mesmo desfazer o que ainda resta de boa imagem da África do Sul no resto do mundo, e nós vamos nos ocupar o dia todo de observar esta evolução. Nos Estados Unidos, um dado muito importante a nível da Reserva Federal, portanto do Banco Central, a economista Liza Cook venceu a batalha judicial e o Supremo norte-americano decide que ela fica entre os dirigentes, portanto, do Banco Central norte-americano. Quer dizer que ela ganhou um confronto direto com Donald Trump, que tinha apresentado queixa contra ela, uma queixa que era baseada em eventuais fraudes hipotecárias, mas que isto foi desmentido em tribunal. Agora, o mesmo Supremo Tribunal, talvez para fazer equilíbrio, atribuiu novos poderes ao Presidente Trump sobre diversas agências governamentais. Bom, vamos passar para a Europa, e isto é muito importante, a Europa em termos de defesa. A Polónia continua a reforçar as suas forças armadas e obtém fundos europeus para isso. De maneira que, proporcionalmente, é o país que mais tem avançado na matéria, ou seja, renovar e dar força ao seu exército, marinha e força aérea. É um grande resultado para a indústria local também. É preciso ter indústria de armamento para fazer isto. E o resultado traduz-se no seguinte: a soma é de 25 mil milhões de euros em contratos com o governo de Varsóvia, portanto, contratos favoráveis a esta indústria local. Isto é muito importante em termos produtivos, em termos também de mercado de trabalho. O objetivo deste novo pacote é ter o equipamento pronto até 2030.
0: José Gonçalves no Planisfério. 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
0: E agora vamos diretos ao nosso correspondente Oscar Medeiros, em São Tomé e Príncipe, para acompanhar a atualidade informativa nas Ilhas Maravilhosas. Muito bom dia para São Tomé e Príncipe e bom dia para o Oscar Medeiros.
5: Bom dia, Vasco Diniz. Bom dia também para os ouvintes da Rádio RTP África. Vamos rapidamente aos assuntos que vão marcando a atualidade informativa em São Tomé e Príncipe. Faltam 19 dias para as próximas eleições presidenciais e o chefe da Missão de Observação Eleitoral da União Europeia para São Tomé e Príncipe tem desdobrado em reuniões com todos os candidatos à presidência da República e instituições ligadas ao processo eleitoral. O eurodeputado português declarou que o objetivo da missão é contribuir para que tudo corra bem por São Tomé e Príncipe e o seu povo. Sérgio Humberto disse que todos esses encontros terão lugar antes da apresentação pública da missão, agendada para a próxima quarta-feira. O chefe da Missão de Observação Eleitoral da União Europeia chegou este domingo ao país e deverá acompanhar todo o processo eleitoral até finais de setembro, altura em que terão lugar as eleições legislativas, autárquicas e regional da Ilha do Príncipe. Para já, todo o foco está virado para as presidenciais do próximo dia 19 de julho, agora com menos um candidato. Jorge Bom Jesus decidiu desistir da corrida. O mandatário da campanha de Bom Jesus justificou a desistência da corrida ao Palácio Presidencial com o clima de crispação política reinante neste período eleitoral. Gilson Lima sabe que nesta fase do processo a desistência já não é permitida por lei, mas afirma que esta é a vontade do candidato Jorge Bom Jesus perante o que chamou de lamaçal político que tem caracterizado este período de pré-campanha eleitoral. Depois de ter sido acusado pelo MLSTP de dito por não dito, quando desmentiu a comunicação do seu próprio partido sobre a sua desistência da corrida, Jorge Bom Jesus vem agora em carta dirigida ao presidente do Tribunal Constitucional anunciar que já não é candidato por circunstâncias políticas. A campanha eleitoral para as eleições presidenciais do próximo dia 19, em São Tomé e Príncipe, arranca na próxima sexta-feira, à meia-noite. Enquanto isso, dezenas de membros do Conselho Nacional do Partido Ação Democrática Independente estão a usar as redes sociais para acusar Américo Ramos de assalto à liderança do maior partido político de São Tomé e Príncipe. Um dos conselheiros da ADI do Distrito de Lembá, que fez parte da mesa de um alegado congresso extraordinário, garante que naquela reunião, realizada numa residência privada à revelia da direção do partido, não houve qualquer eleição para a presidência da ADI. A rádio RTP África apurou que a direção do partido Ação Democrática Independente, liderada por Patrício Trovoada, já impugnou junto ao Tribunal Constitucional o ato praticado por Américo Ramos, que auto se proclamou presidente do partido. Vasco, são as principais notas que vão marcando a atualidade informativa em São Tomé e Príncipe. Neste período, tudo gira à volta do processo eleitoral que já vem decorrendo há algum tempo e que, como já disse aqui, só terá fim em finais de setembro com a realização das eleições legislativas autárquicas e regional da Ilha do Príncipe. Continuação de uma boa terça-feira para ti e também para os ouvintes da Rádio RTP África.
0: Obrigado, Oscar Medeiros, e vamos leve, leve. Mas hoje, olhando também para a atualidade política em São Tomé e Príncipe, arquipélago que está então a viver uma época decisiva e em contagem decrescente para as próximas eleições presidenciais. Aliás, este vai ser mesmo o tema da hora dos ouvintes. Qual deve ser a prioridade absoluta do próximo Presidente da República? É o que perguntamos. Estabilidade política, desenvolvimento económico ou reforma da justiça. 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
5: 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Eles chegam antes das notícias às 9 da manhã. E agora vamos com o Mário Silva da Costa saber com quais são as equipas que vão seguindo no Mundial.
6: Paraguai, Marrocos e Brasil estão nos oitavos de final. Alemanha, Países Baixos e Japão foram eliminados nos 16avos. Começando pela grande surpresa, a eliminação da Alemanha aos pés do Paraguai. 1-1 foi o resultado no final dos 120 minutos, mas nas grandes penalidades a seleção do Paraguai levou a melhor. Já durante a madrugada, Marrocos eliminou os Países Baixos, depois também de um empate a 1 em 120 minutos. A equipa marroquina ganhou nos penaltis e seguiu para os oitavos de final, onde vai marcar encontro com o Canadá. Ainda ontem, o Brasil conseguiu também eliminar o Japão com reviravolta. Depois de ter estado a perder por 1-0, a seleção brasileira deu a volta e ganhou por 2-1. Marcaram Casemiro e Gabriel Martinelli, o último já ao cair do pano. No final, o selecionador Carlo Ancelotti destacou a confiança que tem na equipa canarinha.
7: Estava confiante porque a equipa estava jogando, não é? Que a equipa jogou bem. Depois encontramos dificuldade para a força do rival, que é uma equipe muito, muito respeitável, muito bem organizada, muito perigoso, com jogadores fortes nos duelos a nível físico. Però l'equipo stava no campo, no? Un equipo, non era un equipo perdido come a prima parte contro il Marocco.
6: O Brasil está nos oitavos de final do Campeonato do Mundo, onde vai defrontar o vencedor da partida entre Noruega e Costa do Marfim. Jogo hoje às 6 da tarde. Na restante agenda, às 10 da noite, a França defronta a Suécia e às 2 da manhã o México mete forças com o Equador. Já a seleção portuguesa faz esta tarde o último treino em Palm Beach. A equipa das esquinas vai depois seguir para Toronto, no Canadá, onde vai ser o jogo diante da Croácia. O treino está agendado para às 4 da tarde, hora de Portugal continental. Antes, um jogador vai falar em conferência de imprensa. Ontem, esse jogador foi João Félix, o avançado português, deixou uma mensagem de confiança aos adeptos.
8: Posso dizer e prometer, trabalho, dedicação, que estejam tranquilos. A malta aqui está tranquila, não é por termos empatado 2 jogos que há desconfiança ou que estamos menos confiantes. É um Mundial, todos os jogos são complicados, mesmo as seleções que a malta pensa que possam ser mais fáceis ou não, acabam por se tornar complicados e a malta só tem que estar tranquila, tal como nós estamos, preparados para o jogo da Croácia. Temos muita confiança que vamos ganhar e faremos tudo para passar a próxima fase.
6: Portugal joga na madrugada de quinta para sexta-feira com a Croácia os 16avos de final do Campeonato do Mundo. Na NBA, os Boston Celtics prolongaram o contrato de Nemias Queta. O poste português vai ficar pelo menos mais um ano ao serviço dos Celtics. O clube de Boston tomou a decisão de prolongar o vínculo de Nemias depois da melhor época da carreira do português na NBA. E Portugal entrou hoje em ação no Campeonato da Europa de Basquetebol em cadeira de rodas. A seleção nacional integra a Divisão B e vai jogar esta manhã frente à Bósnia-Herzegovina. Hugo Maia, o capitão de equipa, traça já a meta direta para a competição.
9: Tudo o que seja um melhor resultado do que qualquer outro resultado que nós tenhamos conquistado até agora na Divisão B, que eu acho que o melhor foi o sétimo, é efetivamente um sucesso. Naturalmente nós sonhamos com as meias finais e queremos conquistar as meias finais, mas tudo o que consigamos acima do sétimo lugar naturalmente que será um sucesso. Mas eu acredito que consigamos fazer melhor resultado do que isso.
6: 10:15 da manhã é a hora do arranque da partida entre Portugal e a Bósnia-Herzegovina no Campeonato da Europa de Basquetebol em Cadeira de Rodas, competição que está a decorrer em Zagreb, na Croácia.
5: Mário Silva da Costa, a informação desportiva, sempre aqui na rádio. E agora vamos ao encontro do Miguel Paraíso e do Mangope, porque com eles a vida é bela.
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0: Atenção, atenção, todos meus amigos, vou vos dar um conselho. Vocês querem muito se associar à boa vida, a comprar, porque não, eu tenho roupas de marcas, roupas caras. Irmão, eu sempre aprendi, não tem, não inventa. Como é possível? Eu vejo vossos stories, vejo vossas fotos que vocês publicam. Mano, essa mala que você publicou da Versace, você é o único que tem!
1: Yeah. É uma edição limitada,
0: você é o único. Onde você comprou, nós também não sabemos. Porque, mano, eu já fui no site da própria marca. Essa mala que você tem, já pesquisei. Não tem, não existe. Até a própria marca se pergunta, che.
1: De onde?
0: Essa mala é da onde? Eu é que fiz. Nós é que inventamos essa mala. Nem a marca tem, mas você tem.
1: Esse design é de onde?
0: É de onde?
1: Mas atenção, nós temos muitos amigos que infelizmente, ok que as roupas estão caras, as roupas estão cada vez mais elevadas, os tecidos estão mais caros, a produção lá na China também.
0: Mano,
1: mas isso não é justificação de vocês abusarem das roupas falsas.
0: O maior problema às vezes não é porque a roupa está cara, é como as pessoas querem se associar. Mano, você não pode viver vestindo coisa. Vivendo num quarto, a vestir uma t-shirt de 800 euros.
1: Não. Mas sabes,
0: pode.
1: Sabes que há amigos assim.
0: Pode,
1: há amigos,
0: mano,
1: assim, que estão mesmo encostados à parede, carteira não está a colaborar. Mas depois o tênis é de 300, a mala é de 200,
0: você vê,
1: o perfume é de 150.
0: Ih, meu Deus. Você vê a pessoa às vezes, você vê no pé dele, ah, mano, tá ali boa de tênis da Adidas, da Nike, a 100 euros, 90, ainda encontras uma promoção, 70. Não, ele só quer igual o tênis custa 1000 euros. Porque Louis Vuitton, bro!
1: Balenciaga.
0: Depois, não tem carta de condução.
1: Nada.
0: Não tem carro.
1: Anda pica.
0: Como é que você não tem carro, não tem carta, mas tem tênis de 1000 euros?
1: Como?
0: Como é que você vai andar a pé com tênis de 1000 euros se você consegue andar 5 km com tênis de 1000 euros?
1: 1000 euros dá para quase duas cartas.
0: É, mesmo a sério. E dá para dois carros, até dois carros de 500.
1: Mas não, o grifo é tentar ali a Balenciaga, a Guess, a Levis. Para com isso. Eu estive aqui a ver um estudo que diz, em 10 pessoas, 7 usam roupa falsa. Por isso, olhem bem nos vossos amigos, vejam bem se são as coisas...
0: Opa, enquanto... que não tem etiqueta.
1: Mas atenção, cada um... Eu não sou Deus para julgar, cada um veste...
0: Eu vou julgar mesmo.
1: Cada um veste...
0: Você não é Deus, mas você julga mesmo. Tá pensando não de julgar? Eu não tenho pena de ninguém, vou mesmo julgar, mano. Não tem, não inventa. Minha mãe sempre me disse, não tem, não inventa. Se você tem dinheiro para vestir de 100, veste de 100. Tem dinheiro para vestir de 200, veste de 200. Agora, você não pode ter 50, pô, camisola, você mesmo fica admirado. Uma t-shirt que custa, às vezes, 600, um casaco custa, tipo,
1: já tá
0: 1000 euros. Como é que você ganha salário mínimo, tem casaco de 1000 euros?
1: Como?
0: Quanto dinheiro onde?
1: Pois tu armazém buscar.
0: E também, pô, até podes ter juntado e comprado, mas você mesmo é capaz de juntar dois salários para comprar um casaco?
1: Há pessoas assim.
0: Não, há pessoas assim.
1: Há pessoas assim, mano. Eu não percebo porquê, mas há pessoas assim. E eu estive a ler uma coisa muito interessante. Diz, as pessoas compram roupas falsas, principalmente pelo preço mais baixo e pelo desejo de associar-se a marcas de luxo. Ou estilos de alta costura com custo elevado. Nós vemos muita televisão, 50 Cent, aqueles famosos com marcas de luxo. E tu pensas, se eu tivesse essa roupa, como é que iria ser? Posso ir ali na Feira de Montabrão e vou estar igual. Posso ir ali na Babilônia e tenho o mesmo tênis que o Jay-Z tem. Estás a perceber?
0: Mano, só te fica mal. Fica feio. Todo mundo aqui já sabe mesmo, olhando para ti, te conhecendo como nós te conhecemos, é falso.
1: Mas os piores são os artistas.
0: É falso.
1: Artistas, DJs, vocês estão a usar muita roupa falsa.
0: Muita coisa falsa. Tá vendo muita mala da Louis Vuitton, da Temu.
1: Muita réplica.
0: Da Shein. Tá vendo, vocês estão aí, tá encontrando um canal que é só você de comprar roupa falsa, mano. Malas que nunca vimos, óculos que nunca vimos. São vocês é que têm.
1: Esses Prada que tu tens não são mesmo. Foram
0: Prada...
1: 80.
0: Até a Prada está a perguntar, será que eu inventei esse óculos? Eu não sei. Coisa que só você mesmo, bolsa mesmo que, mano.
1: Não saiu.
0: Não saiu, mas você tem.
1: Louis V. Isso é Louis C.
0: Isso é Louis C. Se gugugu, eu que já nego. Se gugugugugu. Se gugu. E, mano? Continua mesmo só na Adidas, Nike. Tem muita Adidas, tem muita Nike, tem muita bonito.
1: Cada um veste aquilo que quer. Isto é só um conselho. Às vezes não é roupa falsa que te faz.
0: Eu não estou te dar conselho, estou mesmo te falar, para. Tá feio.
1: Mais a tempo.
0: Mais a tempo, para mesmo.
1: A coisa é simples.
0: Simples, muito simples, não inventa.

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1: No topo da hora, notícias. E agora temos Nelson Freitas com Manecas Costa. Muito bom dia.

0: Bom dia, são 9 horas em Portugal e em Angola, 7 horas em Cabo Verde, são 8 horas na Guiné-Bissau e em São Tomé e Príncipe, 10 horas em Moçambique. Vamos conhecer os principais temas deste jornal.
1: Acaba hoje o prazo para milhares de migrantes abandonarem a África do Sul. Tudo isto acontece no meio de marchas de caráter xenófobo e operações policiais, sobretudo contra cidadãos do Malawi. No vizinho Moçambique, aumenta o crime organizado e transnacional, mas agora com recurso a tecnologias digitais.
0: Manhã de terça-feira, 30 de junho, máxima para Lisboa 30 graus, para Maputo 27, para a praia também 27, Bissau 32, 26 para São Tomé. Agora as notícias, informação completa com Germano Campos.
1: Termina hoje, 30 de junho, o prazo para milhares de cidadãos do Malawi abandonarem a África do Sul. Tudo acontece, João Costa Dias, num clima marcado pelo medo, pressão das marchas anti-imigrantes e operações policiais.
2: O jornal Daily Maverick descreve um cenário de tensão no antigo drive-in de Durban, onde milhares de malauianos aguardam repatriamento, rodeados de malas embrulhadas em plástico, colchões abandonados e lixo espalhado pelo chão. Azadi, que viveu 3 anos na África do Sul, segura o filho ao colo e admite que parte por medo das marchas anti-imigrantes convocadas para hoje, 30 de junho. A ansiedade cresce com o prazo imposto pelo movimento March and March. Muitos migrantes afirmam estar há 2 semanas à espera de transporte, enquanto outros partem ao fim de 2 dias. A autarquia de Etekwini confirma que 58 autocarros partiram domingo e 10 ontem, num total de 7 mil pessoas enviadas para Mucina, garantindo que todos seriam transportados antes do final do dia. A poucos quilómetros dali, o Daily Maverick testemunhou operações policiais para verificar documentação. Homens foram detidos, alguns alegando ter papéis válidos emitidos pelo Estado. Carrinhas sobrelotadas seguiram para verificação, aumentando a sensação de perseguição. Ao cair da noite de ontem, chegaram mais 60 autocarros. Entre corridas com sacos à cabeça e despedidas apressadas, centenas de malauianos embarcaram rumo ao norte. Quando o último veículo partiu, o recinto ficou vazio, marcado por lixo, roupas abandonadas e o rasto de uma saída forçada.
1: Tudo isto na África do Sul, onde cerca de 7 mil cidadãos do Malawi já foram repatriados. A Comissão da CDAO, Comunidade Económica dos Países da África Ocidental, reagiu ontem às críticas da campanha de Fernando Dias da Costa na Guiné-Bissau, críticas às declarações da recente missão desta organização ao país, missão que garantiu Paula Borges não ter validado qualquer processo constitucional em nome do povo guineense.
3: A Comissão sublinha que o chefe da missão se pronunciou em nome da comunidade e não em nome nacional, afirma que a missão foi destacada em conformidade com o mandato conferido pela autoridade dos chefes de Estado e de Governo e avança que a missão se limitou a comunicar as linhas gerais do roteiro político discutido com as autoridades nacionais competentes e que essa comunicação não deve ser entendida como uma tentativa de determinar o futuro constitucional da Guiné-Bissau, decisão soberana que compete exclusivamente, estamos a citar, às instituições e ao povo de Guiné-Bissau, em conformidade com a Constituição. Lê-se também neste comunicado que a CDAO, e estamos a citar de novo, tem acompanhado de forma constante os esforços da Guiné-Bissau para consolidar a paz, reforçar a governação democrática e preservar a ordem constitucional e que lamenta as tentativas de apresentar o trabalho de uma missão da comunidade económica dos países da África Ocidental como uma ingerência interna.
1: Em Moçambique, o Ministério do Interior revela que está a avançar o crime organizado e transnacional, como o terrorismo, mas agora com recurso a tecnologias digitais. O secretário permanente do Ministério do Interior, Vítor Okanhamba, defendeu ontem a necessidade de respostas coordenadas para o combate eficaz a este fenómeno.
4: Estes desafios impõem ao Ministério do Interior uma enorme responsabilidade institucional que exige de todos nós maior capacidade de antecipação, prontidão, profissionalismo e proximidade com o cidadão. Devem, por isso, atuar sempre com excelência, responsabilidade, ética, disciplina, rigor e elevado sentido patriótico.
1: Aumenta o crime organizado e transnacional com recurso a tecnologias digitais em Moçambique. Ainda em Moçambique, o presidente do MDM, Lutero Simango, acusou ontem o governo de negligenciar os setores da educação e saúde 51 anos após a proclamação da independência, em 1975.
5: Quando alguns mandam seus filhos para estudar em Zimbábue, ou na África do Sul, ou em Malawi, ou na Europa, temos que perguntar o que se passa na nossa educação. Quando alguns ficam doentes, têm que ir para a Índia, a África do Sul, Malawi ou Zimbábue. Temos que perguntar o que se passa na saúde. É por isso que estamos a dizer, 51 anos de independência, não há sinais para que haja boa educação para os nossos filhos.
1: E diz Lutero Simango que a melhoria do que está mal em Moçambique passa por uma saída.
5: E até as nossas crianças são obrigadas de transportarem todos os dias a sua cadeira para a escola. Quando nós vamos ao hospital para sermos tratados, temos que ficar uma, duas, três semanas por ser atendido pelo médico. Isso é grave. E para ser operado, temos que esperar 3, 4, 5, 6 meses, até um ano. Estas coisas todas, para serem mudadas, a Frelimo tem que ir para a oposição.
1: O presidente do MDM, Lutero Simango, falava ontem na cidade da Beira, onde se encontra em visita de trabalho. Em Cabo Verde, o governo quer transformar as cadeias em espaços de trabalho, formação profissional e criação de riqueza. A estratégia passa por reforçar a reinserção social dos reclusos e aproveitar o potencial de uma população prisional que é maioritariamente em idade ativa. A intenção foi anunciada pelo ministro da Justiça, Clóvis Silva, no final de uma visita à cadeia central da Praia.
6: Do nosso lado, o interesse de olharmos para a cadeia como lugar de empresarialização também. Ou seja, um espaço onde nós temos pessoas que 80% delas têm idade entre 16 e 40 anos. Ou seja, cidadãos cabo-verdianos, homens e mulheres em idade ativa, que têm interesse, que têm tempo de sobra e que podem utilizar esse tempo para trabalharem e para produzir. Para isso, nós temos que pensar em o quê? Temos que olhar para o espaço que nós temos aqui como uma oportunidade. Uma oportunidade para prestarmos serviço, para criarmos alternativas no sentido empresarial.
1: A transformação das cadeias em espaços de produção e formação integra o programa do novo governo, cuja aprovação está prevista para hoje em Conselho de Ministros. Chegaram hoje ao aeroporto de Figo Maduro, em Lisboa, pouco depois das 5 da manhã, os cidadãos portugueses e de outras nacionalidades que foram retirados da Venezuela devido aos violentos terremotos da semana passada. O aparelho, que levou ajuda humanitária para a Venezuela, trouxe no regresso, Gonçalo Costa Martins, 17 passageiros portugueses.
7: Saíram muito rápido da base de aérea de Figo Maduro, saíram muito rápido. Quando eu cheguei, antes das 6 da manhã, havia apenas um casal de portugueses com residência na Venezuela que não quis falar com os jornalistas e que nos indicou que ainda ia fazer uma viagem até Madrid. Como disseste, este avião KC-390 da Força Aérea aterrou em Figo Maduro por volta das 5h18 da manhã, transportava esse número de portugueses, esse número que foi adiantado ontem pelo governo, portugueses e outros cidadãos de nacionalidades europeias. Este

0: repatriamento de alguns portugueses afetados por esse sismo que abalou na semana passada a Venezuela.
1: 17 passageiros portugueses e de outras nacionalidades chegaram esta madrugada a Lisboa, vindos da Venezuela. Em Espanha, termina hoje o processo de regularização extraordinária de imigrantes. O governo de Pedro Sánchez calcula que pelo menos meio milhão de pessoas estão em situação irregular e que possam, de facto, ser abrangidas por estas medidas, mas esse número será muito superior. Ainda não há números oficiais, mas estima-se que foram feitos, Ana Romeu, mais de 1 milhão e 300 mil pedidos.
2: O processo de regularização extraordinária de imigrantes em Espanha ultrapassou todas as expectativas. Ainda não há números definitivos porque os pedidos terminam hoje, ao fim do dia, mas calcula-se que já são mais de 1,3 milhões. Não significa que todos estes requerimentos sejam validados, mas seguramente mais de 1 milhão de pessoas que até aqui viviam e trabalhavam em situação irregular vão poder usufruir de uma autorização provisória de trabalho e residência e, simultaneamente, passarão a ser contribuintes da Segurança Social. São abrangidos por esta regularização extraordinária todos os imigrantes que tenham chegado à Espanha antes de 1 de janeiro de 2026, que residam há mais de 5 meses no país e que não tenham antecedentes penais. A grande maioria dos requerentes são da América do Sul e chegaram à Espanha de avião, com visto de turista ou estudo. A primeira regularização extraordinária de imigrantes aconteceu com o socialista Felipe González em 1986. E desde então, todos os governos o fizeram, à exceção do executivo de Mariano Rajoy. Foram feitas 9 regularizações extraordinárias, a última em 2005 com Rodríguez Zapatero. O executivo de Pedro Sánchez tem defendido a necessidade extrema da mão de obra imigrante para que se possa sustentar o crescimento económico do país. Este processo, que começou em abril, contou com o apoio da Igreja, dos sindicatos e das associações empresariais, mas foi muito criticado pelos partidos de direita e de extrema-direita, que acusam o governo de potenciar a insegurança e de fomentar o efeito de chamada.
1: Ana Romeu, RTP em Madrid.
3: Foram as notícias. Edição a esta hora de Germano Campos. Agora o nosso relógio marca 9 horas e 12 minutos. Esta é a hora de Lisboa. Há sempre informação para acompanhar também os nossos programas em africa.rtp.pt. Vasco Diniz. Estamos por cá nesta manhã e agora com Calema.

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É sempre o Toto Loto com a sua rádio RTP África. Muito bom dia. Vamos agora rumo ao Algarve, à Praia da Rocha em Portimão. Está quase, quase a chegar o maior festival de música africana da Europa. A RTP África está lá. Reportagem de Nuno Sardinha com Karina Sofela, o Mangope e o Miguel Paraíso também vão andar por lá e vamos ter, claro, emissão especial com bons momentos para ouvir e acompanhar também nas redes.

Afro Nation vai passar aqui na rádio esta sexta, sábado e domingo, a não perder, emissão especial logo sexta-feira, a partir das 19 horas. Agora Dodi com Daniel Nascimento.

0: Dodi Daniel Nascimento. On the mix, agora Calvin Fallow.
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0: um dos mestres do Ama Piano e da música sul-africana, Kelvin Fallow. E agora vamos à opinião, que às terças-feiras é de Cabo Verde. Vamos com a Rosário Luz antes das notícias, às 10 da manhã.
1: Em Cabo Verde, fala-se muito de boa governação. Cada força política aponta a excelência dos nossos indicadores de desenvolvimento humano, a estabilidade da nossa democracia e a nossa relativa respeitabilidade institucional como frutos da sua boa governação. Na verdade, estes ativos não resultam dos seus esforços e sim do nosso DNA histórico. Somos um país étnica e culturalmente homogéneo. A totalidade da nossa existência deu-se no contexto de um Estado moderno e, fundamentalmente, não existe um exército ou outra força militarizada capaz de ameaçar a integridade do Estado.
0: Opinião de Rosário Luz. Vamos ouvi-la completa antes das notícias às 10 da manhã. Já a seguir, Bia Ferreira, Artista da Semana.
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9: Esta semana estamos em Minas Gerais, no Brasil.

0: Bia Ferreira é uma artista RTP África.
1: Paz para o Espírito. Paz para o Espírito é uma canção que fala muito sobre a paz que a gente quer para a gente. É, que não é uma paz dessa paz da pombinha branca da paz. É uma paz daquela paz de espírito, aquele lugar onde você partilha com a sua família, com as pessoas que você gosta. É criar esse ambiente de paz para que a gente crie pequenos núcleos de paz e assim a gente diminua o espaço que a guerra ocupa. A gente já tem guerra demais no mundo, que a gente consiga manter a paz dentro do coração, partilhar essa paz com as pessoas que a gente ama. E criar um mundo mais justo, com menos guerra, com mais alegria também.

0: a nossa artista da semana, Bia Ferreira. Ela acaba de lançar o disco Améfrica, que é uma ponte entre o Brasil e todos os países da América Latina, das Caraíbas e de África. Pode voltar a ouvir na rádio, no site ou em RTP Play, a artista da semana, Bia Ferreira. E agora vamos de viagem até Cabo Verde. Há um retrato não muito agradável, mas é o que é. Crianças que vivem na rua em Cabo Verde, Paula Borges.
1: Cabo Verde, sim, Vasco, tem atualmente cerca de 200 menores a viver na rua, a viver mesmo na rua ou a passar na rua a maior parte do tempo. E perto de 600 crianças estão em situações comparáveis a casamento ou união de facto. Perante tudo isto, o Governo das Ilhas promete reforçar as políticas de proteção da infância, com especial atenção às zonas mais turísticas. Entre as medidas anunciadas estão, por exemplo, o alargamento do horário escolar, a atualização do quadro legal e o reforço do apoio às famílias mais vulneráveis. A Ministra da Família, Inclusão, Desenvolvimento Social e Trabalho garante que o combate a estas situações vai ser feito em articulação com o ICA e com outros parceiros.
2: São situações informais, mas que configuram relações estáveis. São crianças com menos de 18 anos, daí a nossa sensibilidade e também a nossa disponibilidade em, juntamente com o ICA, com os nossos parceiros internacionais, com a sociedade civil, com os magistrados, todos os atores que trabalham nessa esfera da proteção das crianças, em nós trabalharmos. Havendo necessidade, nós faremos a atualização do quadro legal para que essas situações não aconteçam na nossa sociedade.
1: O Executivo cabo-verdiano quer também intensificar a prevenção da violência e do abuso sexual de menores e reforçar o acompanhamento das famílias em situação de pobreza com crianças a cargo. A Délcia Almeida sublinha que as ilhas com maior pressão turística exigem uma resposta diferenciada, tendo em conta o número de menores atualmente em situação de rua.
2: Sobretudo, nós temos que reforçar o trabalho nas ilhas turísticas para possamos reverter a situação existente em que crianças passam muito tempo na rua. Daí também a ideia do alargamento do horário escolar e da criação de respostas a nível de cuidado de ATLs, em concertação com o ICA, mas também com seus parceiros, que são a sociedade civil, as instituições religiosas e outras instituições que atuam nessa matéria.
1: 60 técnicos do ICA, magistrados do Ministério Público e representantes de várias instituições do Sistema de Proteção da Criança participam até hoje na cidade da Praia, naquela que é a primeira ação de capacitação sobre o novo Estatuto da Criança e do Adolescente que entrou em vigor na semana passada.
0: Foi o Destaque da Manhã com Paula Borges. O Destaque da Manhã vai ficar também disponível no nosso site em africa.rtp.pt. Agora, Gil Semedo.

0: Jorge Gomes, muito bom dia, obrigado por estar ligado à rádio na Tércio, na Suíça. Alô, estamos por aí também em toda a Europa, em todo o mundo, através do nosso domínio africa.rtp.pt. Já vamos à showfela desta manhã. Karina, já está pronta? Vem já a seguir.
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0: 9h44 marca o relógio em Lisboa e agora, show fella.
4: Bom dia com alegria, RTP África. Hoje quero começar com uma pergunta. Já ouviram alguém dizer, quando não é a nossa hora, não há nada que nos leve? Já, né? Há quem acredite que é o destino, há quem diga que é sorte e há quem prefira chamar-lhe um verdadeiro milagre, porque ao longo da história existiram pessoas que sobreviveram a acidentes tão inacreditáveis que até os médicos ficaram sem explicação. Hoje vamos conhecer 5 dessas histórias e acreditem, algumas delas parecem argumento de Hollywood, mas aconteceram mesmo. A primeira história leva-nos até 1971. Uma jovem alemã de apenas 17 anos, chamada Juliane Kopche, viajava com a mãe num avião sobre a floresta amazônica no Peru. Durante a viagem, o avião foi atingido por um raio e começou a desfazer-se no ar. Imaginem um cenário, mais de 90 pessoas a bordo, o avião parte-se em pleno voo. Juliane, ainda presa ao banco, caiu de uma altura de cerca de 3 mil metros. Era praticamente uma queda impossível de sobreviver. Mas a copa das árvores ajudou a amortecer o impacto. Quando recuperou a consciência, estava sozinha no meio da Amazônia, ferida, com uma clavícula partida e vários cortes pelo corpo. Durante 11 dias, caminhou sozinha pela floresta, enfrentando fome, sede, insetos e animais selvagens, até encontrar ajuda. Foi a única sobrevivente do acidente. Mais tarde, tornou-se bióloga e chegou a regressar ao local da queda para estudar a floresta que, de certa forma, lhe salvou a vida. Seguimos para a próxima história. Imaginem agora serem atingidos por um raio. É muito assustador, né? Agora, imaginem só serem atingidos 7 vezes. Foi exatamente o que aconteceu com Roy Sullivan, um guarda florestal norte-americano. Ao longo da vida, foi atingido por raios em 7 ocasiões diferentes. Na primeira vez, perdeu uma unha. Noutra, ficou sem sobrancelha. Noutra vez, o cabelo incendiou-se. Chegou ao ponto de andar sempre com um recipiente de água no carro para apagar o próprio cabelo caso voltasse a ser atingido. O mais curioso é que ele entrou para o Guinness World Records, aquele livro dos recordes, como a pessoa mais atingida, ou neste caso, a pessoa atingida por mais raios e que sobreviveu a todos eles. As probabilidades eram tão pequenas que muitos diziam em tom de brincadeira que ele atraía tempestades. Agora temos a história do homem que sobreviveu a 2 bombas atômicas. Esta história parece impossível, mas é verdadeira. O japonês Tsutomu Yamaguchi estava em Hiroshima no dia 6 de agosto de 1945, quando os Estados Unidos lançaram a primeira bomba atômica. Sobreviveu. Mesmo ferido, conseguiu viajar de volta para casa, em Nagasaki. 3 dias depois, e foi precisamente nesse dia que a segunda bomba atômica foi lançada. E sim, Ele sobreviveu aos dois ataques nucleares. É a única pessoa oficialmente reconhecida pelo governo japonês como sobrevivente das duas explosões. Até o fim da vida, dedicou-se a contar a sua história e a defender um mundo sem armas nucleares. Em quarto lugar, temos a adolescente que sobreviveu ao Titanic. Quando falamos no Titanic, pensamos logo numa tragédia. Mais de 1.500 pessoas perderam a vida, mas houve quem conseguisse escapar. E uma dessas pessoas foi Melvina Dean. Ela tinha apenas 9 semanas de vida quando embarcou num navio com os pais. Era a passageira mais nova do Titanic. Pessoal, 9 semanas de vida. Depois do naufrágio, foi colocada num barquinho, aquele de salva-vidas, com a mãe e com o irmão. O pai não conseguiu sobreviver. Melvina cresceu sem qualquer memória do desastre, mas acabou por se tornar numa das sobreviventes mais conhecidas da tragédia. Foi também a última sobrevivente viva do Titanic. Em quinto e último lugar, temos a história talvez mais impressionante. Em 2003, o alpinista norte-americano Aaron Ralston explorava sozinho um desfiladeiro quando uma enorme rocha caiu sobre o seu braço e ele ficou preso. Sem conseguir pedir ajuda, sem sinal de telemóvel, durante 5 dias tentou libertar-se sem sucesso. Quando percebeu que iria morrer ali, ele tomou uma decisão extrema. Usou o pequeno canivete para amputar o próprio braço e depois desceu o desfiladeiro, caminhou vários quilómetros e finalmente encontrou pessoas que chamaram os serviços de emergência. Ele sobreviveu e mais tarde escreveu um livro e a sua história deu origem ao filme 127 Horas. À primeira vista, parece que estamos apenas a falar de sorte com estas histórias, né? Mas há outro fator muito importante, que, em alguns casos, é a vontade de viver. Em praticamente todas as histórias, os sobreviventes tomaram decisões difíceis, mantiveram a calma e recusaram desistir. Exceto a bebê de 9 semanas. Os médicos e psicólogos dizem que, em situações extremas, o cérebro humano pode encontrar uma força que nem imaginávamos existir. E é por isso que estas pessoas continuam a inspirar milhões em todo o mundo. E o que mais me impressiona é pensar que qualquer um de nós, colocado numa situação destas, não sabe como iria reagir. Mas estas histórias mostram que o ser humano é muito mais resistente do que imagina. E às vezes, quando tudo parece perdido, ainda existe uma saída.
0: Karina Sofela. Assina Sofela. E já sabe que pode voltar a ouvir sempre a Sofela na rádio e também no site, ou se preferir também em RTP Play. Temos a caminho o Ama Piano, que vem da África do Sul, e agora a opinião de Rosário Luz.
5: Governação. Em Cabo Verde, fala-se muito de boa governação. Cada força política aponta a excelência dos nossos indicadores de desenvolvimento humano, a estabilidade da nossa democracia e a nossa relativa respeitabilidade institucional como frutos da sua boa governação. Na verdade, estes ativos não resultam dos seus esforços e sim do nosso DNA histórico. Somos um país étnica e culturalmente homogéneo. A totalidade da nossa existência deu-se no contexto de um Estado moderno e, fundamentalmente, não existe um exército ou outra força militarizada capaz de ameaçar a integridade do Estado. Por outro lado, temos um conjunto de desvantagens igualmente estruturais. A fragmentação do território, a ausência de recursos internos e a exiguidade do mercado de trabalho. O resultado? Desemprego persistente, transportes caóticos, um sistema de saúde insuficiente, para além de décadas de má gestão acumulada da segurança pública, da saúde e da educação. Nestes domínios, o fracasso dos nossos governantes é transversal. A razão principal é que o político cabo-verdiano não acredita que a governação constitui o cerne da sua missão. A boa governação depende fundamentalmente de um binómio simples, vontade política e talento técnico. A vontade política é a sua plataforma basal. Para bem governar, quem detém o poder político tem que querer governar. Mas se os seus objetivos forem pessoais e corporativos, ele empregará os recursos públicos à sua disposição na obtenção de objetivos particulares, dele e dos outros membros da sua corporação. Aqui entra a segunda componente do binómio, o talento técnico e intelectual. Quando um governante quer governar, utiliza os recursos ao seu dispor para se rodear de profissionais visionários e inovadores e para implementar as soluções sectoriais que eles produzirem. No passado, a oferta de talento era minúscula. Hoje, ele existe em quantidade, mas o poder político não demonstra qualquer interesse em utilizá-lo. Os cargos servem para premiar militantes e dar confiança política ao chefe. Trazer visão e inovação para a gestão nunca é prioridade. Um novo executivo acabou de ser empossado. A sociedade cabo-verdiana está absorvida pelas personalidades que o integram, ou seja, por quem ganhou a lotaria do poder. Mas o indicador do sucesso da nova governação reside na sua filosofia de gestão. Para já, o novo governo apresenta a mesma face corporativa dos seus antecessores. Francisco Carvalho construiu um executivo baseado exclusivamente na precedência e nas conveniências partidárias, não no talento. É possível que no presente sistema isto seja inevitável. Mas agora importa saber se os governantes nomeados têm vontade de governar, se cada tutela contratará o talento necessário para a resolução dos problemas estruturais que enfrentamos, ou se, contrariamente, preencherá os cargos da administração pública com militantes devotados apenas a si próprios e ao partido. Teremos certezas brevemente, mas o facto é que quando em campanha, Carvalho e o seu núcleo não fizeram qualquer tentativa de abordar o talento profissional e académico existente na sociedade civil. Sendo assim, não parece que o farão agora nos processos de nomeação institucional. Se a vontade de governar não for demonstrada na prática através da cooptação de talento, será muito difícil acreditar em odds abstratas à boa governação.
0: Foi a opinião de Rosário Luz, de Cabo Verde, para ouvir sempre às terças-feiras. Já a seguir, Planeta Música.
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0: Há mais uma boa vibe que vem diretamente da África do Sul. É a colaboração de luxo que junta Novex, Born KXNG, Moonlight Africa e SNI no mesmo estúdio. O resultado, já estamos a ouvir, Sazezola, uma faixa que está em ascensão e a dominar as pistas sul-africanas. Vamos juntos nesta nova energia de Amapiano.

0: São 10 horas em Portugal e em Angola, 8 horas em Cabo Verde, 9 horas na Guiné-Bissau e em São Tomé e Príncipe, 11 da manhã em Moçambique. Vamos conhecer os principais temas deste jornal.
1: Acaba hoje o prazo para milhares de migrantes abandonarem a África do Sul. Tudo isto acontece no meio de marchas de caráter xenófobo e operações policiais, sobretudo contra cidadãos do Malawi, muitos dos quais já chegaram esta manhã à fronteira de Ressano Garcia, em Moçambique. E justamente em Moçambique está a aumentar o crime organizado e transnacional, mas agora com o recurso a tecnologias digitais.
0: Estas são algumas das principais notícias que vai ouvir no jornal das 10 da manhã, na hora de Lisboa. E hoje a máxima para Faro é de 32 graus, para a Praia 27, para Bissau 32. Notícias, edição de Germano Campos.
1: O embaixador da União Europeia na Guiné-Bissau, Federico Bianchi, afirmou ontem que o programa Yanda Guiné produziu resultados transformadores para as populações rurais e urbanas. A União Europeia encerrou oficialmente esta segunda-feira o programa implementado entre os anos de 2019 e 2025, com o objetivo de reforçar a resiliência e aumentar as oportunidades socioeconómicas da população guineense. Federico Bianchi não tem dúvidas sobre o sucesso deste programa, lembrando o contexto desafiante em que o mesmo foi implementado.
2: O programa Yanda Guiné foi um programa emblemático da União Europeia na Guiné-Bissau, num contexto nacional e internacional também muito desafiante, orientada para o reforço da resiliência, para a criação de oportunidades socioeconómicas concretas, em particular para as populações rurais, as mulheres e os jovens. Posso já dizer que ao longo desses anos o programa mostrou que é possível alcançar resultados importantes e concretos, mesmo num contexto difícil, marcado por choques externos, fragilidades estruturais e incertezas. A avaliação conclui que o programa foi altamente pertinente e globalmente satisfatório, tendo produzido resultados tangíveis e transformadores para as populações rurais e urbanas afetadas.
1: O diplomata destacou ainda algumas das realizações alcançadas pela União Europeia em diferentes áreas no âmbito do programa Yanda Guiné.
2: Algumas das realizações da União Europeia, das quais me enorgulho muito, como a central solar do Bolama, transformadora para a ilha, o sistema de água do Mansoa, também mudou a vida de uma inteira comunidade, a pista Buba Fulacunda Nova Sintra, ou as infraestruturas rurais Mencheia e Mcafin Cafal. Na agricultura e nos meios de vida, o programa contribuiu para aumentar rendimentos, reforçar cadeias de valor, na produção de arroz, em particular arroz mangal, os rendimentos aumentaram de forma muito significativa. Na horticultura foram alcançadas mais de 350 toneladas de produção. Nas infraestruturas, os efeitos foram igualmente marcantes. Foram criados ou reabilitados cerca de 100 km de estradas rurais. 100 km, não é pouco.
1: O programa Yanda Guiné, financiado pela União Europeia e implementado entre 2019 e 2025, financiou vários projetos em diferentes setores da Guiné-Bissau, com um investimento total de aproximadamente 44 milhões de euros. A África é hoje o epicentro do terrorismo global. O alerta é do comandante da AFRICOM, o comando dos Estados Unidos para a África, Degvin Anderson, que lembrou que tanto o Al-Qaeda como o Estado Islâmico, organizações responsáveis por graves atentados e violações dos direitos humanos, transferiram as suas lideranças e operações para o continente africano.
3: A maior ameaça que vemos no continente é que a África, como um todo, se tornou o epicentro do terror global, onde vemos a Al-Qaeda e o ISIS-Daesh mover a sua liderança e os seus esforços. Isso é preocupante, não somente pela nossa própria segurança, mas também pela estabilidade em África. Estas organizações continuam a expandir-se e a procurar oportunidades. Ser capaz de identificar cedo isso é também importante para evitar encontrá-las mais tarde, já estabelecidas.
1: A entrevista à agência Lusa, à margem da Conferência de Chefes de Defesa do AFRICOM, com representantes de 35 países que decorrem em Luanda, Henderson explicou que os Estados Unidos querem uma cooperação baseada no investimento económico, na formação militar e em parcerias de longo prazo, e não na presença de tropas norte-americanas no terreiro, uma cooperação assente no interesse mútuo.
3: Depende de cada Estado e do que é de interesse mútuo e de como vamos prosseguir, mas pelo menos ter uma conversa para poder falar sobre uma visão mais holística de quais são algumas dessas preocupações. E também é preciso abordar algumas dessas ameaças, não é só sobre o poder militar, como antes se mencionou, de como fazer outros elementos, se criando oportunidades para investimento comercial que pode levar à prosperidade e ao desenvolvimento, de como empenharmos a área da informação para identificar e encontrar a informação errada. Também é preciso olhar para a inovação e onde podemos trazer novas tecnologias que permitam uma maior consciência do domínio a nível das zonas marítimas ou uma maior segurança fronteiriça. Há novas tecnologias que estão a surgir, que podem contribuir para isso, fazendo com que as pessoas entendam como incorporá-las e como trazê-las para as suas forças.
1: O general norte-americano afastou qualquer intervenção militar na República Democrática do Congo, sublinhando o papel do presidente angolano João Lourenço na mediação regional e destacou a parceria recém-assinada entre Angola e a Guarda Nacional do Ohio, que pretende ligar as Forças Armadas, instituições académicas e oportunidades de investimento. Anderson confirmou também a colaboração com a Nigéria, que levou à eliminação de Al-Minouki, considerado o segundo terrorista mais procurado do Estado Islâmico, uma informação, aliás, já avançada pela RTP África. Em Moçambique, no âmbito do crime organizado e transnacional como o terrorismo, o fenómeno está a aumentar, mas com o recurso a tecnologias digitais. O secretário permanente do Ministério do Interior, Vítor Canhemba, defendeu ontem a necessidade de respostas coordenadas para o combate eficaz a este fenómeno criminoso.
4: Estes desafios impõem ao Ministério do Interior uma enorme responsabilidade institucional que exige de todos nós maior capacidade de antecipação, prontidão, profissionalismo e proximidade com o cidadão. Devem, por isso, atuar sempre com excelência, responsabilidade, ética, disciplina, rigor e elevado sentido patriótico.
1: Aumenta o crime organizado e transnacional com recurso a tecnologias digitais em Moçambique. Na África do Sul, termina hoje, dia 30 de junho, o prazo para milhares de cidadãos do Malawi abandonarem o país. Tudo acontece, João Costa Dias, num clima marcado pelo medo, pressão das marchas anti-imigrantes e operações policiais.
3: Muitos migrantes afirmam estar há 2 semanas à espera de transporte, enquanto outros partem ao fim de 2 dias. A autarquia de Etequini confirma que 58 autocarros partiram domingo e 10 ontem, num total de 7 mil pessoas enviadas para Mucina, garantindo que todos seriam transportados antes do final do dia. A poucos quilómetros dali, o Daily Maverick testemunhou operações policiais para verificar documentação. Homens foram detidos, alguns alegando ter papéis válidos emitidos pelo Estado. Carrinhas sobrelotadas seguiram para verificação, aumentando a sensação de perseguição. Ao cair da noite de ontem, chegaram mais 60 autocarros. Entre corridas com sacos à cabeça e despedidas apressadas, centenas de malauianos embarcaram rumo ao norte. Quando o último veículo partiu, o recinto ficou vazio.
1: Cerca de 7 mil cidadãos do Malawi já foram repatriados da África do Sul. Muitos já atravessaram a fronteira de Ressano Garcia em Moçambique. São declarações para ouvir aqui na RTP África no noticiário das 11 horas. Na Europa, antes da onda de calor que vai atingir Portugal, as temperaturas mais altas têm sido sentidas nos últimos dias na Europa de Leste. Há vários países, Gonçalo Costa Martins, que apresentam avisos vermelhos de calor, com os termómetros a chegarem a valores recorde.
5: Nunca houve tanto calor na Eslováquia. Ontem os termómetros chegaram aos 40,5 graus Celsius no sul do país. Recorde também na República Checa, no norte, com 41,9 graus. São alguns exemplos do calor que tem percorrido a Europa. Depois dos efeitos na Europa Ocidental, agora é sentido esse calor no leste europeu. Há um aviso vermelho em países como Hungria, Polónia, Roménia e Sérvia, também Croácia, Eslováquia e Bósnia e Herzegovina. Outra preocupação para os próximos dias são os incêndios, depois de, por exemplo, a Albânia

0: comparação com a média europeia, que ronda os cerca de 19%.
1: E em pleno verão, as praias do Algarve e Alentejo Litoral, em Portugal, vão ter um mapa para clarificar quais são as áreas livres e as de concessão. A Ministra do Ambiente reuniu-se ontem com autarcas do Sul e voltou a clarificar, Ana Isabel Costa, as regras dos chapéus na praia, que é a grande polémica da atual época balnear.
2: Depois dos incidentes deste fim de semana no Algarve, a Ministra do Ambiente esclarece para que não restem dúvidas onde se podem colocar os chapéus nas praias.
3: Nas áreas concessionadas não se põe chapéus, como é óbvio. Nas áreas de segurança e na áreas de passagem não se põe chapéus. Fora disto, põe-se chapéus.
4: Não muda nada, não muda nada relativamente aos anos
3: anteriores. Muda, tem é que se ficar claro e para cada praia tem que se saber, definido pelo seu Presidente de Câmara, com o Conselho da Autoridade Marítima e da APA, qual é o plano de praia.
2: Maria da Graça Carvalho pediu aos presidentes de Câmara, com quem esteve reunida, que façam um mapa da praia e a fixem na entrada do areal.
3: Não estava ainda claro, nenhuma dessas praias tem ainda um mapa que clarifica exatamente se pode ser posto ou não um chapéu. Portanto, o que vai ficar agora claro é o desenho. Onde é que se pode pôr, onde é que não se pode pôr, o que é que fica livre por segurança ou por passagem e o que é concessionado. Portanto, isto muito claro e sendo assim, já não há dúvida nem para as pessoas, nem para a autoridade marítima.
2: Chapéus só fora das áreas concessionadas, das praias, tal como manda a lei. Os concessionários não podem ocupar mais de 30% do areal e 50% da frente de mar. Também decorre da legislação.
1: A colocação dos chapéus de sol nas praias portuguesas, o grande diferendo entre banhistas e autoridades neste verão de 2026. E há um alerta esta manhã da Federação Portuguesa de Nadadores Salvadores, por causa do calor intenso, que começa a fazer-se sentir a partir de hoje, o risco de afogamentos vai aumentar nos próximos dias. É preciso evitar, por isso, situações semelhantes às que se viveram em França e na Alemanha, onde as vítimas mortais de afogamento cresceram muito durante os dias da onda de calor. Instintivamente, as pessoas procuram refrescar-se nos rios, barragens, lagoas, praias ou piscinas. O presidente da Federação Portuguesa de Nadadores Salvadores, Alexandre Tadeia, chama a atenção para os riscos que isto acarreta.
5: A Federação Portuguesa de Nadadores Salvadores está neste momento a alertar para, de facto, aqui o aumento do risco de afogamento devido à onda de calor. E isto vem devido, de facto, aos dados recentes que tivemos na França, na Alemanha, onde esta onda de calor levou as pessoas a procurar os espaços aquáticos, muitos deles espaços aquáticos não vigiados, e levou a um aumento muito exponencial do afogamento. Em França foram registados 50, na Alemanha mais de 20 afogamentos, apenas neste espaço muito curto de tempo.
1: Alexandre Tadeia, presidente da Federação Portuguesa de Nadadores Salvadores, deixa por isso recomendações.
5: Para nós é fundamental que as pessoas escolham de facto os locais que tenham vigilância, que depois tentem de facto manter as crianças sob uma vigilância muito, muito permanente, muito, muito próxima, porque elas necessitam de supervisão constante, que não consumam álcool antes de tomar banho e que respeitem de facto todas as indicações que as autoridades estão a dar, quer não apenas em termos também do afogamento, mas também das questões de hidratação, das questões de exposição ao sol.
1: E como se costuma dizer, Vasco, todo cuidado é pouco.
6: Claro que sim, todo cuidado é pouco. Vale a pena prevenir para não acontecer nenhum acidente.
1: E para não remediar a seguir.
6: Claro. Foram as notícias, edição de Germano Campos. 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Já a seguir, Hora dos Ouvintes.

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6: É isso mesmo, estamos juntos na Hora dos Ouvintes. Muito bem-vindo à edição desta terça-feira na sua RTP África, Hora dos Ouvintes, sempre com um painel aberto à partilha da sua opinião. E hoje vamos analisar o pulsar político de São Tomé e Príncipe. O arquipélago vive este ano decisivo e está em contagem decrescente para as eleições presidenciais.

0: presenciais marcadas já para o próximo dia 19 de julho. Frederico Pinheiro.
1: Exatamente, Vasco, e a ação política, a atividade política no arquipélago africano está de facto muito dinâmica, muito intensa, os jogos de bastidores entre os candidatos, os apoios dos diferentes partidos, os posicionamentos têm sucedido ao longo dos últimos meses, mas com uma atividade maior nos últimos dias. Vamos por isso recapitular os principais momentos, recordar que tudo isto acontece já no seguimento da demissão do primeiro-ministro Patrice Trovoada em janeiro do ano passado pelo atual presidente da República, Carlos Villanova, eles que eram aliados da Ação Democrática Independente, da ADI, mas uma divergência entre estas duas figuras políticas de topo de São Tomé e Príncipe levou então Carlos Villanova a nomear Américo Ramos como primeiro-ministro. Isto criou ali uma cisão parlamentar na ADI e só uma recomposição da maioria parlamentar com coligações, no fundo não estruturais, mas conjunturais, permitiram ao primeiro-ministro Américo Ramos chegar a este momento. Mas a luta política entre Carlos Villanova, Américo Ramos e Patrice Trovoada continuou sempre, e Patrice Trovoada foi dizendo que se estava a preparar uma tomada hostil da ADI, ou seja, que Américo Ramos e Carlos Villanova estavam a trabalhar para o afastar da liderança da ADI. E no fundo foi isso mesmo que assistimos este fim de semana, quando o atual primeiro-ministro de São Tomé e Príncipe, Américo Ramos, se autoproclamou no fundo presidente da ADI. A declaração foi feita este sábado, após aquilo que Américo Ramos nomeou como congresso extraordinário. No entanto, tudo isto é contestado pela direção da ADI, que é o maior partido do arquipélago, que já tinha marcado um congresso eletivo para o dia 26 de julho. Ainda assim, Américo Ramos diz que agora é ele que está à frente da ADI. Essa declaração de Américo Ramos não está neste momento aqui presente, já vamos recuperar, mas vamos sim ouvir o que... sim, afinal está aqui. Vamos ouvir então Américo Ramos nessa declaração a dizer que de facto é ele agora que lidera o partido.
2: Tendo havido já uma decisão do Tribunal Constitucional através do acórdão, era necessário fazer esse congresso dentro do prazo estipulado. Não tendo sido feito, decidimos, a maioria de militantes e delegados ao Congresso e conselheiros do Conselho Nacional, manifestei-me desde novembro como candidato à liderança do partido. Por isso é que nós o fizemos e eu venci, porque era a única lista. Nós vamos fazer as coisas de acordo com a lei, com o estatuto, vamos enviar os documentos todos ao Tribunal Constitucional e achamos que há todas as condições criadas para que o Américo Ramos e a sua equipa seja legitimamente a nova direção do ADI.
1: Vasco, é importante dar aqui uma nota, que é, nós aqui obviamente na RTP África não temos nenhum posicionamento, nenhum candidato favorito, creio que isso é claro pela abrangência das vozes e de opiniões e também noticiosa que colocamos aqui no ar na rádio, mas é de facto um desafio dar nota de tudo o que está a acontecer, utilizando a linguagem mais neutra possível, porque neste momento, no fundo, existem dois líderes da ADI. Um, como ouvimos, Américo Ramos, que diz que ganhou então esta eleição deste fim de semana, e o outro, Patrice Trovoada, que já era líder e que diz que, no fundo, esta eleição é ilegítima.
0: E por isso mesmo perguntamos aqui na Hora dos Ouvintes, aliás, sobre estas movimentações políticas, como como poderá ser avaliado o atual cenário de candidaturas e as próprias alianças partidárias que se estão a desenhar para este escrutínio em São Tomé e Príncipe, já a 19 de julho, eleições presidenciais. Queremos saber a sua opinião, queremos ouvir a sua opinião também sobre as prioridades do país. Qual deve ser a prioridade absoluta do próximo Presidente da República de São Tomé e Príncipe? E a estabilidade política, desenvolvimento económico ou reforma da justiça, qual deverá ser o ponto primordial do próximo Presidente da República de São Tomé e Príncipe? São perguntas que ficam no ar.
1: Ficam no ar e que é importante recebermos a reflexão dos nossos ouvintes sobre este tema. Portanto, no fundo, neste momento, temos o Primeiro-Ministro, o santomense, Américo Ramos, que no fundo diz que é ele que lidera a ADI, mas já existia uma direção do partido, esta liderada por Patrice Trovoada, e ele que diz que esta reunião organizada por Américo Ramos não foi o congresso da ADI, por isso não é legítima.
3: Isso faz parte das aberrações que temos estado a conhecer em São Tomé e Príncipe, e não é surpresa nenhuma, porque tudo isso é evidentemente um plano orquestrado pelo Carlos Villanova e esse grupo de indivíduos, vista poder neutralizar a ação política do ADI. Bom, mas, convenhamos, foi uma reunião que eles tiveram num recinto privado, em que a maioria dos membros do Conselho Nacional não estavam presentes, porque não foram convidados e não podiam estar convidados num ato desse, em que os presentes, que não sabiam muito bem porque é que estavam lá, testemunharam no fim que não houve nenhum ato de votação e não percebem como é que ele declara-se presidente do ADI quando lá dentro mesmo, nessa reunião fantoche, não houve um ato de votação.
1: Patrice Trovoada, que diz assim que ele próprio é o líder do partido, anuncia que vai recorrer ao Tribunal Constitucional para que esta instituição declare que nula esta decisão de Américo Ramos. Ainda assim é importante notar que o Tribunal Constitucional em São Tomé e Príncipe tem vindo a sofrer, no fundo, isto é claro para todos os analistas, tem vindo a sofrer muitas interferências políticas. Talvez não seja por acaso que a própria composição do Tribunal Constitucional foi reformulada nos últimos meses para enfrentar este ciclo político. Patrício Trovoada diz mesmo que o Tribunal Constitucional é parte do plano para inviabilizar a atividade política da ADI neste período eleitoral.
3: Eu apelo toda a gente acalma, porque nós não queremos dar um pretexto ao senhor Villanova para procurar interromper o processo que vai nos levar às eleições no dia 19. No dia 19, o povo santomense saberá como tratar com esse tipo de comportamentos do senhor Villanova e da equipa que ele arranjou para o governo e dos seus associados novos do MLSTP e do Basta. Agora, nós vamos recorrer calmamente, esgotando todas as possibilidades. Eu sei que o senhor Américo Ramos diz que o Tribunal Constitucional está com eles e vai tratar de os proteger nas suas ilegalidades e nesses atos que são autênticos crimes, mas, como eu digo, vamos levar esse processo com toda a calma e determinação até permitir aos santomenses de irem às urnas e resolver esse problema, porque esse problema tem um nome, chama-se Carlos Villanova, e vamos ter que resolver esse problema, deixando a palavra ao povo santomense.
1: Patrice Trovoada aqui a atacar Carlos Villanova, a acusá-lo de estar por trás de todas estas jogadas, manobras políticas, eles que foram aliados na ADI, agora estão em campos opostos, mas há muita atividade política para além da ADI, ainda este fim de semana. Também o atual Presidente da Assembleia Nacional, Abelindo de Oliveira, que é dissidente da ADI, foi eleito presidente de um partido recém-criado, chamado A Nossa Terra. O primeiro congresso desta força política foi realizado sob o lema Reformar com Coragem. Vamos ouvir as declarações de Abelindo de Oliveira.
4: Reformar no setor da justiça. Reformar o setor da defesa e segurança. vamos assumir com coragem. Reformar o setor da saúde e da educação, da administração pública e das finanças públicas, sem esquecer a reforma da terra.
1: Abnildo de Oliveira, que promete coragem e o ímpeto reformista.
4: São Tomé e Príncipe precisa de energia em casa, comida na mesa e de um governo limpo. E a nossa terra se compromete aqui com coragem para promover a energia em casa, comida na mesa e governo limpo.
1: Benildo de Oliveira, recorde-se que foi deputado da ADI e que esteve à frente de um movimento de destituição da anterior líder do Parlamento, o Selmira Sacramento, e agora assume a liderança do partido recém-criado A Nossa Terra. Entretanto, a direção da candidatura de Nito Viegas de Abreu, um dos candidatos às presidenciais de 19 de julho, repudiou a decisão da Comissão Nacional Eleitoral de ter ordenado a remoção de todos os outdoors do referido candidato, Nito Viegas de Abreu, instalados na cidade de São Tomé, alegadamente na sequência de um protesto apresentado pelo candidato Carlos Vila Nova. A candidatura de Nito Viegas de Abreu, recorde-se que é apoiada, ou era apoiada, isto é apoiada por Patrício Trovoada, no fundo pela ADI de Patrício Trovoada, já a ADI de Américo Ramos apoia Carlos Vila Nova, mas a candidatura de Nito Viegas de Abreu alerta que esta decisão constitui um grave atentado aos princípios de igualdade entre todos os concorrentes, promete interpor com caráter de urgência todos os recursos legalmente admissíveis para obter a suspensão imediata da decisão. Caso a Comissão Eleitoral avance com esta decisão, a candidatura visa que vai proceder ao registro de toda a ação de remoção através de vídeos e fotografias e comunicar formalmente esta ocorrência às missões internacionais de observação eleitoral e às organizações de defesa dos direitos humanos. Situação aqui a ser importante na candidatura e nesta a campanha eleitoral, num momento em que o chefe da missão de observação eleitoral da União Europeia para São Tomé e Príncipe iniciou as reuniões com todos os candidatos às presidenciais e com as instituições ligadas ao processo eleitoral, o eurodeputado Sérgio Humberto, português, declara que o objetivo da missão é contribuir para que tudo corra bem em São Tomé e Príncipe e para o seu povo. Sérgio Humberto diz que os encontros que estão a ter lugar antes da apresentação pública da missão agendada para amanhã, quarta-feira, têm como objetivo garantir que o processo decorre com normalidade.
5: Obviamente o nosso objetivo é sempre um, com que isto tudo corra bem, por Santo Meio Príncipe, por todas as relações que este povo, estes homens e mulheres nos merece, simpáticos, um território, e é esse o nosso objetivo. Nós fomos convidados para estar cá nesta missão de observação eleitoral, tivemos a primeira missão em 2022, esta é a segunda, que estamos cá em 2026, e esse é o nosso principal objetivo. Nós vamos ter, no fundo, questões, ouvir opiniões de todas as candidaturas, de instituições, de organizações públicas, do povo, da sociedade civil, é muito importante. É muito importante tudo isto. Nós estamos cá para escutar.
1: O chefe da missão da observação eleitoral da União Europeia, que chegou a São Tomé e Príncipe no domingo e falou ontem à imprensa, no final de uma reunião com o candidato presidencial Nito Viegas de Abreu, apoiado pela ADI de Patrice Trevoada. Uma das candidaturas já caiu, uma das candidaturas que tinha sido formalizada, também envolta em bastante polémica. Jorge Bom Jesus tinha avançado para as presidenciais, o MLSTP, o partido do qual faz parte, tinha dito que afinal Jorge Bom Jesus não seria candidato e que então o partido iria apoiar Carlos Vila Nova, mas Bom Jesus veio depois numa conferência de imprensa dizer que isso é mentira, que até tinham no fundo tentado convencer a abdicar da candidatura e tinham colocado em cima da mesa dinheiro para o convencer, que ele não aceitou, mas a verdade é que agora o mandatário da candidatura de Jorge Bom Jesus às presidenciais justifica, então anuncia justifica a desistência da corrida ao Palácio Presidencial com o clima de crispação política reinante neste período. Gilson Leite sabe que nesta fase do processo a desistência já não é permitida por lei, aliás o nome vai aparecer nos boletins de voto, mas reafirma que é esta a vontade do candidato Jorge Bom Jesus.
6: É verdade que nos termos da lei, essa desistência não tem o amparo legal, jurídico, no entanto, essa é uma decisão pessoal da pessoa enquanto candidato, que daqui para frente já não apresentará ao público e ao eleitorado como candidato, não fará campanha, não estará em comícios, não estará em reuniões de sensibilização de apoio à sua candidatura. Portanto, os procedimentos formais, legais do Tribunal Constitucional relativamente ao timing, isso para nós é uma mera formalidade e a decisão do candidato é irreversível. Portanto, como o mesmo expressou na sua carta de desistência.
1: Gilson Leite, o mandatário da candidatura de Jorge Bom Jesus, que desiste, assim, das presidenciais. Recorde-se que a campanha eleitoral para as eleições de 19 de julho arranca já na próxima sexta-feira. Temos então como candidatos Carlos Vila Nova, o atual Presidente da República, Eugênio Tini, Nito Viegas de Abreu, Miques Bonfim. São os quatro candidatos que avançam nestas presidenciais, isto depois da desistência de Jorge Bom Jesus, vai constar no boletim de voto, mas a candidatura, como ouvimos aqui, não se vai efetivar em termos práticos, não haverá campanha, não haverá apelo ao voto e, portanto, Vasco, serão estes os quatro candidatos, recordo novamente, Carlos Vila Nova, Eugênio Tini, Nito Viegas de Abreu e Miques Bonfim, que vão disputar a presidência da República nas eleições do dia 19 de julho.
0: Frederico Pinheiro aqui com o desenho e com o atual cenário das candidaturas que se propõem para este escrutínio marcado para 19 de julho. São as eleições presidenciais em São Tomé e Príncipe. É o tema central desta emissão da Hora dos Ouvintes e vamos já com a Ana Gouveia. Queremos ouvir também a sua opinião. Muito bom dia.
7: Olha, muito bom dia. Eu, como São Tomense, nascida lá e vivendo lá há 7 anos, espero que os São Tomenses verifiquem muito bem a maneira como vão votar e que apreciem com objetividade e com verdade o que tem sido o governo ou um desgoverno nos últimos anos. Eu só para animar talvez um bocadinho, digo um pequeno versinho que é este: venceremos, venceremos nós, os mais sensíveis, venceremos, ainda que tu não acredites, do poeta chileno Pablo Neruda. Eu acho que só Tomé tem que ter muita reflexão. As pessoas, antes de votar, têm que ver muito bem, na minha opinião, o desgoverno que tem havido em São Tomé. Muito obrigada. Bom dia.
0: Ana Gouveia, em Lisboa. Agora vamos para a Suíça. Está o Natércio a pedir palavra para comentar também o tema do dia. Muito bom dia, Natércio.
8: Ora viva, meu caro, ilustre Vasco Diniz, como está? Eu e a sua equipa, e vai meus cumprimentos ali a todos os meus amigos desta rádio. Devido ao meu parecer da situação de São Tomé e Príncipe, como São Tomense, como alguém que deseja um dia regressar ao meu país, dar o meu contributo, é inadmissível aquilo que nós estamos acompanhando no nosso país. O país agora está... Cada um está a lutar para a sua sobrevivência, cada um está a lutar para o seu tacho. Mas eu quero aqui dizer a todos esses ditos dirigentes que São Tomé e Príncipe está em cima de tudo. São Tomé e Príncipe não é de João, não é de Pedro, não é de Francisco, sabes? E nós sabemos quem é que está querendo disputar e todas essas confusões em São Tomé, sabes? essa pessoa não pode ver política como se fosse o seu ganha-pão. É, se já tiveram lá variedíssimas vezes, né? Já tiveram lá variedíssimas vezes como dirigente, variedíssimas vezes, já há 35 anos. Não fez nada, não é hoje que vai fazer. Dá oportunidade a outras pessoas que realmente querem fazer alguma coisa. É meu ponto de vista. Segundo ponto. Eu quero aqui parabenizar o nosso patriota Américo Ramos. Neste momento assumiu como presidente do ADI. Ele é patriota porque ele está lá no país e está a fazer tudo mediante o regimento. Não é nada legal para quem está a acompanhar o processo. Dizer que eu desejo boa sorte para ele, que tudo corra bem de lado dele, que ele venha dar o seu contributo também como cidadão santomense, que vive lá em Santo Tomé.
0: Muito obrigado, Natércio, desde a Suíça. E agora vamos ter que partir para ouvir também a opinião do Manuel Rodrigues. Temos muitas inscrições em espera. Manuel Rodrigues, é a sua vez. Bom dia.
9: Bom dia. Por baixo auditório da RDP África, é com grande satisfação, ensejo e emoção. E também gostaria também de manifestar a minha solidariedade à família lutada vítima do sismo em Venezuela, os nossos concidadãos portugueses e não só. Também gostaria de felicitar o Consulado de Portugal em Santo Tomé por seu desempenho, comunidade portuguesa, comunidade angolana, comunidade cabo-verdiana, comunidade guinense, comunidade moçambicana, comunidade chinesa e de Biafra. Também para dizer que eu sigo atentamente a política através da Rede África. Eu fui confidente, vidente e conselheiro estratega de Miguel Trovoada na fundação do primeiro ADI, né? O ADI de Patrício Trovoada. Meus pais andaram financiando em Guiné Equatorial e minha mãe também recebeu um pouco de ama a Patrício Trovoada. E então, eu gostaria também de citar o meu caro amigo, o engenheiro Carlos Villanova, que foi meu colega de carteira e amigo pessoal. E também gostaria de citar o meu primo, Eugênio Tini, que é fundador de MDFM de Raiz, que é professor, doutor da Universidade e Faculdade de Direito, e vem de uma família Franca Lago, que criou liga de feitas de indígenas, Carta do Foria, com Deus Lima, para que Santo Tomé não nascesse escravo. E também gostaria de dizer que outros candidatos são os jovens que apareceram, mas não, falta maturidade. Falta maturidade. A política é uma ciência, obra de arte. É como guitarra. É como guitarra essa guitarra do Carlos Paredes.
0: Manuel Rodrigues, vamos ter que abreviar a sua opinião. Eu faço-lhe apenas uma pergunta para concluir. Quais devem ser as prioridades do próximo Presidente da República de São Tomé e Príncipe? Estabilidade política, desenvolvimento económico ou reforma da justiça ou tudo junto?
9: Sim, acho que o Porto Santo aqui está na corda de bamba. Portugal, com potência que descobriu João de Santarém, Pedro Escobar e João de Paiva, povo de Santo Tomé, que vem de uma família de corte real e, ao mesmo tempo, de escrava e família cabardiana. Então, Portugal devia desempenhar o seu papel de unificação do povo santomense. Porque Portugal é que povoou Santo Tomé e Príncipe.
0: Manuel Rodrigues, eu fiz uma pergunta, não está a responder à pergunta que lhe fiz.
9: A pergunta, por favor.
0: Qual deve ser a prioridade do próximo Presidente da República? Estabilidade política, desenvolvimento económico ou reforma da justiça?
9: Para ele conseguir isso, o país está infestado, porque o ADI, o segundo ADI, o ADI que vem depois do Patrício Trovoada, tem muita influência estrangeira e está ligado também a um sistema de fundamentalismo islâmico. Então, o Presidente da República, enquanto Presidente da República, estive lá 3 semanas, era para dizer ao Presidente da República que ele fizesse uma convenção internacional com antropólogo, politólogo, sociólogo, pensador, sonhador, o catedrático, o universitário, e toda essa gente, e como Presidente de Portugal, o Estado...
0: Manuel Rodrigues, muito obrigado por ter vindo à Hora dos Ouvintes. Vamos partir para uma outra opinião. Tenho a Soquénia Santiago, ela é jovem, estudante em Portugal. Vamos ouvir a sua opinião sobre o atual cenário e sobre as movimentações políticas para as eleições em São Tomé e Príncipe, eleições presidenciais. Bom dia.
10: Atualmente sou estudante de Ciência Política, Relações Internacionais e Diplomacia. De facto, tive conhecimento do tema de hoje. É um tema que, de facto, questiona o que nós esperamos do próximo Presidente da República Democrática de São Tomé e Príncipe. E, enquanto jovem, eu espero que o próximo Presidente da República... Enquanto jovem espero desenvolvimento e espero que o próximo presidente seja mais sério com a justiça, porque de facto tem havido muita injustiça nesses últimos tempos em São Tomé e Príncipe, nota-se. E em São Tomé e Príncipe nós precisamos de um tribunal que sirva ao povo, não que sirva aos políticos ou a uma meia dúzia de pessoas. Há interferências da justiça nos assuntos, na política e diretamente nos assuntos internos de partidos. E é, de facto, é inadmissível que coisas dessas estejam acontecendo no nosso país, num país pequeno, democrático. É que nós nunca vivemos isso e está a ser posto acima do país os interesses de grupos e não os interesses nacionais. E também espero que nessas eleições não haja fraude eleitoral e que o Tribunal Constitucional esteja realmente a trabalhar, ao menos nas eleições que resta para frente, para que as coisas possam correr bem. Porque nós sempre fomos um país muito, muito calmo e agora São Tomé e Príncipe está uma barbaridade desde o Tribunal Constitucional e nós notamos essas falhas. Isto é claro, que parece que o Tribunal Constitucional pertence a alguém ou coisas dessas. E é necessário nós, enquanto cidadãos e principalmente enquanto jovens, que queremos um país para todos, estejamos atentos relativamente a isto. Espero que o Tribunal Constitucional, pelo menos daqui para frente, possa trabalhar para o bem comum, para o bem do povo e para que todos nós possamos ir a ganhar.
0: Sou Kenia Santiago, estudante de Política Internacional. Vamos para uma outra chamada também. Vem da Suíça, desta vez é o Emílio Pereira, que quer também partilhar a sua opinião. Recordo que estamos aqui hoje na Hora dos Ouvintes a analisar o pulsar político de São Tomé e Príncipe, numa altura em que o arquipélago vive um ano decisivo, a contagem decrescente para as eleições presidenciais, marcada já para 19 de julho, com movimentações políticas intensas a marcar a atualidade, com a recente desistência da candidatura do ex-primeiro-ministro Jorge Bom Jesus. O país debate-se entre a procura de estabilidade governativa, reformas nos setores da justiça e os constantes desafios económicos que afetam o cotidiano dos são-tomenses. Vamos com o Emílio Pereira, na Suíça. Bom dia.
11: Bom dia.
0: Muito bem, obrigado. Vamos à sua opinião.
11: Quais são as perguntas? Desculpa lá.
0: Nós estamos a olhar para a atualidade política são-tomense. Perguntamos hoje, na Hora dos Ouvintes, qual deve ser a prioridade para o próximo Presidente da República de São Tomé e Príncipe. Como avalia o atual cenário de candidaturas? São algumas das questões que temos levantado hoje na Hora dos Ouvintes.
11: Então, olha, eu ponho já, como temos muitas chamadas aí, eu acho que devia ser tudo junto, sim, porque este presidente, se ganhar, Deus queira que sim, que ponha comida na mesa e emprego para as pessoas que não têm e outras coisas mais. E eu acho que sim, se ele ganhar, que seja melhor que este que está lá, guerra e paz, que a paz que continue, que não haja pronto, guerra no país, porque o país também não é assim tão grande para isso e não merece. Olha, Vasco, como tens muita gente aí, eu fico por aqui. Bom programa para ti e que corra tudo bem. Bom trabalho.
0: Obrigado, Emílio Pereira. Um abraço para a Suíça e já agora para os ouvintes internacionais desta rádio que estão na Europa. São várias diásporas que seguem a nossa emissão, a esta hora em particular, para partilhar a sua opinião. Vamos agora com a Isabel Silva. Bom dia.
12: Bom dia Vasco, bom dia para o Frederico, bom dia para os nossos ouvintes, bom dia para todos os colaboradores desta rádio maravilhosa. Bom dia para a nossa lusofonia. O tema para hoje é sobre as eleições presidenciais em São Tomé e Príncipe. Eu venho aqui, em primeiro lugar, para desejar uma boa campanha, sem problemas entre os partidos políticos, para não haver nenhuma confusão, uma vez de que cada um vai puxar a brasa para a sua sardinha. A única coisa que todos nós desejamos é paz, tranquilidade, que as campanhas corram da melhor forma possível, com o maior civismo, porque é isso que as sociedades precisam. As sociedades precisam de pessoas boas, de pessoas tranquilas, de pessoas de paz, de Deus, da forma assim que eu penso. Essas campanhas, eu espero que o povo de São Tomé e Príncipe, dado várias situações que aconteceram durante o mandato do presidente Vilas Novas, e que agora que tentem escolher e acharem o melhor para representar, para ser o maior magistrado da nação, uma vez que o presidente da República é o maior magistrado da nação. Ele é que deve conduzir na forma constitucional, quando houver alguma inconstitucionalidade no país, com as leis elaboradas pelo governo. E então, a única coisa que toda a população pretende, merece a população de São Tomé e Príncipe, tranquilidade, paz e sucesso, desenvolvimento em São Tomé e Príncipe, que o governo tem que prometer também que vai tratar a sua população da melhor forma, com leis menos gravosas, leis que beneficiam os cidadãos, porque quem elege os governantes de São Tomé e Príncipe é a população de São Tomé e Príncipe, é a população que está lá. Eu sei que a população de São Tomé e Príncipe na sua grande maioria está na diáspora. Porquê? Porque as pessoas fogem de São Tomé e Príncipe por falta de condições de uma vida condigna, que não existe em São Tomé e Príncipe. Então as pessoas saem para fora à procura de uma vida melhor, como toda a nossa lusofonia, Angola, Moçambique, Guiné-Bissau, Cabo Verde, saem por falta de condições no país, porque o país não desenvolve da forma como as populações necessitam, que vão às necessidades das populações. E o Presidente da República pode conduzir muito bem o governo no sentido de dar conselhos ao governo para trabalharem da melhor forma, em conjunto com a Presidência, para tratarem melhor a população de São Tomé e Príncipe. Muito bom dia, boa campanha e escolhem o que vai representar melhor para São Tomé e Príncipe. Bom dia.
0: Os votos de nossa ouvinte Isabel Silva. E agora vamos com o Hélder Ferreira, está no Reino Unido. Bom dia.
13: Bom dia, Beatriz. Bom dia, Vasco Domingos. Bom dia, Frederico, Paula. Um bom dia, uma boa terça-feira para todos. É só uma correção ao Frederico. Frederico é Carlos Tini, é Tini com acento, porque é, Tini não existe, não é. Eu acho que ela até vai levar mal, porque é uma palavra muito assim, pejorativa, que se fala lá em Santo Domingo, nosso galera, que você falando dessa maneira fica a parecer, chega-lhe ao ouvido, às vezes, aquela palavra faz que...
1: muito obrigado pela correção. É sempre bom aprender e ter esta nova Tini. Então, Carlos Tini, muito bem, muito obrigado.
13: Já, yeah, Carlos Tini. Ok. Essa é mais um momento de baixaria, de frescura, mais uma coisa que é inaceitável. Então, quer dizer, o primeiro-ministro, o Américo, é empossado numa tramóia, numa assembleia, fora do espaço da Câmara Municipal, da Assembleia Municipal do país, com meia dúzia de pessoas, e agora ele assalta o partido que o pôs lá na Câmara da Paz, que é o qual ele está, e também da mesma forma, inventa lá uma assembleia num outro lugar, em casa dele, chama lá os comadres e os compadres, paga lá uma meia dúzia de caxaramba, e eu, vamos aí, agora eu sou o presidente de vocês todos, pronto. É assim que se faz as coisas, é assim que eu sou o senhor Carlos Vila Nova quer governar o Santo, né? Porque, eu não sei, porque se ele está lá, porque precisa-se tanta coisa para fazer em Santo Domingo, as duas, como a vossa pergunta, essa pergunta parece que... Não sei, está, a justiça está como está. O presidente do nosso superior é, toma posse, põe, em vez de pôr o livro de margem da que a Constituição do país já fez, põe a Bíblia. E depois entra uma viagem e outra em Cabo Verde, 5 dias depois paga o dízimo ao quem o pôs lá, passando a Rosema para o grupo Melo. E agora está pronto para assinar embaixo a nomeação do senhor Américo Ramos como presidente de um partido, com uma falsa assembleia. E depois agora passa para trás, vem aqui o senhor Jorge Bom Jesus, deu uma facada agora no Carlos Vila Nova de novo, agora vem para aqui, provavelmente dentro de uma ou duas semanas, a gente pode esperar que ele vai descer o avião em Portugal para receber o seu quinhão que recebeu do Carlos Vila Nova. Portanto, está por esse momento, vai desaparecer de Santo Tomé, vai ficar lá, porque ninguém sabe que ele vive deste país, desde que ele saiu do poder.
0: Hélder Ferreira, vamos ter que ficar por aqui com a sua opinião.
13: Bom dia, mas eu sim, só quero dizer ao povo de Santo Tomé, ao Carlos na Nova, o seguinte: Patrício é tetracampeão da legislativa de Santo Tomé, e o Patrício Trovoada é o tricampeão da presidencial. Foi ele que pôs lá. E quando as pessoas são más, um dia pagam suas culpas. Porque isso é terrível. Não é assim que se governa um país, não é assim que eles querem para o país. De maneira nenhuma. Não vai para frente. Com essa gente não vai para lado nenhum. Com essa cambada ali, ninguém vai lá nenhum.
0: É a opinião do nosso ouvinte Hélder Ferreira, que agradecemos desde o Reino Unido. Até uma próxima oportunidade. Vamos avançar com uma outra opinião e regressamos a Portugal com o Eurico Ramos. Bom dia.
14: Ora, muito bom dia. Bom dia.
0: Muito bom dia.
14: Ora, muito bem. Ora, antes de mais nada, queria fazer as minhas saudações fraternas ao povo de Santo Tomé e Príncipe e ao nosso amigo, como é que ele se chama? Manel Socorro.
0: Oh, Eurico, como temos pouco tempo, eu queria ouvir a sua opinião sobre... o atual momento político de São Tomé e Príncipe e, naturalmente, sobre as eleições presidenciais.
14: Esse é o problema de São Tomé. Tem que ser solucionado. Porque como é que ele se chama? O Trovoada já não serve. E, portanto, tem que haver outra a cara para resolver o problema de São Tomé e Príncipe. Eu acho que o Trovoada devia estar calado e sossegadinho lá em Portugal a beber a sua cerveja e deixar de fazer, mandar bocas para São Tomé e para Tugura, e arranjar dinheiro para enganar o povo. Ele já não serve para coisa nenhuma. E agora nós temos que ver o que Vila Nova vai fazer. Ele é um indivíduo muito, muito cristão, é um cristão, eu conheço bem, eu já falei com ele várias vezes, ele já foi para a minha casa e nós conversamos sobre a política de Santo Meio Cristo. Não há outra solução. O Vila Nova é o único candidato prestável.
0: Muito obrigado, é a opinião do Eurico Ramos e ficou bem expressa. Vamos ainda ter a oportunidade de ouvir o Issa Baldé, que quer também comentar o tema do dia na Hora dos Ouvintes.
15: Porque eu sou de Guiné, mas como é país palopo e tenho que falar alguma coisa sobre São Tomé, porque a maioria dos meus amigos é São Tomé, eu gosto de São Tomé. E eu gosto de pessoas, como tu disse, são pelo menos de pessoas humildes. É um país muito pequeno, mas é muito. É pessoa simpática. Eu gosto muito de São Tomé. Mas assim, São Tomé antigamente não era assim. O tempo de Pinto da Costa, e há muitas presentes que passou os anos atrás. Não vou longe para aí, porque. Santo Tomé não é como o meu país, não. Não é como a Guiné. Porque na Guiné é muito diferente que Santo Tomé. Porque Santo Tomé é um país muito pequeno. Mas em termos de política, Santo Tomé é mais guineense que eu possa dizer. Por quê? Porque aquilo que está a passar na Guiné, no meu país, isso é terrível. Não vou por aí, para dizer uma coisa assim, não vou por aí longe. É uma grande vergonha aquilo que está a passar na Guiné. É uma grande vergonha mesmo, que eu posso dizer. Mas eu quero que Santo Tomé une. Quero que o governo Santo Tomé se une. Para eles entendam. Depois assim, o país é muito pequeno, as pessoas são muito humildes. Eu gosto muito de Santo Tomé. Independente disso, vou falar do nosso futebol, do nosso mundial. Nós estamos a falar sobre o nosso Mundial.
0: Isso, o Mundial fica para uma próxima oportunidade. Também já não vamos ter mais tempo para ouvir quem tínhamos em lista de espera. A Hora dos Ouvintes regressa amanhã com um novo tema. Contamos consigo.
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0: São 11 da manhã em Portugal e em Angola, 9 horas em Cabo Verde, 10 horas na Guiné-Bissau e em São Tomé e Príncipe. É já meio-dia em Moçambique e a esta hora vamos nas notícias com Paulo Borges.
1: E vamos à província de Maputo, lá à fronteira de Ressane Garcia, onde está a ser registado intenso movimento de cidadãos moçambicanos e também malauianos que fogem dos ataques xenófobos na África do Sul. O ultimato de 30 de junho para que os estrangeiros abandonem o país é a principal motivação. Há muito medo, muita incerteza, como explicou há pouco ao correspondente da rádio RTP África, Brigília Dzimba, uma das cidadãs em fuga.
2: É por medo mesmo. Estamos com muito medo, medo de verdade. Estamos com muito. A situação não está fácil porque polícias até estão a entrar casa em casa para poderem tirar os estrangeiros. Então a situação não está nada agradável lá. De lá não sabemos o que vai acontecer, mas já. A situação está complicada, mas muito complicada. Eu acho que o que nos resta é nós esperarmos, ver se a situação vai acalmar, o que vai acontecer, porque o que eu acredito é que, bem, o que está acontecendo lá é por causa de devidos, uma vez que terá eleições este ano, eu acho que é por causa disso. Então, nós estamos a voltar para as nossas casas para podermos esperar o que é que vai acontecer exatamente.
1: E o que ouvem os imigrantes na África do Sul?
2: Eu estou a voltar agora devido à situação que está a acontecer lá na África do Sul.
3: O que é que está a acontecer?
2: Lá na África do Sul, lá, o que está a acontecer lá é muito triste, porque muitas pessoas estão a sofrer, estão a nos expulsar. Estão a dizer que já não querem mais, tipo, só estrangeiros. É para nós voltarmos para as nossas casas, tipo, não importa se você tem documento ou não tem documento, estão a dizer que é para você regressar para a tua casa.
3: Por quê? O que é que dizem?
2: Dizem que nós estamos a roubar o trabalho para eles, eles querem organizar o país deles, eles já não precisam de estrangeiros, eles querem fazer, querem organizar o país.
1: Uma das cidadãs ouvidas pela RDP África, pela rádio RTP África, pelo correspondente que está então na fronteira de Ressano Garcia, onde continua o movimento de chegada ao território moçambicano de cidadãos de Moçambique, mas também de outros países vizinhos. África é hoje o epicentro do terrorismo global. O alerta é do comandante do AFRICOM, o comando dos Estados Unidos para a África, chama-se Dagvin Anderson. Lembra que tanto a Al-Qaeda como o Estado Islâmico, organizações responsáveis por graves atentados e violações de direitos humanos, transferiram liderança e operações para o continente.
4: A maior ameaça que vemos no continente é que África, como um todo, se tornou o epicentro do terror global, onde vemos a Al-Qaeda e o ISIS-Daesh mover a sua liderança e os seus esforços. Isso é preocupante, não somente pela nossa própria segurança, mas também pela estabilidade em África. Estas organizações continuam a expandir-se e a procurar oportunidades. Ser capaz de identificar cedo isso é também importante para evitar encontrá-las mais tarde, já estabelecidas.
1: O comandante Anderson, em entrevista à agência Lusa à margem da Conferência de Chefes de Defesa do AFRICOM, com representantes de 35 países em Luanda. A Comissão da CDAO, a Comunidade Económica dos Países da África Ocidental, reagiu ontem à noite às críticas da campanha de Fernando Dias da Costa na Guiné-Bissau, críticas às declarações do chefe da recente missão desta organização ao país, missão que garantiu não ter validado agora qualquer processo constitucional em nome do povo guineense. A reação da CDAO ao comunicado da diretoria da candidatura de Fernando Dias da Costa, um comunicado em que é manifestada profunda indignação e firme repúdio pelas declarações do chefe da diplomacia da Serra Leoa, ele que chefiava a missão da CDAO. Timothy Kaba anunciou que a nova Constituição do país, aprovada pelo Conselho Nacional de Transição, órgão que substitui o Parlamento, de acordo com as autoridades militares, será submetida a referendo sem mais pormenores. Entretanto, também ontem, dezenas de organizações reunidas no espaço de concertação da sociedade civil vieram reagir com indignação e estupefação às declarações que consideram profundamente irresponsáveis, estamos a citar, e de extrema gravidade do ministro. Tudo isto, lê-se, é um grave afastamento das deliberações anteriormente adotadas pela Conferência de Chefes de Estado e de Governo da CDAO e continua a ler-se, compromete a credibilidade e revela a inutilidade prática na prevenção e resposta a situações que são um retrocesso democrático e uma erosão do Estado de Direito. Ainda na Guiné-Bissau, o embaixador da União Europeia no país, Federico Bianchi, afirmou ontem que o programa Yanda Guiné produziu resultados transformadores para as populações rurais e urbanas. A União Europeia encerrou oficialmente esta segunda-feira o programa implementado entre 2019 e 2025 com o objetivo de reforçar a resiliência e aumentar as oportunidades socioeconómicas da população guineense. Federico Bianchi não tem dúvidas sobre o sucesso deste programa.
5: O programa Yanda Guiné foi um programa emblemático da União Europeia na Guiné-Bissau, num contexto nacional e internacional também muito desafiante, orientada para o reforço da resiliência, para a criação de oportunidades socioeconómicas concretas, em particular para as populações rurais, as mulheres e os jovens. Posso já dizer que ao longo desses anos o programa mostrou que é possível alcançar resultados importantes e concretos, mesmo num contexto difícil, marcado por choques externos, fragilidades estruturais e incertezas. A avaliação conclui que o programa foi altamente pertinente e globalmente satisfatório, tendo produzido resultados tangíveis e transformadores para as populações rurais e urbanas afetadas.
1: O programa Yanda Guiné, financiado pela União Europeia, financiou diversos projetos em vários setores da Guiné-Bissau, com um investimento total de cerca de 44 milhões de euros.
6: Foram as notícias na RTP África. A edição foi de Paula Borges. Pode voltar a ouvir em africa.rtp.pt. São agora 11 horas e 7 minutos em Portugal continental e também em Angola. Está a começar uma nova hora. Bom dia com alegria. Já a seguir, abrimos com Tubarão Azul. Carina Sucelma. Parece que o projeto Bless quis vir primeiro. Já a seguir ficamos com Tubarão Azul, mas por agora, titiri titi com Elio Baiano, Miss Chamba, Spike e Sofia de Carvalho.

É o African James Bond, Fali e Pupa em Pepele, com também Gaitu, Besbarra, aqui na RTP África. Passam agora 18 minutos das 11 horas em Portugal, Continental e também em Angola. 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

0: o Zouk Bordel na RTP África com Manny Nichols e All Angel. Já a seguir na RTP África ficamos com mais uma edição da Revista de Imprensa Desportiva. Vamos olhar para os jornais de desporto com Mário Silva da Costa.
1: É tempo de olharmos para as primeiras páginas dos jornais de desporto desta terça-feira, dia 30 de junho. Começamos esta edição da Revista de Imprensa Desportiva pelo jornal O Jogo, em que o destaque vai para o Campeonato do Mundo nesta primeira página e o título é Eustáquio mostra como se faz. Médio do Futebol Clube do Porto qualifica a seleção do Canadá, valoriza-se no mercado e aumenta a lista de pretendentes. Ainda sobre o mercado, Cubillas afirma final entre Ronaldo e Messi seria perfeito. Já sobre a seleção nacional, destaque para João Félix, que garante que ninguém desconfia das ideias do treinador, diz o avançado português, com Roberto Martínez até ao fim. Por último, sobre o Campeonato do Mundo, choque germânico, a eliminação da Alemanha aos pés do Paraguai, depois de 1-1 nos 120 minutos, vitória do Paraguai nas grandes penalidades, e também o Brasil, que venceu o Japão por 2-1 e que está nos oitavos de final do Mundial. Sobre o Benfica, escreve o jornal O Jogo, Langley chega sem custos, central já em Lisboa, em negócio vantajoso. Depois, sobre o Sporting, o novo 11 de Rui Borges, 4 titulares serão reforços. Depois, relativamente ao Sporting Clube de Braga, Barcia na defesa, Vinde na frente, minutos retocam defesa e ataque. E por último, no ténis, Nuno Borges vai enfrentar o número 1 do ranking mundial, Jannik Sinner, um hiato à prova no torneio de Wimbledon. Passamos agora para a primeira página do Jornal Record, em que o destaque vai também para a contratação de Langley e para as primeiras palavras do defesa central francês que vai rumar ao Benfica à chegada a Lisboa. Destaque para a frase «Estou muito feliz». Já falei com Rui Costa e Marco Silva. Central diz conhecer muitos dos novos colegas. Os detalhes do negócio na primeira página do Record. Assina por 1 ano de empréstimo e mais 2 em definitivo. Os encarnados não vão pagar transferência. Ainda sobre o Benfica. Técnico testa jogadores, plantel avaliado em campo reduzido. Sobre a seleção nacional, escreve o Jornal Record, João Félix explica bom momento, Jesus colocou-me na minha posição, estou mais confiante e mais maduro. Ainda sobre o Campeonato do Mundo de Futebol e sobre a prestação de Portugal, portugueses e croatas em Toronto, Eusébio uniu comunidades e foi campeão em 1976. Depois, noutros resultados de surpresa, no final perderam os alemães, a Alemanha que foi eliminada pelo Paraguai, como já aqui vimos, e também destaque para a vitória do Brasil sobre o Japão. Relativamente ao Futebol Clube do Porto, escreve o Record, Eustáquio com cotação em alta, brilha pelo Canadá no Mundial, futuro do médio está em aberto. E também sobre o Futebol Clube do Porto, Nuno Tavares referenciado, lateral da Lazio. Depois, sobre o Sporting, Hjulmand aquece o Atlético, saída para breve, colchoneros inclinados a avançar pelo capitão do Sporting, o dinamarquês está autorizado a apresentar-se mais tarde. Depois, Altimira vai ser hoje oficializado, passou nos exames médicos e assina até 2031. E também frase de Leandro Grimi, treinador do Sub-23 do Sporting, que diz que é um privilégio voltar ao clube. Só falta mesmo darmos atenção à primeira página do jornal A Bola, em que o título é Langley às ordens. Central francês chegou ontem para reforçar o Benfica e pronto para começar a trabalhar, diz o jogador à chegada a Portugal. Estou muito feliz. A aquisição do ex-Atlético de Madrid não envolve custos. Já em Portugal, no aeródromo de Tires, revelou que falou com Rui Costa e Marco Silva e disse conhecer muitos jogadores encarnados. A Bola escreve ainda que agora segue-se um extremo na lista de compras do Benfica. Sobre o Sporting, Hjulmand e Pedro Gonçalves apresentam-se, mas estão de saídas. Leões iniciam amanhã a pré-época. Sobre o Futebol Clube do Porto, Eustáquio regressa e vai à luta. Brilha no Canadá e volta ao Dragão depois do empréstimo ao Los Angeles FC. Relativamente ao Sporting de Braga, Vinde e Barcia contratados, avançado internacional dinamarquês e também central espanhol. Já relativamente ao Campeonato do Mundo, a frase de João Félix, estejam tranquilos. João Félix promete trabalho e dedicação aos portugueses. Destaque também para os resultados do Mundial. Brasil 2, Japão 1, Canarinha deu a volta aos japoneses. Alemanha 1, Paraguai 1, com vitória para os paraguaios nas grandes penalidades. Os alemães caíram nos penaltis. Para fechar esta primeira página da bola, Nuno Borges entra a ganhar em Wimbledon, venceu Tristan Boyer e defronta agora Jannik Sinner, o líder mundial. Fica por aqui a edição desta terça-feira, dia 30 de junho, da Revista de Imprensa Desportiva.

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0: No Brasil, com Xamã e Flora Matos. Já a seguir, ficamos com a palavra do dia.
1: A palavra do dia é esquema. A palavra esquema tem origem no grego, onde significava forma, figura ou ainda aparência. Passou para o latim como schema, mantendo o sentido de representação, desenho ou estrutura, evoluindo no português para designar um plano, uma organização ou um esboço estruturado de ideias. Na origem, o termo referia-se à estrutura, à aparência física ou ao formato de algo, e passou a abranger conceitos de planeamento, representação gráfica ou mental, de procedimentos como, por exemplo, um esquema mental. Atualmente, esquema designa um resumo ou um diagrama que organiza ideias ou um plano de ação. A palavra remete, portanto, para o processo de dar forma ou estrutura a algo, seja visualmente ou mentalmente.

0: Boa tarde, são agora 12 horas em Portugal Continental e também em Angola, 10 horas em Cabo Verde, 11 da manhã na Guiné-Bissau e em São Tomé e Príncipe, são agora 13 horas em Moçambique e também na África do Sul. Já a seguir na rádio RTP África as notícias com o jornalista Frederico Pinheiro.
1: Moçambicanos fogem da África do Sul no dia em que organizações extremistas estabeleceram como a data final para os estrangeiros sem documentos abandonarem o país, depois de o candidato presidencial guineense Fernando Dias ter dito que

0: Era inaceitável a posição da CDAO sobre o referendo constitucional. A organização vem agora justificar-se e colocar água na fervura. Federação Cabo-Verdiana de Futebol garante condenar a violência sexual, mas pede prudência na avaliação das acusações feitas ao jogador Ryan Mendes por uma cidadã brasileira.
1: Para o dia de hoje, espera-se em Lisboa uma máxima de 30 graus, está previsto em Luanda uma máxima de 24, e hoje os termómetros na praia chegam aos 28. Já a seguir com o jornalista Frederico Pinheiro, ouvimos os noticiários.
0: Começamos por Angola, onde o julgamento do chamado caso dos russos, que está na fase de alegações, foi ontem suspenso, sem data para ser retomado. A notícia está a ser avançada pelo Novo Jornal, que adianta que o julgamento não se realizou devido a um problema de saúde de um dos advogados de defesa. Os arguidos respondem pelos crimes de espionagem, terrorismo, organização terrorista, tráfico de influências e associação criminosa. Os arguidos são o jornalista Amor Carlos Tomé, da TPA, o político Francisco Oliveira, da Jura, o braço juvenil da UNITA, e dois cidadãos russos. A fronteira de Ressano Garcia, na província de Maputo, está a registar um movimento de cidadãos moçambicanos e de cidadãos do Malawi que fogem dos ataques xenófobos na África do Sul. Recorde-se que vários grupos extremistas da África do Sul estabeleceram o dia de hoje para que os estrangeiros sem documentos abandonem o país. Esta é a principal razão que está a levar à fuga, como explica a cidadã moçambicana Brigília Dzimba.
2: Eu estou a voltar agora devido à situação que está a acontecer lá na África do Sul.
3: O que é que está a acontecer?
2: Lá na África do Sul, o que está a acontecer lá é muito triste, porque muitas pessoas estão a sofrer, estão a nos expulsar, estão a dizer que já não querem mais, tipo, só estrangeiros. É para nós voltarmos para as nossas casas, tipo, não importa se você tem documento ou não tem documento, estão a dizer que é para você regressar para a tua casa.
3: Por quê? O que é que dizem?
2: Dizem que nós estamos a roubar o trabalho para eles, eles querem organizar o país deles, eles já não precisam de estrangeiros, eles querem fazer, querem organizar o país.
0: E por tudo isto, há muito medo e incerteza, explica este cidadão, correspondente da Rádio RTP África.
2: É por medo mesmo, estamos com muito medo, medo de verdade. Estamos com muito, a situação não está fácil porque polícias até estão a entrar casa em casa para poderem tirar os estrangeiros. Então a situação não está nada agradável lá. De lá não sabemos o que vai acontecer, mas já. A situação está complicada, mas muito complicada. Eu acho que o que nos resta é nós esperarmos, ver se a situação vai acalmar, o que vai acontecer, porque o que eu acredito é que, bem, o que está acontecendo lá é por causa de devidos, uma vez que terá eleições este ano, eu acho que é por causa disso. Então nós estamos a voltar para as nossas casas para podermos esperar o que vai acontecer exatamente.
0: E mais a norte no país, várias aldeias próximas da mina de rubis operada pela Gemfields, em Montepuez, em Cabo Delgado. Estas aldeias foram atacadas desde maio. Os ataques terão sido levados a cabo por grupos de insurgentes. Nesses ataques foram destruídas habitações e igrejas. Perante a deterioração da situação de segurança, as operações da mina de rubis foram mesmo interrompidas durante praticamente um dia. A Comissão da CDAO, Comunidade Económica dos Países da África Ocidental, reagiu ontem às críticas da campanha de Fernando Dias da Costa na Guiné-Bissau, críticas às declarações da recente missão desta organização ao país, missão que garantiu, Paula Borges, não ter validado qualquer processo constitucional em nome do povo guineense.
4: A Comissão avança que a missão se limitou a comunicar as linhas gerais do roteiro político discutido com as autoridades nacionais competentes e que essa comunicação não deve ser entendida como uma tentativa de determinar o futuro constitucional da Guiné-Bissau e, continuamos a citar, decisão soberana que compete exclusivamente às instituições e ao povo guineense em conformidade com a sua Constituição. E continuamos a citar, diz que tem acompanhado de forma constante os esforços da Guiné-Bissau para consolidar a paz, reforçar a governação democrática e preservar a ordem constitucional e que lamenta as tentativas de apresentar o trabalho de uma missão da comunidade como uma ingerência interna. Recordo que em comunicado ontem divulgado, a diretoria da campanha de Fernando Dias da Costa manifesta profunda indignação e firme repúdio pelas declarações do chefe da diplomacia da Serra Leoa, o chefe desta missão, Timothy Cabe, que anunciou no passado dia 26 que a nova Constituição do país, aprovada pelo Conselho Nacional de Transição, órgão que substitui o Parlamento, de acordo com as autoridades nomeadas pelos militares, será submetida a referendo sem mais pormenores. Entretanto, dezenas de organizações reunidas no espaço de concertação da sociedade civil vieram também reagir com indignação e estupefacção perante as declarações que consideram profundamente irresponsáveis e de extrema gravidade. Lê-se também que é um grave afastamento das deliberações anteriormente adotadas pela Conferência de Chefes de Estado e de Governo e que compromete a credibilidade.
0: E por isso mesmo existem muitas dúvidas em torno deste possível referendo constitucional na Guiné-Bissau, onde o embaixador da União Europeia, Federico Bianchi, afirmou que o programa Yanda Guiné produziu resultados transformadores para as populações rurais e urbanas. A União Europeia encerrou oficialmente, durante o dia de ontem, o programa implementado entre 2019 e 2025 com o objetivo de reforçar a resiliência e aumentar as oportunidades socioeconómicas da população guineense. Federico Bianchi não tem dúvidas sobre o sucesso do Yanda Guiné, lembrando o contexto desafiante em que foi implementado.
5: O programa Yanda Guiné foi um programa emblemático da União Europeia na Guiné-Bissau, num contexto nacional e internacional também muito desafiante, orientada para o reforço da resiliência e para a criação de oportunidades socioeconómicas concretas, em particular para as populações rurais, as mulheres e os jovens. Posso já dizer que ao longo desses anos o programa mostrou que é possível alcançar resultados importantes e concretos, mesmo num contexto difícil, marcado por choques externos, fragilidades estruturais e incertezas. A avaliação conclui que o programa foi altamente pertinente e globalmente satisfatório, tendo produzido resultados tangíveis e transformadores para as populações rurais e urbanas afetadas.
0: Federico Bianchi, o embaixador da União Europeia na Guiné-Bissau, aqui em declarações que, reproduzidas pela RTP África através de outros órgãos de comunicação social, porque a nossa estação está proibida pelas autoridades no poder de trabalhar no país africano. O presidente da Federação Cabo-Verdiana de Futebol pede prudência perante o alegado caso de violação sexual denunciado por uma cidadã brasileira que envolve o capitão dos Tubarões Azuis, Ryan Mendes. Em declarações à TCV, Mário Semedo apelou à opinião pública para que aguarde o desenrolar das investigações antes de tirar conclusões.
6: Nós nunca temos praticamente chocos a falar. Primeiro porque a Federação não foi notificada, nada, absolutamente nada. Depois, porque segundo notícias é um processo que se tem investigação. Portanto, convém que pessoas deixem coisas de corre, também tem um desfecho. Depois disso que então não pôde ter uma posição mais fundamentada.
0: O dirigente da Federação diz conhecer Ryan Mendes há mais de 10 anos e afirma manter confiança no jogador, sem deixar de sublinhar que caberá às autoridades esclarecer o que aconteceu realmente.
6: É uma pessoa calma, e tendo mostrado isso, e qualquer dos seus colegas de infância na São Vicente e que durante 2 anos convivi com ele também, é da mesma opinião, que é uma pessoa muito calma, muito respeitador, que é por acaso que é capitão aceite dentro do grupo.
0: Mário Semedo reafirma ainda que a Federação Cabo-Verdiana de Futebol condena todas as formas de violência, incluindo a violência sexual, e garante total respeito pelo trabalho das autoridades competentes nestes casos. O caso está a ser investigado pela Polícia da Nova Zelândia, na sequência de uma denúncia apresentada por uma cidadã brasileira, segundo a imprensa do Brasil. Os factos alegadamente ocorreram no final de março, durante a estadia da seleção cabo-verdiana naquele país, e a participação às autoridades foi formalizada no dia 10 de abril. Até o momento não foi anunciada qualquer acusação formal contra Ryan Mendes.
1: Tivemos a ouvir as notícias na edição do jornalista Frederico Pinheiro. Também pode voltar a ouvir em africa.rtp.pt. É só clicar. São agora 12:10 em Portugal continental e também horário de Angola. Já a seguir abrimos com Lil Saint e Landrinka. Carina Sofela.

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1: Eduardo Kive, jornalista e poeta moçambicano, estreia-se no romance com o livro A Cor da Tua Sombra. É ficção, também como um espelho da realidade moçambicana.
2: Somos vítimas das circunstâncias. A Ana Bárbara Pedrosa, que também é minha, ela edita este texto, ela chama isto de a vida em estado bruto, sabes? É como se nada fosse experimentado ainda, é como se não houvesse previsões nem nada, e tudo tivesse que acontecer e simplesmente temos que nos adaptar a essas circunstâncias todas. E muitas vezes é como se a vida nos atropelasse, sabes? Ela é que nos atropela, nós não a vivemos, não é? Se falarmos da vida no conceito ocidental, no conceito africano,

0: É completamente diferente. Eu agora, quando digo, olha, vou para casa, é mesmo simples, é sair daqui, é para tomar o transporte e ir para casa. Mas em África não, em Maputo, em Moçambique, não é bem assim. Pode acontecer muita coisa a meio disso, desde a decisão de sair e de repente chover e de repente não há transporte na cidade porque choveu e não há nada e a cidade está completamente alagada, não há luz, não há internet, não há nada. Ou pode-se dar o caso de dizer, eu vou para casa e até saio, mas as paragens estão cheias, não temos, temos até transporte, mas está todo mundo ao mesmo tempo a querer tomar o transporte, pois não há os machimbombos ou os autocarros, apanhamos o My Love, que é, são as carrinhas de caixa aberta, não é? E todo mundo abraçado a todo mundo, e depois há buracos na estrada, há uma árvore, enfim, não é simples ir para casa. Não é
1: Pois.
0: simples sair à rua, que é diferente daqui. Quer dizer, há alguma simplicidade em sair, apanhar o metro, a linha amarela, a linha azul. Quer dizer, há ali uma estrutura bem programada e é fácil planificarmos o nosso dia. Em Moçambique é difícil planificar o dia porque há muitas outras coisas que não
1: Que
0: dependem de
1: desafiam
0: nós, que
1: essas
0: desafiam a lógica
1: do
0: das coisas.
1: dia a dia,
0: E
1: né?
0: o livro, de propósito, eu quase que tento pôr isto, claro, através desses personagens, dos sujeitos que estão aí, de forma crua.
1: Eduardo Kive, convidado do Escrever na Água desta semana. E ouvimos já a seguir o aniversariante do dia. Carlos Fernando Tanzi, conhecido artisticamente como Sef Tanzi, é natural da província do Uís, em Angola. É cantor, produtor musical, compositor, letrista e até ator. Destaca-se pelos estilos Trap Zouk, R&B, Soul Music e Afropop. A RTP África deseja um feliz aniversário.

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1: Hora do Jornal de Desporto, títulos desta edição, José Pedro Pinto.
2: Um líder, mas diferente de Otamendi, responsável pela ida de Longley para o Barcelona em 2018, fala em exclusivo já a seguir. Nuno Tavares, apontado ao Futebol Clube do Porto. Altimira, oficializado nas próximas horas no Sporting, ex-central do Benfica, apresentado no Braga. José Boto esperava mais de Portugal no Mundial e torce o nariz à matriz Cristiano mais 10, no dia em que a seleção se despede de Palm Beach. Paraguai deixou mundo de queixo caído e elimina a Alemanha. Marrocos atira Países Baixos para fora. Dedo de Ancelotti permite reviravolta ao Brasil. Na minha esqueta, mais um ano nos Boston Celtics e em Wimbledon joga esta hora Jaime Faria.
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2: A grande bomba até agora no mercado português, de todo inesperada até há poucos dias, é o nome que ontem aterrou em tiros com um sorriso de orelha a orelha por reforçar o Benfica. Clément Longley será oficializado a partir de amanhã, 1 de julho. Assina por um ano de empréstimo e outros dois em definitivo, numa operação low cost assegurada junto do Atlético de Madrid, e é o tal substituto de Nico Otamendi a que o diretor-geral Mário Branco fazia referência na passada sexta-feira. Mas em matéria de liderança, será sempre diferente do argentino. Na Rádio Pública, diferenças explicadas por quem, em 2018, foi buscar Longley ao Sevilha para reforçar o Barcelona. Falamos de Ramon Planes, na altura diretor desportivo dos Blaugrana.
3: É um líder, não é? É um diferente líder a Otamendi. Eu creio que tem outro carácter.
4: É um líder, mas um líder diferente de Otamendi. Tem outro caráter, um pouco mais discreto, uma liderança mais silenciosa. Um jogador que é o primeiro a treinar, super, super profissional. Muito metódico no dia a dia, um rapaz com um nível metódico muito grande.
2: Apesar da passagem discreta pelo Atlético de Madrid, Longley é a escolha cirúrgica e certeira do Benfica, assegura Ramon Planes.
3: Um central de perna esquerda muito equilibrado. Com uma grande mentalidade.
4: É um central esquerdino muito equilibrado, com uma grande mentalidade. Uma mentalidade muito competitiva, muito sério, a fazer lembrar os centrais de antigamente. Uma grande capacidade de concentração, com uma boa saída de bola, o que para jogar no Barcelona foi importante. Tira bem a bola da defesa, com um bom passe interior, mas também com um muito bom passe longo. Fisicamente é muito forte, poderoso. É um central muito equilibrado e creio que o Benfica fez uma contratação muito boa.
3: Poderoso. É um central muito equilibrado e eu creio que o Benfica fez uma muito boa contratação.
2: Nesta entrevista conduzida pelo jornalista Carlos Rui Abreu, Ramon Planes deixa igualmente a sua visão quanto à desconfiança da massa associativa. É que depois dos quase 40 anos de Otamendi, Longley já passou da barreira psicológica dos 30.
3: Eu tenho uma teoria, não? Que os defensores, quando são mais maiores, são melhores. Porque
4: eu tenho uma teoria. Quando os defesas são mais velhos, são melhores, porque um guarda-redes e um defesa, tal como um médio defensivo, tem muito trabalho tático, muita inteligência tática, e muitas vezes essa inteligência aprende-se com a experiência, com os erros que se cometem. E os mais maduros sabem interpretar melhor as situações de jogo. E creio que o Clément está num momento muito bom da sua carreira.
2: Ramon Planes, exclusivo Antena 1. Quando estamos na véspera da reabertura das janela de transferências, sobe a plano de destaque o nome de Nuno Tavares, apontado pela imprensa italiana ao Futebol Clube do Porto. O lateral esquerdo formado no Benfica, ligado contratualmente ao Lazio, cai no goto de Francesco Farioli. O emblema romeno pede 20 milhões de euros por Nuno Tavares. Ora, no Sporting, e como a Antena 1 há muito avançou em primeira mão, o acordo total entre Yeoman e o Atlético de Madrid está mais do que firmado. O que falta nesta altura é que os colchoneros façam chegar proposta de 40 milhões de euros a Frederico Varandas. É esse o valor combinado entre o presidente e o ainda capitão para a saída. Em Alvalade, o momento é de esperar pela oficialização de Sergi Altimira, que até pode ser apresentado nas próximas horas. O médio catalão de 24 anos assina até 2031, custa 18 milhões de euros mais 2 milhões em variáveis, preço que garante já ao Leão 100% do passe do atleta. Da manhã de hoje, fica a oficialização do regresso de Adrien Bayrami ao futebol português via Sporting de Braga. O central suíço formado no Benfica reforça os minhotos proveniente do Lucerna do seu país, custa 2 milhões e 800 mil euros.
5: Quando surgiu esta oportunidade não pensei muito, queria voltar para Portugal, um país que eu conheço bem, também um clube que eu conheço muito bem e por isso estou muito feliz.
2: Bayram e Guerreiro até 2031. Há mais seleção para além de Cristiano Ronaldo e há mais seleção para lá do que foi demonstrado até agora no Campeonato do Mundo. Pontos fortes da entrevista Antena 1 a José Boto. O português que é diretor-geral do Flamengo não esconde. Portugal já deveria estar noutro patamar de resultados e também de exibições.
6: Eu, quando falo de desilusão, é no sentido de eu esperava uma qualidade exibicional melhor e isto, eu espero, nós só esperamos alguma coisa de grande quando as pessoas têm essa capacidade de fazer. É porque os jogadores portugueses têm essa capacidade e eu esperava realmente, até por alguns jogos que vi antes, que chegássemos a este ponto com uma qualidade exibicional melhor, principalmente no ataque, principalmente não deixarmos tanta transição como estamos a deixar. O jogo com a Colômbia, vamos ter que ser sinceros, a Colômbia merecia ganhar, não é? Por isso eu esperava mais, mas estou confiante que vamos, durante o torneio, ajustar essas coisas.
2: Quanto à realidade de 3 jogos a totalista até agora de Cristiano no Mundial?
6: De fora é isso que dá a impressão, não é? Nós dizemos, epá, o Cristiano está a fazer 90 mais 90, um jogador com 41 anos, e o Gonçalo poderia entrar, e sabemos que o Gonçalo, quando entra, é sempre um jogador importante, que faz golos, tanto na seleção como na... Agora, às vezes é muito fácil nós falarmos de fora e não sabemos o que é que se passa lá dentro. É óbvio, se o Cristiano está a jogar estes minutos é porque se sente em condições e o treinador acha que ele está em condições para fazer estes minutos todos. Mas eu penso que sim, que até o Gonçalo Guedes, que entrou muito bem no jogo de preparação aqui com o Chile, já mereceu uns minutos também.
2: Com CR7 ou algum dos Gonçalos, Ramos ou Guedes nas opções iniciais de Roberto Martínez, que venha a Croácia, nação que Boto bem conhece depois da passagem pela direção-geral do Osijek.
6: É um país que eu conheço bem também. É uma equipa já com alguma idade, um pouco veterana, mas com jogadores muito experientes e sabemos que isso nestes torneios curtos faz alguma diferença. Agora eu acho que Portugal tem todas as condições para ganhar à Croácia. Para mim seria uma desilusão se não ganhássemos à Croácia.
2: José Boto, entrevistado pelo repórter Marco Fernandes no Algarve, onde decorre o estágio do Flamengo, orientado por Leonardo Jardim. E há de estar a crença de José Boto, o histórico que é amplamente favorável às cores lusas, como nos conta o enviado especial da Antena 1 ao Campeonato do Mundo, Fernando Eurico.
7: A frieza dos números dá favoritismo a Portugal. Em 10 jogos com a Croácia, os de leste só venceram uma vez, há 2 anos, no Estádio Nacional, num jogo de preparação. Vitória croata por 2-1, com o tento português a pertencer a Diogo Jota. Para trás, 2 empates e 7 vitórias, mas a realidade dos números aponta para o perigo que vem da equipa aos quadradinhos brancos e vermelhos. A Croácia já foi finalista vencida no Mundial da Rússia em 2018, 4-2 para a França, e terceira classificada em 2022 no Mundial do Qatar. Zlatko Dalic, o selecionador, tem 10 anos de trabalho à frente da Croácia para conseguir estes resultados e se já lidera há muito tempo, é o tempo que pode vir a dar esperança às esquinas. Os melhores croatas vão dizer adeus depois do Campeonato do Mundo na América. A nova geração é forte, mas longe do estatuto de Kramaric, com 35 anos, Perisic, 37, e sobretudo Luka Modric, já com 40 anos de idade.
2: A radiografia aos croatas, que têm então jogo com Portugal na madrugada de quinta para sexta, o que representa basicamente, Nuno Matos, o adeus da seleção a Palm Beach.
8: A seleção portuguesa despede-se hoje do estágio na Flórida, com o último treino marcado para as 16h, 11h locais, antes irá falar à imprensa um jogador de Portugal. Ao longo de mais de 2 semanas, a equipa afinou processos, fortaleceu rotinas e preparou-se para os primeiros 3 jogos deste Campeonato do Mundo. Mas depois vieram os 2 empates com a República Democrática do Congo e Colômbia e um triunfo apenas diante do Uzbequistão. Ficaram mais dúvidas do que certezas para um candidato com aspirações ao título mundial. Agora chega o momento de mudar o foco para o Canadá, onde Portugal vai disputar os 16avos de final contra a Croácia, um velho conhecido da seleção portuguesa e que nunca venceu a equipa das esquinas em encontros oficiais. Uma partida que promete intensidade e emoção. Roberto Martínez já fez saber que tem os 27 jogadores ao seu dispor e sem problemas físicos. As mudanças podem voltar a acontecer. Bernardo Silva espreita uma oportunidade de poder regressar à equipa. Gonçalo Ramos pode novamente ter minutos neste Mundial, mas a partir do banco. Rafael Leão tem trabalhado bem nos treinos e também pressiona o selecionador para entrar de início, tal como Francisco Conceição. Amanhã, viagem para Toronto está marcada para o início início da tarde em Palm Beach, com o treino e a conferência a acontecerem no BMO Field, já à madrugada, em Portugal. Depois de várias semanas de preparação em Palm Beach, Portugal segue para Toronto com o único objetivo, vencer a Croácia e continuar a sonhar neste campeonato do mundo.
2: Nuno Matos, outro enviado especial à América do Norte. Da última noite e madrugada de Mundial, só se fala nisto.
9: Agora sim! Los 7 milhões! Empujamos essa pelota contigo, José! Se va a tiro!
2: A emoção nas ondas da rádio ABC cardinal nesse grande choque do Mundial até agora. A tetracampeã Alemanha foi eliminada nos penaltis pelo Paraguai, com os guaranis a atingir o Olimpo da sua história em campeonatos do mundo. Apesar do desastre de proporções épicas, Julian Nagelsmann quer seguir na liderança da Mannschaft até o Euro 2028.
10: Não sou o tipo de pessoa que foge às responsabilidades e esta não é a primeira vez. Já há algum tempo que temos vindo a apresentar exibições como esta em fases finais. E há certamente algumas questões estruturais nas quais não quero entrar neste momento, que precisam de ser resolvidas, seja de que forma for e em que contexto for. Mas não sou o tipo de pessoa que se vai sentar aqui e dizer vou demitir-me agora, só porque fomos eliminados. Se a Federação Alemã quiser que eu continue, continuarei. Se não quiser, está perfeitamente à vontade para me o dizer.
2: E a pensar na vida está também Ronald Koeman. Países Baixos perderam no desempate por penaltis diante de Marrocos. Não se pode dizer que tenha sido uma grande surpresa.
10: Se já apresentei a minha demissão? Não, ainda não. Agora vou pensar no meu futuro. É sempre assim a seguir a um jogo em que o desapontamento ainda está na nossa cabeça. Irei pensar sobre o assunto mais tarde.
2: E Marrocos vai agora defrontar o Canadá de Stephen Eustáquio nos oitavos de final. Sem recurso a penaltis, mas com muito drama à mistura. Brasil 2, Japão 1. O Screte chegou ao intervalo a perder por 1-0, mas dedo de selecionador foi fundamental para a reviravolta, com golos de Casemiro, muito criticado, e Gabriel Martinelli, lançado de forma surpreendente para marcar o gol da vitória já ao cair do pano. Tudo obra de Don Carleto.
11: Estava confiante porque o equipo jogou bem, encontramos dificuldade para a força do rival, que é uma equipe muito, muito respeitável, muito bem organizado, muito perigoso, com jogadores fortes em los duelos a nível físico. Però l'equipo stava no campo. Non era un equipo perdido come a primeira parte contra a Marocco.
2: Carlo Ancelotti a querer provar que é o homem certo no lugar certo. O Brasil espera agora por adversário nos oitavos, que sairá do duelo entre Noruega e Costa do Marfim, agendado para as 6 da tarde. 10 da noite, França-Suécia. Deste duelo sairá o adversário do Paraguai. E na próxima madrugada, às 2 da manhã, México-Equador. Por cá, a conta-gotas inicia-se a pré-temporada das equipas da Primeira Liga. O Sporting reabre a oficina amanhã em Alcochete, mas esta terça-feira já retomaram os trabalhos o Vitória Sport Clube com o novo treinador Tiago Margarido, o Famalicão com Hugo Oliveira a ter já 5 reforços para começo de conversa e ainda o Alverca, que ontem apresentou Sérgio Ferreira como sucessor de Custódio Castro no comando técnico. Quanto ao sorteio dos calendários das Primeira e Segunda Ligas, bem como da Taça da Liga, marque na agenda quinta-feira, 7 da tarde, na sede da Liga Portugal no Porto, anúncio feito hoje pelo organismo presidido por Reinaldo Teixeira. Ténis, Wimbledon, joga esta hora Jaime Faria na primeira ronda do quadro principal de singles masculinos. O português tenta seguir as pisadas do número 1 nacional, Nuno Borges, que já está na segunda ronda. Faria, atualmente no lugar 98 do ranking ATP, defronta o japonês Sho Shimabukuro, número 90 a nível mundial. E atenção que está perto Jaime Faria de fazer história na sua carreira a nível pessoal. Venceu os 2 primeiros sets, o primeiro por 7-6 com 8-6 no tiebreak e o segundo com 6-3, ainda que nesta altura esteja a perder no terceiro set por 2-1. Depois de ter passado por cima do norte-americano Tristan Boyer, Nuno Borges vai agora então tentar atrapalhar o campeão em título do Grand Slam britânico. Mas amanhã enfrenta Jannik Sinner, nada mais, nada menos do que uma mão cheia de esperança.
12: Hoje ainda vou desfrutar da vitória, não estressar muito com isso. De qualquer das maneiras, tenho bem assente na cabeça que a pressão está do lado dele. Ele está a defender o título, vou tentar jogar com isso a meu favor. E quem sabe, pode ser que faça um bom jogo, pode ser que eu consiga causar algum desconforto, e eventualmente conseguir causar alguns estragos, mas sem grandes expectativas. Tentar, acima de tudo, focar-me em mim e jogar o meu melhor.
2: Nuno Borges, a agência Lusa, sobre o encontro com o colosso italiano. No ténis de mesa, smash dos Estados Unidos, Marcos Freitas e Tiago Apolónia foram eliminados logo na primeira ronda do quadro de pares. Portugal fica agora somente representado por João Geraldo, que joga ainda hoje com o esloveno Darko Jorgic na segunda ronda de singles. Quem espera sempre alcança e, após longas semanas de indefinição, o telefone recebeu a chamada que certamente Neemias Queta mais quereria. Os Boston Celtics prolongaram o contrato por mais um ano, premiando a melhor época da carreira do internacional português. Novamente sem Neemias Queta, uma vitória nos últimos dois jogos dá passagem à segunda ronda de apuramento para o Mundial de Basquetebol e é essa a meta que a seleção A masculina tem pela frente diante de Montenegro e Grécia. A recepção à equipa dos Balcãs é já quinta-feira em Matosinhos, seguindo-se domingo, deslocação a Atenas para defrontar a líder do grupo, a Grécia. Até agora, frente aos helénicos, houve derrota caseira e diante dos montenegrinos triunfo forasteiro, o que leva o selecionador Mário Gomes a assumir um misto de cautela, mas igualmente de confiança.
13: A única coisa que nós sabemos é que estes jogos vão ser diferentes daqueles que já jogamos, não é? E vão ser dois jogos em que está muita coisa em jogo, não só para nós, mas também para os nossos adversários. E, portanto, estamos à espera de dois jogos muito difíceis. Obviamente que o nosso objetivo passa por ganhar o máximo de jogos possível. Isto partindo do princípio que conseguimos passar à fase seguinte do apuramento, que ainda não está garantida, não é? Se passarmos, que eu estou confiante que passamos, é importante o número de vitórias com que passamos, mas lá está, é importante para nós também, é importante para os outros.
2: Mário Gomes na antevisão aos jogos com Montenegro e Grécia. Entretanto, e de saída deste jornal, outra seleção masculina de basquetebol, a de cadeira de rodas, acaba de entrar a vencer no europeu, em Zagreb, na Croácia, Portugal 62, Bósnia-Herzegovina 57.
1: Jornal de Desporto, a edição foi de José Pedro Pinto. 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

Sou doce, sou mel, boy G. Mendes na RTP África. Já a seguir ficamos com Yuri da Cunha e Ivete Sangalo numa fusão de Angola com Brasil em Egoísta. Passam 53 minutos das 12 horas, daqui a bocado temos as notícias.

0: Boa tarde, são agora 13 horas em Portugal Continental e também em Angola, 11 horas em Cabo Verde, meio-dia na Guiné-Bissau e em São Tomé e Príncipe, são agora 14 horas em Moçambique e também na África do Sul. Já a seguir na RTP África as notícias com o jornalista Frederico Pinheiro.
1: O coletivo de advogados de Domingos Simões Pereira denuncia o que diz ser mais um grave atentado à independência do Supremo Tribunal de Justiça da Guiné-Bissau. 7 professores detidos em Moçambique são acusados de venda de droga nas escolas. A União Europeia quer contribuir para que tudo corra bem nas presidenciais de São Tomé e Príncipe. O coletivo de advogados de Domingos Simões Pereira denuncia o que diz ser mais um grave atentado à independência do Supremo Tribunal de Justiça da Guiné-Bissau. Numa denúncia pública que a Rádio RTP África teve acesso, os advogados dizem ter informações credíveis de fontes próximas da presidência do Tribunal de Justiça guineense de que o presidente do tribunal está a avançar com medidas para afastar um dos juízes que irá apreciar o incidente de inconstitucionalidade apresentado pelo coletivo que defende Domingos Simões Pereira. De acordo com os advogados do presidente do PAIGC, com o afastamento do juiz em causa, o presidente do Supremo Tribunal consegue assim uma maioria que, dizem aos advogados, está a seguir as indicações políticas que o caso de Domingos Simões Pereira tem até de sobra, fim de citação. A Comissão da CDAO, Comunidade Económica dos Países da África Ocidental, reagiu ontem às críticas da campanha de Fernando Dias da Costa na Guiné-Bissau, críticas às declarações da recente missão desta organização ao país, missão que garantiu, Paula Borges, não ter validado qualquer processo constitucional em nome do povo guineense.
2: A Comissão avança que a missão se limitou a comunicar as linhas gerais do roteiro político discutido com as autoridades nacionais competentes e que essa comunicação não deve ser entendida como uma tentativa de determinar o futuro constitucional da Guiné-Bissau e, continuamos a citar, decisão soberana que compete exclusivamente às instituições e ao povo guineense em conformidade com a sua Constituição. E continuamos a citar, diz que tem acompanhado de forma constante os esforços da Guiné-Bissau para consolidar a paz, reforçar a governação democrática e preservar a ordem constitucional e que lamenta as tentativas de apresentar o trabalho de uma missão da comunidade como uma ingerência interna. Recordo que em comunicado ontem divulgado, a diretoria da campanha de Fernando Dias da Costa manifesta profunda indignação e firme repúdio pelas declarações do chefe da diplomacia da Serra Leoa, o chefe desta missão, Timothy Kaba, que anunciou no passado dia 26 que a nova Constituição do país, aprovada pelo Conselho Nacional de Transição, órgão que substitui o Parlamento, de acordo com as autoridades nomeadas pelos militares, será submetida a referendo sem mais pormenores. Entretanto, dezenas de organizações reunidas no espaço de concertação da sociedade civil vieram também reagir com indignação e estupefacção perante as declarações que consideram profundamente irresponsáveis e de extrema gravidade. Lê-se também que é um grave afastamento das deliberações anteriormente adotadas pela Conferência de Chefes de Estado e de Governo e que compromete a credibilidade.
1: Jornalista Paula Borges aqui a dar nota da situação política também na Guiné-Bissau. Em Moçambique, 7 professores dos ensinos primário, básico e secundário estão detidos na província de Nampula, no norte do país, acusados de venda de droga nas escolas. O anúncio aos Fotos a Lisboa foi feito pelo governador da província.
3: A venda e consumo de drogas atinge os estabelecimentos escolares no distrito de Herat, Angoche, na cidade de Nampula, onde a prática não será tolerada, avisa o governador da província.
4: É inaceitável que exista um indivíduo a usar o espaço escolar para destruir a vida dos nossos alunos, das nossas crianças, dos nossos filhos. Temos professores detidos por venda de estupefaciente nas escolas e outros processos estão em curso. Estamos a fazer um novo mapeamento e vamos encontrar mais pessoas a destruir as nossas crianças nas escolas.
3: Eduardo Abdullah defendeu a necessidade do resgate da confiança da comunidade para com os professores.
1: Também no norte de Moçambique, mas em Cabo Delgado, várias aldeias próximas da mina de rubis operada pela Gemfields têm sido atacadas desde maio. Os ataques terão sido levados a cabo por grupos de insurgentes. Foram destruídas habitações, igrejas. Perante a deterioração da situação de segurança, as operações da mina foram interrompidas durante quase um dia. O presidente da Federação Cabo-Verdiana de Futebol pede prudência perante o alegado caso de violação sexual denunciado por uma cidadã brasileira e que envolve o capitão dos Tabarões Azuis, Ryan Mendes. Em declarações à televisão de Cabo Verde, Mário Semedo apela à opinião pública para que aguarde o desenrolar das investigações antes de tirar conclusões.
5: Nós nunca temos praticamente que o acusas a flerte. Primeiro porque a Federação não foi notificada, nada, absolutamente nada. Depois, porque, segundo notícias, é um processo que se tem investigação. Portanto, convém que pessoas deixem coisas de corre, também tem um desfecho. Depois disso que então não pôde ter uma posição mais fundamentada.
1: Mário Semedo reafirma que a Federação de Futebol Cabo-Verdiana condena todas as formas de violência, incluindo a violência sexual. Em Angola, o julgamento do chamado caso dos russos, na fase de alegações, foi ontem suspenso, sem data para ser retomada. A notícia está a ser avançada pelo Novo Jornal, que adianta que o julgamento não se realizou devido a um problema de saúde de um dos advogados de defesa. Os arguidos respondem pelos crimes de espionagem, terrorismo, organização terrorista, tráfico de influências e associação criminosa. Os arguidos são o jornalista Amor Carlos Tomé, da TPA, o político Francisco Oliveira, da Jura, o braço juvenil da UNITA e dois cidadãos russos. O chefe da Missão de Observação Eleitoral da União Europeia às eleições presidenciais de 19 de julho, em Santo Tomé e Príncipe, iniciou ontem uma série de reuniões com todos os candidatos e instituições ligadas ao processo eleitoral. O eurodeputado português Sérgio Humberto declarou que o objetivo da missão é contribuir para que tudo decorra bem pelo país e pelo povo.
6: Obviamente o nosso objetivo é sempre um, com que isto tudo corra bem, por Santo Tomé e Príncipe, por todas as relações que este povo, estes homens e mulheres nos merece, simpáticos, um território, e é esse o nosso objetivo. Nós fomos convidados para estar cá nesta missão de observação eleitoral, tivemos a primeira missão em 2022, esta é a segunda, que estamos cá em 2026, e esse é o nosso principal objetivo. Nós vamos ter, no fundo, questões, ouvir opiniões de todas as candidaturas, de instituições, de organizações públicas, do povo, da sociedade civil, é muito importante. É muito importante tudo isto. Nós estamos cá para escutar.
1: Sérgio Humberto, chefe da Missão de Observação Eleitoral da União Europeia em Santo Tomé e Príncipe. No Mali, 8 civis foram mortos num raio aéreo que visou o veículo que os transportava perto da fronteira com o Níger. A viatura circulava em Tidermane na passada sexta-feira e os civis dirigiam-se para uma feira semanal situada a 50 km de Menaca, no nordeste do Mali. Algumas das vítimas eram adolescentes, uma outra era o responsável pelo programa alargado de vacinação do centro de saúde de uma das localidades. Este ataque foi reivindicado ontem pelo Africa Corps, que diz ter recorrido a um drone para destruir uma carrinha que, na opinião deles, transportava terroristas. A África é hoje o epicentro do terrorismo global. O alerta é do comandante do AFRICOM, o Comando dos Estados Unidos da América para a África. Dagvin Anderson lembrou que tanto a Al-Qaeda como o Estado Islâmico, organizações responsáveis por graves atentados e violações de direitos humanos, transferiram liderança e operações para o continente africano.
7: A maior ameaça que vemos no continente é que África, como um todo, se tornou o epicentro do terror global, onde vemos a Al-Qaeda e o ISIS-Daesh mover a sua liderança e os seus esforços. Isso é preocupante, não somente pela nossa própria segurança, mas também pela estabilidade em África. Estas organizações continuam a expandir-se e a procurar oportunidades. Ser capaz de identificar cedo isso é também importante para evitar encontrá-las mais tarde, já estabelecidas.
1: Doug Vin Anderson, do Africom, que explicou também que os Estados Unidos querem agora uma cooperação baseada no investimento económico, na formação militar e em parcerias de longo prazo.
0: Foram as notícias na RTP África. A edição foi de Frederico Pinheiro. Pode voltar a ouvir em africa.rtp.pt. 3:10 em Portugal Continental. Já a seguir abrimos com Força Suprema.
8: Carina Sofelmas.

0: agora, mais uma edição do Consultório Jurídico com o Dr. Adriano Malalane. E o tema para hoje, um aumento de renda sem base legal não é válido.
1: Como é que eu posso fazer para me legalizar?
2: Um contrato de trabalho pode ser feito por um dia, pode ser feito por um mês. Existe liberdade na fixação do prazo de duração do contrato de trabalho.
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4: Estamos perante um caso de extorsão. Isto não tem cabimento, não tem base legal. Isto é manifestamente ilegal e é inadmissível. A idade da senhora não releva para efeito de aumento de renda. O que a senhoria fez e pensou é o seguinte: eu não posso fazer cessar o contrato de arrendamento com a minha inquilina. Já completou 65 anos de idade. Logo é vitalício, se é que já não o era. Em circunstância alguma, poderá esta inquilina ser despejada. Então, vou dificultar o pagamento da renda, que isto aqui é dois em um. Enriqueço, por um lado, à custa dela, e por outro lado, dificulto a vida dela, vai incumprir com a renda e por essa via já pode ser despejada, independentemente da idade. Quem não paga a renda não pode invocar a idade. E esta senhora não está a invocar a idade para impugnar, digamos assim, ficar escandalizada, chocada com a atitude desta senhoria. Temos dito aqui, ela é extremamente clara nesta matéria. O aumento de renda só pode ser feito uma vez por ano. O primeiro aumento está dentro da margem que a lei estabelece. O pior vem a seguir. Foi feito este aumento, cumpre a norma, cumpre a portaria, acabou. Mas não. Pede 450 euros de uma renda que está em 287. A partir de 1 de outubro, até antecipa-se a portaria. Mesmo que esta renda seja ilegal, se porventura, o senhorio entrar com um procedimento especial de despejo junto ao balcão do senhorio e do arrendatário no Porto, alegando que não está a pagar esta renda de 450 euros, se ela nada disser, passados 15 dias, vá para a rua.
1: Como é que eu posso fazer para me legalizar?
2: Um contrato de trabalho pode ser feito por um dia, pode ser feito por um mês. Existe liberdade na fixação do prazo de duração do contrato de trabalho.
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0: E agora viajamos até Moçambique para mais uma edição dos Jornais de África com Isabel Manhissa. Ouvimos o país.
1: Saudações a seguir os destaques do jornal O País, edição de terça-feira, 30 de junho. Escreve o jornal que mais de 800 pessoas foram vítimas de burlas e fraudes financeiras. Informação revelada durante o seminário sobre a cibercriminalidade que decorre em Maputo. Escreve também o jornal que ninguém vai desenvolver Moçambique com a guerra. São pronunciamentos do Presidente da República, Daniel Chapo, no primeiro dia de visita à província de Cabo Delgado. O Presidente convida ainda os terroristas a deixarem as matas, porque atacar Cabo Delgado é o mesmo que atacar Moçambique. Pode ainda ler-se que pelo menos 24 mulheres assassinadas em Manica este ano. O governo aloga 330 talhões a jovens no distrito de Matutuíne, em Maputo. Ainda escreve o jornal que mais de 41 mil alunos estudam debaixo de árvores na província de Sofala. Upton Bank e a CAM unem-se para levar 11.200 revistas e 200 revistas para crianças. Cidadãos exigem descentralização política e gestão local de recursos naturais. Isto aconteceu no primeiro dia de audiências públicas do Diálogo Nacional Inclusivo. No estrangeiro, Estados Unidos e Irão suspendem ataques e marcam reunião para Catar. Ainda sobre o estrangeiro, o Presidente da República, Daniel Chapo, manifesta profundo pesar pelos sismos que atingiram Venezuela. Estas foram as notícias. Obrigado pela atenção e até uma próxima oportunidade.
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1: E agora ficamos com música de Kelani e K1. Kelani, que também é uma das vozes do Afro Nation, já na sexta-feira que começa a grande festa de música africana, a maior da Europa. K1 é uma suposta convidada. Sabemos os lances que elas têm uma entre a outra. Será que ela vem? Será que não? Vamos esperar.

Muito boa tarde, são agora 14 horas em Portugal e em Angola, 11 da manhã em Cabo Verde, meio-dia na Guiné-Bissau e em São Tomé e Príncipe, 15 horas em Moçambique.

0: Vamos agora conhecer os principais destaques deste noticiário.
1: O coletivo de advogados de Domingos Simões Pereira denuncia o que diz ser mais um grave atentado à independência do Supremo Tribunal de Justiça da Guiné-Bissau. Moçambicanos e cidadãos do Malau em fuga da África do Sul no dia em que termina o prazo dado por grupos extremistas para os estrangeiros sem documentos abandonarem a África do Sul. São já 60 os mortos portugueses ou lusodescendentes vítimas dos sismos na Venezuela.
0: Os termómetros continuam altos nesta hora do dia. Em Lisboa, registram-se 30 graus Celsius de temperatura com bastante sol neste momento. Capital angolana, Luanda, a temperatura ronda os 25 graus. Já na Pérola do Índico, a capital Maputo marca atualmente 25 graus Celsius com céu ensolarado. Já a seguir na Rádio RTP África, as notícias numa edição do jornalista Frederico Pinheiro.
1: O coletivo de advogados de Domingos Simões Pereira denuncia o que diz ser mais um grave atentado à independência do Supremo Tribunal de Justiça da Guiné-Bissau. Numa denúncia pública que a RTP África teve acesso, os advogados dizem ter informações credíveis de fontes próximas da presidência do Tribunal de Justiça guineense de que o líder do tribunal, o presidente, está a avançar com medidas para afastar um dos juízes que irá apreciar o incidente de inconstitucionalidade apresentado pelo coletivo que defende Domingos Simões Pereira. Ora, de acordo com os advogados do líder do PSGC, com o afastamento do juiz em causa, o presidente do Supremo Tribunal consegue assim uma maioria que, dizem os advogados, e passo a citar, está a seguir as indicações políticas que o caso de Domingos Simões Pereira tem até de sobra. Fim de citação. A fronteira de Ressano Garcia, na província de Maputo, está a registar o movimento de cidadãos moçambicanos e de cidadãos do Malawi que fogem dos ataques xenófobos na África do Sul. Recorde-se que vários grupos extremistas neste país estabeleceram o dia de hoje para que os estrangeiros sem documentos abandonem a África do Sul. Esta é a principal razão que está a levar à fuga, como explica a cidadã moçambicana Brigília Dzimba, na fronteira de Ressano Garcia.
2: Eu estou a voltar agora devido à situação que está a acontecer lá na África do Sul.
3: O que é que está a acontecer?
2: Lá na África do Sul, o que está a acontecer lá é muito triste, porque muitas pessoas estão a sofrer, estão a nos expulsar, estão a dizer que já não querem mais, tipo, só estrangeiros. É para nós voltarmos para as nossas casas, tipo... Não importa se você tem documento ou não tem documento, estão a dizer que é para você regressar para a tua casa.
3: Por quê? O que é que dizem?
2: Dizem que nós estamos a roubar o trabalho para eles, eles querem organizar o país deles, eles já não precisam de estrangeiros, eles querem fazer, querem organizar o país.
1: E perante estas ameaças há muito medo e incerteza, diz Brigília Dzimba.
2: É por medo mesmo. Estamos com muito medo, medo de verdade. Estamos com muito. A situação não está fácil porque polícias já até estão a entrar casa em casa para poderem tirar os estrangeiros. Então a situação não está nada agradável lá. De lá não sabemos o que vai acontecer, mas já. A situação está complicada, mas muito complicada. Eu acho que o que nos resta é nós esperarmos, ver se a situação vai acalmar, o que vai acontecer, porque. O que eu acredito é que, bem, o que está acontecendo lá é por causa de devidos, uma vez que terá eleições este ano, eu acho que é por causa disso. Então, nós estamos a voltar para as nossas casas para podermos esperar o que vai acontecer exatamente.
1: Milhares de africanos fugiram da África do Sul nos últimos meses devido às ameaças de grupos extremistas. No Mali, 8 civis foram mortos num raid aéreo que visou o veículo que os transportava perto da fronteira com o Níger. A viatura circulava em Tidermane na passada sexta-feira e os civis em causa dirigiam-se para uma feira semanal situada a cerca de 50 quilómetros de Menaká, no nordeste do Mali. Algumas das vítimas eram adolescentes, uma outra era o responsável pelo programa alargado de vacinação no centro de saúde de uma localidade. O ataque foi reivindicado ontem pelo Africa Corps. Em Portugal, a Polícia Judiciária Portuguesa e a Guarda Civil Espanhola desmantelaram uma rede de tráfico de pessoas que explorava portugueses no setor da agricultura. O número total de vítimas, Camila Vidal, não foi revelado pela Polícia Judiciária.
4: suspeitos e vítimas de nacionalidade portuguesa, mas o negócio de escravatura moderna acontecia em Espanha. A PJ dá conta da detenção de 5 pessoas, 3 em Espanha, com a ajuda da Guardia Civil, e 2 em Portugal. Os suspeitos apanhados no país vizinho aguardam agora a extradição. No âmbito da Operação Mãos Livres foram ainda resgatados 2 homens com mais de 50 e 60 anos, ambos portugueses, revela o Jornal Expresso. O homem mais velho vivia há já 30 anos refém desta rede criminosa e foi trocado entre elementos do grupo como se de mercadoria se tratasse, lê-se em comunicado da polícia. Outra vítima resgatada pelas autoridades ficou 15 anos sob domínio dos suspeitos. Os alvos eram recrutados por uma família que vivia na zona de Burgos, em Espanha, e que procurava em Portugal pessoas especialmente vulneráveis em situação de exclusão social e pobreza. Era-lhes oferecido trabalho na agricultura, mas os salários acabavam no bolso de quem os explorava. As vítimas viviam naquilo que a PJ descreve como condições deploráveis de habitabilidade e alimentação. A polícia portuguesa também sublinha que eram pessoas sem controle sobre as suas vidas. A operação esteve a cargo da diretoria do Centro da Judiciária e da Guardia Civil de Burgos. Os mandados de detenção foram emitidos pelo Tribunal de Coimbra em articulação com a Agência da União Europeia para a Cooperação Judiciária Penal.
1: Pelo menos 2 portugueses viveram como escravos durante vários anos. O número total de vítimas não é revelado pela Polícia Judiciária. E subiu para 60 o número de portugueses e lusodescendentes mortos devido aos sismos de quarta-feira passada na Venezuela. Entre as vítimas mortais contam-se 10 crianças. A informação é do Ministério dos Negócios Estrangeiros de Portugal. Segundo o mais recente balanço oficial, os sismos do dia 24 causaram pelo menos 1.719 mortos e mais de 5 mil feridos. Estão ainda mais de 50 mil pessoas desaparecidas. O governo de transição da Guiné-Bissau informou há momentos de que não há vítimas mortais dos sismos na Venezuela entre os guineenses que se encontram naquele país, nomeadamente a grande maioria são estudantes. Entre os desaparecidos do duplo terremoto estão a filha de um português e os 2 netos. Estão sob os escombros em Praia Grande. O enviado da RTP, Daniel Catalão, conversou esta manhã com um homem que se recusa a abandonar o local enquanto não chegarem os sinais dos familiares.
5: José Luís Fernandes, português da Madeira, emigrou há 51 anos para a Venezuela. Perdeu a filha e os 2 netos.
6: Já não tenho nada a perder. A única coisa que tinha era a minha filha e os meus netos. Já não tenho nada. Para onde vou aí? Quero ver, pelo menos, o que quero, conseguir os corpos.
5: E é por isso que não abandona o local. Dia após dia, só vai a casa tomar banho e regressa para tentar convencer as autoridades a intervir.
6: Temos que ser realistas. A única forma de saber se estão vivos ou estão mortos é conseguir os corpos. Por isso eu tenho fé.
5: Os corpos estão algures no emaranhado, que já foi um prédio. De início, com as próprias mãos, andou nos destroços, no entulho, para tentar chegar aos corpos, mas as autoridades impediram-no de continuar, por ser perigoso. E lembra que a filha até ensinava aos netos o que deveriam fazer em caso de sismo.
6: Sempre dizia, às vezes, até em brincadeira, aos meninos. Não sei se era algum pressentimento que ela tinha, ou se ela sempre dizia aos meninos, se algum dia há um terremoto, saímos à carreira para debaixo de uma coluna, não? E aí nos escondemos debaixo de uma coluna, porque a coluna, quando parte, não cai diretamente para o chão, sempre fica de lado, sempre fica um espaço.
5: O genro salvou-se por ironia do destino.
6: Ele saiu um momentico a comprar uma pizza, e, porque iam ver o jogo do Brasil, então para não cozinhar, pois ia comprar uma pizza e ver o jogo.
7: E foi assim que ele salvou. Ele salvou-se.
6: E assim se salvou. Justamente por isso, logo que chegou à porta do edifício, começou o terremoto e, claro, ele ficou aí no caminho. E, graças a Deus está bem, sabe? Não passou absolutamente nada. Mas se ele presenciou quando o edifício da frente caiu e quando o edifício dele mesmo também caiu, foi de lado.
5: A filha tinha 40 anos, as crianças 5 e 10 anos. Viviam em Playa Grande, uma estância que ficou arrasada pelo duplo sismo do dia 24 de junho.
1: Enviado da RTP à Venezuela, Daniel Catalão aqui a dar nota do desespero de quem não consegue encontrar os familiares após os sismos na Venezuela. Está montada uma caça ao homem para tentar encontrar e prender o suspeito do ataque à bomba no Mónaco, que ontem deixou um oligarca ucraniano ferido com gravidade. Vadim Yermolaev, uma mulher e uma criança, foram atingidos pela explosão de uma encomenda armadilhada deixada à porta de casa por um suspeito que ainda não foi detido. O procurador responsável pela investigação, Stéphane Thibault, adiantou em conferência de imprensa alguns pormenores do que se passou.
8: Nós temos um homem só.
9: Um homem apareceu sozinho nesta morada, deixou uma encomenda pouco antes dos três ocupantes do apartamento do resto do chão do edifício chegarem à porta e o pacote explodiu quando eles chegaram. Os três ficaram imediatamente feridos. Duas outras vítimas, posso dizer vítimas colaterais, ficaram feridas por estilhaços de vidro de montras que se estilhaçaram um pouco mais abaixo na rua.
8: Posso dizer colateral, que são vítimas por projeções de verre suite às explosões de vitrine um pouco mais baixo.
1: Os fragmentos da encomenda que explodiu estão neste momento a ser analisados pelas autoridades e está em marcha uma grande operação para tentar encontrar e deter o suspeito. Stéphane Thibault diz que a operação inclui as autoridades francesas e explica que ainda não foi possível falar com as vítimas.
9: As vítimas ainda não puderam ser entrevistadas. O homem já não está em condição de risco de vida, mas a mulher ainda se mantém assim. A criança não está em estado crítico. Ainda não

0: 14:18, uma vez mais, boa tarde. Meu nome é Sérgio Jardim, é um gosto estar consigo e vou estar até bem perto das 17 horas. Abrimos com C4 Pedro, Petelo Messami, nova música, novo nome para este cantor. E na tarde de hoje tenho três pessoas à minha frente, três jovens meninas que vieram à rádio gravar para o Bora Lá Conversar e decidiram vir ver como funciona este mundo. Estão todas entusiasmadas e vou dar um boa tarde a todas vocês. Sejam bem-vindas.
1: Boa tarde.
2: Boa tarde, Sérgio.
1: Muito obrigada.
3: Muito obrigada.
0: Tem a Natália Silva, que é moçambicana, a Cristiana Angolana e a Ada Maguinhense. Temos a lusofonia aqui bem presente.
3: Claramente, a representar.
0: O que é que vocês acham da rádio, do mundo da rádio, para os ouvintes que estão a ouvir? Como é que isso funciona para vocês?
1: É estressante. É o movimento daqui para ali. Então, é muito estressante.
2: Não é a minha primeira vez aqui, mas na primeira vez aqui foi a correria por tudo, é a horas. O senhor do noticiário que tem que estar aqui a horas a correr, ela até atrasou um bocadinho, mas vê que é a correr. Mas é um ambiente muito bom, e o ambiente da RTP África é um ambiente muito bom mesmo.
3: Eu achei incrível, estou fascinante. Eu fui à rádio, não à RTP, há anos, mas eu era bem pequena, e estar na RTP África para mim é como um sonho, porque era algo, um sonho distante, porque desde há muito tempo vi RTP África, RTP África, e ver de perto, não tenho assim tanta experiência, mas estou fascinada, as instalações são bonitas e o ambiente é confortante.
0: A Cristiana é formada em comunicação social. Então, exatamente. Estás preparada para esta vida?
2: Sérgio, podemos ser colegas. Quero muito. Eu, a primeira vez que eu vim aqui foi uma sensação muito estranha. Parecia que eu estava em casa. Foi um sentimento muito estranho. Eu terminei a licenciatura há pouco tempo. E desde que eu terminei a licenciatura, o meu objetivo está a ser vir para aqui. Porque eu gostei muito mesmo, muito do ambiente, das pessoas. Todo mundo aqui é extremamente educado. Todo mundo é bom dia, bom dia, bom dia, bom dia. É outro universo. É um universo muito bom. E não tem comparação nenhuma.
0: Estão ansiosas para o festejo?
1: Sim!
3: Muito! Eu desde que vi o panfleto, eu fiquei maravilhada com todos os cantores e artistas que eles conseguiram misturar num só dia. Aquilo para mim pareceu um jackpot.
2: A diversidade. Conseguiram juntar todo mundo para Lope. Tudo.
3: Eu me senti representada porque também vi ali os cantores moçambicanos. Vai estar lá o Mark Azadus, vai estar lá o 20 Fingers. Eu, guys, eu estou em casa. E ao mesmo tempo, consigo estar. Eu também gosto muito das músicas angolanas. Estou ali, é tudo uma mistura. Tá? Uau!
2: Sim, também vai ter a oportunidade de conhecer outras pessoas. Eu, por exemplo, não conheço muito os cantores moçambicanos. Vou ter a oportunidade de conhecer muitos cantores. Porque é um line-up. Eu não sei se aquilo vai começar que horas para terminar, que hora. Uhum. Porque é muita. Todo mundo aí parece cabeça de cartaz.
3: Não sei quem
2: é maior que quem. Todos parecem grandes nesse
3: não
2: cartaz.
3: Não parecem, são.
0: São todos grandes cantores.
2: Sim, são todos grandes.
0: Adama, então vai ser um bom Jumbai. Falei bem?
1: Sim. Acredito que vai ser um bom Jumbai. Por acaso não tenho assim muita experiência com festas de música, mas eu espero que vai ser uma boa experiência.
0: Obrigado pela vossa presença. Vieram Bora Lá Conversar. A vossa voz vai ser ouvida nas próximas semanas no meu programa. Muito mais uma vez obrigado. E vamos fechar com música de
2: que você escolhe. Da
3: Ana Joyce.
0: Então vamos tocar a Tabanca Jazz, que é a música Foi Assim, que também vão estar no Festeja. Obrigado pela vossa presença.
2: Obrigada,
0: e estamos juntos no Festeja, vocês e todos os ouvintes da Rádio RTP África.
3: Amém. Amém.

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1: A dose tripla de hoje leva-nos até Angola para destacar Ana Joyce, uma das vozes femininas mais populares da música angolana da atualidade. Com uma carreira consolidada e temas que conquistaram milhões de ouvintes, ela afirma-se como uma das principais referências do afropop e da kizomba contemporânea, faz parte do cartaz do Festeja e também no Casino Estoril, no dia 16 de julho, vai dar um concerto intimista. Vamos ouvir Já Não Combina, Off Para Ti e, por último, Puro. Ana Joyce, na dose tripla de hoje, na sua e nossa rádio RTP África.

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0: 14:46 e agora seguimos para a música de outra África e vamos até a Nigéria com Wizkid, um dos maiores nomes da música africana da atualidade. O artista é um dos cabeças de cartaz do Afro Nation de Portugal, que acontece já neste fim de semana na Praia da Rocha em Portimão, e a RTP África vai acompanhar o festival em direto a partir da Praia da Rocha nos dias 3, 4 e 5 de julho, e até lá ouvimos Rice na música de outra África aqui na sua e nossa rádio RTP África.

14:56, estamos com o ritmo do Cubas, DJ Cubanito. Tivemos a ouvir Edmásia Mayembe com Precisas Partir, nova música, e também Karina Gomes em Tufulin. Às 15:00 voltamos para a atualização das notícias. Eu estou consigo até bem perto das 17:00. Na próxima hora temos Artista da Semana e muitas outras novidades, como Planeta Música, Pérolas do Afro Nation e boa música nesta que é a nossa e sua rádio, RTP África.

0: Muito boa tarde, são 15 horas em Portugal e em Angola, 13 horas em Cabo Verde, 14 horas na Guiné-Bissau e em São Tomé e Príncipe, 16 horas em Moçambique. Já a seguir na Rádio RTP África, as notícias, numa edição do jornalista Frederico Pinheiro.
1: Foi aberto um processo de crime contra o jornalista moçambicano Estácio Valói. Confirmação é do Tribunal Judicial de Cabo Delgado, no norte de Moçambique. Recorde-se que Estácio Valói foi alvo de buscas por parte das autoridades judiciais que lhe apreenderam material de trabalho num caso condenado pelo Comitê para a Proteção de Jornalistas. Valói, jornalista de investigação, foi acusado pelas autoridades judiciárias, mas ainda não sabe qual o crime do qual está acusado. A informação também não foi revelada pelo Tribunal Judicial de Cabo Delgado. Isto em Moçambique, no norte. Já no sul, a fronteira de Ressano Garcia, na província de Maputo, está a registrar movimento de cidadãos moçambicanos e de cidadãos do Malawi que fogem dos ataques xenófobos na África do Sul. Recorde-se que vários grupos extremistas da África do Sul estabeleceram o dia de hoje para que os estrangeiros sem documentos abandonem o país. É a principal razão que se está a levar à fuga, como, por exemplo, desta cidadã moçambicana, Brigília Dzimba, que explica aqui à Rádio RTP África porque está a fugir.
2: Eu estou a voltar agora devido à situação que está a acontecer lá na África do Sul.
3: O que é que está a acontecer?
2: Lá na África do Sul, o que está a acontecer lá é muito triste, porque muitas pessoas estão a sofrer, estão a nos expulsar, estão a dizer que já não querem mais, tipo, só estrangeiros. É para nós voltarmos para as nossas casas, tipo, não importa se você tem documento ou não tem documento, estão a dizer que é para você regressar para a tua casa.
3: Por quê? O que é que dizem?
2: Dizem que nós estamos a roubar o trabalho para eles, eles querem organizar o país deles, eles já não precisam de estrangeiros, eles querem fazer, querem organizar o país.
1: A situação em Moçambique, no momento em que nada mais resta aos imigrantes moçambicanos na África do Sul, se não regressarem a casa, é o que diz Eugênio Mário, à RTP África, na fronteira de Ressano Garcia, numa vida que deixa para trás, uma vida

0: construída com sacrifício e no Soweto, onde reside, diz Eugênio Mário à RTP África, numa declaração onde mostra um semblante carregado.
1: Epa, quero avisar todos os meus irmãos que estão lá, para quem está a me ver no momento, que epa, se der uma outra oportunidade, é melhor regressar para casa, porque o que vai acontecer de hoje adiante não se sabe. Ontem, na minha zona, tinha aquele líder, como se chama aquele líder de Machel, como se chama lá também na África do Sul, sim, estava na minha zona ontem. Na verdade, avisou toda a gente que até dia 30 não quer ver nenhum imigrante naquela zona. Temos que todos regressar às nossas terras. Estou em casa, é casa. Bom filho sempre regressa para casa.
0: Eugênio Mário, em declarações na fronteira de Ressano Garcia, também Matias Chilundo, é mais um de muitos moçambicanos que nesta terça-feira cruzaram a fronteira de Ressano Garcia de regresso à pátria.
2: Não está muito bem a situação da África do Sul, não a partir de agora.
3: O que é que se passa?
2: Na África do Sul? No África do Sul não quero os moçambicanos, os malaus, Zimbábue, onde, não quero essas pessoas. Yeah, muito os moçambicanos que são vizinhos da África do Sul com Moçambique. É, por que não quero da gente? Nós estamos a fazer coisa mal lá na África do Sul. Estamos a trabalhar, tentar as coisas. Ninguém que quer morrer aqui. Está já a ver? Ninguém que quer morrer aqui. Está já a ver? Cada qual está a tentar a vida dele. Está já a ver? Yeah, fugir para onde que a gente vive. A situação, quando dar certo, talvez devemos regressar para a África do Sul, tá já vendo? Porque não temos coisa que podemos fazer lá, tá já vendo? Sim, aqui, estamos a viver, mas não tem trabalho para nós, tá já vendo?
0: Declarações dos moçambicanos a regressarem ao país através da fronteira de Ressano Garcia, aqui ouvidos pelo correspondente da RTP África em Moçambique, Orfeu de Sá Lisboa. O coletivo de advogados de Domingos Simões Pereira denuncia o que diz ser mais um grave atentado à independência do Supremo Tribunal de Justiça da Guiné-Bissau. Numa denúncia pública, os advogados dizem ter informações credíveis de fontes próximas da presidência do Tribunal de Justiça guineense de que o Tribunal está a avançar com medidas para afastar um dos juízes que irá apreciar o incidente de inconstitucionalidade apresentado pelo coletivo que defende Domingos Simões Pereira. De acordo com os advogados do presidente do PAIGC, com o afastamento deste juiz em causa, o presidente do tribunal consegue assim uma maioria que, dizem os advogados, e passo a citar, está a seguir as indicações políticas que o caso do Domingos Simões Pereira tem até de sobra. Fim de citação. Marrocos e o Líbano querem mesmo abolir a pena de morte. Os processos estão em curso e, apesar de não ser aplicada há muitos anos em ambos os países, a pena de morte continua prevista nos códigos penais. Marrocos subscreveu já um memorando sobre a abolição da pena de morte. Quanto ao Líbano, mantém uma moratória sobre a aplicação da pena de morte há mais de 20 anos. Em Nairobi, a capital do Quênia, uma pessoa foi morta e duas ficaram feridas quando a polícia disparou contra manifestantes de um bairro pobre da cidade. Os protestos surgiram devido ao recente sequestro de dois dos habitantes desse bairro pelas forças de segurança.
4: Está assim concluído o noticiário numa edição do jornalista Frederico Pinheiro. Informações também em africa.rtp.pt. Passam 6 minutos das 15 horas. Uma vez mais, boa tarde. Vamos abrir com Ricardo Lembo, DJ Malvado e Nelo Paim.
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15 horas 21 minutos, estamos com Ivandro e antes estivemos com Aragão e Nelson Freitas e 20 Fingers. 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Nós esperamos por si e agora vamos tocar um clássico de Pérola que de certeza vai cantar no dia do espetáculo Festeja, Mãe Ueiaué, uma música em Umbundo, o meu dialeto, que venera todas as mães, avós e mulheres, angolanas e não só.

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0: A questão.
1: Estivemos com Nair Fakirá em Tua e já a seguir, artista da semana, Bia Ferreira, com a música Paz para o Espírito.
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1: Paz para o Espírito. Paz para o Espírito é uma canção que fala muito sobre a paz que a gente quer pra gente. É, que não é uma paz dessa paz da pombinha branca da paz. É uma paz daquela paz de espírito, aquele lugar onde você partilha com a sua família, com as pessoas que você gosta. É criar esse ambiente de paz para que a gente crie pequenos núcleos de paz e assim a gente diminua o espaço que a guerra ocupa. A gente já tem guerra demais no mundo, que a gente consiga manter a paz dentro do coração, partilhar essa paz com as pessoas que a gente ama. E criar um mundo mais justo, com menos guerra, com mais alegria também.

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0: Estivemos com Marlene em Tembeca, diretamente de Moçambique. E agora vamos com Karina Sofela, as perlas do AfroNation, de saber o que pode acontecer na edição deste AfroNation, que é já este fim de semana.
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2: Olá e sejam bem-vindos! Faltam apenas alguns dias para o AfroNation Portugal 2026 e, por esta altura, há uma pergunta que começa a surgir entre os fãs. O que é que vai marcar esta edição? Todos os anos há momentos que ninguém consegue prever completamente. Um artista que supera todas as expectativas, um concerto que acaba por dominar as conversas, uma música que fica na cabeça de toda a gente, um convidado de surpresa. Este ano há vários sinais que nos ajudam a perceber onde podem estar estas mesmas surpresas. A primeira tem a ver com as estreias. Ludmilla, Kehlani, Gana e Mariah the Scientist sobem pela primeira vez ao palco do AfroNation Portugal. E sempre que um artista faz a estreia num festival desta dimensão, existe uma vontade natural de deixar marca. Não basta cumprir com o alinhamento. Há um desejo de fazer com que o público diga: é nada, espero que eles voltem o próximo ano. Quem acompanha festivais sabe que as estreias costumam fazer um nível extra de preparação. Os artistas estudam o público, ajustam o repertório e procuram criar momentos que fiquem na memória. Agora, vamos falar de Kehlani. Este aqui é um caso diferente. Kehlani não precisa de provar que sabe dar um grande concerto. Isso já faz parte da carreira dela. A curiosidade está noutro lado. É a estreia no AfroNation Portugal. E quem acompanha a artista sabe que, nos últimos meses, ela tem sido frequentemente vista ao lado da cantora britânica K1, uma das vozes em ascensão do R&B e a dona do tema Back of the Club. As duas alimentaram rumores de uma reaproximação, embora nunca tenham confirmado oficialmente o que existe entre elas. E isso levanta uma pergunta típica de festival. Será que a Kehlani vai aparecer sozinha ou será que decide surpreender o público com uma convidada especial? Aliás, esta é uma das grandes curiosidades de todas as edições do AfroNation. Quem vai trazer um convidado de surpresa? Eu ainda lembro-me da edição de 2024, quando a Shakira trouxe nada mais, nada menos do que Central Cee. Isso mesmo. Os artistas presentes no cartaz conhecem-se, colaboram entre si, partilham produtores e muitos acabam por se cruzar nos bastidores. Nem sempre essas ligações chegam ao palco, mas quando chegam, criam aqueles momentos que ficam para sempre na memória de quem está a assistir. Outra expectativa está centrada na Tyla. Depois de um ano em que consolidou a sua carreira internacional, regressa a um palco onde o público já a conhece muito bem. Agora, a fasquia é diferente. Quando um artista deixa de ser uma promessa e passa a ser uma estrela global, as expectativas aumentam automaticamente. Já não basta cantar os grandes sucessos. O público espera um espetáculo completo. Há ainda uma questão interessante. Será que o amapiano vai continuar a dominar as pistas de dança? Nos últimos anos, este género sul-africano deixou de ser uma tendência para passar a fazer parte das playlists de DJs em todo o mundo. E este AfroNation será mais um teste. Se o público responder da mesma forma que respondeu nas últimas edições, fica ainda mais claro que o amapiano já conquistou um lugar definitivo na música. Também vale a pena prestar atenção ao palco Afrotronic. É uma das grandes apostas desta edição. Enquanto muitos olhos estão voltados apenas para o palco principal, há uma curiosidade enorme em perceber como o público vai receber um espaço dedicado às sonoridades eletrónicas africanas. Os festivais evoluem precisamente assim. Às vezes, a maior novidade não é um artista, mas sim um conceito. E também há outro detalhe que costuma passar despercebido. Os bastidores. É no AfroNation que muitos artistas se encontram pela primeira vez. Uns são fãs uns dos outros. Conversam, trocam contactos, falam sobre música. E nem todas estas conversas dão origem a colaborações. Muitas canções que ouvimos meses mais tarde começaram precisamente em festivais como este. Por isso, não seria surpreendente se algumas das futuras colaborações entre artistas africanos, brasileiros, norte-americanos começassem nos bastidores desta edição. Portanto, pessoal, é uma questão de ficarmos atentos e esperar o melhor desta edição do AfroNation em Portugal. E conhecendo o historial, há boas razões para acreditar que 2026 vai acrescentar algumas histórias. Até ao próximo episódio. Amém.

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2: Há mais uma boa vibe que vem diretamente da África do Sul. É a colaboração de luxo que junta Novex, Born KXMG, Moonlight Africa e SNE no mesmo estúdio. O resultado, já estamos a ouvir, Sazezola, uma faixa que está em ascensão e a dominar as pistas sul-africanas. Vamos juntos nesta nova energia de Amapiano.

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São 15 horas e 57 minutos, estamos na sua e nossa rádio RTP África. Fechamos esta hora com Cesária Évora, Mãe Carinhosa, um tributo a todas as mães que nos estejam ouvindo nesse momento. Vai um beijinho para vocês e às 16 horas voltamos para a informação atualizada na nossa rádio.

0: Boa tarde, são 16 horas em Portugal e em Angola, 14 horas em Cabo Verde, 15 horas na Guiné-Bissau e em São Tomé e Príncipe, 17 horas em Moçambique. Já a seguir na Rádio RTP África, sinta-se atualidade informativa numa edição do jornalista António Simões.
1: Pedras, tijolos e garrafas foram lançadas de apartamentos contra os manifestantes pró-xenofobia em Joanesburgo, na sequência das manifestações contra a imigração ilegal. Na cidade costeira de Durban, um dos maiores protestos foi liderado por Jacinta Zuma, conhecida como um dos rostos principais dos movimentos xenófobos sul-africanos. Estas informações foram apuradas pelo comentador pan-africano José Gonçalves.
2: As manifestações contra estrangeiros indocumentados na África do Sul tem tido uma dimensão nacional, mas a participação efetiva, caso por caso, é assinalada como da ordem das centenas, na média. Em Durban, uma cidade importante, uma cidade portuária na província do KwaZulu-Natal, a mobilização parece maior. A principal dessas manifestações teria tido então cerca de 1000 pessoas, lideradas pela conhecida ativista e também considerada xenófoba Jacinta Zuma. Por outro lado, em Joanesburgo, as marchas decorreram pacificamente até pelo menos cerca das 15 horas em hora local. A essa altura, manifestantes foram atingidos por pedras, garrafas e tijolos lançados de alguns apartamentos perto da área de Kwamaimai, onde os manifestantes deveriam todos confluir. Até o momento, a polícia diz que a situação permanece sob controle. É provável que em várias cidades do interior da África do Sul as manifestações já tenham terminado e há a perspectiva também de que possam terminar nas grandes cidades sem incidentes maiores.
1: A onda de violência contra os imigrantes africanos em situação ilegal na África do Sul está a provocar uma saída em massa de pessoas no país. A fronteira de Ressano Garcia, na província de Maputo, está a registar um movimento de cidadãos moçambicanos e também de cidadãos do Malawi que fogem destes ataques xenófobos na África do Sul. Recorde-se que vários grupos extremistas da África do Sul estabeleceram o dia de hoje para que os estrangeiros sem documentos abandonassem o país. Esta é a principal razão que está a levar à fuga. A cidadã moçambicana Virgília Dzimba explica por que foge.
3: Estamos com muito medo, medo de verdade. Estamos com muito. A situação não está fácil porque polícias já até estão a entrar casa em casa para poderem tirar os estrangeiros. Então a situação não está nada agradável lá. De lá não sabemos o que vai acontecer, mas já. A situação está complicada, mas muito complicada. Eu acho que o que nos resta é nós esperarmos, ver se a situação vai acalmar, o que vai acontecer, porque o que eu acredito é que, bem, o que está acontecendo lá é por causa de devidos, uma vez que terá eleições este ano, eu acho que é por causa disso. Então, nós estamos a voltar para as nossas casas para podermos esperar o que vai acontecer exatamente.
1: O medo e a incerteza de quem foge da xenofobia na África do Sul. Foi aberto um processo crime contra o jornalista moçambicano Estácio Valoi. A confirmação é do Tribunal Judicial de Cabo Delgado, no norte de Moçambique. Recorde-se que Estácio Valoi foi alvo de buscas por parte das autoridades judiciais que lhe apreenderam material de trabalho num caso condenado pelo Comitê para a Proteção dos Jornalistas. Valoi, jornalista de investigação, foi acusado pelas autoridades, mas ainda não se sabe qual o crime do qual está a ser acusado. A informação também não foi revelada pelo Tribunal Judicial de Cabo Delgado. O coletivo de advogados de Domingos Simões Pereira denunciaram o que dizem ser mais um grave atentado à independência do Supremo Tribunal de Justiça da Guiné-Bissau. Numa denúncia pública que a rádio RTP África teve acesso, os advogados dizem ter informações credíveis de fontes próximas da presidência do Tribunal de Justiça guineense de que o presidente do Tribunal está a avançar com medidas para afastar um dos juízes que irá apreciar o incidente de inconstitucionalidade apresentado pelo coletivo que defende Domingos Simões Pereira. O Ministério Português dos Negócios Estrangeiros atualizou esta tarde o número de cidadãos nacionais mortos e desaparecidos na sequência dos sismos da semana passada na Venezuela. De acordo com a nota enviada às redações, 86 cidadãos portugueses continuam desaparecidos, 60 perderam a vida, sendo que 53 tinham também dupla nacionalidade ou nacionalidade venezuelana. Dos 60 mortos, 10 eram crianças. A Cruz Vermelha Portuguesa está à espera do levantamento das necessidades para enviar bens essenciais para a Venezuela. O presidente da instituição, António Saraiva, antecipa o que irá ser enviado.
4: Nós, em Espanha, iremos fornecer um hospital de campanha devidamente apreciado, com, além dos equipamentos, o corpo clínico, médicos, enfermeiros. A nossa parte, com a Esmalha Portuguesa, kits de higiene, kits de dormida, kits de cozinha, um conjunto de outros equipamentos para casos destes, desta dimensão, catástrofes semelhantes, com a experiência acumulada que temos, e em articulação, como eu digo, com as sociedades internacionais, o levantamento no terreno, porque uma catástrofe destas dimensões vai exigir vários dias, eventualmente meses, e é nesse sentido que as sociedades nacionais, em conjugação com a Federação Internacional, estamos a preparar.
1: A Cruz Vermelha Portuguesa está a preparar ajuda para enviar para a Venezuela, enquanto aguarda uma reunião com o secretário de Estado das Comunidades para articular esta operação. Nas negociações de paz entre os Estados Unidos e o Irão, o Qatar, país que acolhe as conversações, assegura que os diálogos prosseguem, mas esclarece que não estão a decorrer frente a frente. Um esclarecimento feito esta tarde por Majad Al-Ansari, porta-voz do Ministério dos Negócios Estrangeiros do Qatar.
5: Os enviados dos Estados Unidos, Steve Witkoff e Jared Kushner, estão aqui em Doha para reuniões com os mediadores e responsáveis do Qatar. As conversações vão abordar várias questões preocupantes na região, incluindo, claro, as negociações com o Irão, mas também com o Líbano. Portanto, não estão aqui para negociações diretas com os iranianos. Fizemos tudo o que era possível para conter a situação em que estamos. As negociações técnicas continuam, apesar dos ataques que ocorreram. Como mediadores, deixámos claro que estas escaladas servem apenas para aumentar a distância entre as partes e que precisamos de as conter.
1: Esclarecimentos do porta-voz do Ministério dos Negócios Estrangeiros do Qatar, país que acolhe as negociações de paz entre os Estados Unidos e o Irão.
0: Está assim concluído o noticiário, edição do jornalista António Simões, informações também em africa.rtp.pt. Passam 7 minutos das 4 da tarde, muito boa tarde, abrimos a hora com Cláudio Oxai, seguido de Badocha e Chiaro.
6: Sérgio Jardim.

Está tudo a postos para o maior festival de música africana da Europa, o AfroNation, que vai ser já esse fim de semana em Portimão, com cartaz de luxo com Burna Boy, Tyla, Wizkid, a brasileira Ludmilla, os angolanos Florito e Kelson Most Wanted, entre muitas outras surpresas. Nós, RTP África, vamos acompanhar o festival em direto nos dias 3, 4 e 5 de julho. E para entrarmos no ambiente do AfroNation, vamos ouvir agora Ludmilla com Maliciosa. Para começar aqui o AfroNation, na sua e nossa rádio, RTP África, que também tem bilhetes diários.

0: Ludmila, que vai estar no Afro Nation nesse final de semana. E já que estamos no Brasil, vamos para Samba, Carimbó e Maracatu com Gonçalo Castro.
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2: Salve, salve. Aqui estou eu, mais uma vez, para explorar a ginga sonora do Brasil. E hoje trago uma música que faz parte de uma banda sonora de uma série. Chama-se Cangaço Novo. Já vai na segunda temporada. E esta banda sonora foi produzida integralmente pelo pernambucano Yuri Queiroga, que tem alguns músicos convidados, como é o caso desta canção que eu escolhi hoje, China, que se juntaram os dois para fazer um clássico de Odair José, chama-se Nunca Mais. Esta canção explodiu e tem sido uma maravilha acompanhar o sucesso que esta nova versão está a ter. Esta banda sonora e esta série valem muito, muito a pena ver. A banda sonora tem muitos outros artistas, Baiana System, inclusivamente a série tem Alice Carvalho, a atriz, que também é integrante de Baiana System. Pois bem, vamos então ouvir Nunca Mais, Yuri Queiroga com China.

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3: São praticamente 4:30 da tarde em Portugal. Daqui a pouco na RTP África trazemos-lhe o humor.
4: Eu estive a ler uma coisa muito interessante. Diz: as pessoas compram roupas falsas principalmente pelo preço mais baixo e pelo desejo de associar-se a marcas de luxo ou estilos de alta costura com custo elevado. Nós vemos muita televisão, 50 Cent, aqueles famosos com marcas de luxo, e tu pensas: se eu tivesse essa roupa, como é que iria ser? Posso ir ali na feira de Montabrão e vou estar igual. Posso ir ali na Babilónia e tenho o mesmo ténis que o Jay-Z tem.
3: Vamos então saber como é que eles são. Miguel Paraíso e Mangop desenvolvem esta questão daqui a pouco, daqui a cerca de 20 minutos. Agora ficamos com Nuno Sardinha.
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6: No número 10 esta semana, Zulu, bobista de outrora.

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número 6. A descer de 4 lugares, Hélio Batalha com Rizlan, Órfãos de Pai Bibo.

0: número 2.
1: A mais alta subida da semana vai para Chelsea Dinorah e Georgie Teu.

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0: um Nelson depois de outro, Nelson Freitas com Manecas Costa, depois de Nelson Tivane com Aimos. É a música para esta tarde de terça-feira na RTP África. Há também humor, a vida é bela já a seguir. Traz-nos Miguel Paraíso e Mangope.
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0: Atenção, atenção, todos meus amigos, vou vos dar um conselho. Vocês querem muito se associar à boa vida, a comprar, porque não, eu tenho roupas de marcas, roupas caras. Irmão, eu sempre aprendi, não tem, não inventa. Como é possível? Eu vejo os vossos stories, vejo vossas fotos que vocês publicam. Mano, essa mala que você publicou da Versace, você é o único que tem!
1: Yeah. É
0: uma edição limitada, você é o único que... Onde você comprou, nós também não sabemos. Porque, mano, eu já fui no site da própria marca. Essa mala que você tem, já pesquisei. Não tem, não existe. Até a própria marca se pergunta, che.
1: Eu?
0: Essa mala é da onde? Eu é que fiz. Nós é que inventamos a mala. Nem a marca tem, mas você tem.
1: Esse design é de onde?
0: É de onde?
1: Mas atenção, nós temos muitos amigos que infelizmente... Ok que as roupas estão caras, as roupas estão cada vez mais elevadas, os tecidos estão mais caros, a produção lá na China também.
0: Mano,
1: mas isso não é justificação de vocês abusarem das roupas falsas.
0: O maior problema às vezes não é porque a roupa está cara, é como as pessoas querem se associar. Mano, você não pode viver isso, coisa... vivendo num quarto a vestir uma t-shirt de 800 euros.
1: Não. Mas sabes, pode. Sabes que há amigos assim.
0: Não pode,
1: há amigos,
0: mano,
1: assim, que estão mesmo encostados à parede, carteira não está a colaborar. Mas depois o tênis é de 300, a mala é de 200,
0: você vê...
1: o perfume é de 150.
0: Ih, meu Deus. Você vê a pessoa às vezes, você vê no pé dele, ah, mano, tá ali boa de tênis da Adidas, da Nike, a 100 euros, 90, ainda encontras uma promoção 70. Não, ele só quer igual o tênis custa 1000 euros. Porque Louis Vuitton, bro!
1: Balenciaga.
0: Depois, não tem carta de condução.
1: Nada.
0: Não tem carro.
1: Anda pica.
0: Como é que você não tem carro, não tem carta, mas tem tênis de 1000 euros?
1: Como?
0: Como é que você vai andar a pé com tênis de 1000 euros? Se você consegue andar 5 km com tênis de 1000 euros?
1: Esse 1000 euros dá para quase duas cartas.
0: É, mesmo sério. E dá para dois carros, até dois carros de 500.
1: Mas não, o grifo é tentar ali a Balenciaga, a Guess, a Levis. Para com isso. Eu estive aqui a ver um estudo que diz, em 10 pessoas, 7 usam roupa falsa. Por isso, olhem bem nos vossos amigos, vejam bem se são as coisas...
0: Opa, enquanto... que não tem etiqueta.
1: Mas atenção, cada um... Eu não sou Deus para julgar, cada um veste...
0: Eu posso julgar mesmo.
1: Cada um veste...
0: Você não é Deus, mas você julga mesmo. Tá pensando não de julgar? Eu não tenho pena de ninguém, vou mesmo julgar, mano. Não tem, não inventa. Minha mãe sempre me disse, não tem, não inventa. Se você tem dinheiro para vestir de 100, veste de 100. Tem dinheiro para vestir de 200, veste de 200. Agora, você não pode ter 50, pô, camisola, você mesmo, ou fica admirado. Uma t-shirt que custa, às vezes, 600, um casaco custa, tipo,
1: já tá
0: 1000 euros. Como é que você ganha salário mínimo, tem casaco de 1000 euros?
1: Como?
0: Não conta de dinheiro aonde?
1: Pois tu armazém buscar.
0: E também, bom, até podes ter juntado e comprado, mas você mesmo é capaz de juntar dois salários para comprar um casaco?
1: Ah, há pessoas assim.
0: Não,
1: há pessoas assim, mano. Eu não percebo porquê, mas há pessoas assim. E eu tive a ler uma coisa muito interessante, diz. As pessoas compram roupas falsas, principalmente pelo preço mais baixo e pelo desejo de associar-se a marcas de luxo. Ou estilos de alta costura com custo elevado. Nós vemos muita televisão, 50 Cent, aqueles famosos com marcas de luxo. E tu pensas, se eu tivesse essa roupa, como é que iria ser? Vou sair ali na Feira de Montabrão e vou estar igual. Vou sair ali na Babilônia e tenho o mesmo tênis que o Jay-Z tem. Estás a perceber?
0: Mano, só te fica mal. Fica feio. Todo mundo já sabe mesmo, olhando para ti, te conhecendo como nós te conhecemos, é falso.
1: Mas os piores são os artistas.
0: É falso.
1: Artistas, DJs, vocês estão a usar muita roupa falsa.
0: Muita coisa falsa. Tá vindo muita mala da Louis Vuitton, da Temu.
1: Muita réplica.
0: Da Shein. Tá vindo... Vocês estão aí para encontrar um canal que é só você de comprar roupa falsa, mano. Malas que nunca vimos. Óculos que nunca vimos. Só vocês é que têm.
1: Esses Prada que tu tens não são mil. Foram 80.
0: Até a Prada tá a perguntar. Será que eu inventei esse óculos? Eu não sei. Coisa que só você mesmo... Bolsa mesmo que, mano...
1: Não saiu.
0: Não saiu, mas você tem.
1: Louis V.
0: Isso
1: é Louis C.
0: Isso é Louis C. Se gu-gu-gu. Eu tô já nego. Se gu-gu-gu-gu-gu. Ei, se gu-gu. E, mano... Continua mesmo só na Adidas, Nike. Tem muita Adidas, tem muita Nike, tem muito bonito.
1: Cada um veste aquilo que quer. Isto é só um conselho. Às vezes não é roupa falsa que te faz.
0: Eu não estou te dar conselho, estou mesmo te falar, para. Tá feio.
1: Vais a tempo.
0: Vais a tempo, para mesmo.
1: A coisa é simples.
0: Simples, muito simples, não inventa.

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1: Isaú Menezes vem fechar a hora na RTP África com um tema do seu novo trabalho, o seu novo álbum que se chama Moçambique Muntima. Depois da edição das 17 horas, trazemos à antena mais uma edição do programa O Meu Bairro, também é deste país, com Manuel Matola. Não deixe de acompanhar.

0: Muito boa tarde, agora são 17 horas em Portugal e em Angola, 16 em São Tomé e Príncipe e na Guiné-Bissau, 15 horas em Cabo Verde. São nesta altura 18 horas em Moçambique. Um bom momento para conferir os títulos deste jornal.
1: A onda de xenofobia na África do Sul está a levar milhares de imigrantes a saírem do país. Foi aberto um processo de crime contra o jornalista moçambicano Estácio Valói. O MCIPS, a terceira maior força política de São Tomé e Príncipe, anunciou hoje o apoio à candidatura de Nito Viegas de Abreu às eleições presidenciais.
0: Amanhã a cidade de Lisboa espera uma temperatura máxima de 34 graus, 34 previstos para Coimbra também, 26 para Maputo, 28 para Nampula. Jornal das 17 horas na RTP África com António Simões.
1: Pedras, tijolos e garrafas foram lançadas de apartamentos contra os manifestantes pró-xenofobia em Joanesburgo, na sequência das manifestações contra a imigração ilegal. Na cidade costeira de Durban, um dos maiores protestos foi liderado por Jacinta Zuma, conhecida como um dos principais rostos dos movimentos xenófobos sul-africanos. Estas informações foram confirmadas pelo comentador pan-africano José Gonçalves.
2: As manifestações contra estrangeiros indocumentados na África do Sul têm tido uma dimensão nacional, mas a participação efetiva, caso por caso, é assinalada como da ordem das centenas na média. Em Durban, uma cidade importante, uma cidade portuária na província do KwaZulu-Natal, a mobilização parece maior. A principal dessas manifestações teria tido, então, cerca de 1000 pessoas, lideradas pela conhecida ativista e também considerada xenófoba, Jacinta Zuma. Por outro lado, em Joanesburgo, as marchas decorreram pacificamente até pelo menos cerca das 15 horas em hora local. A essa altura, manifestantes foram atingidos por pedras, garrafas e tijolos lançados de alguns apartamentos perto da área de Kwamaimai, onde os manifestantes deveriam todos confluir. Até o momento a polícia diz que a situação permanece sob controle. É provável que em várias cidades do interior da África do Sul as manifestações já tenham terminado e há a perspectiva também de que possam terminar nas grandes cidades sem incidentes maiores.
1: A onda de violência contra os imigrantes africanos em situação ilegal na África do Sul está a provocar uma saída em massa de pessoas do país. A fronteira de Ressano Garcia, na província de Maputo, está a registrar um movimento de cidadãos moçambicanos e também de cidadãos do Malawi que fogem destes ataques xenófobos. Recorde-se que vários grupos extremistas da África do Sul estabeleceram o dia de hoje para que os estrangeiros sem documentação abandonassem o país. Esta é, aliás, a principal razão que está a levar à fuga. A cidadã moçambicana, Brigitte Dzimba, explica por que foge.
3: Estamos com muito medo, de verdade. Estamos com muito. A situação não está fácil porque polícia já está, até estão a entrar casa em casa para poderem tirar os estrangeiros. Então a situação não está nada agradável lá. De lá não sabemos o que vai acontecer, mas já. A situação está complicada, mas muito complicada. Eu acho que o que nos resta é nós esperarmos, ver se a situação vai acalmar, o que vai acontecer, porque. O que eu acredito é que, bem, o que está acontecendo lá é por causa de devidos, uma vez que terá eleições este ano, eu acho que é por causa disso. Então, nós estamos a voltar para as nossas casas para podermos esperar o que é que vai acontecer exatamente.
1: O medo e a incerteza de quem foge da xenofobia na África do Sul. Foi aberto um processo crime contra o jornalista moçambicano Estácio Valói. A confirmação é do Tribunal Judicial de Cabo Delgado, norte de Moçambique. Recorde-se que Estácio Valói foi alvo de buscas por parte das autoridades judiciais que lhe apreenderam material de trabalho num caso condenado já pelo Comitê para a Proteção de Jornalistas. Valói, jornalista de investigação, foi acusado pelas autoridades judiciárias, mas ainda não sabe qual é o crime do qual está acusado. A informação também não foi revelada pelo Tribunal Judicial de Cabo Delgado. O coletivo de advogados de Domingos Simões Pereira denunciaram o que dizem ser mais um grave atentado na independência do Supremo Tribunal de Justiça da Guiné-Bissau. Numa denúncia pública a que a rádio RTP África teve acesso, os advogados dizem ter informações credíveis de fontes próximas da presidência do Tribunal de Justiça guineense de que o presidente do tribunal está a avançar com medidas para afastar um dos juízes que irá apreciar o incidente de inconstitucionalidade apresentado pelo coletivo que defende Domingos Simões Pereira. O MCIPS, a terceira maior força política de São Tomé e Príncipe, com 5 assentos no Parlamento, avançou hoje que o seu apoio vai ser para a candidatura de Nico Viegas de Abreu nas eleições presidenciais de 19 de julho. No anúncio feito em conferência de imprensa, Raul Carvide, membro da Comissão Política do MCIPS, disse que o partido se revê na candidatura de Nico Viegas de Abreu por entender que a mesma representa uma oportunidade de renovação da liderança e o fortalecimento da democracia no arquipélago.
4: Apoiamos um candidato jovem que se apresenta perante o povo sem registro público conhecido de corrupção, sem histórico de perseguição política, sem associação a violações da Constituição nem das leis da República e que assume como compromisso central unir os santomenses, presidir com equilíbrio e exercer a presidência da República com imparcialidade, respeito pelas regras democráticas e fidelidade absoluta ao Estado de Direito.
1: Nesta conferência de imprensa, o porta-voz do MCIPS repudiou o que chamou de tentativa de assalto à liderança da ADI por parte do atual Primeiro-Ministro Américo Ramos.
4: Caso se confirmem os relatos tornados públicos que tal iniciativa ocorreu à margem dos mecanismos estatutários, num espaço improvisado e sob proteção de forças paramilitares, estaremos perante factos que suscitam sérias interrogações políticas e institucionais e que merecem total esclarecimento. A democracia não pode ser substituída pela imposição. Os partidos políticos devem resolver os seus conflitos internos através dos seus estatutos e dos seus órgãos legítimos e no respeito pelas regras previamente estabelecidas. Recordamos que o partido ADI dispõe de órgãos eleitos, de uma liderança reconhecida e que existia já um congresso convocado nos termos estatutários. Qualquer tentativa de criar estruturas paralelas ou impor soluções externas representa um sinal preocupante à saúde democrática de São Tomé e Príncipe.
1: A desistência de Jorge Bom Jesus, figura oriunda do segundo maior partido político do arquipélago, da corrida nas presidenciais de 19 de julho, também mereceu a reação do MCIPS.
4: No momento em que o país precisa de debate, pluralismo e concorrência democrática séria, qualquer retirada de uma candidatura relevante gera naturalmente preocupação e interrogações na opinião. Esperamos que esta decisão tenha sido tomada de forma livre, autónoma, responsável e que não tenha resultado de qualquer ambiente de pressão indevida, condicionamento político ou práticas destinadas a reduzir o espaço democrático e eliminar concorrência eleitoral. As eleições presidenciais devem ser uma competição de ideias, projetos e visões para o país. Nunca uma disputa condicionada por mecanismos de influência incompatíveis com princípios democráticos.
1: São Tomé e Príncipe têm vivido momentos de grande crispação política, isto quando faltam apenas 19 dias para as eleições presidenciais. O novo governo vai realizar o projeto de construção do Hospital Nacional de Cabo Verde antes de decidir em que moldes a obra vai avançar. O anúncio foi feito hoje pelo Ministro da Saúde durante a primeira visita ao Hospital Universitário Agostinho Neto, na cidade da Praia. Lúcio Fernandes diz que quer conhecer em profundidade o dossiê e avaliar as necessidades do Sistema Nacional de Saúde antes de tomar uma decisão.
5: Eu não recebi ainda os documentos do Hospital Nacional. Já pedi todos os documentos relativos ao Hospital Nacional. Amanhã, segundo o meu diretor de gabinete, amanhã vamos ter um encontro com a pessoa que estava responsável pela pasta para estudarmos. Por suposto que temos que ver esta possibilidade de ter um hospital de nível nacional. Mas ter um hospital de nível nacional não significa desativar o Agostinho Neto ou deixar de investir no Agostinho Neto.
1: A visita ao Hospital Universitário Agostinho Neto serviu também para contactar os profissionais de saúde e conhecer de perto o funcionamento dos principais serviços do maior hospital do país. O ministro reconhece a necessidade de melhorar as condições de trabalho por forma a fixar os profissionais de saúde no SNS.
5: Estou seguro que temos médicos com grande capacidade aqui nesta estrutura e em todas as estruturas do país. Por suposto que temos desafios de recursos humanos. Olha que perdemos muitos recursos humanos nos últimos anos. Só para terem uma ideia, em 2014 esta estrutura contava com 5 médicos especialistas em imagiologia. Os médicos fazem ecografia, TAC e os relatórios de mamografia. Hoje temos somente um nacional. Perdemos 80% da nossa capacidade. Mas por que é que perdemos esta capacidade? Porque não estamos criando condições estruturais, materiais para fixar os nossos quadros aqui no país.
1: Lúcio Fernandes admite ainda rever a política de evacuações médicas para o exterior, mas defende que a resposta estrutural passa por reforçar a capacidade de tratamento dentro do país.
5: Hoje evacuamos muitas pessoas para a colocação de prótese de coxofemoral. Isto, os médicos que temos cá têm a capacidade de fazer este trabalho. Agora, temos que introduzir na lista nacional de medicamentos estes artigos que têm que ser importados, que não são baratos, para podermos fazer este tratamento cá e não evacuarmos. Também temos outros, que é a colocação de pacemaker, que todos os cardiologistas que saem do curso têm que fazer. Claro, passar depois 5, 6, 10 anos sem colocar um pacemaker, por suposto que depois têm que fazer uma formação para colocar.
1: O Ministro da Saúde considera prioritário investir nas estruturas hospitalares e nos centros de saúde das diferentes ilhas e municípios para reduzir as deslocações de doentes para a praia e diminuir de forma gradual a dependência das evacuações médicas para o estrangeiro.
0: António Simões com as notícias desta terça-feira, último dia de mês de junho. Foi o Jornal das 17 horas. Já há notícias também na internet em africa.rtp.pt. Em Portugal, agora passam 12 minutos e meio das 17 horas. Desejo-lhe a continuação de uma ótima tarde de terça-feira. Em antena, aqui na RTP África, estará dentro de alguns momentos O Meu Bairro, também é deste país.
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3: Mas o conceito de bairro também foi para mostrar à cidade que nós, os bairros sociais, nós, bairro, somos povo.
4: Os povos de ontem e os povos de hoje que controlam os bairros que também fazem parte deste país.
3: A cidade volta às costas aos bairros sociais e denigra um bocadinho. Somos estigmatizados por viver em bairros sociais. Mas se formos a ver, a cidade de Lisboa é constituída por bairros. Bairro da Moraria, bairro da Alfama, bairro da Alcântara. Portanto, nós somos a cidade de Lisboa. Nós somos o povo. Sem bairros, não há povo.
4: Hoje damos a conhecer alguns dos históricos bairros de lata que deram lugar aos bairros sociais que marcam o dia-a-dia de famílias que lutam por um Portugal melhor. Do esqueleto vaidoso ao bairro chinês, a reescrita dos bairros que conhecemos hoje.

0: Chamo-me Ernesto Vieira Serafim. Sou uma das pessoas mais velhas do bairro.
1: Ernesto orgulha-se de ser uma das poucas pessoas que encontrou a felicidade a viver numa barraca.
0: A barraca onde eu morava tinha todas as condições. Eu tinha água, tinha luz, foi construída por mim e tinha todas as condições, com uma vantagem que ali junto, os meus vizinhos, era com todos como família. E quando fui deslocado para aqui, não conhecia ninguém. Todas as pessoas que para aqui vieram, ou quase todas, eram pessoas que vinham de outros bairros, de outros locais que eu não conhecia. Portanto, acabei por ser um estranho que vim para aqui, não é?
1: Há 25 anos chegou a um bairro que carrega o nome oriental.
0: Sou uma das pessoas mais velhas do bairro. Antigos e antigas também, porque eu vim para cá no dia 1 de agosto de 2001.
1: Vindo de onde?
0: Eu vim de... do Alto São João, portanto, perto do Jardim Papa Conceiro, mais propriamente da Rua do Solachelas.
1: E como é que se dá essa mudança de lá para cá? O que é que aconteceu?
0: Portanto, naquela altura andavam a construir este bairro, necessitaram do terreno em que eu habitava, que eu tive numa barraca durante 36 anos, morei numa barraca durante 36 anos. E necessitavam do espaço para abrir uma rua, uma avenida, e pronto, colocaram-me aqui. Deram-me a oportunidade de vir para aqui para uma casa e eu, claro, aceitei.
1: Chegou a um bairro que teve vários nomes e várias histórias.
0: Foi há 25 anos, vai fazer 25 anos.
1: Portanto, já tinha construído a família?
0: Tinha 50, sim, já tinha construído a família, já tinha um filho. É só um filho que eu tenho e era a minha mulher. E viemos para aqui morar, para uma casa, por sinal, uma boa casa.
1: E fala-me dessas barracas, o que é que eram em termos visuais, como é que é?
0: O que eu posso dizer, portanto, das barracas, uma casa, eu costumo dizer isto muita vez, uma casa é sempre uma casa. E para mim foi fácil a adaptação e as pessoas também me escolheram, aderiram. E acho que estamos muito bem.
1: Mas este bairro antes tinha um outro nome ou sempre foi Alfinetes?
0: Não, isto aqui era a Quinta dos Alfinetes. Este bairro foi construído de novo. Este bairro é todo novo. É como eu disse, foi inaugurado em 2001. Portanto, isto aqui era tudo hortas, era uma quinta, era terrenos, e construíram aqui este bairro para fazer os realojamentos que vinham das barracas.
1: E há aqui uma designação de chinês também, o que é que era?
0: Há aqui um bairro chinês, chamavam-lhe o bairro chinês, que era um bairro muito castiço, mas não sei qual era, não sei qual era
1: a origem do
0: chamarem bairro chinês, porque pronto, o bairro já cá existia há muitos anos quando eu vim para aqui. Já o conhecia, quando vim para aqui já conhecia o bairro, frequentava, tinha pessoas amigas que moravam ali no próprio bairro, mas não sei qual é a origem do nome do bairro chinês.
1: Há quem se lembre?
2: Recordo-me das barracas, da rua do bairro chinês, aquilo era, pronto,

0: Tinham do Regomei, que vinha às aulas do Campo Oriental, e tínhamos, não tínhamos casa de banho, tínhamos uma carroça logo de manhã cedo, com um senhor que vinha, acho que era do Castaré, que ele vinha com uma carroça, e as pessoas, pronto, passavam, estavam à espera dele com os sanites, que eram umas coisas em barro, e ele despejava e iam-se embora. Ia-se embora, outro dia vinha novamente. Não tinha, ali não havia casa de banho, não havia esgotos.
1: Maria Fernanda Correia nasceu em 1948 e é um dos rostos escolhidos pela Câmara de Lisboa para reescrever a história do bairro chinês num vídeo publicado para a posteridade.
0: Era uma quinta, a quinta onde está hoje a Marquês de Abrantes era a quinta de favas, de centeio, era semeada. E os senhores depois deram a quinta, não era deles, e pronto, a Câmara ocupou a quinta, e começaram a fazer então os prédios, mas os nossos prédios da Quinta do Chalé foram os primeiros a ser feitos, porque foi uns senhores que deram, os donos da Quinta das Flores, deram aquilo à cooperativa de habitação, que era uma cooperativa de habitação americana, para fazer em casa para as pessoas que moravam nas barracas. Não sei como é que foi, passado uns anos a Câmara tomou conta daquilo. Nós ainda fomos à Câmara saber como é, se as casas nos pertenciam, se não, mas eles sim, pertenciam-nos, mas nós tínhamos que pagar a renda. Tínhamos que pagar uma renda. Enquanto o senhor disse que aquilo era dado para as pessoas que moravam nas barracas, não era para pagar. Mas a Câmara, pronto, tomou conta daquilo e aquilo começou a renda, pronto, era o arrendamento. Pronto, era assim, faziam as barracas, depois vinha a Câmara, chamava-se na altura os polícias da Preva, durante a noite as pessoas construíam as barracas lá nos bocados de terrenos que apanhavam, e dava a polícia de Palhavã, deitava abaixo. O meu falecido pai, como era muito amigo da polícia de Palhavã, dava-lhes dormida, dava-lhes comida para as pessoas que depois vinham do norte, que vinham lá de cima das terras, para cá, para Lisboa, para trabalhar. Lá dava comida e eles fechavam os olhos e deixavam as pessoas construir as barracas e metiam-se lá dentro. Era construção, porque o meu pai era uma pessoa muito conhecida lá no bairro, lá nas barracas, porque também tinha barracas, e alugavam as barracas. Umas por 100 escudos, outras por 50, na altura era barato. Agora não há nada disso. As barracas eram compostas, eram barracas, pronto, as pessoas tinham gosto, arranjavam, mas também não tinham esgoto. Também não tinham esgoto. Eram fossas que faziam, casas de banho, e depois faziam a fossa por baixo. E havia uma casa de banho com um conjunto de todas as pessoas, enchia-se aquela fossa. Depois estavam terra para cima e faziam outra. Era assim que as pessoas viviam. Sim, havia famílias que tinham cá em Lisboa, que às vezes iam ao norte visitá-los e tinham um carro, vinham no carro deles para cá. Vinham dali do lado de São Pedro Sul, de Rezende, Lamego, Castro Daire, Fifens. Pronto, por esses lados aí da Régua, desses lados aí, o pessoal todo era todo mais ou menos todo do norte. Não havia nada do lado do Alentejo, não havia ninguém, era tudo do norte. Vinham para cá trabalhar para as fábricas. Na altura era simples arranjar emprego e eles vinham, pronto, claro, no norte não ganhavam nada e vinham para cá trabalhar. Às fábricas, material de guerra, fábrica da borracha, fábrica dos fechos, fábrica do sabão, a Nacional, a Niocel, o Batista Russo, tinha automática. Também havia a automática, havia a borracha, a fábrica da borracha, o Belpre da Fonseca, os armazéns, e pronto, era ali que havia os armazéns também. E havia a matinha que era onde havia os estivadores, que iam carregar e descarregar os barcos. O bairro chinês, o que me lembro mais saudades, é os fins de semana, que era sempre a feira, que era uma alegria para nós. Miúdos, íamos para aí abaixo, víamos roupas, víamos isto, mexíamos em tudo. Só que realmente não tínhamos dinheiro para comprar, não é? Mas era uma alegria porque havia muita gente. E agora nós não vimos ninguém porque se mete em casa.
1: E uma transição dos chinês para o alfinetes? Ou eram dois nomes?
2: Normalmente, e quase todas as pessoas que moravam aqui no bairro chinês são pessoas que vieram da Beira Baixa, da Beira Baixa e da Beira Alta, que vinham trabalhar para as fábricas que haviam aqui à altura, aqui na freguesia de Marvila. Era aqui a fábrica da pólvora, a manutenção militar, a fábrica do sabão, e então as pessoas vinham aqui à procura de emprego, melhor condições de vida, não é? E o alojamento era ir construindo barracas ali por baixo no Val Fundão. O Val Fundão é faz extrema com o Bairro Chinês. Portanto, a maioria, vá lá 90% ou mais, era tudo pessoas da Beira Baixa ou Beira Alta, de Beirões.
1: E esta designação de Bairro Chinês ainda existe ou desapareceu?
2: Não, o Bairro Chinês desapareceu. Quando fizeram os alojamentos e recolocaram as pessoas, acabaram com as barracas, portanto o Bairro Chinês desapareceu. O local continua a ser o Bairro Chinês, mas em referência ao que cá estava antigamente, porque agora aqui, como nós temos aqui o grupo unitário do quarto crescente, porque é quatro bairros, não está referenciado o Bairro Chinês, é Alfinetes, Salgadas, Marquês de Abrantes e Quinta do Chalé. Quinta do Chalé está exatamente onde era o Bairro Chinês, mas é a Quinta do Chalé, já não é o Bairro Chinês.
3: Esse Lisboa é constituída pelas sete colinas, cada uma das colinas há bairros, Bairro dos Alfinetes. Hoje em dia as pessoas que vivem nos bairros, a maior parte delas não trabalham, vivem de rendimento mínimo, são ciganos, são africanos, são assim, são assado, e somos um bocadinho denegridos. Só o facto de dizermos, quando perguntam onde moras, moro no Bairro dos Alfinetes, as pessoas ficam logo assim, aquém da coisa. Bairro dos Alfinetes é um bairro, mas o bairro tem gente má, tem gente boa, mora tudo em todo lado, estamos espalhados por tudo o que acontece, estamos espalhados no mundo inteiro. E esta coisa de denegrição de um bairro, acho que é mau, porque venham ao bairro, venham ver, venham conhecer as pessoas, venham falar com elas, venham ver quem cá vive.
1: Vivem pessoas com histórias, sonhos e propósitos. É o caso de José Almeida, que desenvolve um projeto sobre histórias dos bairros na Alta de Lisboa.
4: Fomos pensando na memória coletiva.
1: A memória que parte de um ponto.
4: A Associação de Residentes foi fundada em 2006, portanto vamos fazer 20 anos no próximo ano, e surgiu muito da necessidade de ligar as pessoas de diferentes comunidades que residiam aqui na Alta. Na altura era a Mosgueira Norte, a Mosgueira Sul, Quinta Grande, Calvanas, Quinta da Pailepa. Havia muitos núcleos, digamos assim, de bairros degradados, sem muitas condições. E quando se constrói aquilo que é hoje conhecido por Alta de Lisboa, que na realidade isto faz parte do plano de urbanização do Alto Lumiar, quando se constrói, ou se começa a construir aqui a Alta de Lisboa, as pessoas que aqui residiam foram realojadas em diferentes blocos e em diferentes zonas também, as pessoas não ficaram exatamente na mesma zona onde residiam, e entretanto os terrenos que ficaram libertos com a demolição desses bairros deram origem depois a nova habitação, nomeadamente para venda. E portanto, em 2006, o que é que acontecia aqui? Tínhamos aqui pessoas, as pessoas já todas realojadas, e tínhamos novos moradores que tinham comprado casa aqui. E em paralelo tínhamos o território quase num ambiente de estaleiro, porque havia ainda muitas vias para serem construídas, que não estavam construídas. Havia muitos equipamentos que estavam e estão previstos no plano de urbanização que não estão construídos e não estavam construídos. E então, na altura, um conjunto de moradores, tanto de pessoas, famílias realojadas, como de famílias que compraram casa aqui, decidiram constituir uma associação que permitisse aproximar estas pessoas. Porque, na verdade, o que aconteceu em 2006 é que nós tínhamos um conjunto de ilhas num território vastíssimo. Nós temos um território muito, muito grande, e o que tínhamos era ilhas. Deixámos de ter os bairros antigos degradados, mas passámos a ter várias ilhas, onde nestas ilhas tínhamos condomínios, blocos de habitação social, etc. E não havia aqui uma relação de proximidade, não havia muito comércio também na altura, e portanto isso acabava por transformar este território numa espécie de dormitório e ao mesmo tempo num território onde não havia laços muito, muito fortes entre as diferentes comunidades, entre as pessoas que estavam aqui. Bem, quem foi realojado tinha esses laços, mas quem vinha de novo não conhecia o território, não é? Não conhecia pessoas, era uma nova vizinhança, por assim dizer.
1: E hoje?
4: Hoje, este território tem uma história desde 1960, não é? Quando as primeiras pessoas vieram para aqui e começou a surgir a Mesgueira Norte, a Mesgueira Sul, depois a Quinta Grande, as Calvanas. Portanto, e essas pessoas vieram residir para aqui por muitas e variadas razões, de muitos e variados pontos do país e de fora do país. E não se pode perder essa memória coletiva agora que de repente temos aqui uma urbanização nova, etc. E as pessoas continuaram a viver cá. Portanto, o arquivo, o que é que tenta? Tenta fazer um registro fotográfico das situações, ou recolher essas fotografias da época. Convida os moradores a partilhar essas fotografias, e na altura não havia muita fotografia. Hoje em dia há fotografia por todo o lado, através do telemóvel, mas na altura as fotografias eram obviamente nos momentos mais relevantes da vida das famílias que viviam aqui, fossem um batizado, um casamento, às vezes a compra de um carro, a compra de uma moto, etc. Eram momentos marcantes no território e nas famílias. E portanto nós tentamos recolher isso. Tentamos recolher fotografias noutras fontes, nomeadamente no arquivo municipal ou na imprensa escrita, que muitas vezes fazia reportagens sobre este território e onde era possível ver, através das fotografias que retiravam, como é que se vivia no território. Mas também convidamos as pessoas a contarem a sua história, ou seja, como é que vieram aqui parar. E há histórias, há centenas de histórias, não é? As pessoas vinham de vários pontos do país. Depois, a partir da década de 80, algumas pessoas começaram a chegar aqui oriundas de vários países de África, não é? Moçambique, Angola, Cabo Verde, e começaram a assentar território aqui também, ficaram por aqui. Eu no outro dia encontrei uma senhora que foi a primeira senhora que tinha vindo de África e que ficou a viver na Mesgueira Norte. E ela estava-me a contar como é que era a vida dela, que era a única pessoa de cor no bairro, o que nós não somos capazes de conceber, não é? Portanto, só quem vivia a situação é que era capaz de conceber como é que ela tinha que enfrentar o seu dia-a-dia, sendo a única pessoa diferente de todas as outras, e como é que isso depois era gerido. Mas era muito interessante a história dela, e hoje em dia ela viveu sempre aqui, os seus filhos cresceram sempre aqui, depois obviamente saíram daqui, foram viver para outras partes, porque entretanto fizeram a sua vida, alguns saíram inclusive do país, mas ela tem uma história para contar, e essa história é que nos interessa, é também mostrar às gerações mais novas como é que era viver, ou como é que os seus avós, porque alguns deles já são netos, como é que os seus avós viviam na década de 80 neste território, e com condições às vezes muito difíceis, e que era importante retratar e mostrar, também para valorizarem um bocadinho daquilo que têm hoje em dia e que não se chegou aqui só porque de repente surgiu algo do chão e temos aqui um prédio. Isso é o que nós tentamos, e isso, para nossa opinião, ajuda a criar comunidade.
2: O perfil dos moradores era tudo gente operária, gente trabalhadora, tanto, e continua a ser, tanto havendo agora aqui umas infraestruturas, principalmente como a biblioteca. Foi talvez a obra-prima que fizeram aqui na freguesia. A biblioteca é um ponto de encontro em que as pessoas aqui dos diversos bairros, destes quatro bairros principalmente, se conseguem concentrar aqui e fazer aqui uma irmandade. Pronto, haver aqui uma convergência entre as pessoas que aqui moram, e quase todos se conhecem uns aos outros.
5: E de atividades?
2: As atividades aqui, não há muito uma fonte de trabalho. Aqui não há, portanto, não há fábricas. As fábricas que havia, como eu disse há pouco, era a manutenção militar, a fábrica de sabão, portanto, tudo isso fechou. Está aberta a Fábrica Nacional, ainda está a trabalhar, já não como nos tempos áureos, mas ainda funciona.
5: Qual a vocação desta Fábrica Nacional?
2: A Fábrica Nacional é a fábrica onde fazem as massas. Vão ter uma fábrica que trabalha com farinhas, é massas de todas as qualidades. Isso é uma fábrica já quase centenária, talvez. Mais de resto, aqui há poucos empregos. As pessoas que moram aqui vão trabalhar para fora desta zona.
5: E relativamente ao processo migratório, há aqui alguma dinâmica migratória para o bairro?
2: Não há assim grande dinâmica migratória.
5: São maioritariamente portugueses que vieram desses bairros, dessas partes de Portugal que referenciou e que são nativos.
2: Sim, ainda vem um ou outro. portanto, ainda vêm ao outro morar para aqui. Não é que aqui tenham empregos ou tenham... Não há empregos, para, mas há, já um ou outro vem para aqui morar pela força da necessidade ou mandados para cá, pela Câmara, e, mas pronto, são bem recebidos, como, são como nós. As pessoas adaptam-se e cá estão, somos todos cá estamos.
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1: Na margem sul do Tejo, há um mirador que olha para Lisboa e conta a sua parte da história. Chama-se Almada, uma cidade que desenvolveu com uma indústria que elevou o território e mais tarde empobreceu os moradores que dependiam da dinâmica económica dos anos que já lá se vão.
7: Muita gente que viveu aqui não diz viveu aqui porque tem vergonha de ter vivido aqui.
8: O que é que tem vergonha do bairro?
7: Existe um estigma em relação à margem sul no geral. Eu já estive na seleção de pessoal em que as pessoas que vinham, tinham a morada no Miratejo, na Quinta da Princesa, em meio de outros sítios, não eram muito bem-vindas.
1: Alzenda Silva lembra a história do Laranjeiro para dar uma imagem do impacto negativo dos bairros que compõem Almada, uma cidade que albergou a maior indústria naval portuguesa.
7: Foi um bairro que esteve por terminar a construção 40 anos. A alcunha do bairro era o Esqueleto Vaidoso, para ter ideia.
8: O que é que significava?
7: É porque estava em esqueleto. Teve 20 anos descansadamente sem acabarem aquele bairro. Houve umas inundações na Trafaria e tiveram de terminar o bairro a correr para pôr aqui as pessoas. Claro que isto é um bairro social onde estão todo o tipo de etnias, pronto. Não vou estar a especificar nenhuma, e que teve de integrar nisto tudo que está aqui à volta, e não houve nenhum choque, ok? Cá estão os indianos, cá estão os portugueses, cá estão os brasileiros.
8: Esta diversidade cultural nota existir já desde há muito tempo ou é uma coisa recente?
7: Nota uma coisa, esta zona aqui foi uma zona de... A primeira população estranha que integrou foram os retornados, não sei se sabe quem são.
8: Sim.
7: E os retornados vieram de todos os cantos onde se falava português na altura. Moçambique, vieram os portugueses que lá estavam e os indianos que lá estavam. De Angola, Angola veio em ponta aérea, veio todo o tipo de gente de Angola. Pronto. São Tomé e Cabo Verde. Cabo Verde já cá estavam porque trabalhavam na Lisnave e nas obras, ok? Basicamente. E o que é que acontece? Nesta zona sempre houve muita gente a vários pontos. Depois vieram os brasileiros. Depois vieram os ucranianos, um povo que esteve em guerra antes dos ucranianos lá para o norte.
8: Os bósnios.
7: Sim, da Bósnia. Depois vieram os kosovares. Depois vieram os romanos. Portanto, nós aqui sempre absorvemos.
8: Existe realmente a pobreza de que se fala?
7: Aqui existe, vamos lá ver. O rendimento médio per capita por aqui deve andar na casa dos 700 euros. Não, menos. Dividido por 4, 800, não chega a 200 euros. Há esta pobreza, que não é miserável, vamos lá ver. Há uma pobreza porque, imagino, dois casais que vivam... Qual é o salário mínimo nacional atualmente? Que eu não sei.
8: 920.
7: Pronto, isso descontando a segurança social fica nos 800. Okay? Um casal que tenha dois filhos, que tenham os dois salário mínimo, pagam a renda de casa e comem o quê? Água. Pagam as despesas de casa 1.200 euros e o resto? Para sustentar a família toda, comer, ir ao médico, medicamentos, isso tudo, não chega. A pobreza está nos baixos rendimentos que as pessoas que aqui vivem têm. Porque antes aqui havia uma situação diferente. Havia a indústria e a indústria paga sempre melhor do que os serviços. E havia a Lisnave e as empresas todas associadas à Lisnave, isso há 30 anos ou mais, 30 sim, no mínimo, havia poder económico aqui. Hoje em dia não. Hoje em dia as pessoas não são miseravelmente pobres, têm um baixo rendimento e vivem do salário que tem, porque não há capacidade financeira para nada. Sobrevivem muitas pessoas aqui.
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5: E porquê este estigma, olhando para aquilo que é o conceito de bairro e aquilo que assinalou há pouco, que existe o bairro da Alfama, a moraria e os alfinetes? Porquê essa distinção, na sua opinião?
3: Há distinção porque as pessoas que moram nos bairro da Alfama é um bairro tradicional, não é? A minha mãe era da Alfama, o meu pai era do Alto Pina, portanto são bairros tradicionais. Lisboa é constituída pelas sete colinas, cada uma das colinas há bairros. Bairro dos Alfinetes. Hoje em dia é as pessoas que vivem nos bairros, a maior parte delas não trabalham, vivem de rendimento mínimo, são ciganos, são africanos, são assim, são assado, e somos um bocadinho de negritos. Só o facto de dizermos, quando perguntam onde moras, moro no bairro dos Alfinetes, as pessoas ficam logo assim, aquém da coisa. Bairro dos Alfinetes é um bairro, mas o bairro tem gente má, tem gente boa, mora tudo em todo lado, estamos espalhados por tudo o que acontece, estamos espalhados no mundo inteiro. E esta coisa de negrição de um bairro, acho que é mau, porque venham ao bairro, venham ver, venham conhecer as pessoas, venham falar com elas, venham ver quem cá vive.
5: Qual é a implicação efetiva desse estigma, no que diz respeito ao processo de integração, que era ao nível profissional, ao nível de aquisição de bens materiais e imateriais, na sua opinião?
3: Se os políticos do nosso país, ou os políticos do mundo inteiro, mas eu vou falar do meu país, se fossem, como é que eu ia dizer isto? Se investissem mais nos jovens, se fizessem, agarrassem neles, porque todos nós somos uma mais-valia neste mundo, todos nós temos qualidades. Precisamos é que alguém as busque, ou mesmo nós. Muitos de nós não temos a qualidade de procurar essa qualidade, certo? Mas se os políticos investirem mais, há aí muito jovem que sabe fazer tanta coisa. Uns cantam, outros dançam. Todos nós temos qualidades. Basta os políticos investam nos jovens, até nos próprios idosos que neste momento estão em casa, reformados. Temos o facto de os bairros estão construídos, tudo muito certo. Vivemos em condições melhores. Ok, já não se vive nas barracas, mas temos pessoas idosas fechadas em casa sem elevador. Porque o governo ou a Câmara não trata dos elevadores e os nossos velhos estão a ficar fechados em casa. Essas pessoas, em vez de estarem fechadas em casa, podiam estar, sei lá, numa associação, numa sala, a fazer tricô, a ensinarem as coisas que eles sabiam no tempo deles. E nós podíamos aprender muito com os nossos idosos. Não podemos, eles estão fechados em casa. Isso revolta-me.
10: A possibilidade das pessoas estarem isoladas dentro de uma casa, porque muitas das vezes não têm condições de sair e vivem só isoladas dentro de quatro paredes em casa. Principalmente as pessoas mais idosas vivem sozinhas. A nível também, que eu acho que a nível pessoal também havia de haver mais vistoria, ou seja, a polícia de rodar os bairros para a segurança de todas as pessoas que vivem deles. Muitas das vezes só aparece quando há alguma jargata ou outro desse género, é que aparece. Caso contrário, não se vê. Porque havia para ser mais vigilantes.

0: à memória coletiva dos bairros que também fazem parte deste país.
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0: E já são 18 horas em Portugal e em Angola. São agora 17 horas na Guiné-Bissau e em São Tomé e Príncipe, 16 em Cabo Verde, 19 horas em Moçambique. Conferimos os títulos deste jornal.
1: É um cenário caótico aquele que se vive em La Guaira, na Venezuela. Há milhares de pessoas desesperadas à procura de um abrigo. Está a intensificar-se cada vez mais o movimento no posto de fronteira de Ressane Garcia, a poucas horas das grandes marchas contra imigrantes na África do Sul. Membros do Conselho Nacional da ADI introduziram hoje no Tribunal Constitucional uma providência cautelar a pedir a anulação do Congresso Extraordinário convocado por um grupo de dissidentes do partido.
0: São Tomé espera amanhã uma temperatura máxima de 25 graus, 27 previstos para a praia, 33 para o Porto, 34 para Faro. Jornal das 18 horas na RTP África com António Simões.
1: Seis dias depois dos sismos que atingiram a Venezuela, a ONU dá conta de um cenário caótico em La Guaira, uma das regiões mais afetadas. A porta-voz da Agência para os Refugiados conta que milhares de pessoas deslocadas tentam encontrar um abrigo. Carlota Wolff diz que falta quase tudo e que as tensões começam a acumular-se.
2: Em La Guaira, o estado mais afetado, a escassez de alimentos é generalizada. Os serviços básicos falharam e a conectividade foi largamente cortada. As tensões comunitárias estão a aumentar, uma vez que o acesso à assistência continua limitado. Metade das pessoas avaliadas está a viver com vizinhos ou familiares. 39% vivem em ruas e espaços públicos e outros em igrejas, escolas ou instalações improvisadas. Estes abrigos improvisados não cumprem os padrões mínimos de proteção.
1: Sem proteção e, em muitos casos, sem apoio, é assim que estão a viver milhares de pessoas na Venezuela. Há também relatos de várias crianças desacompanhadas e o risco relacionado com a propagação de algumas doenças é cada vez mais significativo. Christian Lindmeier, porta-voz da Organização Mundial de Saúde, fala também de caos e até mesmo de colapso em alguns serviços.
3: As conclusões preliminares revelam uma prestação de serviços e fluxo de pacientes caóticos, marcados por sobrelotação, acumulação de atos cirúrgicos por realizar, especialmente em casos de trauma, ortopedia e neurocirurgia, falhas nas medidas de biossegurança e pessoal com níveis elevadíssimos de stress. Estas lacunas críticas incluem o colapso dos serviços forenses e das morgues e o registro e rastreio inadequados de pessoas desaparecidas.
1: Estão criadas as condições para o avanço de várias doenças, tendo em conta o cenário que se vive neste momento nesta região do país. O balanço provisório aponta para mais de 1.700 mortos e cerca de 5 mil feridos. Entre as vítimas mortais confirmadas estão até agora 60 portugueses ou luso-descendentes. Há também milhares de desaparecidos, cerca de 50 mil nas estimativas da ONU. As operações de busca e salvamento continuam. Pedras, tijolos e garrafas foram lançadas de apartamentos contra os manifestantes pró-xenofobia em Joanesburgo, na sequência das manifestações contra a imigração na cidade costeira de Durban. Um dos maiores protestos foi liderado por Jacinta Zuma, conhecida como um dos principais rostos dos movimentos xenófobos sul-africanos. Informações apuradas pelo comentador pan-africano José Gonçalves.
4: As manifestações contra estrangeiros indocumentados na África do Sul têm tido uma dimensão nacional, mas a participação efetiva caso por caso é assinalada como da ordem das centenas na média. Em Durban, uma cidade importante, uma cidade portuária na província do KwaZulu-Natal, a mobilização parece maior. A principal dessas manifestações teria tido então cerca de 1.000 pessoas, lideradas pela conhecida ativista e também considerada xenófoba Jacinta Zuma. Por outro lado, em Joanesburgo, as marchas decorreram pacificamente até pelo menos cerca das 15 horas em hora local. A essa altura, manifestantes foram atingidos por pedras, garrafas e tijolos lançados de alguns apartamentos perto da área de Kwamaimai, onde os manifestantes deveriam todos confluir. Até o momento, a polícia diz que a situação permanece sob controle. É provável que em várias cidades do interior da África do Sul as manifestações já tenham terminado e há a perspectiva também de que possam terminar nas grandes cidades sem incidentes maiores.
1: A onda de violência contra imigrantes africanos em situação ilegal na África do Sul está a provocar uma saída em massa de pessoas do país. Está assim a intensificar-se cada vez mais o movimento no posto de fronteira de Ressane Garcia, a poucas horas das grandes marchas contra imigrantes na África do Sul. Aliás, tem sido assim nos últimos dois dias. A RTP, a rádio RTP África, ouviu há instantes o cidadão moçambicano Alberto Kumbane, que deixou a cidade de Joanesburgo e segue como destino o distrito de Jangamo, na província de Inhambane. Foi uma conversa tida com o correspondente da RTP África, Orfeu de Salisboa.
5: A situação de hoje está muito péssimo, muito mesmo. Tive uma informação ao telefone agora, o meu irmão, que acabou de ligar para ele, disse que não está sendo possível saindo para fora, dando rodada, mesmo com passaporte, com visa, com uma visa.
6: Mesmo cidadãos legais.
5: Ilegais, já são proibidos a sair fora da casa. Yeah.
6: Isto quem é que está proibido?
5: É, para bem dizer, isso não tem nada a ver com a polícia.
6: São os movimentos anti-imigrantes.
5: Yeah, anti-imigrantes.
6: E partiram da África do Sul, para onde é que vão? Qual é o vosso destino?
5: Partimos da África do Sul e Witbank, agora vamos para Inhambane.
1: O testemunho de quem foge da violência xenófoba na África do Sul. O coletivo de advogados do líder do PIGC, Domingos Simões Pereira, veio denunciar a tentativa de afastamento de um dos juízes conselheiros do Supremo Tribunal de Justiça da Guiné-Bissau, que devia participar no próximo plenário para analisar o incidente de inconstitucionalidade apresentado pela defesa. De recordar que em causa está a transferência dos magistrados do Tribunal Comum para o Tribunal Militar. O porta-voz do coletivo de advogados, Roberto Indec, considera que por detrás desta tentativa de afastamento do juiz pode estar o facto do magistrado se ter manifestado favorável à candidatura do líder do PGC nas últimas eleições.
7: Recentemente, no processo das eleições, esse juiz que está a ser objeto de afastamento, ou tentativa de afastamento, ele tinha votado contra a decisão que afastou ou que rejeitou a candidatura do engenheiro Domingos Simões Pereira, assim como da plataforma Aliança Inclusiva, ou Aliança Inclusiva, assim, PAI Terarango. Ele tinha rejeitado, ou seja, votou contra essa rejeição. Ele diz que não. Tanto o engenheiro Domingos Simões Pereira como a plataforma da Aliança Inclusiva preencheram os requisitos para serem candidatos ou para concorrerem nas eleições.
1: Porta-voz do coletivo de advogados, de Domingos Simões Pereira, contesta o que diz ser uma violação do princípio do juiz natural. O coletivo de advogados do líder do PIGC apela à Ordem dos Advogados da Guiné-Bissau, às organizações nacionais da sociedade civil e à comunidade internacional para acompanharem atentamente o processo, no sentido da preservação do Estado de Direito e da credibilidade das instituições judiciais. Membros do Conselho Nacional da ADI e de todos os distritos de São Tomé e da região autónoma do Príncipe introduziram hoje no Tribunal Constitucional uma providência cautelar, solicitando a anulação do Congresso Extraordinário convocado por um grupo de dissidentes do partido, no qual o atual Primeiro-Ministro, Américo Ramos, autoproclamou-se presidente da ADI. Os conselheiros do partido esperam que o Tribunal Constitucional decida com base nos estatutos da ADI. Oscar Medeiros.
8: A introdução de mais esta providência cautelar junto ao Tribunal Constitucional acontece 24 horas depois da direção do partido ter também pedido a impugnação do mesmo ato, organizado pelo Primeiro-Ministro Américo Ramos.
9: Tendo em conta que nós impugnamos esta suposta reunião do Congresso, de Congresso não tem nada, nós impugnamos. Entretanto, os conselheiros que têm por inerência o direito de participar em qualquer Congresso que o partido, de forma legal, realize, porque não há Congresso sem que haja participação obrigatória dos membros do Conselho Nacional. Quando não há a convocação dos membros do Conselho Nacional, quer dizer que não pode existir uma reunião magna que se chama Congresso de um partido, seja a ADI, seja qualquer outro partido. E outros fundamentos é que esta reunião é ilegal, como nós sempre reclamamos, porque ela não foi deliberada, não foi convocada pelas pessoas competentes, pela direção do partido, que tem competências bastantes para a convocar.
8: Alexandre Guadalupe, membro do Conselho Nacional da ADI, lamenta a interferência do Tribunal Constitucional a favor dos atos que vêm sendo praticados pelo grupo dos dissidentes, liderados pelo primeiro-ministro Américo Ramos, e espera que desta vez a decisão seja tomada na observância da lei e dos estatutos do partido ADI.
1: E hoje ficou a saber-se que o MCIPS, a terceira maior força política de São Tomé e Príncipe, com 5 assentos no Parlamento, declarou o seu apoio à candidatura de Nito Viegas de Abreu nas eleições presidenciais do próximo dia 19 de julho. O presidente angolano destacou a importância da cooperação bilateral e da consolidação da paz na República Democrática do Congo numa mensagem dirigida ao homólogo congolês por ocasião dos 66 anos de independência do país que hoje se assinalam. O estadista angolano apontou a paz e a estabilidade como prioridades partilhadas, defendendo o reforço de ações coordenadas que contribuam para a normalização da situação de segurança no leste da RDC, considerada essencial para o desenvolvimento económico e social da região dos Grandes Lagos e da África Austral. O docente de Relações Internacionais na Universidade Pública de Angola, Oswaldo Mboko, explica a gênese do conflito militar entre as forças congolesas e os rebeldes do M23 nas províncias do Kivu do Sul e do Norte, uma guerra que começou há quase 3 décadas.
10: O conflito no leste do país é resultante, em grande medida, daquilo que são os recursos naturais e minerais que repousam naquela região. E também a própria falta de capacidade do Estado em manter o controlo em todo o território, falta ausência do Estado, e permite com que se situe ou se instale nesta localidade movimentos insurgentes, quer os internos, quer os externos, que via de regra procuram fixar numa localidade que é rica melhor em mineiros para depois a sua atividade ilícita.
1: Apesar de não estar envolvida diretamente nas negociações de paz para pôr termo à guerra no leste da República Democrática do Congo, as autoridades angolanas terão, segundo o académico Oswaldo Mboko, uma palavra a dizer, sobretudo depois das eleições gerais do próximo ano no país.
10: A Angola continua a ter um papel que eu penso que é significativo e simbólico. Como fizeste referência bem, o presidente João Lourenço destacou a longa extensão fronteiriça que existe entre esses dois estados. E em função disso, eu tenho estado a defender que Angola é o mediador natural da RDC. O processo da Angola, da RDC hoje não está em Angola, mas penso eu que num futuro muito próximo, com a mudança de liderança em Angola, esse dossiê poderá voltar para Angola, porque ou estamos perante uma situação de incompatibilidade, com algumas aspas, entre o presidente João Lourenço e o presidente Paul Kagame relativamente ao leste da República Democrática do Congo. E penso que com as eleições que vão decorrer em Angola em 2027, poderá trazer uma lufada de ar fresco e o novo líder retomar um processo que é de veras importante para o Estado angolano em função da necessidade securitária que o país tem.
1: Além do conflito armado na região leste, o governo congolês enfrenta também o surto de casos de febre hemorrágica provocada pelo vírus Ebola, que já se propagou por 4 províncias, o aumento do desemprego da população jovem e a corrupção nos serviços do Estado. Recordo que a República Democrática do Congo assinala hoje 66 anos de independência.
0: António Simões com as notícias desta terça-feira. Foi o Jornal das 18 horas na RTP África.

0: Chama-se Alegria esta canção e é bem alegre na voz de Yola Semedo. 18 horas e 18 minutos agora em Portugal. Está na altura de ficarmos com o Diário do Mundial. Hoje tem edição de David Carvalho.
1: A seleção nacional fez o último treino em Palm Beach antes da viagem para Toronto, onde vai defrontar a Croácia na madrugada de sexta-feira. Todos estão operacionais no grupo português e após 20 dias nesse quartel-general da fase de grupos, eis o momento da despedida, que foi registado pelo enviado especial da Antena 1, Fernando Eurico.
2: Clique e já está. Jogadores, equipa técnica, rodeados por quem tratou da seleção em Palm Beach nos últimos 20 dias. Foto para a posteridade com Cristiano Ronaldo, Bernardo Silva, Bruno Fernandes e companhia, misturados com tratadores da relva, técnicos de equipamentos e polícia que garantiu segurança à equipa das esquinas. Depois, debaixo de 32 graus de temperatura, o treino. Uma corridinha liderada por Cristiano Ronaldo, exercícios com bola e 15 minutos esgotados para a comunicação social. Adeus Palm Beach, olá Toronto.
1: Fernando Eurico, um dos enviados especiais da Antena 1 a este Campeonato do Mundo. Hoje, na conferência de imprensa de Portugal, foi Bernardo Silva a surgir

0: Perante os jornalistas, o jogador do Real Madrid desvaloriza o facto de ter sido remetido para o banco de suplentes nos dois últimos encontros.
1: É pouco relevante, não é? Porque somos muitos, vimos todos para o mesmo. Claro que vimos todos com ambições de jogar e de fazer parte e de contribuir. E o treinador tem um trabalho difícil de escolher, não é? E eu durante a minha carreira, é verdade que nos últimos anos menos, mas numa fase inicial também passei por esses momentos e, portanto, estou habituado.
0: Bernardo Silva respeita as opções de Roberto Martínez, mesmo que tenha sido relegado para o banco de suplentes. Está disponível para continuar a ajudar. Hoje, antes do último treino em Palm Beach, também olhou para as eliminações da Alemanha e dos Países Baixos, com Paraguai e Marrocos. Já não há surpresas no futebol atual.
1: No Mundial já não é surpresa nenhuma, não é? As seleções estão todas muito fortes, são todas muito físicas, todas analisam, todas percebem o jogo e, portanto, o futebol nos últimos... Eu acho que houve uma grande mudança, principalmente nos últimos 10 anos, o futebol ficou bastante mais tático, ficou bastante mais analisado por todas as equipas e é difícil ganhar jogos de futebol e, portanto, aquilo que vimos ontem, especialmente no jogo do Brasil, da Alemanha e da Holanda, não me surpreendeu.
0: Bernardo Silva, antes dessa viagem para Toronto, Canadá, palco do encontro dos 16avos de final, Portugal-Croácia, realiza-se à meia-noite de sexta-feira, com relato aqui na Rádio Pública dos enviados especiais Fernando Eurico e Nuno Matos. Ora, sobre esse reencontro com a Croácia, Antena 1 esteve à conversa com José Boto, atual diretor-geral do Flamengo, conhece bem a realidade do futebol croata, foi dirigente do Osijek e sublinha que seria uma desilusão perder com os croatas.
2: É um país que eu conheço bem também. É uma equipa já com alguma idade, um pouco veterana, mas com jogadores muito experientes, e sabemos que isso nestes torneios curtos faz alguma diferença. Agora, eu acho que Portugal tem todas as condições para ganhar à Croácia. Para mim, seria uma desilusão se não ganhássemos à Croácia.
0: José Boto aqui entrevistado por Marco António Fernandes, no Algarve, onde decorre o estágio do Flamengo, sob o comando do português Leonardo Jardim. Stefano Eustáquio é um dos heróis desta edição do Mundial. O golo que marcou a África do Sul ditou o apuramento do Canadá para os oitavos de final, onde tem à espera a seleção de Marrocos. O luso-canadiano construiu uma memória eterna a partir desse momento histórico, tal como sublinhou à Rádio Pública o irmão Mauro Eustáquio.
3: Uma sensação única, é algo que na verdade nunca senti um gol desta forma. Tudo o que representa, pela pessoa que é, pelo aquilo que ele tem passado, é um sentimento muito, muito forte. Encheu-me de orgulho, obviamente, não só o significado do gol para ele, mas também pela nação. Ainda não nos bateu o que significa aquele golo e aquele momento para o futebol do Canadá. Acho que vai ser recordado para sempre e é algo que, como disse, não tenho palavras. É um sentimento de muito orgulho, muito feliz por ele, porque apesar de tudo é uma pessoa que trabalha muito dedicada e merece.
0: Entrevistado por José Carlos Lopes, Mauro Eustáquio também já olha para esse encontro de sábado nos oitavos de final com Marrocos, que já afastou a seleção dos Países Baixos.
3: É ir passo a passo, obviamente que ninguém esperava que o Canadá estivesse nesta situação, mas a verdade é que a seleção tem vindo a mostrar boas exibições, não só agora no Mundial, mas mesmo na Copa América, ou seja, é uma equipa que já trabalha junto há algum tempo, cada vez mais sólidos naquilo que o treinador quer. E é uma equipa que tem uma união muito, muito forte. E, obviamente, agora as seleções são cada vez mais fortes. O detalhe irá-se pagar cada vez mais caro. Mas acho que é ir jogo a jogo. Obviamente que não vai ser fácil. Mas acho que se há uma equipa com condições para ganhar e passar à outra fase, é o Canadá. Há que recuperar agora os jogadores, que é uma coisa mais importante, tanto fisicamente como emocionalmente.
0: O coração de Mauro Eustáquio é canadiano, mas também português. Na madrugada de sexta-feira, Toronto recebe o Portugal-Croácia e o apoio da comunidade nacional promete ser forte.
3: Portugal irá jogar em casa, aqui em Toronto. Como todos nós sabemos, aqui no Canadá, mas em particularmente em Toronto, existe muito, muito, muito português e, obviamente, que não vão querer perder esta oportunidade de apoiar a seleção no Mundial. Por isso acho que vai haver muito português no estádio, acredito que esse apoio vai ser muito bom e irá ajudar Portugal a conseguir os seus objetivos.
0: Mauro Eustáquio, irmão de um dos heróis canadianos neste Mundial, Stefan Eustáquio, jogador que tem contrato com o Futebol Clube do Porto e que representou os sub-21 de Portugal. Depois das eliminações da Alemanha, com estrondo, frente ao Paraguai e dos Países Baixos, diante de Marrocos, prosseguem os jogos dos 16-avos de final. Daqui a pouco, às 6 da tarde, começa o Costa do Marfim, Noruega, seleções de Diomande, do Sporting e de Orsnes e Sheldrup do Benfica, defrontam-se em Arlington, no estádio de Dallas. Daqui sai o adversário para o Brasil, nos 8-avos de final. Depois, às 10 da noite, é a vez do França-Suécia, em New Jersey, que apura o adversário do Paraguai, também nos 8-avos. E na próxima madrugada, às 2 da manhã, México-Equador.
4: O Diário do Mundial, hoje com edição de David Carvalho. Outras notícias do desporto no Jornal Desporto depois das 18h32, em simultâneo com a RTP Antena 1. E leva-nos até à África do Sul, a visão da África, com José Gonçalves.
5: O ponto alto das manifestações anti-imigrantes na África do Sul parece já ter passado, mas há muitos receios para o que possa acontecer durante a noite, já que os organizadores das manifestações, que tiveram como objetivo mostrar força na rua e ao mesmo tempo encaminhar memorandos de reivindicações às autoridades, a vários níveis, a todos os níveis dos locais onde as manifestações decorreram, pois bem, esses organizadores não têm controle da possibilidade dos chamados grupos de vigilantes poderem atuar durante a noite. Então a polícia permanece em estado de alerta. A polícia revelou que fez 195 prisões, a maior parte delas no Free State, portanto a província que fica situada entre o Gauteng, onde está Joanesburgo e Pretória, e a província do Cabo Ocidental, onde está a cidade do Cabo. Alguns pequenos incidentes, relativamente à conjuntura, àquilo que se receava, alguns pequenos incidentes ocorreram na área de Joanesburgo, sobretudo nos subúrbios, mas também um pouco no centro, onde um carro foi incendiado. Só que o centro de Joanesburgo, o velho CBD, já não é bem centro. Quer dizer, ele é centro em termos talvez geográficos, mas o centro financeiro e comercial da cidade passou para a zona de Sandton, onde a calma é completa, onde a vida económica, financeira, comercial e mesmo a vida doméstica prosseguiu normalmente. Aliás, é um bairro de classe média alta. Agora, o presidente Cyril Ramaphosa, no seu boletim semanal, abriu logo o dia dizendo que reconhece a existência de problemas de estrangeiros indocumentados, de pressão sobre os serviços sociais e que ele vai tomar medidas, mas que essas medidas não podem ser tomadas com manifestações de rua, têm que o ser pela via constitucional. A União Africana lançou um apelo à África do Sul para processar os autores de agressões. Agora, é um facto que também se acusa o partido Jacob Zuma, o MK, de ter envolvimento. Tem ou não tem, ele tem dito que não, mas tem ou não tem, é um facto que partidários seus estão muito presentes nas manifestações com fotografias do próprio ex-presidente. De maneira que, no meio disto tudo, no Cabo Oriental, onde se assinala calma quase completa, pequenas manifestações um pouco por todo lado, esta foi, digamos que, a estratégia principal do marchar e marchar, mas apesar disso a polícia também fez uma operação que pode ser uma operação para demonstração. Prendeu 76 estrangeiros ilegais na área. Agora, o nome que tem sido sempre muito destacado neste movimento é o nome de Jacinta Ngobese Zuma. O nome de Zuma às vezes é associado ao do ex-presidente, mas não tem sentido para isso. Ela tem o nome de Zuma, que é o nome de casada, porque casou com o advogado Xolani Cristófa Zuma. O único ponto comum entre os três, portanto, entre ela, o seu marido e o ex-presidente, é que são de etnia Zulu e vivem mesmo na província do KwaZulu-Natal. Jacinta Ngobese Zuma, portanto, que dirige o movimento, é uma ex-locutora de rádio em Durban, uma ex-locutora muito conhecida.
4: José Gonçalves e a visão desta terça-feira.
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4: Já passam 30 minutos e meio das 18 horas em Portugal. Espreitamos ainda a opinião de Rosário Luz. Vamos escutá-la no regresso do Jornal Desporto.
12: Em Cabo Verde, fala-se muito de boa governação. Cada força política aponta a excelência dos nossos indicadores de desenvolvimento humano, a estabilidade da nossa democracia e a nossa relativa respeitabilidade institucional como frutos da sua boa governação. Na verdade, estes ativos não resultam dos seus esforços e sim do nosso DNA histórico. Somos um país étnica e culturalmente homogéneo. A totalidade da nossa existência deu-se no contexto de um Estado moderno e, fundamentalmente, não existe um exército ou outra força militarizada capaz de ameaçar a integridade do Estado.
4: A opinião de Rosário Luz para escutar quando voltarmos do Jornal Desporto. Ficamos em simultâneo com a RTP Antena 1 dentro de alguns instantes. Vamos até ao simultâneo com Selma Ribas. Inesoki.

0: Ora, vamos conhecer os temas em destaque no Jornal de Desporto, David.
1: Bernardo Silva e a condição de suplente na seleção para o jogador é pouco relevante. A seleção fez o último treino em Palm Beach, Toronto, aguarda-se Portugal-Croácia dos 16avos de final do Mundial. Gonçalo Ramos, oficial no Milan de Ruben Amorim, Langlet, visto por quem o contratou em tempos para o Barça, e Ullmann à espera de entendimento entre Sporting e Atlético, Braga apresentou mais um reforço, alterações na Taça da Liga, Jaime Silva inédito, está na segunda ronda de Wimbledon.
0: São temas em destaque e em desenvolvimento a partir de agora. É o Jornal de Desporto na RTP Antena 1, edição de David Carvalho.
1: Operação Croácia está em curso, seleção muda de quartel-general, destino para já Toronto, 16avos de final. Hoje, na conferência de imprensa, Bernardo Silva desvalorizou a condição de suplente nos dois últimos encontros.
2: É pouco relevante, não é? Porque somos muitos, vimos todos para o mesmo. Claro que vimos todos com ambições de jogar e de fazer parte e de contribuir, e o treinador tem um trabalho difícil de escolher, não é? E eu, durante a minha carreira, é verdade que nos últimos anos menos, mas numa fase inicial também passei por esses momentos e, portanto, estou habituado.
1: Para Bernardo Silva, as opções de Roberto Martínez merecem todo o respeito.
2: Temos um selecionador e que tem um trabalho bastante difícil, porque temos uma seleção com muita qualidade em todos os setores e, portanto, eu acho que todos os jogadores, como eu disse há bocado, vêm com a intenção de jogar, de ajudar a nossa seleção, de fazer parte, e querem fazer parte, e cabe ao treinador tomar as decisões difíceis que tem de tomar. E quando não nos toca a nós, como neste caso falou que não me tocou nos últimos dois jogos, cabe-nos a nós fazer o melhor possível, apoiar os jogadores que estão dentro de campo, treinar bem, criar um bom ambiente e acima de tudo estar prontos para quando essa oportunidade de voltar a surgir, estarmos preparados para dar a melhor resposta e para ajudar a nossa seleção.
1: Neste Mundial, o Paraguai já protagonizou a grande surpresa ao eliminar a Alemanha, crónica candidata ao título, e depois Marrocos a afastar os Países Baixos numa competição em que o inesperado acontece naturalmente, considera Bernardo Silva.
2: No Mundial já não é surpresa nenhuma, não é? As seleções estão todas muito fortes, são todas muito físicas. Todas analisam, todas percebem o jogo e, portanto, o futebol nos últimos... Eu acho que houve uma grande mudança, principalmente nos últimos 10 anos. O futebol ficou bastante mais tático, ficou bastante mais analisado por todas as equipas e é difícil ganhar jogos de futebol. E, portanto, aquilo que vimos ontem, especialmente no jogo do Brasil, da Alemanha e da Holanda, não me surpreendeu.
1: Bernardo Silva, a seleção nacional fez o último treino em Palm Beach, antes da viagem amanhã para Toronto, Canadá. O duelo com a Croácia está marcado para a madrugada de sexta-feira. Após 20 dias de trabalho e competição, na fase de grupos, o enviado especial da Antena 1, Fernando Eurico, registou o momento da despedida.
3: Clique e já está. Jogadores, equipa técnica, rodeados por quem tratou da seleção em Palm Beach nos últimos 20 dias. Foto para a posteridade com Cristiano Ronaldo, Bernardo Silva, Bruno Fernandes e companhia, misturados com tratadores da relva, técnicos de equipamentos e polícia que garantiu segurança à equipa das esquinas. Depois, debaixo de 32 graus de temperatura, o treino. Uma corridinha liderada por Cristiano Ronaldo, exercícios com bola e 15 minutos esgotados para a comunicação social. Adeus Palm Beach, olá Toronto.
1: A seleção muda-se amanhã para o Canadá, Portugal, Croácia, na madrugada de sexta-feira à meia-noite, em Toronto, com relato aqui na Rádio Pública dos enviados especiais a este Campeonato do Mundo, Fernando Eurico e Nuno Matos. Entretanto, enquanto espera por mais minutos na seleção, Gonçalo Ramos foi esta tarde oficializado no AC Milan. Vai ser orientado por Ruben Amorim. O internacional português rubricou um contrato de 5 épocas até 30 de junho de 2031. O negócio vale 74 milhões de euros de encaixe para o Paris Saint-Germain. Gonçalo Ramos junta-se a Rafael Leão no plantel dos Rossoneri. Ao serviço do clube francês, além de vários títulos nacionais, venceu 2 Ligas dos Campeões. Depois das eliminações da Alemanha, com estrondo frente ao Paraguai, como já lhe disse, e dos Países Baixos diante de Marrocos, prosseguem os jogos dos 16avos de final deste Campeonato do Mundo. Estamos com 37 minutos de jogo no Costa do Marfim, Noruega, 0-0 entre estas duas seleções, com Orsnes e Schjelderup a começarem no banco de suplentes da Noruega, tal como Diomandé no banco de suplentes da Costa do Marfim. Encontro começou às 18 horas. Daqui vai sair o adversário para o Brasil nos oitavos de final. Depois, às 10 da noite, é a vez do França-Suécia em New Jersey, que apura o adversário do Paraguai também nos oitavos. E na próxima madrugada, às 2 da manhã, México-Equador. Clément Lenglet será oficializado a partir da manhã, 1 de julho. Para já o francês assina por um ano de empréstimo do Atlético de Madrid, mais 2 em definitivo. A ideia é acrescentar experiência e liderança no setor defensivo do Benfica na era pós-Otamendi. Hoje na Rádio Pública falou o antigo diretor desportivo do Barcelona responsável pela contratação de Lenglet em 2018, Ramon Planes. Explica a mais-valia desta contratação para o Benfica.
4: Um central de perna esquerda muito equilibrado, com uma grande mentalidade.
5: É um central esquerdino muito equilibrado, com uma grande mentalidade. Uma mentalidade muito competitiva, muito sério, a fazer lembrar os centrais de antigamente. Uma grande capacidade de concentração, com uma boa saída de bola, o que para jogar no Barcelona foi importante. Tira bem a bola da defesa, com um bom passe interior, mas também com um muito bom passe longo. Fisicamente é muito forte, poderoso. É um central muito equilibrado e creio que o Benfica fez uma contratação muito boa.
4: Poderoso. É um central muito equilibrado e eu creio que o Benfica fez uma muito boa contratação.
1: Nesta entrevista ao jornalista Carlos Rui Abreu, o ex-diretor desportivo do Barça, Ramon Planes, sublinha também que aos 31 anos, Lenglet vem acrescentar maturidade ao plantel encarnado.
4: Eu tenho uma teoria, não? Que os defensores, quando são mais maiores, são melhores.
5: Eu tenho uma teoria. Quando os defesas são mais velhos, são melhores, porque um guarda-redes e um defesa, tal como um médio defensivo, têm muito trabalho tático, muita inteligência tática, e muitas vezes essa inteligência aprende-se com a experiência, com os erros que se cometem, e os mais maduros sabem interpretar melhor as situações de jogo, e creio que o Clément está num momento muito bom da sua carreira.
1: Ramon Planes na Antena 1. O campeão nacional está de volta ao trabalho amanhã. O Futebol Clube do Porto começa a preparar a temporada 26-27 no Olival, de ocupado com exames médicos e testes físicos, para já à porta fechada para jornalistas. No Sporting, tal como a Antena 1, há muita avanço em primeira mão. Há acordo total entre o Hulmand e o Atlético de Madrid. A qualquer momento, os colchoneiros vão fazer uma proposta oficial de 40 milhões de euros ao Sporting pelo passe do dinamarquês. Depois de promover o regresso do ex-benfiquista Adriane Bayrami, o Sporting de Braga oficializou mais uma contratação para o centro da defesa. O espanhol Sérgio Bárcia assinou por 4 temporadas.
6: É um clube enorme. Eu visto com meus próprios...
7: Já vi com os meus olhos que o Braga é um clube enorme. Estou muito contente. É um passo muito grande na minha carreira. Estou feliz por estar aqui. Sou de Vigo e estou a uma hora de casa. Estar perto da família e num clube como o Braga é incrível.
6: Estar cerca da família e estar num clube como o Braga é incrível.
1: Sérgio Bárcia, espanhol, reforço do Braga. Minhotos pagam 1,5 milhão de euros ao Legia de Varsóvia. O Alverca iniciou hoje a preparação para a temporada 26-27 com testes físicos e exames médicos. Novo treinador, Sérgio Ferreira, campeão pelo sub-19 do Futebol Clube do Porto, sucede a Custódio Castro. Também hoje começaram os trabalhos do Vitória Sport Clube com o novo treinador, Tiago Margarido, e o Famalicão com Hugo Oliveira, já 5 reforços. O Estrela da Amadora anunciou a saída de Renan Ribeiro, guarda-redes brasileiro. Ex-Sporting Estoril terminou o contrato após uma temporada na qual foi um dos elementos mais utilizados. Reforço para o Arouca, guarda-redes Martim Duarte assinou por 2 temporadas, mais uma da opção. Foi o melhor da Liga 3 ao serviço do Amarante. No plano internacional, Mateus Fernandes está a ser apontado ao Tottenham. O médio português deverá trocar o West Ham pelo Spurs por cerca de 98 milhões de euros, conta hoje o The Athletic. Alex Grimaldo é reforço do Atlético de Madrid, está confirmado, chega do Bayer Leverkusen. Hoje foi dia de Assembleias Gerais na Liga, na sede do organismo no Porto, e releva para já as mudanças operadas na Taça da Liga após Assembleia Geral Extraordinária. Vai voltar a mudar em 27-28. Os 6 primeiros classificados na temporada anterior asseguram presença direta nos quartos de final, a que se juntam 2 equipas vindas de uma fase de liga e um play-off com as restantes formações de primeira e segunda ligas. A fase final continua numa final a 4 em janeiro, que decide o vencedor da Taça da Liga. Foi também aprovada nesta Assembleia Geral a proposta do Sporting Clube de Braga para o alargamento do protocolo do vídeo-árbitro, que passa a rever a atribuição de pontapés de canto a aplicar já na temporada que agora vai começar. Entretanto, já houve golo no Costa do Marfim, Noruega. Nusa a marcar para os noruegueses. Costa do Marfim 0, Noruega 1. Nusa marcou aos 39, estamos com 43 minutos de jogo nesta partida dos 16avos de final do Campeonato do Mundo. No ténis, em Wimbledon, Jaime Faria derrotou o japonês Shoshima Bukuro na primeira ronda e apurou-se pela primeira vez para a segunda ronda, triunfo pelos parciais de 7-6, 8-6 no tie-break, 6-3, 6-7 e 6-3. O jogador português estava naturalmente radiante.
8: Foi um jogo muito bom, desde o início ao fim, consegui ter qualidade, fui procurando estar bem ativo, com boa atitude. Um adversário difícil, joga bem nestas condições, mas senti que se deu um bocadinho nos momentos importantes, eu aproveitei bem e pronto, muito feliz com a minha primeira vitória aqui.
1: Já me faria que já pensa no próximo encontro com o belga Zizoubergs, número 37 do mundo. E é já amanhã.
8: Agora preparar bem o jogo de segunda ronda e não ser o adversário. Qualquer um deles é muito forte. Portanto, descansar e depois preparar com a minha equipa o jogo da melhor maneira. Para quinta-feira, amanhã aproveitar para ver o Nuno com o Sinner. Vai ser um jogo interessante e treinar bem.
1: Já me faria pela primeira vez na segunda ronda de Wimbledon. Amanhã é dia também de Nuno Borges defrontar Jannik Sinner, número 1 mundial. Amanhã arranca o Mundial Universitário de Futsal masculino e feminino com a participação das seleções portuguesas em Varsóvia, na Polónia. Às 9 da manhã, em masculinos, Portugal defronta a Finlândia. O selecionador é Pedro Paulas, que alimenta a esperança de uma boa participação.
9: As expectativas são boas. Temos uma equipa com leque de jogadores extremamente interessante, com perspectivas de crescerem ao longo da competição e pronto, as expectativas é representarmos o futsal português o melhor possível e depois irem crescendo na competição.
1: Depois da seleção masculina, a vez da feminina, às 3 da tarde, também da manhã, Polónia-Portugal, Mundial de Futsal Universitário, decorre entre amanhã e terça-feira em Varsóvia. Despeço-me com o resultado aos 45 minutos de jogo do Costa do Marfim, 0 Noruega 1, Nusa, a fazer o golo dos noruegueses, que estão em vantagem quase em tempo de intervalo nestes 16avos do Mundial de Futebol.
0: David Carvalho com o Desporto em Jornal nesta terça-feira, 30 de junho. O Desporto está de regresso à antena amanhã às 7h30 da manhã.
10: E ficámos desfeito este simultâneo em Portugal a 15 minutos das 19 horas.
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10: E esta é a hora certa para abrirmos o espaço de opinião da RTP África. Conta sempre à terça-feira com a presença de Rosário Luz.
14: Governação. Em Cabo Verde, fala-se muito de boa governação. Cada força política aponta a excelência dos nossos indicadores de desenvolvimento humano, a estabilidade da nossa democracia e a nossa relativa respeitabilidade institucional como frutos da sua boa governação. Na verdade, estes ativos não resultam dos seus esforços e sim do nosso DNA histórico. Somos um país étnica e culturalmente homogéneo, a totalidade da nossa existência deu-se no contexto de um Estado moderno e, fundamentalmente, não existe um exército ou outra força militarizada capaz de ameaçar a integridade do Estado. Por outro lado, temos um conjunto de desvantagens igualmente estruturais. A fragmentação do território, a ausência de recursos internos e a exiguidade do mercado de trabalho. O resultado? Desemprego persistente, transportes caóticos, um sistema de saúde insuficiente, para além de décadas de má gestão acumulada da segurança pública, da saúde e da educação. Nestes domínios, o fracasso dos nossos governantes é transversal. A razão principal é que o político cabo-verdiano não acredita que a governação constitui o cerne da sua missão. A boa governação depende fundamentalmente de um binómio simples, vontade política e talento técnico. A vontade política é a sua plataforma basal. Para bem governar, quem detém o poder político tem que querer governar. Mas se os seus objetivos forem pessoais e corporativos, ele empregará os recursos públicos à sua disposição na obtenção de objetivos particulares, dele e dos outros membros da sua corporação. Aqui entra a segunda componente do binómio, o talento técnico e intelectual. Quando um governante quer governar, utiliza os recursos ao seu dispor para se rodear de profissionais visionários e inovadores e para implementar as soluções sectoriais que eles produzirem. No passado, a oferta de talento era minúscula. Hoje, ele existe em quantidade, mas o poder político não demonstra qualquer interesse em utilizá-lo. Os cargos servem para premiar militantes e dar confiança política ao chefe. Trazer visão e inovação para a gestão nunca é prioridade. Um novo executivo acabou de ser empossado. A sociedade cabo-verdiana está absorvida pelas personalidades que o integram, ou seja, por quem ganhou a lotaria do poder. Mas o indicador do sucesso da nova governação reside na sua filosofia de gestão. Para já, o novo governo apresenta a mesma face corporativa dos seus antecessores. Francisco Carvalho construiu um executivo baseado exclusivamente na precedência e nas conveniências partidárias, não no talento. É possível que no presente sistema isto seja inevitável. Mas agora importa saber se os governantes nomeados têm vontade de governar, se cada tutela contratará o talento necessário para a resolução dos problemas estruturais que enfrentamos, ou se, contrariamente, preencherá os cargos da administração pública com militantes devotados apenas a si próprios e ao partido. Teremos certezas brevemente, mas o facto é que quando em campanha, Carvalho e o seu núcleo não fizeram qualquer tentativa de abordar o talento profissional e académico existente na sociedade civil. Sendo assim, não parece que o farão agora nos processos de nomeação institucional. Se a vontade de governar não for demonstrada na prática através da cooptação de talento, será muito difícil acreditar em odds abstratas à boa governação.
10: A opinião de Rosário Luz pode escutar aqui na sua rádio sempre à terça-feira e a qualquer hora de qualquer dia na internet.

Chama-se Suficiente, é a música de Soraya Ramos. E estamos a 5 minutos e meio das 19 horas em Portugal. Vamos, nesta altura, conhecer mais uma grande figura da África com Ângela Coutinho.

Abd Allah ibn Muhammad Ayashi nasceu em Marrocos em 1628 e era natural da região montanhosa do Atlas. Estudou ciências religiosas em Fez e também em Meca, Medina, em Jerusalém e no Cairo. É autor de diversos tratados de religião e de filosofia. Tornou-se célebre graças ao seu livro de viagens, no qual relata aspectos da vida intelectual dos locais e países onde viveu. Ayashi faleceu em 1679. 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
1: E a música que fica na sua rádio a fechar a hora e esta emissão é de Looney Johnson. Vamos com Sabi Mon Veron até à hora certa, depois da edição das 19 horas. À Noites Tropicais com Carlos Pedro. Eu desejo-lhe a continuação de uma ótima terça-feira. Encontramo-nos de novo amanhã.

0: São 19 horas em Portugal e Angola, 18 horas na Guiné-Bissau e São Tomé e Príncipe, 17 horas em Cabo Verde, já são 8 da noite em Moçambique. Agora os títulos da atualidade.
1: É um cenário caótico, aquele que se vive em La Guaira, na Venezuela. Há milhares de pessoas desesperadas à procura de um abrigo. Está a intensificar-se cada vez mais o movimento no posto de fronteira de Ressane Garcia, em Moçambique, a poucas horas das grandes marchas contra imigrantes na África do Sul. Membros do Conselho Nacional da ADI introduziram hoje, no Tribunal Constitucional, uma providência cautelar a pedir a anulação do Congresso Extraordinário, convocado por um grupo de dissidentes do partido.
0: Esta terça-feira, temperaturas de 32 graus em Bissau, 21 graus em Luanda e 26 em São Tomé. O Jornal das 7 da tarde, na RTP África, tem edição do jornalista António Simões.
1: Seis dias depois dos sismos que atingiram a Venezuela, a ONU dá conta de um cenário caótico em La Guaira, uma das regiões mais afetadas. A porta-voz da Agência para os Refugiados conta que milhares de pessoas deslocadas tentam encontrar um abrigo. Carlota Wolf diz que falta quase tudo e que as tensões começam a acumular-se.
2: Em La Guaira, o estado mais afetado, a escassez de alimentos é generalizada. Os serviços básicos falharam e a conectividade foi largamente cortada. As tensões comunitárias estão a aumentar, uma vez que o acesso à assistência continua limitado. Metade das pessoas avaliadas está a viver com vizinhos ou familiares. 39% vivem em ruas e espaços públicos e outros em igrejas, escolas ou instalações improvisadas. Estes abrigos improvisados não cumprem os padrões mínimos de proteção.
1: Sem proteção e, em muitos casos, sem apoio, é assim que estão a viver milhares de pessoas na Venezuela. Há também relatos de várias crianças desacompanhadas e o risco relacionado com a propagação de algumas doenças é cada vez mais significativo. Christian Lindmeier, porta-voz da Organização Mundial de Saúde, fala também de caos e até mesmo de colapso em alguns serviços.
3: As conclusões preliminares revelam uma prestação de serviços e fluxo de pacientes caóticos, marcados por sobrelotação, acumulação de atos cirúrgicos por realizar, especialmente em casos de trauma, ortopedia e neurocirurgia, falhas nas medidas de biossegurança e pessoal com níveis elevadíssimos de stress. Estas lacunas críticas incluem o colapso dos serviços forenses e das morgues e o registro e rastreio inadequados de pessoas desaparecidas.
1: Estão criadas as condições para o avanço de várias doenças, tendo em conta o cenário que se vive nesta região da Venezuela. O balanço provisório aponta para mais de 1.700 mortos e cerca de 5.000 feridos. Entre as vítimas mortais confirmadas estão até agora 60 portugueses ou luso-descendentes. Há também milhares de desaparecidos. As operações de busca e salvamento continuam no terreno. Pedras, tijolos e garrafas foram lançadas de apartamentos contra os manifestantes pró-xenofobia em Joanesburgo, na sequência das manifestações contra a imigração ilegal na cidade costeira de Durban. Um dos maiores protestos foi liderado por Jacinta Zuma, conhecida como um dos principais rostos dos movimentos xenófobos sul-africanos. Estas informações foram apuradas pelo comentador pan-africano José Gonçalves.
4: As manifestações contra estrangeiros indocumentados na África do Sul têm tido uma dimensão nacional, mas a participação efetiva, caso por caso, é assinalada como da ordem das centenas, na média. Em Durban, uma cidade importante, uma cidade portuária na província do KwaZulu-Natal, a mobilização parece maior. A principal dessas manifestações teria tido, então, cerca de 1.000 pessoas, lideradas pela conhecida ativista e também considerada xenófoba, Jacinta Zuma. Por outro lado, em Joanesburgo, as marchas decorreram pacificamente até pelo menos cerca das 15 horas em hora local. A essa altura, manifestantes foram atingidos por pedras, garrafas e tijolos lançados de alguns apartamentos perto da área de Kwamaimai, onde os manifestantes deveriam todos confluir. Até o momento, a polícia diz que a situação permanece sob controle É provável que em várias cidades do interior da África do Sul as manifestações já tenham terminado e há a perspectiva também de que possam terminar nas grandes cidades sem incidentes maiores.
1: A onda de violência contra imigrantes africanos em situação ilegal na África do Sul está a provocar uma saída em massa de pessoas do país. Está assim a intensificar-se, por exemplo, cada vez mais o movimento no posto de fronteira de Ressano Garcia, em Moçambique. Aliás, tem sido assim nos últimos dois dias. A RTP África ouviu há instantes o cidadão moçambicano, Alberto Kumban, que deixou a cidade de Joanesburgo e segue destino ao distrito de Jangamo, na província de Inhambane. Uma conversa metida com o correspondente da RTP África, Orfeu de Salisboa.
5: A situação de hoje está muito péssimo, muito mesmo. Teve uma informação ao telefone agora, o meu irmão, que acabou de ligar para ele, disse que não está sendo possível sair para fora, dando rodada, mesmo com passaporte, com visa, com uma visa...
6: Mesmo cidadãos legais...
5: Ilegais, já, são proibidos a sair fora da casa. Já.
6: Isto quem é que está proibido?
5: É, para bem dizer, isso não tem nada a ver com a polícia.
6: São os movimentos são anti-imigrantes?
5: Já, anti-imigrantes.
6: E partiram da África do Sul, para onde é que vão? Qual é o vosso destino?
5: Partimos da África do Sul e Witbank, agora vamos para Inhambane.
1: O testemunho de quem foge da violência xenófoba na África do Sul. O coletivo de advogados do líder do PIGC, Domingos Simões Pereira, veio denunciar a tentativa de afastamento de um dos juízes conselheiros do Supremo Tribunal de Justiça da Guiné-Bissau, que devia participar no próximo plenário para analisar o incidente de inconstitucionalidade apresentado pela defesa. O porta-voz do coletivo de advogados, Roberto Indec, considera que por detrás desta tentativa de afastamento do juiz pode estar o facto do magistrado se ter manifestado favorável à candidatura do líder do PIGC nas últimas eleições.
7: Recentemente, no processo das eleições, esse juiz que está a ser objeto de afastamento, ou tentativa de afastamento, ele tinha votado contra a decisão que afastou ou que rejeitou a candidatura do engenheiro Domingos Simões Pereira, assim como da plataforma Aliança Inclusiva, ou Aliança Inclusiva, assim, PAI Teraranga. Ele tinha rejeitado, ou seja, votou contra essa rejeição. Ele diz que não. Tanto o engenheiro Domingos Simões Pereira como a plataforma da Aliança Inclusiva preencheram os requisitos para serem candidatos ou para concorrerem nas eleições.
1: O coletivo de advogados do líder do PIGC apela à Ordem dos Advogados da Guiné-Bissau, às organizações nacionais da sociedade civil e também à comunidade internacional para acompanharem atentamente este processo no sentido da preservação do Estado de Direito e da credibilidade das instituições judiciais. Membros do Conselho Nacional da ADI de todos os distritos de São Tomé e da região autónoma do Príncipe introduziram hoje no Tribunal Constitucional uma providência cautelar, solicitando a anulação do Congresso Extraordinário convocado por um grupo de dissidentes do partido, no qual o atual Primeiro-Ministro, Américo Ramos, autoproclamou-se Presidente da ADI. Os conselheiros da ADI esperam que o Tribunal Constitucional decida com base nos estatutos do partido. Óscar Medeiros.
8: A introdução de mais esta providência cautelar junto ao Tribunal Constitucional acontece 24 horas depois da direção do partido ter também pedido a impugnação do mesmo ato organizado pelo Primeiro-Ministro Américo Ramos.
9: Tendo em conta que nós impugnamos esta suposta reunião do Congresso, de Congresso não tem nada, nós impugnamos. Entretanto, os conselheiros que têm por inerência o direito de participar em qualquer Congresso que o partido, de forma legal, realize, porque não há Congresso sem que haja participação obrigatória dos membros do Conselho Nacional. Quando não há a convocação dos membros do Conselho Nacional, quer dizer que não pode existir uma reunião magna que se chama Congresso de um partido, seja a ADI, seja qualquer outro partido. E outros fundamentos é que esta reunião é ilegal, como nós sempre reclamamos, porque ela não foi deliberada, não foi convocada pelas pessoas competentes, pela direção do partido, que tem competências bastantes para a convocar.
8: Alexandre Guadalupe, membro do Conselho Nacional da ADI, lamenta a interferência do Tribunal Constitucional a favor dos atos que vêm sendo praticados pelo grupo dos dissidentes, liderados pelo primeiro-ministro Américo Ramos, e espera que desta vez a decisão seja tomada na observância da lei e dos estatutos do partido ADI.
1: Só me segue a polémica em torno da ADI. Cabo Verde já dispõe de um plano de ação para desenvolver nos próximos 10 anos a cadeia de valor do pescado, com o objetivo de tornar a pesca mais sustentável e competitiva. O documento resulta do projeto Cadeia de Valor Sustentável de Peixe para Pequenos Estados Insulares, financiado pela Coreia do Sul e executado pela FAO, cujos resultados finais começaram hoje a ser apresentados num encontro em São Vicente. A diretora dos programas da FAO em Cabo Verde, Kátia Neves, explica que o projeto permitiu definir uma estratégia para a exploração sustentável dos pequenos tunídeos e reforçar a coordenação entre as diferentes instituições do setor.
10: Uma outra parte importante é a questão da sustentabilidade. Então, incorporar a abordagem ecossistémica das pescas, tanto na legislação como no desenvolvimento dos planos de gestão para essas pescarias. E uma outra parte tem a ver também com o capital humano. Portanto, nós sabemos que é um setor que necessita também de capacitação e, portanto, foram feitas várias capacitações, iniciação ao pescador e capacitações técnicas também de gerir a parte mais financeira, organizativa de uma embarcação.
1: O plano prevê investimentos na organização da fileira, na melhoria das infraestruturas e na valorização do pescado para aumentar a competitividade do setor e abrir novos mercados. O diretor nacional das Pescas e Aquacultura, Carlos Monteiro, acredita que o país reúne agora melhores condições para dar esse salto.
11: Preciso uma organização de toda a cadeia de valor e o envolvente da cadeia de valor, a comercialização, a transformação, a própria exportação. Temos que levar esse nível de patamar de qualidade para podermos atingir não só essa competitividade, mas também atingir os mercados, porque nada funciona sem o mercado absorver. É mais nesse sentido, houve alguns estudos importantes, nomeadamente para reforçar a questão, por exemplo, da implementação do sistema de lota. Já temos os instrumentos praticamente jurídicos, mas falta essa parte operativa, essa parte também, vai lá de encontrarmos um modelo mais adequado de financiamento, mas também de exploração e de regulação.
1: Ao longo do projeto, mais de 300 pessoas receberam formação em áreas como a pesca sustentável, a reparação de embarcações, gestão de pequenos negócios e valorização do pescado, reforçando as competências técnicas do setor.
0: Foram as notícias na RTP África com António Simões. Informações em permanência em africa.rtp.pt. Vamos dar início à primeira hora das noites tropicais com Aragão. Tem origens em São Tomé e Príncipe.
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Boa noite, sejam bem-vindos. São os momentos iniciais da primeira hora das Noites Tropicais na RTP África. Nesta emissão, outros discos e nomes relevantes no Departamento da Música Africana e novas tendências, sobretudo as novidades dos últimos dias e o que vai chegar brevemente às plataformas digitais. Descolamos com o artista Aragão, cujas raízes familiares retomam a São Tomé e Príncipe. É uma das vozes mais promissoras no panorama musical urbano em Portugal. Criado no bairro social de Miracintra, o cantor e compositor lançou recentemente o single A Janela, consolidando a sua identidade artística, marcada pelo ritmo, pela portugalidade e pelas vivências da periferia. A seguir vamos conhecer o som do artista Juquendo. É um cantor e compositor natural da Guiné-Bissau que tem conquistado grande destaque no cenário da música africana. Nascido na região de Bafatá, Juquendo destaca-se por misturar as suas raízes culturais com sonoridades modernas. Titi insere-se no estilo afropop, misturando ritmos vibrantes e dançantes. Fiel à sua identidade, Juquendo costuma cantar tanto em crioulo como em fula, promovendo a riqueza multicultural da Guiné-Bissau.

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0: Estamos com Zakent, é um DJ e produtor musical nascido em Angola e radicado em Portugal, que se destaca na cena da música eletrónica com foco no Afro House e Afrotech. O álbum One é o primeiro álbum de estúdio do artista, descrito como um projeto de total liberdade criativa para explorar sonoridades, emoções e diferentes ritmos africanos. O álbum é composto por 10 faixas exclusivas, conta com participações de outros produtores e artistas influentes do género, como Magic Beats, Lilox, Studio Bro, Kay e Danny Fox. Entre as músicas do alinhamento encontrou-se este Sento Grave e outras canções como Zacato.
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4: Noites Tropicais com Zakente, que começou a produzir por volta de 2010, inicialmente focado em música eletrónica comercial, depois em 2017 mudou o seu foco para as raízes e ritmos africanos, fundindo a matriz da música eletrónica com o Afro House. Em 2019, expandiu a sua atividade de produtor para as cabines de DJ, tornando-se uma presença regular em vários clubes de referência em Portugal. Já estamos a ouvir Mellow, música própria para agitar as pistas de dança.

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4: 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As Noites Tropicais seguem em frente com Wizkid. É um dos maiores nomes da música nigeriana contemporânea, especialmente dentro do género afrobeat. Fine Lady é o novo single do artista. Hoje, Wizkid é visto como um dos pioneiros na expansão global do Afrobeat, ajudando a abrir portas para outros artistas africanos no cenário mundial. Depois vem aí Mario com Mombasa, para ouvirem nas Noites Tropicais.

Estamos com o músico e produtor musical angolano Yeyé. Modo Avião é a nova aposta musical do artista. Antes ainda estivemos com o Mário, que nos trouxe Mombasa, um artista do Quênia. A seguir vou trazer os sons de Mr. Jack com Minha Sedução.

Só grandes músicas para ouvir nas noites tropicais. Esta é uma delas, Minha Sedução, aqui na voz de Mr. Jack, produção de Yeye, músico e produtor angolano. Estamos praticamente no fecho da primeira hora das noites tropicais. Vamos até ao fim com Ibaguai para ouvir a nova versão do emblemático sucesso Aninha, da mítica banda dos África Negra, com a participação da jovem artista Bia Lima. Hora certa, atualizamos toda a informação. Depois eu, Carlos Pedro, regresso com as novidades musicais. Até já, boa noite.

0: Boa noite, são 20 horas em Portugal e Angola, 19 na Guiné-Bissau e São Tomé e Príncipe, 18 horas em Cabo Verde, já são 21 horas em Moçambique. As notícias na RTP África, com edição do jornalista António Simões.
1: A defesa do jornalista moçambicano de investigação, Estácio Baloi, aguarda pela resposta do Tribunal Judicial da cidade de Pemba ao pedido de devolução do material de trabalho apreendido àquele jornalista. O jornalista foi constituído arguido pela prática do crime de difamação por ter publicado uma matéria relacionada com alegados esquemas de exploração e contrabando de madeira na província de Cabo Delgado. O advogado de defesa, Augusto Messariamba, comentou para a rádio RTP AFA tratar-se de um excesso do Ministério Público.
2: O Ministério Público deve devolver todos os aparelhos que foram apreendidos ao senhor Estácio Baloi, porque nós consideramos que existe algum excesso nesta diligência. Não havia necessidade de acontecer. Razão pela qual já submetemos uma reclamação nesse sentido. Normal, nós poderemos esperar num período de máximo de 15 dias. Se não tivermos alguma resposta de 15 dias, vamos fazer a réplica disso. Há um documento que foi submetido, por exemplo, a provedor da justiça, a impugnar, a reclamar sobre essas buscas e apreensões. Pese embora que o provedor da justiça não tenha intervenção no processo, mas pode, de alguma forma, a ajudar a interpretar ou a entender o nosso entendimento. Mas, para todos os efeitos, qualquer despacho que for a surgir, que não for em conformidade com a lei e que nós não estivermos satisfeitos, vamos usar todos os meios legais que existem para impugnar.
1: O Tribunal Judicial da província de Cabo Delgado confirma a existência de um processo de crime contra o jornalista moçambicano de investigação Estácio Baloi, mas escusa-se a revelar a natureza desta acusação. A confirmação do processo surge numa altura em que os equipamentos de trabalho daquele profissional permanecem na posse das autoridades. O jornalista foi ainda notificado para proceder ao desbloqueio dos dispositivos eletrónicos. O coletivo dos advogados do líder do BIGC, Domingos Simões Pereira, veio denunciar a tentativa de afastamento de um dos juízes conselheiros do Supremo Tribunal de Justiça da Guiné-Bissau, que devia participar no próximo plenário para analisar o incidente de inconstitucionalidade apresentado pela defesa. O porta-voz do coletivo de advogados, Roberto Indec, considera que, por detrás desta tentativa de afastamento do juiz, pode estar o facto do magistrado se ter manifestado favorável à candidatura do líder do PIGC nas últimas eleições.
3: Recentemente, no processo das eleições, esse juiz que está a ser objeto de afastamento, ou tentativa de afastamento, ele tinha votado contra a decisão que afastou ou que rejeitou a candidatura do engenheiro Domingos Simões Pereira, assim como da plataforma Aliança Inclusiva, PAI Teraranga, PAI Teraranga. Ele tinha rejeitado, ou seja, votou contra essa rejeição. Ele diz que não. Tanto o engenheiro Domingos Simões Pereira como a plataforma da Aliança Inclusiva preencheram os requisitos para serem candidatos ou para concorrer nas eleições.
1: O coletivo de advogados do líder do PIGC apela à Ordem dos Advogados, às organizações nacionais da sociedade civil e também à comunidade internacional para acompanharem atentamente o processo no sentido da preservação do Estado de Direito e da credibilidade das instituições judiciais. Membros do Conselho Nacional da ADI de todos os distritos de São Tomé e da região autónoma do Príncipe introduziram hoje no Tribunal Constitucional uma providência cautelar solicitando a anulação do Congresso Extraordinário convocado por um grupo de dissidentes do partido, no qual o atual Primeiro-Ministro, Américo Ramos, autoproclamou-se Presidente da ADI. Os conselheiros da ADI esperam que o Tribunal Constitucional decida com base nos estatutos do partido, Oscar Medeiros.
4: A introdução de mais esta providência cautelar junto ao Tribunal Constitucional acontece 24 horas depois da direção do partido ter também pedido a impugnação do mesmo ato organizado pelo Primeiro-Ministro Américo Ramos.
5: Porque não há congresso sem que haja participação obrigatória dos membros do Conselho Nacional. Quando não há a convocação dos membros do Conselho Nacional, quer dizer que não pode existir uma reunião magna que se chama Congresso de um partido, seja a ADI, seja qualquer outro partido. E outros fundamentos é que esta reunião é ilegal, como nós sempre reclamamos, porque ela não foi deliberada, não foi convocada pela direção do partido, que tem competências bastantes para a convocar.
4: Alexandre Guadalupe, membro do Conselho Nacional da ADI, lamenta a interferência do Tribunal Constitucional a favor dos atos que vêm sendo praticados pelo grupo dos dissidentes, liderados pelo primeiro-ministro Américo Ramos, e espera que desta vez a decisão seja tomada na observância da lei e dos estatutos do partido ADI.
1: Só me segue a polémica em torno da ADI.
0: Foram as notícias na RTP África com António Simões. Informações em permanência em africa.rtp.pt. Vamos dar início à segunda hora das Noites Tropicais, logo a abrir com Mica Mendes. Tem música nova.
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Boa noite, sejam bem-vindos. São os momentos iniciais da segunda hora das Noites Tropicais na RTP África. É hora pela descoberta que nos convoca a concentrar atenções em discos e nomes que lentamente fazem a banda sonora de 2026. Demos o pontapé de saída com a faixa Dodo Na Boa, lançada por Mica Mendes com a colaboração da jovem artista Joia. Dodo Na Boa já está disponível nas plataformas digitais. Agora vamos ao encontro do cantor cabo-verdiano Ricky Boy. É uma das vozes mais marcantes e consolidadas da Kizomba e do Cabo Zouk, conhecido pelo seu estilo romântico e capacidade de reinvenção. Recentemente, Ricky lançou o single Deixa, em colaboração da cantora cabo-verdiana Felicia. A faixa faz parte do seu novo EP intitulado 6, composto por 6 faixas que marcam o regresso do artista às raízes da Kizomba com influências de Afrobeats. Além do single Deixa, também vou destacar as canções Cabo Esquecem e Jan Reforma, com a colaboração de

Estendemos a passadeira vermelha para a cantora martinicana Lauriane. É uma figura bem conhecida no universo da música das Antilhas, particularmente no género Zouk. Dudu é o novo single da artista. Ela foca-se essencialmente na música das Caraíbas francesas, combinando ritmos tradicionais, zouk contemporâneo, melodias acústicas e românticas. Fé Tudu é uma canção colaborativa que vamos ouvir a seguir, lançada pela cantora franco-guianense Saina Monate e pelo artista Lucas Seb. O tema insere-se diretamente no género musical compá, um estilo e dança popular originários do Haiti que se espalham fortemente pelas Caraíbas e comunidades francófonas. A faixa Fé Tudu foca-se na vertente do compá, goiad ou zouk compá, que remete a algo suave.

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Primeiro estivemos na Guiné-Bissau com Dri e Charbel, ouvimos Nha Bebê. Agora estamos com DJ Zicosi. Tiri Tiri é a nova aposta musical.

0: Fanny G nas noites tropicais com Amor. Ao lado dela está Tima, artista de origem da Reunião.
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3: 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Estendemos a passadeira vermelha para o Caixa. É um artista multifacetado, nascido em Kinshasa. Ele é fluente em várias línguas, incluindo o francês, inglês e lingala. E mistura géneros como kizomba, zouk, afropop, afrobeats, R&B, hip-hop, rumba e calypso. Quanto ao single Pensez-moi, promete agitar as plataformas digitais e as pistas de dança.

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1: Eu sou assim pronto na voz de Ivan Alexei. Música original tem a assinatura e pertence ao DJ Znobia. Uma kizomba excelente para riscar o salão.
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1: A seguir vamos ao encontro do jovem artista angolano Constantino, também conhecido como Constantino Chicato. É um cantor e compositor emergente na cena musical de Angola. Constantino lançou recentemente o seu primeiro álbum intitulado Ebenezer, com 12 faixas que exploram uma fusão de estilos musicais, incluindo kizomba, gerozuk e outros ritmos comerciais. Entre as colaborações destacam-se a diva Yola Semedo, o cantor Sef Tanzi e a compositora Rosa Chicato, Francisco, sua mãe. A música Amor, Paixão, Calor, Razão é uma das faixas do álbum Ebenezer e apresenta uma colaboração com a renomada cantora angolana Yola Semedo.

É aqui na RTP África onde passam as melhores músicas do planeta Terra. Estamos praticamente no fecho da segunda hora das noites tropicais e vamos sair com sons do arquipélago de Cabo Verde, música nova de Gilito. Ele que deu uma pausa na sua carreira, mas agora está de regresso com o EP Funaná To The Moon, mas também continua com a Kizomba, neste caso Mundo Aveludado, é a nova aposta musical de Gilito. A hora certa atualizamos toda a informação, depois vem aí João Pedro Martins com a habitual edição da Linha Africana. Da minha parte, Carlos Pedro, é tudo. Fiquem bem, sejam felizes, boa noite, tchau, tchau. Fui!

0: 21 horas em Portugal e em Angola, 20 na Guiné-Bissau e em São Tomé e Príncipe, 19 em Cabo Verde, 22 em Moçambique. Títulos da atualidade a esta hora.
1: Boa noite. A MCIPS, a terceira maior força política de São Tomé e Príncipe, declara apoio ao candidato Nito Viegas de Abreu quando faltam 19 dias para eleições presidenciais no arquipélago. A nova lei de bases do Sistema Nacional de Saúde em Angola prevê o reforço da logística hospitalar e distribuição de medicamentos e equipamentos médico-sanitário por todos os centros de saúde e hospitais do país.
0: O desenvolvimento destas e de outras notícias com edição de Jerónimo Muniz.
1: É uma derrota em casa para Donald Trump. O Supremo Tribunal dos Estados Unidos rejeitou hoje uma ordem do presidente para acabar com a atribuição da cidadania norte-americana a crianças nascidas no país, filhas de imigrantes ilegais ou residentes com visto temporário.

0: temporário. Com 6 votos a favor e 3 contra, a justiça trava uma das bandeiras da política migratória de Donald Trump. A maioria dos juízes considerou que estava em causa a 14ª emenda da Constituição, que garante a cidadania norte-americana a todas as pessoas nascidas nos Estados Unidos. Donald Trump, nas redes sociais, já pediu ao Congresso para legislar sobre esta matéria de modo a contornar o obstáculo jurídico. Subiu para 1.943 o número de mortos do sismo na Venezuela e 10.571 o número de feridos. O balanço foi atualizado pelo presidente da Assembleia Nacional Venezuelana. Jorge Rodrigues adiantou que mais de 13 mil pessoas conseguiram sair das zonas afetadas pelos terremotos, pelos próprios meios ou com a ajuda de familiares. Mais de 6 mil pessoas foram resgatadas pelas equipas de socorro, que continuam em contrarrelógio a tentar salvar vidas. 3.300 socorristas de 27 países estão nas operações coordenadas pelas Nações Unidas. É uma situação bastante complexa, com dificuldades no terreno para atender a tantos pedidos, disse esta tarde a RTP Antena 1 a coordenadora dos Médicos do Mundo na Venezuela, Helena Cáceres.
1: Pues la verdad que las zonas afectadas están muy devastadas. Entonces, lo que hay es muchísima población.
2: Pois, a verdade é que as zonas afetadas estão muito devastadas. Há ainda muita população a tentar refugiar-se, de alguma maneira, em espaços seguros, sobretudo em edifícios públicos, mas há muita gente sem teto. Uns que já estão a tentar organizar-se, a improvisar abrigos e em passo de corrida, porque não têm muitas condições. Por outro lado, há muitos serviços essenciais, desde logo de saúde, escolas e outras instalações, que também sofreram muitos danos. E então, todos os serviços estão paralisados. É uma situação que impressiona.
0: A coordenadora dos Médicos do Mundo na Venezuela, Helena Cáceres, com o cenário de devastação das regiões afetadas pelos sismos, com muitas pessoas à procura de abrigo. O MCIPS, a terceira maior força política de São Tomé e Príncipe, com 5 assentos no Parlamento, declara apoio à candidatura de Nito Viegas de Abreu às eleições presidenciais de 19 de julho. No anúncio feito em conferência de imprensa, Raul Cravid, membro da Comissão Política do MCIPS, disse que o seu partido se revê na candidatura de Nito Viegas de Abreu por entender que a mesma representa uma oportunidade de renovação da liderança e o fortalecimento da democracia no arquipélago.
3: Apoiamos um candidato jovem que se apresenta perante o povo sem registro público conhecido de corrupção, sem histórico de perseguição política, sem associação a violações da Constituição nem das leis da República, e que assume como compromisso central unir os santomenses, presidir com equilíbrio e exercer a presidência da República com imparcialidade, respeito pelas regras democráticas e fidelidade absoluta ao Estado de Direito.
0: Nesta conferência de imprensa, o porta-voz do MCIPS repudiou o que chamou de tentativa de assalto à liderança da ADI por parte do atual primeiro-ministro Américo Ramos.
3: Caso se confirmem os relatos tornados públicos que tal iniciativa ocorreu à margem dos mecanismos estatutários, num espaço improvisado e sob proteção de forças paramilitares, estaremos perante factos que suscitam sérias interrogações políticas e institucionais e que merecem total esclarecimento. A democracia não pode ser substituída pela imposição. Os partidos políticos devem resolver os seus conflitos internos através dos seus estatutos e dos seus órgãos legítimos e no respeito pelas regras previamente estabelecidas. Recordamos que o partido ADI dispõe de órgãos eleitos, de uma liderança reconhecida e que existia já um congresso convocado nos termos estatutários. Qualquer tentativa de criar estruturas paralelas ou impor soluções externas representa um sinal preocupante à saúde democrática de São Tomé e Príncipe.
0: A desistência de Jorge Bom Jesus, figura oriunda do segundo maior partido político do arquipélago, decorrida às presidenciais de 19 de julho, também mereceu a reação do MCIPS.
3: No momento em que o país precisa de debate, pluralismo e concorrência democrática séria, Qualquer retirada de uma candidatura relevante gera naturalmente preocupação e interrogações na opinião. Esperamos que esta decisão tenha sido tomada de forma livre, autónoma, responsável e que não tenha resultado de qualquer ambiente de pressão indevida, condicionamento político ou práticas destinadas a reduzir o espaço democrático e eliminar concorrência eleitoral. As eleições presidenciais devem ser uma competição de ideias, projetos e visões para o país. Nunca uma disputa condicionada por mecanismos de influência incompatíveis com princípios democráticos.
0: MCI-PS, a terceira maior força política de São Tomé e Príncipe, declara apoio ao candidato Nito Viegas de Abreu quando faltam 19 dias para eleições presidenciais no arquipélago. Deputados angolanos debateram hoje na reunião conjunta na especialidade da Lei de Bases do Sistema Nacional de Saúde. O diploma de iniciativa do governo vem substituir a legislação de 1992 e define a integração dos serviços e a articulação entre a medicina convencional, alternativa e tradicional. Arlete Borges, deputada do MPLA, foi a relatora da nova legislação que dá ênfase à ética na prestação de cuidados médicos nas comunidades.
4: Exige que as intervenções de saúde se apoiem na melhor evidência disponível no respeito pela ética, pela cultura das comunidades e pelo enquadramento legal da medicina tradicional complementar e integrativa.
0: O diploma introduz também novidades ao nível do setor privado nos serviços de saúde.
4: É apoiado o desenvolvimento do setor privado da saúde, em particular as iniciativas das instituições privadas sem fins lucrativos, em complementaridade regulada e fiscalizada com o setor público, sem prejuízo do papel central do Serviço Nacional de Saúde.
0: A nova Lei de Bases do Sistema Nacional de Saúde em Angola prevê ainda o reforço da logística hospitalar e distribuição de medicamentos e equipamentos médico-sanitário por todos os centros de saúde e hospitais do país. A defesa do jornalista moçambicano de investigação Estácio Valoi aguarda pela resposta do Tribunal Judicial da cidade de Pemba ao pedido de devolução do material de trabalho apreendido àquele profissional. O jornalista foi constituído arguido pela prática de crime de difamação por ter publicado uma matéria relacionada com alegados esquemas de exploração e contrabando de madeira na província de Cabo Delgado. O advogado de defesa, Augusto Massariamba, comentou para a rádio RTP África tratar-se de um excesso do Ministério Público. O jornalista foi ainda notificado para proceder ao desbloqueio dos dispositivos eletrónicos.
5: Não concordamos com aquele despacho, tendo oportunamente submetermos a nossa reclamação junto ao Ministério Público e não concordar que seja feito esse desbloqueio, porque, na verdade, não existe matéria suficiente para, primeiro, para essa apreensão, que nós não concordamos, e nem para esse desbloqueio, porque o crime que ele está a ser acusado é o crime de difamação, e tudo indica que, quando se fez esta denúncia, a empresa que denunciante apresentou junto aos autos, anexou nessa sua denúncia, os jornais que são tidos como matéria que difamatória. Então, qual a necessidade de se desbloquear os aparelhos dele se tudo que ele é indiciado já consta ali como anexo? Então, nós não mudamos nesse sentido, já impugnamos isso. E vamos aguardar os passos subsequentes.
0: O Tribunal Judicial da província de Cabo Delgado confirma a existência de um processo crime contra o jornalista moçambicano de investigação Estácio Valoi, mas escusa-se a revelar a natureza da acusação. A confirmação do processo surge numa altura em que os equipamentos de trabalho daquele profissional permanecem na posse das autoridades. Mundial de Futebol, ao fim da tarde, a Noruega venceu a Costa do Marfim por 2-1. Num jogo equilibrado, os europeus marcaram primeiro por Musa, ainda na primeira parte. Os marfinenses empataram por Amadou Diallo em contra-ataque já no segundo tempo. Perto do final do encontro, Haaland fechou a contagem fazendo o 2-1. Nos oitavos de final deste Mundial de Futebol, os noruegueses defrontam o Brasil. Ainda hoje, às 22 horas de Portugal Continental, franceses e suecos jogam por uma vaga na segunda fase da competição.
6: Foi o Jornal das 21 com edição de Jerónimo Muniz. 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
1: E o ano chega a meio. Estamos a 30 de junho. Falta outro meio para 2027. Boa noite.
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0: Vou convidá-lo a usar o WhatsApp para entrar em contacto com esta linha. Pode enviar uma mensagem com um recado para alguém ou simplesmente pedir uma música só porque lhe apetece ouvir, e quem quiser pode também, através do WhatsApp, pedir para aqui na linha falar em direto sobre o assunto que entender. Disponha de nós para o que quiser. O nosso número de WhatsApp é o seguinte: 00351 96712 5572. 00351 96712 5572. Envie, por exemplo, uma mensagem de voz. Não se esqueça de se identificar durante a gravação dessa mesma mensagem. Apareça, mesmo que seja apenas para dizer um simples boa noite, para dizer ou para escrever, faça como entender. É importante, é para nós sabermos que você está aí desse lado e que esta linha é a sua companhia.
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0: Dê sinal, estamos aqui juntos até às 23, se você quiser, claro.

0: Kalema e versão acústica de Amar pela Metade. Agora vamos à consulta jurídica.
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3: Estamos perante um caso de extorsão. Isto não tem cabimento, não tem base legal. Isto é manifestamente ilegal e é inadmissível. A idade da senhora não releva para efeito de aumento de renda. O que a senhoria fez e pensou é o seguinte: eu não posso fazer cessar o contrato de arrendamento com a minha inquilina. Já completou 65 anos de idade. Logo é vitalício, se é que já não o era. Em circunstância alguma, poderá esta inquilina ser despejada. Então, vou dificultar o pagamento da renda, que isto aqui é dois em um. Enriqueço, por um lado, à custa dela, e, por outro lado, dificulto a vida dela, vai incumprir com a renda e, por essa via, já pode ser despejada, independentemente da idade. Quem não paga a renda não pode invocar a idade. E esta senhora não está a invocar a idade para impugnar, digamos assim, ficar escandalizada, chocada com a atitude desta senhoria. Temos dito aqui, ela é extremamente clara nesta matéria. O aumento de renda só pode ser feito uma vez por ano. O primeiro aumento está dentro da margem que a lei estabelece. O pior vem a seguir. Foi feito este aumento, cumpre a norma, cumpre a portaria, acabou. Mas não. Pede 450 euros de uma renda que está em 287. A partir de 1 de outubro. Até antecipa-se a portaria. Mesmo que esta renda seja ilegal, se porventura o senhorio entrar com um procedimento especial de despejo junto ao balcão do senhorio e do arrendatário no Porto, alegando que não está a pagar esta renda de 450 euros, se ela nada disser, passados 15 dias, vá para a rua.
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0: André Sardin e Carolina das Landes. Foi feitiço? Há noites enfeitiçadas. Há noites em que o silêncio parece dizer tudo. E há outras em que é precisamente uma canção que encontra as palavras que o coração nunca conseguiu pronunciar. A música atravessa o tempo sem pedir licença, faz-nos regressar à infância ao som de uma melodia esquecida, revive abraços que já partiram, desperta sorrisos adormecidos e dá voz às saudades que insistem em permanecer. É uma linguagem universal, feita de emoções, onde cada nota conta uma história diferente para quem a escuta. Nesta hora da noite, quando o mundo abranda e os pensamentos ganham espaço, a música torna-se companhia. Não faz perguntas, não julga, apenas abraça. É o refúgio de quem trabalha enquanto alguns outros dormem. A inspiração de quem conduz quilómetros de estrada. O conforto de quem procura um pouco de luz antes de fechar os olhos. Cada canção que passa aqui na rádio pode ser apenas mais uma música para uns. Mas para alguém pode ser a banda sonora de um grande amor, de uma despedida, de um reencontro ou de um sonho que ainda está por cumprir. Por isso, nesta noite, deixe que as melodias façam o caminho. Feche os olhos por um instante. Respire fundo e permita-se viajar. Porque quando a música começa, não importa onde estamos, importa apenas para onde ela nos leva.
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0: Fique connosco, a noite continua e as próximas canções podem muito bem contar um pedaço da sua história.
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0: agora vamos aproveitar esta boleia, a boleia de Stuart Sukuma, e vamos até Maputo já a seguir.
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0: Ao encontro do ouvinte Justino Mondelano, ora viva, muito boa noite para si.
2: Boa noite, João Pedro. Como está?
0: Eu estou muito bem, obrigado. O meu amigo ontem fez uma gravação, uma chamada de voz, ou melhor, uma mensagem de voz, não é? Gravou-nos uma mensagem de voz, que no final faz, onde no final faz um pedido musical que, em termos, para mim, o nome do artista foi totalmente imperceptível. Eu não consigo lá chegar.
2: Há razões, porque o nome é Tswana e é um nome tradicional. Então, de fato, eu depois percebi isso, mas já era tarde quando me apercebi de que devia fazer a mensagem por escrito. Mas, de uma maneira ou de outra, está aqui uma oportunidade. Acho que já vamos a tempo.
0: Vamos muito a tempo. Aliás, vamos sempre a tempo. Há sempre tempo, não é? E nunca é tarde. Justino, diga lá o nome do artista, diga lá.
2: É Paranhana.
0: Pois é.
2: Paranhana.
0: Pois é. Mas portanto, isso dito de uma forma muito rápida, não entendi à primeira, não é? Paranhana, não é?
2: Paranhana. MP.
0: Não, o M é a primeira letra do nome, mas normalmente não se lê, não é? É Paranhana só.
2: Exatamente.
0: Pronto. E quem é este artista? Diga-me lá.
2: Este é um artista do Botswana, já falecido, mas foi um grande artista. Eu acredito que ele às vezes futurava músicas do Otis Redding.
0: Sim.
2: E esta que eu pedi, de fato, é muito semelhante a uma canção do Otis Redding.
0: You Are So Good To Me. Já vamos daqui a pouco tirar essas dúvidas, não é? Ver se confirma aquilo que você está a dizer-me. Mas para já, Justino Mondelano, você inscreveu-se também através do WhatsApp para participar de viva voz no programa de hoje. Porque o que é que tem em particular para nos dizer?
2: Bom, eu queria falar da questão que afeta a África toda, e em particular aqui a sub-região da SADC, que é a Zona Sul, e que é a questão da xenofobia. E eu acho que os presidentes africanos, não é? Os dirigentes africanos no seu todo, têm estado a atender esta questão com um pouco de falta de zelo. Acho que precisava de mais atenção, precisava de maior discussão, porque, na verdade, a África, os países africanos foram feitos por retalhos de nações, costuma assim chamar. Verifica que as divisões administrativas atuais cortam aquilo que eu chamo de nações tradicionais africanas. Por exemplo, aqui os Xanganas, não é? Há Xanganas na África do Sul, há Xanganas no Zimbábue e há Xanganas aqui em Moçambique. Os Zulus, na zona fronteiriça, junto à coisa, a Ponta do Ouro, do lado de Moçambique temos Zulus, nas proximidades do coisa da fronteira do Ressano Garcia, do lado de Moçambique também temos Zulus, portanto são moçambicanos que falam Zulu, e eu considero que...
0: E porquê, Justino? Porque as fronteiras foram criadas pelos brancos, com régua e esquadro, sentados na secretaria ou à mesa, não é? De um qualquer restaurante num hotel europeu, provavelmente, não é?
2: Certamente, é exatamente isso. Então, a nossa história deve ser estudada com profundeza. Ou seja, os estadistas africanos, já é tempo de começar a pensar que nós temos que conhecer a nossa própria história. A história de África, a história das nações africanas. E repara, por exemplo, que aqui em Moçambique, nós aprendemos tanta coisa sobre Portugal, e já é muito bom, porque foi o nosso país colonizador, mas temos que aprender coisas da Rússia, temos que aprender coisas da Alemanha Democrática, não sei quantos, os sovcosos, os colcosos, não sei o quê. E eu pergunto, esse saber todo que nós vamos adquirir dos países que não fazem parte da nossa história, até praticamente, é para quê? Nós temos que conhecer a China, não sei o quê, o relevo lá da China. Para que isso tudo? ocupa-nos espaço nos nossos, no, no, no, nas nossas mentes, os nossos
0: neurônios. Ó Justino, o saber, o conhecimento nunca ocupa espaço. Há não, sempre espaço para um pouco mais.
2: Na verdade, disse isso, filosoficamente disse isso, que o saber não ocupa lugar. Mas eu acredito que ocupa, sim. Eu às vezes me pergunto, eu sou professor de português, e às vezes me pergunto assim, por que é que um estudante tem que aprender matemáticas avançadas para depois ser simples pedreiro, ou ser carpinteiro, ou ser bate-chapa? Aquilo que aprende na matemática da 11ª e 12ª classe, portanto, corresponde ao 11º ano, 12º ano, que são o ensino complementar em Portugal, vai aprender isso tudo, depois fica pedreiro, ou fica, sei lá, bate-chapa, ou fica pintor de viaturas. Qual é a necessidade de aprender isso tudo? Não era bom pegar este jovem, ensinar-lhe exatamente a endireitar a chapa, etc, etc, tirar aquelas medidas de uma forma mais fácil do que ir aprender coisas que não têm interesse?
0: Mas olha que às vezes o conhecimento científico da coisa pode ajudar a arranjar a chapa, se calhar da melhor maneira e de uma forma mais fácil.
2: Não penso assim. Eu sou
0: pronto, assim, mas esta discussão iria levar-nos longe entre os dois, não iríamos sair daqui, mas pronto, tudo bem. Você tem a sua opinião e eu tenho a minha e vamos manter a coisa assim.
2: Exato. Agora, a questão da xenofobia, aquilo que está a acontecer na África do Sul, ontem, através das imagens, eu sou invisual, mas eu estava aqui com a minha família a ver as imagens através da televisão e também através do Facebook, e diziam-me, aquilo é um terror. É um terror. Pessoas abandonam os seus pertences. Camas, colchões na estrada, não sei quantos, está lá a polícia, estão lá os zulus com aqueles paus, não sei quantos, a amedrontar e às vezes até a vilipendiar e a bater moçambicanos, sei lá, os malauianos, zimbabuianos, etc, etc. Aquilo era uma correria terrível, gritaria de um lado para o outro. Havia necessidade de se fazer isso.
0: É quase um outro apartheid, não é? Ridículo ao fim e ao cabo.
2: Eu até considero que o apartheid foi mais leve que a xenofobia. E o curioso é que os governantes sul-africanos parece que consentem isso. Eles olham de forma imota, calmos, como se aquilo fosse normal. E depois, os nossos presidentes, aqui em Moçambique, o presidente Chapo foi até a África do Sul, não é? Foi sentar tomar um café, talvez um whisky preto com coisa com Ramaphosa e voltou. E você chegou-se a dizer que os moçambicanos estavam sofrendo na África do Sul. Eu acho estranho esse pronunciamento do chefe do Estado, numa situação em que as pessoas visivelmente estavam a ser ameaçadas. Logo no princípio, devia ter se estancado este problema. Até a presidente da Tanzânia, que é uma mulher, teve uma intervenção mais forte. E eu não consigo perceber o que é que está a acontecer. As pessoas só pensam em si, não pensam no seu povo. A situação do emprego em Moçambique é terrível. Não há emprego em Moçambique, as fábricas todas praticamente fecharam. As pessoas, o maior empregador, costuma-se dizer que é o Estado, e é uma pura mentira. O maior empregador em Moçambique é o informal. As pessoas compram e vendem de tudo. Nyonguismo, de um lado para o outro, é um termo que não conhece certamente, mas nyonguismo é candonga, não é? Uhum. As pessoas compram candonga em tudo, no hospital, na escola. Quer dizer, os nossos filhos diariamente são obrigados a ter que levar 20 meticais para a escola. Porque o professor está a pedir, texto de apoio, e depois não pode tirar cópia com coisa com um colega, porque tem que levar a assinatura do professor, obrigatoriamente tem que comprar a folha, que devia ser 2,5, uma cópia, a 10 meticais. E se forem duas, são 20. Quer dizer, é um negócio sujo e ninguém está para ver esses problemas todos. Então, João Pedro, e eu acredito que os moçambicanos em particular já estão saturados, completamente saturados. Essa xenofobia é uma lição para nós, porque nós nem estamos preparados para produzir tomate para o consumo da cidade de Maputo, só a cidade de Maputo, não conseguimos produzir. Com tanta zona verde que aqui está, cebola, batata, vai encarecer de uma maneira que não vale a pena. Porque esses produtos vêm da África do Sul. E eu pergunto por quê? Eu, antes de ser professor de português, era técnico médio de mecanização agrícola. Moçambique já foi um dos celeiros da África Austral. Mas hoje não conseguimos produzir nem repolho suficiente para alimentar a cidade de Maputo. E quanto mais beira lá para o norte, Nampula, que são zonas mais ou menos com problemas de muito calor, tete, é admirável, sinceramente. Então, eu queria aproveitar esse espaço para tirar este meu sentimento, desabafar.
0: Fez muito bem, fez muito bem vir ao nosso encontro. Justino, e agora vamos à música com um artista do Botswana.
2: Exatamente, o Paranhana.
0: You are so good to me. Meu amigo, um grande abraço, boa noite para si e para todos aqueles que nos escutam em Moçambique.
2: Muito obrigado, muito obrigado. Um abraço muito forte para também o David Joshua, a Paula Borges, que eu muito admiro, e todos os outros colegas seus. Aí, muito obrigado.
0: Muito obrigado, boa noite para si.

0: Anyana, um artista do Botswana, You Are So Good To Me, a pedido do ouvinte Justino Mondolano. E realmente, a Anyana tinha aqui qualquer coisa de Otis Redding.
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0: Daqui a pouco vamos escrever na água com Fernando Almeida.
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0: E esta semana, no Escrever na Água, Fernando Almeida, com reflexões sobre o romance A Cor da Tua Sombra e com o próprio autor Eduardo de Quive, poeta e jornalista moçambicano.
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8: Eduardo Quive, jornalista e poeta moçambicano, estreia-se no romance com o livro A Cor da Tua Sombra. É ficção, também como um espelho da realidade moçambicana.
9: Somos vítimas das circunstâncias. A Ana Bárbara Pedrosa, que também é minha, ela edita este texto, ela chama isto de a vida em estado bruto, sabes? É como se nada fosse experimentado ainda, é como se não houvesse previsões nem nada, e tudo tivesse que acontecer e simplesmente temos que nos adaptar a essas circunstâncias todas. E muitas vezes é como se a vida nos atropelasse, sabes? É ela que nos atropela, nós não a vivemos, não é? Se falarmos da vida no conceito ocidental, no conceito africano, é completamente diferente. Eu agora, quando digo, olha, vou para casa, é mesmo simples, é sair daqui, é tomar o transporte e ir para casa. Mas em África não, em Maputo, em Moçambique, não é bem assim. Pode acontecer muita coisa no meio disso, desde a decisão de sair e de repente chover, e de repente não há transporte na cidade porque choveu e não há nada, e a cidade está completamente alagada, não há luz, não há internet, não há nada. Ou pode-se dar o caso de dizer, vou para casa e até saio, mas as paragens estão cheias, não temos, temos até transporte, mas está todo mundo ao mesmo tempo a querer tomar o transporte, pois não há os machimbombos ou os autocarros. Apanhamos o My Love, que são as carrinhas de caixa aberta, não é? E todo mundo abraçado a todo mundo, e depois há buracos na estrada, há uma árvore. Enfim, não é simples ir para casa. Não é simples sair à rua, que é diferente daqui. Quer dizer, há alguma simplicidade em sair, apanhar o metro, a linha amarela, a linha azul. Quer dizer, há ali uma estrutura bem programada e é fácil planificarmos o nosso dia. Em Moçambique é difícil planificar o dia porque há muitas outras coisas que não dependem
8: que desafiam
9: de nós.
8: Desafiam
9: a lógica
8: do dia a dia, né?
9: E o livro, de propósito, eu quase que tento pôr isto, claro, através desses personagens, dos sujeitos que estão aí, de forma crua.
8: Eduardo Quive, convidado do Escrever na Água desta semana.
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0: Dentro de 3 minutos e meio, ou melhor, dentro de 5 minutos e meio, assim que é, notícias com Jerónimo Muniz, final da primeira parte desta linha de terça-feira, até depois da informação.

0: 22 horas em Portugal e em Angola, 21 na Guiné-Bissau e em São Tomé e Príncipe, 20 em Cabo Verde, 23 em Moçambique. Títulos da atualidade a esta hora.
1: Boa noite a São Tomé e Príncipe. Jorge Bom Jesus justificou que a desistência da sua candidatura às eleições presidenciais de 19 de julho tem alicerces dentro do MLSTP, que decidiu apoiar um outro candidato quando esperava, no mínimo, que o partido desse liberdade de votos aos militantes. Advogados do líder do PGC, Domingos Simões Pereira, denuncia a tentativa de afastamento de um dos juízes conselheiros do Supremo Tribunal de Justiça da Guiné-Bissau, que devia participar no próximo plenário para analisar o incidente de inconstitucionalidade apresentado pela defesa.
0: O desenvolvimento destas e de outras notícias com edição de Jerónimo Muniz.
1: É uma derrota em casa para Donald Trump. O Supremo Tribunal dos Estados Unidos rejeitou hoje uma ordem do presidente para acabar com a atribuição da cidadania norte-americana a crianças nascidas no país, filhas de imigrantes ilegais ou residentes com visto temporário. Com 6 votos a favor e 3 contra, a justiça trava uma das bandeiras da política migratória de Donald Trump. A maioria dos juízes considerou que estava em causa a 14ª emenda da Constituição, que garante cidadania norte-americana a todas as pessoas nascidas nos Estados Unidos. Donald Trump, nas redes sociais, já pediu ao Congresso para legislar sobre esta matéria, de modo a contornar o obstáculo jurídico. O coletivo de advogados do líder do PGC, Domingos Simões Pereira, denuncia a tentativa de afastamento de um dos juízes conselheiros do Supremo Tribunal de Justiça de Guiné-Bissau, que devia participar no próximo plenário para analisar o incidente de inconstitucionalidade apresentado pela defesa. Recordar que em causa está a transferência dos magistrados do Tribunal Comum para o Tribunal Militar. O porta-voz do coletivo de advogados, Roberto Indeque, considera que por trás desta tentativa de afastamento do juiz pode estar o facto do magistrado se ter manifestado favorável à candidatura do líder do PGC nas últimas eleições.
2: Recentemente, no processo das eleições, esse juiz que está a ser objeto de afastamento, ou tentativa de afastamento, ele tinha votado contra a decisão que afastou ou que rejeitou a candidatura do engenheiro Domingos Simões Pereira, assim como da plataforma Aliança Inclusiva, ou Aliança Inclusiva, assim, PAI Terarango, PAI Terarango. Ele tinha rejeitado, ou seja, votou contra essa rejeição. Ele diz que não. Tanto o engenheiro Domingos Simões Pereira como a plataforma da Aliança Inclusiva preencheram os requisitos para serem candidatos ou para concorrerem nas eleições.
1: O porta-voz do coletivo de advogados de Domingos Simões Pereira contesta o que diz ser uma violação do princípio do juiz natural.
2: Aquela decisão do Conselho Supremo da Magistratura, que decidiu transferir os magistrados do Tribunal Comum para o Tribunal Militar, só com a finalidade de ir julgar o processo do engenheiro Domingos Simões Pereira, e afastando os juízes naturais que já estavam lá, esses foram removidos e foram requisitados a partir do Tribunal Comum, os magistrados que vão ocupar exatamente os lugares dos anteriores magistrados militares que já estavam lá. Portanto, o coletivo achou que aquilo viola o princípio de juiz natural, porque um juiz não pode ser requisitado ou a fazer um arranjo num tribunal só para um determinado processo ou só para uma determinada pessoa. O juiz tem que existir independente do processo que vier, independentemente da pessoa que for implicada. Portanto, o juiz que está lá para julgar os casos. E não se pode fazer o arranjo depois de existir o processo. Portanto, é isso que estamos a contestar, junto do plenário do Supremo Tribunal de Justiça, que faz a veste de um tribunal constitucional.
1: O coletivo de advogados do líder do PGC apela à ordem dos advogados da Guiné-Bissau, às organizações nacionais da sociedade civil e à comunidade internacional para acompanharem atentamente o processo no sentido da preservação do Estado de Direito e da credibilidade das instituições judiciais. O ex-primeiro-ministro são-tomense, Jorge Bom Jesus, assegura que continuará do lado do seu partido, o MLSTP, admitindo apoiar o candidato Carlos Vilanova. Em entrevista à Luz em São Tomé, Jorge Jorge Bom Jesus, que na segunda-feira anunciou a desistência da corrida presidencial, justificou o eventual apoio por ser o candidato apoiado pelo seu partido. No entanto, Jorge Bom Jesus justificou que a desistência da sua candidatura às eleições presidenciais de 19 de julho tem alicerces dentro do MLSTP, que decidiu apoiar um outro candidato quando esperava, no mínimo, que o partido desse liberdade de voto aos seus militantes.
3: Como se não bastasse, dentro nós sentimos, sobretudo eu sinto, portanto, muitas farpas de muito baixo nível que vêm, portanto, dentro do meu próprio partido, criando, digamos, um ambiente de muita instabilidade, de muita divisão.
1: Com a desistência de Jorge Bom Jesus, restam quatro candidatos às presidenciais, nomeadamente Eugênio da Trindade Tini, Nito de Sousa Viegas de Abreu, Mico João do Nascimento Bonfim e Carlos Villanova. E o MCI-PS, a terceira maior força política de São Tomé e Príncipe, com 5 assentos no Parlamento, declara apoio à candidatura de Nito Viegas de Abreu às eleições presidenciais de 19 de julho. No anúncio feito em conferência de imprensa, Raul Cravide, membro da Comissão Política do MCI-PS, disse que o seu partido se revê na candidatura de Nito Viegas de Abreu por entender que a mesma representa uma oportunidade de renovação da liderança e o fortalecimento da democracia no arquipélago.
4: Apoiamos um candidato jovem que se apresenta perante o povo sem registro público conhecido de corrupção, sem histórico de perseguição política, sem associação a violações da Constituição nem das leis da República e que assume como compromisso central unir os santomenses, presidir com equilíbrio e exercer a presidência da República com imparcialidade, respeito pelas regras democráticas e fidelidade absoluta ao Estado de Direito.
1: Nesta conferência de imprensa, o porta-voz do MCI-PS repudiou o que chamou de tentativa de assalto à liderança da ADI por parte do atual primeiro-ministro Américo Ramos.
4: Caso se confirme os relatos tornados públicos que tal iniciativa ocorreu à margem dos mecanismos estatutários, num espaço improvisado e sob proteção de forças paramilitares, estaremos perante factos que suscitam sérias interrogações políticas e institucionais e que merecem total esclarecimento. A democracia não pode ser substituída pela imposição. Os partidos políticos devem resolver os seus conflitos internos através dos seus estatutos e dos seus órgãos legítimos e no respeito pelas regras previamente estabelecidas. Recordamos que o partido ADI dispõe de órgãos eleitos, de uma liderança reconhecida e que existia já um congresso convocado nos termos estatutários. Qualquer tentativa de criar estruturas paralelas ou impor soluções externas representa um sinal preocupante à saúde democrática de São Tomé e Príncipe.
1: MCI-PS, terceira maior força política de São Tomé e Príncipe, liderado por Nino Monteiro, declara apoio ao candidato Nito Viegas de Abreu quando faltam 19 dias para eleições presidenciais no arquipélago. O presidente da UNITA terminou visita de 4 dias aos Estados Unidos. Adalberto Costa Júnior aproveitou este dia para manter encontros com senadores, congressistas e também com diretores da Fundação Carter. A observação nas eleições gerais angolanas em 2027 foi um dos assuntos analisados. O secretário das Relações Internacionais e Comunidades do partido, Jonas Mulato, realçou à rádio RTP África que o líder do partido analisou ainda com instituições norte-americanas as reformas, sobretudo ao nível da separação de poderes em Angola.
5: Reformas no âmbito jurídico, no âmbito constitucional. Nós temos tribunais que dependem diretamente do órgão executivo, o que mancha a independência da justiça. E não tendo uma justiça independente, os investidores têm medo de ir para Angola investir, porque sabem que se estiverem a competir, por exemplo, com um político, podem perder a causa facilmente. Então, não há segurança jurídica, a falta de segurança jurídica é um drama. Importa realçar também que, para além da questão económica, o presidente levou na agenda a Fundação Carter como prioridade. no sentido de trazer a observação eleitoral desta mesma fundação para acompanhar em todas as fases do processo eleitoral angolano.
1: Nos Estados Unidos, Adalberto Costa Júnior manteve, durante a visita, um encontro com a comunidade angolana residente no país. O secretário das Relações Internacionais e Comunidades da UNITA, Jonas Mulato, explica que há um novo perfil do imigrante que procura América para viver.
5: Houve encontro com angolanos que estão residentes lá, principalmente a comunidade hoje angolana nos Estados Unidos cresceu de tal maneira que não temos só estudantes, há uma grande comunidade angolana que vai mesmo nos Estados Unidos procurar oportunidades de emprego. Há 10, 15 anos atrás eram maioritariamente estudantes, mas hoje já não é essa a realidade. Então, a este grupo, o presidente Adalberto tem focado na mensagem de que a vossa qualidade técnica e intelectual é necessária em Angola.
1: Além do encontro com a comunidade angolana que reside nos Estados Unidos, o presidente da UNITA foi recebido por instituições americanas, think tanks, laboratórios de ideias que conectam conhecimento especializado e políticas públicas. A defesa do jornalista moçambicano de investigação Estácio Valoi aguarda pela resposta do Tribunal Judicial da cidade de Pemba ao pedido de devolução do material de trabalho apreendido àquele profissional. O jornalista foi constituído arguido pela prática de crime de difamação por ter publicado uma matéria relacionada com alegados esquemas de exploração e contrabando de madeira na província de Cabo Delgado. O advogado de defesa, Augusto Massan Ariamba, comentou para a Rádio RTP África tratar-se de um excesso do Ministério Público. O jornalista foi ainda notificado para proceder ao desbloqueio dos dispositivos eletrónicos.
6: Não concordamos com aquele despacho, tendo oportunamente submetermos a nossa reclamação junto ao Ministério Público e não concordar que seja feito esse desbloqueio, porque, na verdade, não existe matéria suficiente para, primeiro, para essa apreensão, que nós não concordamos, e nem para esse desbloqueio, porque o crime que ele está a ser acusado é o crime de difamação, e tudo indica que, quando se fez esta denúncia, a empresa que denunciante apresentou junto aos autos, anexou nessa sua denúncia, os jornais que são tidos como matéria que difamatória. Então, qual a necessidade de se desbloquear os aparelhos dele se tudo que ele é indiciado já consta ali como anexo? Então, nós não mudamos nesse sentido, já impugnamos isso e vamos aguardar os passos subsequentes.
1: Fechamos com o Mundial de Futebol. Ao fim da tarde, a Noruega venceu a Costa do Marfim por 2-1. Num jogo equilibrado, os europeus marcaram primeiro por Musa. Ainda na primeira parte, os marfinenses empataram por Hamad Diallo em contra-ataque já no segundo tempo. Perto do final do encontro, Haaland fechou a contagem, fazendo o 2-1. Nos oitavos de final deste Mundial de Futebol, os noruegueses defrontam o Brasil. E a esta hora, franceses e suecos jogam por uma vaga na segunda fase da competição, com cerca de 13 minutos de jogo. O resultado mantém-se a zeros.
0: Foi o Jornal das 22 com edição de Jerónimo Muniz. 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

votos renovados de uma muito boa noite. Boa noite de terça-feira, 30 de junho de 2026. Já reparou que hoje dividimos o ano a meio. A partir daqui, faltam 6 meses exatamente para 2027. Devagar, devagarinho, lá chegaremos. A sua é a melhor companhia nestas horas em que tudo desacelera. Já lhe disse? Nunca é demais. Até às 23, se quiser.

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Ou talvez seja apenas uma companhia serena para esta viagem pela noite. 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Algumas já fazem parte da nossa vida. Outras ainda estão à espera de nos

0: encontrar. E é precisamente isso que torna a rádio tão especial. 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Fique connosco. 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
0: E agora vamos tirar dúvidas.
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3: Língua de Todos conversa sobre o idioma comum com Sandra Duarte Tavares, colaboradora do Ciberdúvidas da Língua Portuguesa. Há verbos difíceis, Sandra. Em qual das seguintes frases o verbo colorir não se encontra corretamente conjugado? As crianças colorem os desenhos, as crianças coloriram os desenhos ou as crianças coloriam os desenhos?
4: A primeira frase apresentada, as crianças colorem os desenhos, contém uma forma verbal que não está consagrada em português, colorem. E por que razão? Porque o verbo colorir é um verbo defetivo que se conjuga apenas nas formas em que surge a vogal I na desinência. Assim, o verbo colorir não se conjuga nas três pessoas do singular e na terceira pessoa do plural do presente do indicativo, no singular do imperativo e também no presente do conjuntivo. E há outros verbos que pertencem também a esta categoria, como por exemplo o verbo falir, o verbo retorquir, o verbo abolir, entre outros. Assim, as frases apresentadas B e C, as crianças coloriram os desenhos, que corresponde ao pretérito perfeito indicativo do verbo colorir. E a frase C, as crianças coloriam os desenhos, que corresponde ao pretérito imperfeito, essas formas contêm a vogal I, então essas formas estão atestadas, estão consagradas em português. A forma colorem não está consagrada, portanto é uma forma que não existe. O verbo colorir é assim um verbo defetivo, existindo apenas as formas em que surge a vogal I na desinência.
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0: Este é um pedido do ouvinte Marlene Nejá. Dimeu. É um tema que a Marlene dedica ao Júnior com muito amor.

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2: É pedido da Mariazinha Digra, Psycho, um tema que ela dedica ao Cláudio Sousa.

Digra. Psycho. É pedido da Mariazinha. E como este é um programa tremendamente eclético, já a seguir, algo completamente diferente. 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
1: Ora cá está, a pedido do ouvinte Carlos Caetano, Entre Dos Terras, dos Heróis del Silêncio.
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0: entre duas terras, heróis del silêncio, é pedido do ouvinte Carlos Caetano.
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0: Ora, eu estou a acelerar, vamos lá ver se temos tempo para satisfazer todos os pedidos musicais que ainda tenho aqui para passar, que nos chegaram durante este programa. Já a seguir, daqui a breves instantes, vamos ouvir um pedido do ouvinte Luciano Mapanga, que está em Maputo. Quem me leva? Os meus fantasmas, de Pedro Abrunhosa.
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0: um pedido de Luciano Mapanga, de Maputo.
1: Quem me leva aos meus fantasmas?
0: Pouco importam as notas na música. O que conta são as sensações produzidas por elas. E é desta mesma forma que daqui a pouco vamos escutar um pedido do José Xixaba, que também está a ouvir-nos em Maputo, Moçambique. You're Beautiful, de James Blunt. Mas para já, a geração digital passa por aqui com Ana Paula Gomes.
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3: É uma das muitas competições de ideias que existem em Portugal. O Poli Empreende, plataforma de empreendedorismo e networking no ensino superior politécnico, vai este ano realizar a final no Algarve. No início de setembro, entretanto, os finalistas vão se apurando, como aconteceu recentemente em Coimbra, onde o Instituto Politécnico distinguiu uma ideia relacionada com o bem-estar animal. A equipa Hidrocat, constituída por Bruna Silva e Marco Silva, ela é ainda estudante, ele já diplomado da Escola Superior Agrária de Coimbra, propõe um produto alimentar inovador, com elevado teor de água, desenvolvido para promover a hidratação de gatos de forma prática e eficaz. O concurso reuniu 7 equipas empreendedoras do Politécnico de Coimbra, constituídas por estudantes e diplomados de diferentes áreas de formação.
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3: Outra dimensão tem a Startup World Cup, uma das maiores competições de startups do mundo. Realiza-se em São Francisco, nos Estados Unidos, e tem um prémio de $1 milhão em investimento. A seleção de ideias faz-se em etapas regionais que decorrem em mais de 70 países. Portugal apurou o seu vencedor a 17 de junho. Trata-se da Lampsy Health, que desenvolve um sistema e um dispositivo que ajudam a detectar e a alertar sobre uma crise de epilepsia enquanto a pessoa dorme.
4: A Lampsy Health é uma empresa baseada na monitorização da epilepsia. A epilepsia é uma doença grave que causa crises que podem ser fatais. No entanto, 86% das crises noturnas passam despercebidas, o que causa imensa ansiedade em pais, cuidadores e mesmo as próprias pessoas com epilepsia e as suas famílias. E por isso desenvolvemos o Lampsy, que é um dispositivo que detecta crises em tempo real, através de uma câmara de vídeo, e envia alarmes de forma automática para pais e cuidadores. E para além disso, uma realidade escondida por trás disto é a questão do estigma social, que afeta mais que metade das pessoas com epilepsia. E por isso nós incorporámos o Lampsy num candeeiro, de forma invisível, de modo a que as pessoas não sejam expostas ao estigma social enquanto detectam as crises. Portanto, é uma câmara que detecta movimentos com preservação da privacidade do utilizador, portanto, se o utilizador quiser, não há nenhum vídeo que é guardado nem enviado para fora, É tudo processado localmente. Detecta movimentos característicos de um tipo de crise específica, as crises tónico-clónicas, que são as mais graves, podem causar todo tipo de consequências, como danos neurológicos, como perda de consciência, mesmo levar à morte, e são as mais graves e as mais comuns também. E detectamos esses tipos de movimentos, que são, em regra, movimentos anormais, contínuos e repetitivos, e quando esse movimento é detectado, é enviado um alarme para pais e cuidadores na forma de uma chamada telefónica.
3: Vicente Maier Garção é cofundador da Lampsy Health. A startup tem ganho os mais variados prémios e agora arrecadou mais este. Venceu o apuramento em Portugal para a Startup World Cup, que este ano acontece entre 4 e 6 de novembro.
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3: Em Angola, a startup Sementes venceu o concurso Connect Challenge. Aconteceu no decorrer de mais uma Angotic. Este era um desafio que passava por recolher a preferência do público e a startup de João Cabanga esteve à altura.
5: É uma plataforma de crowdfunding destinado simplesmente para projetos agrícolas. Nós conectamos investidores a projetos agrícolas em Angola. Nós captamos projetos agrícolas por parte dos agricultores ou os nossos agentes que buscam esses projetos e submetem à plataforma. A seguir, esses projetos sofrem uma avaliação técnica e financeira, porque temos uma equipa constituída por engenheiros agrônomos e a nossa equipa de finanças que faz as projeções do mesmo projeto. Se esses projetos tiverem viabilidade, então são aprovados para receberem aportes financeiros dentro da plataforma. Isso surgiu por intermédio de algumas dificuldades que nós encontramos enquanto a minha sogra tem uma lavra e encontrava grandes dificuldades para poder expandir a sua produção. E nós fomos ajudando, só que identificamos de onde tinha a lavra dela, havia mais agricultores que tinham essa mesma dificuldade. Quando fizemos esse levantamento, então encontramos que hoje em Angola nós temos 1,7 milhões de pequenas e médias famílias camponesas que contribuem para 70% da produção nacional. Só que essas mesmas famílias não recebem financiamento por parte das instituições financeiras, por questões burocráticas, por questões de requisitos que elas mesmas não conseguem apresentar. Então nós construímos essa plataforma para podermos conectar esses dois mundos e facilitar também a área dos agricultores, porque não conseguem criar um plano de negócio para apresentar no banco. Nós fizemos tudo isso e disponibilizamos os projetos para receberem financiamento.
3: João Cabanga levou sementes à Angoticon de Uinapem, o Instituto de Apoio às Micro, Pequenas e Médias Empresas, promoveu o Conecta Challenge, a startup de crowdfunding para a agricultura, recolheu a simpatia dos votantes e dá assim mais um passo no caminho de afirmação que vem fazendo desde final de 2024.
0: Ana Paula Gomes.
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E assim satisfizemos o ouvinte José Chichava, que está em Moçambique, em Maputo, e pediu-nos este You're Beautiful, de James Blunt. E talvez seja por isto que a rádio continua a ter um lugar tão especial nas nossas vidas. Porque deste lado do microfone não escolhemos apenas músicas, escolhemos emoções, criamos ambientes e acompanhamos quem faz da noite um tempo de reflexão, de trabalho, de viagem ou simplesmente de tranquilidade.

0: É uma das novas de Nair Fakira. Na reta final desta edição de terça-feira, 30 de junho de 2026 da linha, a linha africana, que eu, pelo menos, vou estar ausente nos próximos dias, só voltarei de amanhã a 8 dias. Portanto, desejo tudo bom, fique bem, até ao meu regresso. Mas não vou embora hoje ainda, sem aqui passar um último pedido musical deste feito com o ouvinte Gonçalves Simeão Coambe, que está em Maputo, e é com este pedido que vamos encerrar esta linha de hoje. Jacinto Chipa com a mamãe é o que vamos ouvir até à hora certa.
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0: Então, da minha parte, até de amanhã a 8 dias.

0: com 11 horas em Portugal e em Angola, 10 na Guiné-Bissau e em São Tomé e Príncipe, 9 em Cabo Verde, meia-noite em Moçambique. Já a seguir, síntese da atualidade com edição de Jerónimo Muniz.
1: Boa noite, o ex-primeiro-ministro são-tomense Jorge Bom Jesus assegura que continuará do lado do seu partido, o MLSTP, admitindo apoiar o candidato Carlos Vila Nova. Em entrevista à Luz em São Tomé, Jorge Bom Jesus, que na segunda-feira anunciou a desistência da corrida presidencial, justificou o eventual apoio por ser o candidato apoiado pelo seu partido. No entanto, Jorge Bom Jesus justificou que a desistência da sua candidatura às eleições presidenciais de 19 de julho tem alicerces dentro do MLSTP, que decidiu apoiar um outro candidato quando esperava, no mínimo, que o partido desse liberdade de voto aos militantes.
2: Como se não bastasse, dentro nós sentimos, sobretudo eu sinto, portanto, muitas farpas de muito baixo nível que venham, portanto, dentro do meu próprio partido, criando, digamos, um ambiente de muita instabilidade, de muita divisão.
1: Com a desistência de Jorge Bom Jesus, restam 4 candidatos às presidenciais. O presidente da UNITA terminou a visita de 4 dias aos Estados Unidos. Adalberto Costa Júnior aproveitou a estadia para manter encontros com senadores, congressistas e também com diretores da Fundação Carter. A observação nas eleições gerais angolanas em 2027 foi um dos assuntos analisados. O secretário das Relações Internacionais e Comunidades do Partido, Jonas Mulato, realçou à Rádio RTP África que o líder da UNITA analisou ainda com instituições norte-americanas as reformas, sobretudo ao nível da separação de poderes em Angola.
3: Reformas no âmbito jurídico, no âmbito constitucional. Nós temos tribunais que dependem diretamente do órgão executivo, o que mancha a independência da justiça. E não tendo uma justiça independente, os investidores têm medo de ir para Angola investir, porque sabem que se estiverem a competir, por exemplo, com um político, podem perder a causa facilmente. Então, não há segurança jurídica, a falta de segurança jurídica é um drama. Importa realçar também que, para além da questão econômica, por exemplo, levou na agenda a Fundação Carter como prioridade, no sentido de trazer a observação eleitoral desta mesma fundação, para acompanhar em todas as fases do processo eleitoral angolano.
1: Nos Estados Unidos, Adalberto Costa Júnior manteve durante a visita encontro com a comunidade angolana residente no país. Além do encontro com a comunidade, o presidente da UNITA foi recebido por instituições americanas que conectam conhecimento especializado e políticas públicas. Subiu para 1943 o número de mortos por causa dos sismos na Venezuela há mais de 10 mil feridos. O presidente da Assembleia Nacional, Jorge Rodrigues, adianta ainda que mais de 6 mil pessoas foram resgatadas durante as operações em curso. No terreno estão milhares de socorristas de 27 países. O enviado da Antena 1, Daniel Catalão, testemunha em La Guaira as operações complexas de resgate por parte da missão portuguesa.
4: Está por pouco, mas é um pouco que ainda vai tardar, uma ou duas horas, na melhor das hipóteses. O grande problema, segundo nos contam, para o resgate é uma pedra que tem aí meio metro por meio metro, que está a obstruir o caminho, mas que serve de suporte ao resto. É um túnel muito pequeno que foi feito arrastando com as mãos. O operacional tem que estar deitado, de barriga para baixo, e com as mãos ir abrindo o túnel. A única questão é saber como é que eles vão conseguir remover essa pedra sem que haja um perigo para a pessoa que lá está e para os próprios operacionais, para evitar que tudo desabe. Quanto à pessoa, está muito bem. Aliás, voltaram a brincar. Armando Maria, que é um operacional da Força Especial de Proteção Civil, quando chega lá, desde que é português, ele brinca sempre com o Ronaldo, com o Si, portanto, está sempre muito entusiasmado. E a grande novidade de hoje, os portugueses conseguiram passar, introduzir uma câmara de fibra óptica, aquelas muito fininhas, para o outro lado. Ele agarrou-a, viu luz, mostrou a cara e, portanto, está muito entusiasmado. Ele tem uma cadeira em que se pode sentar e deita-se no chão. Portanto, há ali uma bolsa, um espaço parece que foi feito especificamente para ele poder sobreviver. Lembro que já lá vão 6 dias, vamos a caminho do 7º dia, em que este senhor, Hernán Gil, de 43 anos, está lá dentro, por baixo de um estacionamento. Ele era o vigilante. Cá fora está a mulher, Guzbimar González, à espera. Aliás, já não está cá fora. Os operacionais acabam mesmo agora de a chamar e de a levar. Presumo que o primeiro abraço vai ser feito longe dos olhares de toda a gente que está cá fora, ansiosa de ver sair este sobrevivente do duplo terremoto na Venezuela.
1: Daniel Catalão a acompanhar a missão portuguesa em La Guaira, a zona mais afetada pelos sismos. Esta noite, o Ministério dos Negócios Estrangeiros português voltou a atualizar o número de vítimas entre a comunidade portuguesa na Venezuela. Há 68 mortos e 74 desaparecidos. Mundial de Futebol. Ao fim da tarde, a Noruega venceu a Costa do Marfim por 2-1. Num jogo equilibrado, os europeus marcaram primeiro por Musa, ainda na primeira parte. Os marfinenses empataram por Hamadou Diallo em contra-ataque já no segundo tempo. Perto do final do encontro, Haaland deixou a contagem, fazendo 2-1. Nos oitavos de final deste Mundial de Futebol, os noruegueses defrontam o Brasil. E na outra partida, a França vence nesta altura com 45 minutos e 2, ou seja, 47 minutos, a França vence a Suécia por 1-0. O jogo ainda vai na primeira parte.
0: Não, 47 minutos, começou a segunda parte há 2 minutos. Está tudo baralhado, é da hora. 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

Começamos Assim. Victor O e Jocelyne Perroir fizeram parceria no single L'Amour Nu, lançado a 24 de abril de 2026. O tema juntou o cantor e compositor Victor O à icónica voz dos Kassav, Jocelyne Perroir.

Depois de Oh My Lai, contamos com a tripla Simi, Kiss Daniel e Aira Star. A sessão segue com Joé do Filé, reconhecido como uma das maiores representações da nova cena afro-caribenha.

0: Já aqui esteve em foco Joshua Baraka, juntou-se a J5 para a construção de This Time. Agora vamos ao teu departamento, Karina Sofela.
1: Hoje na Outra África, vamos até à Tanzânia. E quando se fala dos maiores artistas da África do Leste, normalmente o primeiro nome que aparece é Diamond Platnumz, até porque já falamos sobre ele. Mas há outro artista que construiu o seu próprio império e conquistou milhões de fãs. O nome dele é Harmonize, e a história dele é uma das mais impressionantes da música africana moderna. Harmonize nasceu numa família humilde na Tanzânia e, como muitos artistas africanos, começou praticamente sem recursos. Durante anos lutou para conseguir gravar músicas e entrar na indústria. A grande oportunidade surgiu quando chamou a atenção de Diamond Platnumz. Na altura, Diamond já era uma superestrela africana e decidiu contratá-lo para a sua editora, a WCB Wasafi. Foi aí que tudo mudou. O público apaixonou-se rapidamente pela voz dele, pelas melodias românticas e pela forma como misturava o bongo flava, afropop e ritmos tradicionais da Tanzânia. Os sucessos começaram a aparecer atrás de sucessos. Entre os maiores hits da carreira estão Kainama, Uno, Happy Birthday, Happy Birthday to you. Happy Birthday. E Single Again. Tell her that I'm falling in love. And what she said, my mama. Muitas destas músicas ultrapassaram dezenas de milhões de visualizações e tornaram-se enormes sucessos em países como Quênia, Uganda, Ruanda e Burundi. Mas a história não ficou por aí. Depois de vários anos de sucesso, Harmonize decidiu sair da editora de Diamond Platnumz. Uma decisão arriscada. Muitos pensavam que a carreira dele iria abrandar. Mas aconteceu exatamente o contrário. Criou a sua própria editora, investiu na sua marca pessoal e continuou a lançar hits. Hoje é visto como um dos artistas mais influentes da Tanzânia e representa muito bem aquilo que está a acontecer na música da África do Leste. Uma produção cada vez mais profissional, videoclipes de nível internacional, milhões de streams, artistas africanos a construir negócios próprios. Se Diamond Platnumz ajudou a colocar a Tanzânia no mapa da música africana, Harmonize mostrou que era possível criar um caminho próprio e continuar a vencer. A sua história é uma história de persistência, independência e evolução. Por isso, se quiseres descobrir um dos nomes mais importantes da África do Leste, fica com este, Harmonize, porque na Tanzânia, falar de música sem falar dele é praticamente impossível.

0: percorremos os caminhos de Strength and Unity, Sei Vibes e Rena. Sei Vibes, nigeriano que lançou 2 álbuns e 1 EP em apenas 2 semanas. 2 semanas pôs-se a ganhar destaque e destronou Burnaboy e Ashake ao tornar-se o artista mais ouvido na plataforma Audiomack, com mais de 1 milhão de streams. Antes de cair do pano, tocamos Rena e estamos sempre em africa.rtp.pt.
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0: Meia-noite em Portugal e em Angola, 11 horas na Guiné-Bissau e em São Tomé e Príncipe, 10 em Cabo Verde, 1 da manhã em Moçambique. Já a seguir, síntese da atualidade com edição de Jerónimo Muniz.
1: Pelo menos 51 moçambicanos ficaram com as casas queimadas durante ataques xenófobos na África do Sul. Segundo o Gabinete de Informação de Moçambique, os ataques aconteceram na zona de Pretória e foram levados a cabo por manifestantes sul-africanos. Os grupos anti-imigração deram até 30 de junho para que os estrangeiros em situação irregular saíssem do país. As autoridades de Maputo garantem que estão a tratar do repatriamento dos 51 moçambicanos que neste momento estão sob proteção policial. O ex-primeiro-ministro de São Tomense, Jorge Bom Jesus, assegura que continuará do lado do seu partido, o MLSTP, admitindo respeitar a decisão do próprio partido e apoiar o candidato Carlos Vila Nova. Em entrevista à Luz, em São Tomé, Jorge Bom Jesus, que na segunda-feira anunciou a desistência da corrida presidencial, justificou o eventual apoio por ser o candidato apoiado pelo seu partido. No entanto, Jorge Bom Jesus justificou que a desistência da sua candidatura às eleições presidenciais de 19 de julho, tem alicerces dentro do MLSTP, que decidiu apoiar um outro candidato quando esperava, no mínimo, que o partido desse liberdade de voto aos militantes.
2: Como se não bastasse, dentro nós sentimos, sobretudo eu sinto, portanto, muitas farpas de muito baixo nível que venham, portanto, dentro do meu próprio partido, criando, digamos, um ambiente de muita instabilidade, de muita divisão.
1: Com a desistência de Jorge Bom Jesus, restam 4 candidatos às presidenciais, nomeadamente Eugênio Tini, Nito de Sousa Viegas de Abreu, Mico João Bonfim e Carlos Vila Nova. Subiu para 1943 o número de mortos por causa dos sismos na Venezuela, mais de 10 mil feridos. O presidente da Assembleia Nacional, Jorge Rodrigues, adianta ainda que mais de 6 mil pessoas foram resgatadas durante as operações em curso. No terreno estão milhares de socorristas de 27 países. O enviado da Antena 1, Daniel Catalão, testemunha em La Guaira as operações complexas de resgate por parte da missão portuguesa.
3: Está por pouco, mas é um pouco que ainda vai tardar, 1 ou 2 horas, na melhor das hipóteses. O grande problema, segundo nos contam, para o resgate é uma pedra que tem aí meio metro por meio metro, que está a obstruir o caminho, mas que serve de suporte ao resto. Um túnel muito pequeno que foi feito

0: arrastando com as mãos, o operacional tem que estar deitado, de barriga para baixo, e com as mãos ir abrindo o túnel. A única questão é saber como é que eles vão conseguir remover essa pedra sem que haja um perigo para a pessoa que lá está e para os próprios operacionais, para evitar que tudo desabe. Quanto à pessoa, está muito bem. Aliás, voltaram a brincar. Armando Maria, que é um operacional da Força Especial de Proteção Civil, quando chega lá, desde que é português, ele brinca sempre com o Ronaldo, com o Si, portanto, está sempre muito entusiasmado. E a grande novidade de hoje, os portugueses conseguiram passar, introduzir uma câmara de fibra óptica, aquelas muito fininhas, para o outro lado. Ele agarrou-a, viu luz, mostrou a cara e, portanto, está muito entusiasmado. Ele tem uma cadeira em que se pode sentar e deita-se no chão. Portanto, há ali uma bolsa, um espaço que parece que foi feito especificamente para ele poder sobreviver. Lembro que já lá vão 6 dias, vamos a caminho do 7º dia em que este senhor Hernán Gil, de 43 anos, está lá dentro, por baixo de um estacionamento. Ele era o vigilante. Cá fora está a mulher, Guzbimar González, à espera. Aliás, já não está cá fora. Os operacionais acabam mesmo agora de a chamar e de a levar. Presumo que o primeiro abraço vai ser feito longe dos olhares de toda a gente que está cá fora, ansiosa de ver sair este sobrevivente do duplo terremoto na Venezuela.
1: Daniel Catalão a acompanhar a missão portuguesa em La Guaira, a zona mais afetada pelos sismos na Venezuela. A partir de hoje, encomendas online de gigantes do comércio eletrónico de países fora do espaço comunitário passam a ser taxadas. Vai pagar, no mínimo, mais 3 euros do que antes. As entregas podem atrasar com a entrada em vigor da legislação. As novas taxas revertem em 3 quartos para o orçamento da União Europeia, o restante para os Estados-membros de destino das encomendas. No Mundial, a França qualificou-se sem dificuldades para os oitavos de final do Mundial de Futebol 2026 ao bater a Suécia por 3-0 no 6º jogo dos 16-avos. Kylian Mbappé, aos 45, 74 minutos para passar a contar 6 golos em 2026 e 18 em Mundiais, em 18 jogos, e Brandley e Barcola, aos 53, selaram o triunfo dos gauleses. Nos oitavos de final, em encontro marcado para sábado, a França, campeã mundial, defronta o Paraguai.
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Saudações especiais a partir de Cabo Verde, um abraço para o mundo inteiro, em especial para a África Nossa. Dia de África, 25 de maio. Oportunidade para o Temas da Música lançar um olhar sobre as canções que abordam o nosso continente. A música cabo-verdiana sempre esteve muito atenta à Mamãe África, como não podia deixar de ser. Nesta edição privilegiamos uma abordagem centrada no ativismo, ou seja, traremos canções que, de forma crítica, refletem sobre os problemas que, ao longo da história, têm afetado o nosso continente, da escravatura ao racismo, do autoritarismo às guerras, enfim. Os cabo-verdianos sempre estiveram atentos e, através da música, com frequência, foram e vão dando o necessário murro na mesa.

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Republika Moçambique deve os Estados Unidos da América durar milhões de euros, dólares. 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

0: O ministro de Negócios Estrangeiros de Portugal faz uma visita a São Tomé e Príncipe. Pensa de pegar positivas passadas. E do presidente da Comunidade Económica Europeia, uma volta por África para ver se consegue pedir aos goleiros pagar as dívidas passadas. Discute-se ainda desde o tempo da escravatura, das milhares de anos de colonialismo e neocolonialismo. Ainda a República Centro-Africana, Togo, Burundi, Zimbábue, Lesoto, Namíbia, países e zonas de Ceilândia, TV Norte, milhares, milhões de dólares. Falta de medicamento, de alimentação, de escola, de saúde. Milhares de crianças demoram diariamente, porque ultrapassam os milhões e milhares, milhões de dólares, de euros e de francos.
1: Chama-se Bacandeza, esta grande composição do Princesito que veio no seu disco de estreia, o único até agora, Spiga. Através de uma ironia refinada, o artista lança um olhar sobre a história do continente, sobre aquilo que poderemos chamar injustiça histórica. O continente foi invadido, esventrado, levaram os seus recursos para trás, deixaram problemas, guerras, fomes, epidemias. Os recursos foram levados aos montes, depois regressam migalhas em forma de assistência. Enquanto que petróleo da Subina navio, arroz da Dishi na Faluxo, enquanto que diamante da Subina avião, Hamedi da Dishi de paraqueda, ainda está flame no schiatta depi.
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0: Perante toda esta contradição, o sujeito fica sem entender nada. Nunca sabe se Miki é bacana ou se coisas que está mal explicado. De bacana, digo eu, o autor desta composição não tem nada. A dúvida é que é apenas um recurso, uma ironia bastante sarcástica até, para se insurgir sobre as injustiças praticadas ao longo da história contra a África.
1: Ultrapassa os milhões e milhares de dólares, de euros e de francos.
0: O racismo de que os africanos têm sido vítima historicamente é também abordado nesta canção. A estupefação e a revolta do sujeito perante a irracionalidade do racismo. Essa estupefação fica evidente quando o sujeito exclama: um homem branco mata um homem preto, sopa modi, homem preto era preto mesmo.

Ora bem, 25 de maio, Dia de África, é uma oportunidade para refletirmos sobre todos os problemas que têm afetado o continente. Um deles, e que ao longo da história mais tem contribuído para retrair o desenvolvimento da África, é sem dúvida o racismo. E por falar em racismo, lancemos um olhar sobre o apartheid, que vigorou durante muitas décadas ao longo do século XX na África do Sul. Essa segregação que envergonhou a África, que envergonhou o mundo, mexeu também com a sensibilidade dos cabo-verdianos e, claro, essa revolta foi levada para a música. Norberto Tavares, por exemplo, apelidou o apartheid de

Chama-se África do Sul, Borgonha do século XX. Veio no disco Jornada de um Badio, de Norberto Tavares, editado em 1989, portanto ainda em plena vigência do regime de apartheid, que só viria a cair cerca de 5 anos.

depois, em 1994. Esse regime de segregação racial vigorou durante quase 50 anos, foi adotado em 1948. Perturbado com esse regime, Norberto Tavares, sem rodeios, escreveu: "Nesse pleno século XX está vivendo reprimido cima as apartheid na África do Sul. Fascistas, pedantistas, ta flama e raça superior, mas sou um inferior, ta faz e cusa cima aquele."

Vamos regressar lá mais para frente ao Norberto Tavares, porque prestou atenção a outros aspectos negativos que afetavam e afetam a África. Mas ainda na África do Sul, Norberto não foi o único artista cabo-verdiano a transpor para a música a questão do apartheid. O compositor Antero Simas, por exemplo, escreveu uma música onde exalta Nelson Mandela. Afinal, não se pode falar do apartheid sem fazer referência ao herói sul-africano que levou praticamente uma vida toda a lutar para que houvesse igualdade entre brancos e negros no seu país e não só. A sua luta custou-lhe, inclusive, quase 30 anos de vida na prisão. Um homem de mil glórias, assim o designou Antero Simas. Mirri Lobo gravou.

veio no disco Mais Amor, de 1996, Homem de Mil Glória, uma grande homenagem a Nelson Mandela, na altura ainda vivo, claro. Sempre foi marcante na música o ativismo dos cabo-verdianos em relação aos flagelos da humanidade, e neste caso em concreto em relação aos problemas que afetam a África. A República Árabe Saharaui Democrática, ou se quiser, o Saara Ocidental, tem vivido momentos conturbados na luta pela sua soberania em relação ao Reino do Marrocos e também à Espanha. O território do Saara Ocidental até hoje consta na lista da Organização das Nações Unidas, na lista de territórios ainda não descolonizados. O cabo-verdiano Rui Machado, sensível ao drama dos saharauis, pegou na melodia da célebre canção Saudade e incorporou uma letra voltada para o saharaui. Celina Pereira pôs a sua voz na canção, na língua espanhola, mas também com partes em inglês.

Sarauí, independência vem aí, profetizava Rui Machado. Voltamos a dois artistas que já tinham passado por cá, Prince Zito e Norberto Tavares, dois cabo-verdianos que, pela sua obra, note-se, mostraram e mostram muita sensibilidade em relação a tudo que diga respeito ao continente africano e ao respeito pela dignidade humana. Prince Zito canta Refugiado de Guerra. Na sequência, Norberto Tavares lamenta, negro dia a dia tá sofre.

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Negro de Dieta Sufre, o lamento de Norberto Tavares. Mais que um lamento, a música é um grito de revolta contra a forma como o homem negro foi sendo tratado ao longo dos tempos, ao longo da história. Escravatura, falta de respeito, afronta a sua dignidade, enfim. Antes tínhamos escutado a canção Refugiado de Guerra, onde Princesito aborda o drama dos refugiados, centrado na realidade africana. Através da descrição que o artista faz do cenário de guerra, põe em evidência todos os problemas colaterais originados pela guerra, a mutilação, a fome, a desestruturação das famílias, enfim. Me era um homem firme, rixo, valente, tatomaba pádia na boca elefante, tinha leão que nunca tinha medo dele, tudo corcodilo, tinha rio, concheba a mim. 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É o lamento de uma vítima direta da guerra. Cabo Verde nunca teve guerras, mas Princesito entrou na alma dos povos irmãos que vivem ou viveram o drama e trouxe este retrato fiel do que já aconteceu com muitos seres humanos, ou que ainda acontece. Em Angola, por exemplo, país muito próximo de Cabo Verde, por razões históricas, este drama da guerra foi uma realidade durante décadas e a música cabo-verdiana foi muito solidária para com os africanos durante todo o período do conflito armado. Em dose dupla, Angola, primeiro com Mendes Brothers, Angola na Paz, e depois com Zeca Nha Reinalda, Sofrimento de Angola.

caminhamos para o fim deste programa, que hoje esteve mergulhado no coração do nosso continente, a Mamãe África. Recuemos na história, novamente, até a era da escravatura, e vamos até o Senegal, a Ilha de Goré, com Mário Lúcio. Sairemos de lá já livres e reverentes até, com um murro no peito, a barafustar. Calabique num Kenyalema, protesto sim em a vitória. Música dos Cornos de Sol.

Foi o tema da música de hoje, voltado para a África, na passagem de mais um 25 de maio, Dia da África. Trouxemos uma abordagem centrada no ativismo dos cabo-verdianos em relação às questões que dizem respeito à África. Até à próxima semana, estaremos aqui com um novo tema. Obrigado pela companhia. Fique bem.

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8: Estamos juntos na Hora dos Ouvintes. Muito bem-vindo à edição desta terça-feira na sua RTP África, Hora dos Ouvintes, sempre com um painel aberto à partilha da sua opinião. E hoje vamos analisar o pulsar político de São Tomé e Príncipe. O arquipélago vive este ano decisivo e está em contagem decrescente para as eleições presidenciais marcadas já para o próximo dia 19 de julho. Frederico Pinheiro.
9: Exatamente, Vasco, e a ação política, a atividade política no arquipélago africano está de facto muito dinâmica, muito intensa, os jogos de bastidores entre os candidatos, os apoios dos diferentes partidos, os posicionamentos têm sucedido ao longo dos últimos meses, mas com uma atividade maior nos últimos dias. Vamos por isso recapitular os principais momentos, recordar que tudo isto acontece já no seguimento da demissão do primeiro-ministro Patrice Trovoada em janeiro do ano passado pelo atual presidente da República, Carlos Villanova, eles que eram aliados da Ação Democrática Independente, da ADI, mas uma divergência entre estas duas figuras políticas de topo de São Tomé e Príncipe levou então Carlos Villanova a nomear Américo Ramos como primeiro-ministro. Isto criou ali uma cisão parlamentar na ADI e só uma recomposição da maioria parlamentar com coligações, no fundo não estruturais, mas conjunturais, que permitiram ao primeiro-ministro Américo Ramos chegar a este momento. Mas a luta política entre Carlos Villanova, Américo Ramos e Patrice Trovoada continuou sempre, e Patrice Trovoada foi dizendo que se estava a preparar uma tomada hostil da ADI, ou seja, que Américo Ramos e Carlos Villanova estavam a trabalhar para o afastar da liderança da ADI. E no fundo foi isso mesmo que assistimos este fim de semana, quando o atual primeiro-ministro de São Tomé e Príncipe, Américo Ramos, se autoproclamou no fundo presidente da ADI. A declaração foi feita este sábado, após aquilo que Américo Ramos nomeou como Congresso Extraordinário. No entanto, tudo isto é contestado pela direção da ADI, que é o maior partido do arquipélago, que já tinha marcado um congresso eletivo para o dia 26 de julho.